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0: gostaria que agora, com essa canção, você pensasse na sua infância, nas coisas de infância, nos momentos com seu pai, nos momentos com a sua mãe. Eu tenho certeza que essa música vai trazer para você alegrias, boas lembranças. E sabe, talvez essa música também traga algumas más lembranças. Eu me lembro de que quando eu tinha 11 anos, eu já sabia tocar violão. Eu pegava meu violão e tocava essa música. Eu chorava. E essa música para mim era uma cura interior, porque ela me fazia trazer as lembranças do meu passado, de tudo que eu vivi com minha mãe e de tudo que eu vivi com meu pai. Eu sou filho de pais separados. Eu me lembro que naquela época doía muito no meu coração. E essa canção, ela me ajudou a curar aquela dor, aquela saudade que eu tinha de pai, aquela saudade que eu tinha de mãe. Que essa música agora te ajude a curar tanta saudade, saudade de pai, saudade de mãe, saudade de um abraço, saudade de vô, saudade de vó. Que essa música faça despertar em você boas lembranças do passado. E as más lembranças, como aconteceu comigo, vai acontecer com você. Jesus vai te curar.
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1: Jesus tem todas as respostas. O Evangelho de hoje nos faz meditar nessa realidade. Como seria diferente as nossas vidas se, por primeiro, perguntássemos a Jesus? Hoje, Jesus é interrogado pelos fariseus. Não porque eles desejam aprender com o Senhor, mas na verdade diz a palavra que eles fazem isso para tentar o Senhor. Então levam ao Senhor um questionamento com o qual, embora eles não estejam procurando a verdade, mas Jesus responde então que o maior mandamento consiste em amar a Deus acima de todas as coisas. Amar a Deus com todo o coração, com toda a alma, com todas as forças. E o segundo mandamento é semelhante a este, é amar o próximo como a si mesmo. Jesus vem nos recordar hoje aquilo que está expresso lá na primeira carta de São João. Aquele que diz amar a Deus, a quem não vê, mas não ama o seu irmão, a quem vê, é um mentiroso. Veja o quanto esses mandamentos caminham juntos, porque esse amor ao próximo deve ser exatamente a expressão do amor a Deus. Então, aquele que diz amar a Deus, que ame também o seu irmão. É por isso que o amor autêntico, o amor genuíno, o amor cristão, ele nos leva necessariamente ao serviço do próximo. Servir os nossos irmãos. Quem diz amar a Deus, a quem não vê, e não ama o seu irmão, a quem vê, é um mentiroso, diz a palavra. Hoje, peçamos ao Senhor a graça de compreender essa verdade e viver. Sobretudo aqueles irmãos que nos são mais difíceis. Pode ser também que sejamos o irmão mais difícil para alguém. Que possamos pedir ao Senhor essa graça de amar os irmãos que nos são mais difíceis, de amar também nas horas mais difíceis. Amar. Aquele cuja fonte é o coração de Deus, aquele cuja fonte é o amor de Deus, este é como um manancial. Aquilo que nos fala a palavra, do seu interior jorram rios de água viva. Ele é capaz de amar a todos, amar os irmãos, até mesmo os próprios, os inimigos. Por quê? Porque existe um amor maior que o constrange. Existe um amor maior que move este coração, que é exatamente o amor a Deus. Aquele que ama a Deus é capaz de responder, amando os irmãos. Do contrário, nós não conseguimos. Se não estamos conectados à fonte, se não nos deixamos amar por Deus e respondemos ao seu amor, não temos força para amar os nossos irmãos. Não temos força para fazer o bem, até mesmo aqueles que nos fazem o mal. Bendito seja Deus que permitiu então que os fariseus tentassem, experimentassem o Senhor com essa pergunta. É de grande valia hoje para mim e para você. Amar os nossos irmãos é a expressão do amor a Deus. E teremos força, sim, para amar, até mesmo aqueles que nos desejam mal, se o nosso coração está ancorado em Deus, se nos deixamos amar pelo Senhor. Não há espaço dentro de nós para o mal, não há espaço dentro dos nossos corações para desejar o mal para quem quer que seja, não, porque fomos encontrados muito antes por um amor maior. Que me faz então abençoar a todos, que me faz então desejar o bem a todos. Olha só, não há lugar para inveja neste coração. Esses fariseus aqui experimentam Jesus porque são invejosos. Há pouco a demonstração de sabedoria de Jesus que calara os saduceus não é suficiente para fazer calar também os fariseus. Pelo contrário, eles são instigados a armar uma nova cilada para o Senhor. Mas é impossível capturar aquele que é a própria sabedoria. Como falávamos no início, não há pergunta, não há enigma que ele não possa responder, que ele não possa desvendar. Seja para com os fariseus, seja também nas nossas vidas. Duas grandes lições nós podemos tirar do Evangelho de hoje. Primeiro, perguntar ao Senhor. Ele tem as respostas, ele tem a resposta certa. Precisa. E aquele que segue então a sua voz que segue a sua orientação, este não fracassará, não vacilará, não errará. E ao mesmo tempo, aprender também essa lição do amor, amar o irmão. Amar Deus acima de todas as coisas, amar os irmãos, que Deus então coloca aqui no nosso caminho. E é assim que nós vamos tocando a bem-aventurança, a felicidade tão sonhada, tão almejada, pela qual nosso coração tanto anseia, é quando amamos. Interessante isso. Deus nos ama infinitamente, mas isso não é suficiente para nos trazer a felicidade, para nos fazer então felizes. Quão grande mistério. O amor incomparável de Deus não é suficiente para nos fazer então felizes. Como assim, irmã Maria Raquel? Porque só somos felizes quando decidimos, quando escolhemos corresponder a esse amor. Deus nos ama, mas só somos felizes quando decidimos corresponder a esse amor. E a correspondência ao amor de Deus passa necessariamente pelo amor aos irmãos. Pelo amor aos irmãos. Que o Senhor nos dê a graça. A palavra de Deus tem esse poder. Ela não apenas é conselho, é orientação, é ensinamento. Mas a palavra de Deus tem o poder de realizar aquilo que ela nos comunica, aquilo que ela ensina. Vamos proclamar esta palavra pedindo esta graça ao Senhor, a graça de que esta palavra realize em nós, não é? Este amor, esta, nos conceda esta capacidade de responder ao amor com amor. Pelo sinal da Santa Cruz, livrai-nos Deus, nosso Senhor, dos nossos inimigos. Em nome do Pai, do Filho e do Espírito Santo. Amém. Vinde, Espírito Santo, vinde por meio da poderosa intercessão do Imaculado Coração de Maria, vossa amadíssima esposa. Evangelho segundo São Mateus, capítulo 22, versículos do 34 ao 40. Naquele tempo, os fariseus ouviram dizer que Jesus tinha feito calar os saduceus. Então, eles se reuniram em grupo e um deles perguntou a Jesus para experimentá-lo: Mestre, qual é o maior mandamento da lei? Jesus respondeu: Amarás o Senhor teu Deus de todo o teu coração, de toda a tua alma e de todo o teu entendimento. Esse é o maior e o primeiro mandamento. O segundo é semelhante a esse: amarás ao teu próximo como a ti mesmo. Toda a lei e os profetas dependem desses dois mandamentos. Palavra da salvação, glória a vós, Senhor. Irmão Luiz Maria nos diz que aquele que observa o primeiro mandamento observa todos os outros, né? Primeiro mandamento da lei de Deus, amar, amá-lo acima de todas as coisas. Aquele que observa o primeiro observa todos os outros. É esse o fundamento, né? Nós observamos os mandamentos não por um temor, não é essa a perfeição do amor, não. Mas quando observamos esses mandamentos, exatamente por isso, porque amamos a Deus. O amor lança fora todo o temor. Não é mais um temor servil, mas é um amor filial, né? Já não vos chamamos servos, mas amigos. Já não é mais um temor servil, mas é um amor filial. Nós queremos agradar o coração do Pai. E percebemos que então o cumprimento dos mandamentos, na verdade, é uma expressão, os mandamentos são, na verdade, uma expressão tão grande do cuidado de Deus para conosco. Seguir os mandamentos seria exatamente a condição natural do homem. O homem não marcado pelo pecado original, não marcado pela concupiscência. Mas esse pecado original nos desestabilizou. Essa concupiscência causou uma desarmonia dentro de nós. Mas ao mesmo tempo, hoje somos auxiliados pela graça. Já não mais sob o jugo da lei, como diz São Paulo, mas sob o império da graça de Deus, que move os nossos corações, que realiza em nós. E por graça, então, podemos observar os mandamentos. E ao observar os mandamentos, prosperamos, somos felizes. Que o Senhor nos comunique a sua graça, a sua misericórdia, que essa palavra hoje seja reconciliação na vida de muitos que estão aí em desentendimento, em desarmonia com o seu cônjuge, com o seu irmão, com o seu pai, com a sua mãe, não é? Com seus filhos, com o vizinho, com o colega de trabalho. Deus hoje está, através desta palavra, comunicando-nos a graça da reconciliação. Ele que diz também, né, em outra parte do Evangelho, se você está indo apresentar a tua oferta no altar do Senhor, mas lembra-se que o teu irmão tem algo contra ti, deixa-lhe a tua oferta e vai primeiro reconciliar-te com o teu irmão, para que assim a tua oferta seja agradável ao Senhor. Que essa palavra hoje, filho, filha, te dê a graça da reconciliação. Lançar fora a mágoa, o ressentimento, como nós costumamos dizer, zerar esta conta, não é? Até porque muito mais o Senhor nos perdoou. Se Ele me perdoou tantas faltas que eu cometi, como eu poderia reter o perdão ao meu irmão? Que esse perdão seja expressão também desse amor pelo qual hoje você está se decidindo. Eu quero amar, eu quero ser aquilo que Deus quer. Em nome do Pai, e do Filho, e do Espírito Santo. Amém. Deus abençoe você e até o nosso próximo encontro, se Deus quiser.

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1: 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São 40 dias de oração, fé, disciplina e proteção. 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
2: Hoje eu quero falar diretamente ao coração de quem em algum momento da vida se sentiu esquecido por Deus. Seja bem-vindo ao sexto dia da sua quaresma de São Miguel. Talvez seja o seu primeiro, fica aqui. Talvez você esteja vivendo exatamente assim agora, cansado, sobrecarregado, ferido, tentando ser forte diante das pessoas, mas por dentro só Deus sabe, sentindo que chegou ao seu limite. Talvez você tenha rezado tantas vezes e mesmo assim tenha a sensação de que Deus está calado, não responde às suas orações. Hoje a palavra de Deus vai te revelar algo profundamente consolador. Deus vê as lágrimas que ninguém vê. Hoje nós vamos entrar numa das cenas mais humanas e emocionantes desses dias. A palavra de Deus nos leva a Gênesis, no capítulo 21, versículos 17 e seguintes. Olha o agir de Deus na vida de alguém que tanto necessita. Deus ouviu a voz do menino e desde o céu o anjo de Deus chamou Agar, dizendo: que tens, Agar? Não tenha medo, pois Deus, o lugar onde está, ouviu a voz do menino. Levanta-te, toma o menino e segura-o pela mão, porque farei dele uma grande nação. Veja que cena forte. Agar chega num ponto em que já não consegue mais suportar a dor. Ela se afastou porque acredita que o filho vai morrer. Está no deserto, não tem água, não tem comida. É o momento em que uma pessoa começa a perder as forças interiores. E é exatamente ali que Deus se manifesta. Isso toca profundamente porque revela algo importante sobre Deus. O Senhor não aparece apenas nos momentos grandiosos da vida, mas se aproxima justamente quando a alma está mais ferida, sozinha. O mundo costuma procurar os fortes, os bem-sucedidos, os admirados. Deus não. Ele vai ao encontro dos cansados, dos abandonados, dos esquecidos, daquela ovelha que se perdeu. E eu quero que você perceba algo muito bonito nessa passagem. O poço já estava ali. Agar estava sedenta. A água já existia. A providência estava preparada. Mas Agar não conseguia enxergar por causa da dor. Quantas vezes isso também acontece conosco? Porque o sofrimento vai fechando os olhos espirituais, muitas vezes. A tristeza começa a dominar o coração e o medo ocupa os pensamentos. E aos poucos a pessoa começa a acreditar no seguinte: não existe saída. Minha vida acabou. Mas o anjo do Senhor está dizendo: não tenha medo. É uma frase que aparece muitas vezes na Bíblia, porque uma das primeiras coisas que Deus faz quando se aproxima do homem é combater o desespero, a falta de esperança. Quantas pessoas hoje estão aí dentro de um deserto, de uma enfermidade, de uma angústia profunda, uma solidão silenciosa, ansiedade, e aos poucos as pessoas vão acreditando: ninguém percebe a minha dor, nem Deus. Deus sabe o seu nome, Deus conhece as suas dores, os seus dramas. E assim como o anjo chamou Agar pelo nome, isso é muito forte, Deus também te chama.
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4: 22 horas, em ponto.

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1: E hoje, 21 de agosto, dia de São Pio X, uma sexta-feira de paz para você. São Pio X foi Papa de 1903 a 1914. Faleceu no início da Primeira Guerra Mundial, um evento que o entristeceu profundamente. Nascido Giuseppe Sarto, ele veio de uma família de camponeses da Itália. Antes de ser Papa, foi pároco, bispo e patriarca de Veneza. O seu lema: restaurar todas as coisas em Cristo. Pio X ficou conhecido como o Papa da Eucaristia. Incentivou a comunhão frequente e permitiu a primeira comunhão a partir dos 7 anos. Ele promoveu a renovação da liturgia, incentivando a participação dos fiéis na missa. Instituiu também o ensino do catecismo nas paróquias, criando o catecismo no formato de perguntas e respostas. Foi canonizado em 1954, apresentado como modelo de humildade, santidade e dedicação pastoral na Igreja. São Pio X, rogai por nós. E para iniciar bem o nosso encontro de hoje, busquemos as luzes do alto, peçamos a bênção de Deus e lhe consagremos esta sexta-feira. Reze comigo. Eu te adoro, meu Deus, e te amo de todo o coração. Agradeço-te por me teres criado, feito cristão e conservado até hoje. Ofereço-te as ações deste dia. Faz que sejam todas segundo a tua santa vontade, para a maior glória tua. Preserva-me do pecado e de todo o mal. Esteja a tua graça sempre comigo e com todos os meus caros. Assim seja. Mensagem do Venerável Dom Antônio Lustosa. A hipocrisia é também uma forma de pecado contra a caridade. O Divino Mestre, quando investia contra a hipocrisia, manifestou claramente quanto esse pecado é contrário a Deus, que é fonte de amor e de verdade. Deus tem horror à falsidade, à hipocrisia, porque Ele é a verdade, a santidade. A hipocrisia destrói nas almas a fé, pois a virtude só de aparência, acobertando a realidade do vício e do pecado, acaba sendo desmascarada. O hipócrita se vale da palavra, dos gestos, de qualquer exterioridade para fazer supor que seu interior é precisamente o que suas aparências publicam. Quer Deus a simplicidade de coração, quer a palavra que traduz a verdade. Deus deu ao homem a palavra não para lhe servir de máscara, mas como excelente meio de comunicação. E esta é a palavra que está iluminando esta sexta-feira. Toda a lei e os profetas dependem desses dois mandamentos. Mateus 22, versículo 40.
2: Padre João Carlos, a sua bênção. A minha participação na segunda bíblica sobre o livro do Apocalipse tem ajudado muito no entendimento da palavra de Deus. Antes era um livro que me assustava bastante, mas aos poucos vamos compreendendo com a sua suavidade, a forma com que você explica. Maravilhoso. Que Deus o abençoe sempre nessa sua divina missão. Que Nossa Senhora também o proteja com seu manto e que você leve adiante essa linda missão de evangelizar, seja através de todos os meios de comunicação que hoje nós temos. Um grande abraço, amigo Edita Martins.
1: Muito bom ouvir o seu depoimento, Edita, e ver esse novo relacionamento que você vai tendo com o livro do Apocalipse, portanto, com a palavra de Deus. Essa percepção que você tem da oportunidade de usarmos bem para a evangelização a comunicação social é também muito preciosa. Deus a abençoe. Muito obrigado. 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

0: Bets são plataformas virtuais de apostas online. A palavra vem do inglês, to bet, que significa apostar. O prejuízo das bets. No Brasil, o termo bet virou febre para definir os sites e aplicativos onde as pessoas colocam dinheiro em risco, tentando adivinhar resultados de jogos de futebol, competições ou joguinhos de cassino digital. Os jogos virtuais incluem roletas, jogos de carta e os chamados crash games, onde se inclui o jogo do tigrinho. Para alguns, uma simples diversão. Para outros, uma tentativa de ganhar dinheiro de maneira rápida e fácil. A verdade é que para a grande maioria das pessoas, as apostas online podem se resumir em uma simples palavra: prejuízo. As bets são basicamente de fora, você sabe. As principais casas de aposta em operação no Brasil são de origem europeia. Muito populares na Europa, na Ásia, nos Estados Unidos, as empresas de apostas online foram autorizadas a operar no Brasil no fim de 2018. As bets vieram com tudo para cima dos brasileiros. Procuraram se associar ao futebol, porque já se tinha o costume de jogar de maneira oficial nos jogos da Loteria Federal. Contrataram jogadores de futebol, artistas, influenciadores, como garotos propagandas. Por trás do rápido crescimento dessas casas de aposta virtual, as bets, estão uma forte agressividade do marketing digital, a facilidade de acesso pelos celulares, a ilusão de ganho financeiro rápido e um modelo de negócio altamente lucrativo e estruturado para gerar dependência química e comportamental. Só em 2023 é que foi aprovada uma lei que regulamenta as bets, mas ainda com muitas lacunas. Foi então que elas, que andavam livres, leves e soltas, tiveram que começar a seguir regras federais específicas de licenciamento e fiscalização. O uso descontrolado das apostas pode causar prejuízos graves nas finanças da família. As apostas online estão tirando dezenas de bilhões de reais das famílias brasileiras, impactando, portanto, o orçamento doméstico. Esses jogos de aposta online têm um impacto também na saúde das pessoas. Especialistas apontam que a alta velocidade e a repetição de jogos virtuais estimulam o cérebro de forma intensa, elevando as taxas de dependência e transtornos mentais associados ao jogo. O hábito de jogar pode virar um vício perigoso, gerando ansiedade e perda de controle sobre o dinheiro gasto. Enfim, essas tais de bet não parecem ter sido um bom negócio. Está crescendo o número de brasileiros e brasileiras jogando pela internet e pelo celular. Você já ouviu falar das bets, de jogos de apostas digitais?
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0: Eu gosto mesmo de participar, né, dos textos, dos programas católicos, dos especiais que o Senhor canta para nós, da Noite de Paz, Tempo de Paz. Noite de Paz é maravilhoso com o Breno Carvalho, que eu só vou dormir depois do programa dele, que depois que o Senhor também faz aquela mensagem linda, né? Depois de meia-noite é que eu vou dormir, que eu desligo a rádio Dom Bosco. Eu passo o dia todo curtindo a rádio Dom Bosco e sempre acompanhando a programação da AMA, né? Terço da tarde, das 3 horas, 6 horas. É maravilhoso fazer parte da AMA, Padre João Carlos. Maravilhoso. Estou gostando muito, estou amando. Estamos juntos, Padre Nessa.
1: Muito obrigado, Gessélia. E parabéns à Rádio Dom Bosco de Caetés e Abreu e Lima por esse excelente serviço à evangelização. Muito da ansiedade que nos domina é a nossa falta de conhecimento e de experiência do amor de Deus. Escute só essa canção.

0: É isso, posso andar tranquilo, porque Deus é meu abrigo, Jesus é minha paz. E hoje, além do dia de São Pio X, que é Papa, hoje também é o Dia Nacional da Habitação. Amanhã é o dia do aniversário de fundação da Rádio Voz da Ilha de Itamaracá FM, da Ilha de Itamaracá, em Pernambuco. Cumprimentamos o diretor Tom Araújo. E vem shows por aí. Amanhã faço show em Caetés, Abreu e Lima. Em Araripina, o show é no dia 29 de agosto. Em setembro, tem show em Manaus, no dia 5. Em Fortaleza, na Paróquia da Piedade, no dia 11. E em Jaboatão, na Romaria da Família Salesiana, no dia 20. Para maior participação no programa, nós temos vários grupos de ouvintes no WhatsApp. Na hora do programa, o grupo fica aberto para sua participação. E hoje à noite temos reunião da peregrinação de outubro. Vamos à Turquia, Grécia e Itália. A reunião com os peregrinos pelo Meet começa às 20 horas.
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0: 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Está crescendo o número de brasileiros e brasileiras jogando pela internet e pelo celular. Você já ouviu falar das bets, de jogos de apostas digitais? Enquanto você providencia sua participação, a gente vai para um breve intervalo, mas volta já.
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2: 22 horas e 19 minutos.
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7: E está crescendo o número de brasileiros e brasileiras jogando pela internet e pelo celular. É isso? Você já ouviu falar das bets, de jogos de apostas digitais?
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7: E então vamos conversar sobre as bets. Você já ouviu falar delas, dos jogos e apostas digitais? É um assunto um pouco delicado para se falar, mas é preciso que se fale sobre ele, não é verdade? Bom, está chegando Ivani, ela está nos acompanhando da cidade de Amontada, no Ceará. Bem-vinda, Ivani.
8: Olá, Padre João Carlos, tudo bem? Sim, já ouvi falar muito nessas bets, né? Nunca fui lá ver o que era, não, mas pessoas, ouço muitas pessoas falarem, até mesmo no meu trabalho, pessoas que ficam jogando, né? E na minha família teve uma prima minha que, quando a gente descobriu, ela estava devendo agiota, né? Ficando muito triste, e falou até de se matar. Mas graças a Deus a gente conversando e libertamos ela, né? Desse vício.
7: Veja só, Ivani, parece uma coisa inocente, né? Mas não é inocente, né? Pode levar a pessoa até perder a vida, não é? Porque você joga, você ganha, você perde, o negócio já é feito para bet, a casa de apostas, ganhar. Não é para você ganhar, não é? Você vai só enrolado, ganha uma vezinha aqui e ali para continuar jogando, não é assim? E a pessoa deixa de cumprir suas obrigações, tira o seu dinheirinho da feira ou de compromissos que tem para gastar ali, termina numa agiota e pode terminar numa coisa grave, como é o caso do suicídio, não é?
8: Que Deus proteja a todos, né? Que nos livre, defenda as nossas famílias dessas coisas ruins, né?
7: Isso mesmo, Ivani. Precisamos tomar consciência e precisamos muito da força, da graça de Deus para a gente não cair ou para ajudar os outros a sair dessa. Muito obrigado. E chegando Francisca Cosme, da cidade de Natal. Bem-vinda, Francisca.
9: Padre João Carlos, escuto seu programa Tempo de Paz pela Rádio 91.9, a Rádio Rural de Natal. E tenho ouvido muito a questão da Bete, como também tenho visto o relato, né, de pessoas que entram em depressão por não conseguirem pagar, né, aos agiotas para jogar. Tenho até um exemplo aqui na nossa comunidade que o homem suicidou-se por causa desse jogo da Bete, né? Não foi da Bete, mas foi do Tigrinho, que são jogos também, né? Eletrônicos, não é?
7: Coisa grave você está nos contando, Francisca. Suicídio por causa do jogo do Tigrinho. Esse jogo do Tigrinho é um cassino online, um jogo de azar em formato de caça-níquel. O jogador põe dinheiro, a tela apresenta símbolos inspirados no zodíaco chinês. Se houver combinação de três figuras nas linhas de pagamento, o jogador ganha. Mas o algoritmo, que é que move o jogo, já é programado para que a banca sempre venha lucrar. Então o jogador ganha besteirinha aqui, outra besteirinha ali, só para se manter no jogo. Mas, na verdade, ele está entregando dinheiro. Agora, esse jogo do Tigrinho ganhou muita proporção por causa de influenciadores digitais. Utilizando contas e demonstrações com saldo, com fictício, mentira, simulando vitórias fáceis e induzindo as pessoas a esse tipo de jogo. É triste isso, é muito triste.
9: Eu acho isso um absurdo, não deveria existir.
7: Verdade, Francisca. Minha amiga, muito obrigado por sua participação, Deus a abençoe. Nós estamos conversando aqui sobre as bets, as casas de aposta de jogos online, jogos digitais. Perguntando, você conhece esse negócio? Bom, quem está chegando é o Márcio Vanderlei, de Limoeiro, Pernambuco. Bem-vindo, Márcio.
10: Padre João Carlos, eu escuto pela Rádio Recife FM. Padre, com relação às bets, padre, eu conheço, viu? Até já me arrisquei em jogar uma vez, padre, mas eu fiquei muito curioso e queria saber como funcionava. Sabe, eu joguei uma vez só, perdi. Eu tinha jogado R$5, que é um valor irrisório, né? Praticamente assim, joguei pra testar, pra matar a curiosidade. Mas eu vi que... Eu sempre sabia que tinha mutreta, né? Tinha alguma coisa errada, mas aí eu não jogo. Foi uma única vez pra testar, padre. Eu não me meto com isso, não. Graças a Deus eu tô livre dessas betas e desse vício.
7: Ô, Márcio, ainda bem que esse jogo não fisgou você, né? Você não ficou por lá. Porque corre-se o risco de viciar-se. E não é só maldade das pessoas, não. Aliás, não é maldade das pessoas, né? Existe esse risco de viciar-se em jogos digitais, que é um problema de saúde pública, hoje reconhecido no mundo todo. É um transtorno do jogo eletrônico. É a Organização Mundial da Saúde que reconhece. O vício altera o cérebro ao liberar dopamina, gerando perda de controle sobre o tempo de uso, aumentando o isolamento social, trazendo ansiedade e graves prejuízos na vida pessoal, escolar, profissional, financeira da pessoa. Estamos falando, Márcio, de um verdadeiro vício, um grande problema. Márcio, valeu muito a sua participação. Muito obrigado.
10: Um forte abraço, Padre. Deus abençoe o senhor e toda a obra aí da Associação Missionária Amanhecer. Um forte abraço.
7: Muito obrigado. Deixa eu falar a vocês sobre uma campanha chamada Aposte na Vida. A Arquidiocese de Olinda e Recife aderiu a essa campanha Aposte na Vida, iniciativa de conscientização sobre os riscos associados às apostas online. O arcebispo de Olinda e Recife, Dom Paulo Jackson, uniu-se a Dom Ivan Rocha, da Igreja Episcopal Carismática do Brasil, num vídeo que fez um apelo à sociedade para que o crescimento das chamadas bets seja tratado também como uma questão de cuidado com a vida, com a saúde e com as famílias.
11: As apostas online entraram no cotidiano das pessoas. Entraram pelo celular, pelo futebol, pelas redes sociais, pelas amizades e até pela publicidade. O que muitas vezes começa como diversão pode se transformar em perdas, endividamento, conflitos familiares e muito sofrimento.
12: Por trás dessa realidade existem pessoas, pais e mães que comprometem o dinheiro da casa, jovens expostos todos os dias à promessa de ganho fácil, famílias que descobrem tarde demais uma dívida que estava sendo escondida.
11: e nós queremos falar diretamente com quem está vivendo esta situação. Você não precisa de condenação. Você precisa de acolhimento, de orientação, de cuidado. Pedir ajuda não é vergonha. Também não é falta de fé.
12: Por isso, unimos nossas vozes à campanha Aposte na Vida, para ampliar essa conversa, ajudar na prevenção e mobilizar nossas comunidades.
11: Nós também fazemos um chamado às famílias, às escolas, aos clubes, aos meios de comunicação, às lideranças religiosas, ao poder público. Nós precisamos proteger especialmente nossas crianças e nossos adolescentes da naturalização das apostas.
12: Se as apostas já estão comprometendo seu dinheiro, sua paz ou as suas relações, não tente enfrentar isso sozinho. Converse com alguém de confiança. Procure ajuda.
11: O SUS, o Sistema Único de Saúde, oferece acolhimento nas unidades básicas de saúde, também nos CAPs e até pelo aplicativo Meu SUS Digital. Nossas comunidades de fé, nossas igrejas também devem ser portas abertas, com respeito, cuidado, discrição, sigilo e sem julgamento.
12: A esperança verdadeira se constrói com cuidado, responsabilidade, trabalho e solidariedade.
11: Quando nós escolhemos proteger a vida, começamos a construir um futuro melhor para todos.
12: Aposte na vida!
7: Uma bela posição da Arquidiocese de Olinda e Recife, unindo-se à Igreja Episcopal Carismática do Brasil, na grande responsabilidade de defender a vida, cuidar das famílias e não permanecer em silêncio diante do sofrimento. E a nossa conversa continua. Você conhece as Betes? Sabe esse negócio dos jogos digitais? Hoje está chegando o Charles Bredoff, é de Santos, em São Paulo. Bem-vindo, Charles.
13: Olá, eu acompanho o programa Tempo de Paz com o Padre João Carlos pela rádio Boa Nova FM 96,3, Praia Grande. A questão, né, desses bets, dos jogos, a gente estamos vivendo um momento assim muito difícil, né, porque isso são pessoas jovens, né, pessoas já de todas as idades, né, que às vezes é viciado. E eu, graças a Deus, eu nunca gostei de jogo, nunca, não gosto de jogo nenhum, nem futebol. Eu prefiro uma novela, eu prefiro ler, eu prefiro, sabe, não gosto de jogo, mas eu já joguei. Não vou mentir, né? Eu já joguei isso lá no início, uns 3 anos atrás, logo quando surgiu esse jogo do Tigrinho, né? Aí me falaram, joga que você ganha, joga que você ganha. Joguei 3 vezes, todas as 3 eu perdi. Eu falei, não, isso aí não é pra mim. Então, eu não sei falar muito assim de jogo, porque eu não gosto. Você sente que uma coisa é do mal, não é? Entende? Então, sabe quando você é blindado, você tem um anjo, então é isso.
7: É por aí mesmo, Charles. Nós estamos diante de um problema que toca o endividamento das pessoas, das famílias, prejuízos, né, de natureza, da saúde mental das pessoas. É muita coisa.
13: A gente fica muito triste, né, com as pessoas que sofrem com isso aí. Tem pai de família, né, que às vezes perde tudo. Até, né?
7: Charles, muito obrigado por sua participação.
13: Um beijo no coração de cada um. Deus abençoe.
7: Amém. Muito obrigado. Tudo começa com um encontro com o Senhor. É o que a gente canta agora.

0: um encontro que mudou uma vida. Assim seja também o seu encontro com o Senhor. Toda sexta-feira, nosso programa Tempo de Paz contempla os ouvintes com brindes e presentes. Nessa sexta, nós temos camisas dos 30 anos da AMA. Nessa sexta, nós temos camisas dos 30 anos da AMA e Bíblias. Para participar, mande um zap para a gente. 81996444899. Diga o seu nome e o nome da rádio que você está acompanhando. Toda a lei e os profetas dependem desses dois mandamentos. Mateus 22, versículo 40. Palavra que vamos meditar no próximo bloco. Por favor, prepare água para a bênção. A gente volta já.
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4: 22 horas e 37 minutos.
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0: Toda a lei e os profetas dependem desses dois mandamentos. Vamos abrir o livro da Palavra de Deus, hoje em Mateus capítulo 22. Naquele tempo, os fariseus ouviram dizer que Jesus tinha feito calar os saduceus. Então eles se reuniram em grupo e um deles perguntou a Jesus, para experimentá-lo: Mestre, qual é o maior mandamento da lei? Palavra da Salvação. Toda a lei e os profetas dependem desses dois mandamentos. Mateus 22, versículo 40. Na parábola do rei que preparou uma linda festa de casamento para o seu filho, os primeiros convidados rejeitaram com violência o convite para a festa e os seus mensageiros. Esses são os que não acolheram Jesus e tudo fizeram para eliminá-lo. Um grupo muito popular e muito religioso também movimentou-se o tempo todo contra Jesus: os fariseus. No evangelho de hoje, um grupo deles vem ao encontro de Jesus disposto a desmoralizá-lo. E chegaram com uma pergunta aparentemente inocente: Mestre, qual é o maior mandamento da lei? Os eruditos, os mestres da lei, os mais estudados dos fariseus, viviam em intermináveis discussões sobre as centenas de mandamentos que eles reconheciam nas escrituras e na sua tradição oral. Qual seria o maior mandamento? Como hierarquizar tantas normas? Jesus deu uma resposta convincente. O maior e primeiro mandamento é este: amarás o Senhor teu Deus de todo o teu coração, de toda a tua alma e de todo o teu entendimento. Na verdade, Jesus recitou o início da oração diária de todo judeu, como está no livro do Deuteronômio, a oração do Shemá. Ninguém poderia discordar. E Jesus acrescentou: o segundo é semelhante a esse. Amarás ao teu próximo como a ti mesmo. Perguntaram pelo maior mandamento? Jesus respondeu com dois mandamentos: amar a Deus e amar o próximo. Aproximou os dois, juntou os dois. Uma coisa não pode ser desligada da outra. Como escreveu São João na sua primeira carta: quem diz que ama a Deus, que não vê, e não ama o seu irmão, que vê, é um mentiroso. Essa relação íntima entre o amor a Deus e ao seu semelhante certamente não era uma novidade, já estava na Escritura, mas não estava na prática religiosa dos fariseus, que desprezavam os pobres e ignorantes. Não dá para amar a Deus e não amar os irmãos, particularmente os necessitados, os excluídos, e amar não com palavras, mas com atitudes, obras, compromissos. A palavra de Jesus hoje é um grande ensinamento para a nossa vida. Amar a Deus e amar os irmãos, esse é o mandamento. A prática da religião não é apenas louvar, glorificar, honrar a Deus com os nossos cânticos e louvores. Esse amor a Deus transfigura os nossos relacionamentos, ilumina os nossos compromissos, nos compromete com a justiça, o bem, a verdade. Como amar o Pai e não reconhecer e amar os outros filhos dele, seus irmãos e irmãs? Vamos guardar a mensagem. O fariseu queria saber de Jesus qual é o maior mandamento da lei. Jesus respondeu que o maior e primeiro mandamento é o amor a Deus. Mas este sagrado dever está unido a um segundo, semelhante ao primeiro: amar o próximo como a si mesmo. Não é possível honrar a Deus com verdadeiro amor sem interessar-se e comprometer-se com o bem dos seus irmãos, filhos e filhas do mesmo Pai. E amar com o coração do Pai é se estar atento aos irmãos que estão em maior dificuldade, para incluí-los, para garantir-lhes as oportunidades necessárias, para estar ao seu lado como bom irmão, como boa irmã. Toda a lei e os profetas dependem desses dois mandamentos. Mateus 22, versículo 40. Cinco segundos para você falar com Deus. Senhor Jesus, disseste bem: toda a lei e os profetas dependem destes dois mandamentos. A lei e os profetas são a Sagrada Escritura. Nela se revela um Deus que ama seu povo, caminha com ele e o socorre na aflição. Nela o fiel descobre que agrada a Deus e o honra quando o imita no seu amor pelos pequenos, na sua compaixão pelos sofredores, na sua misericórdia pelos pecadores. E depois de ter falado pelos profetas, o Pai nos fala por ti, Senhor Jesus, deixando tudo bem claro. O verdadeiro culto é fazer a vontade do Pai. O verdadeiro adorador é como o samaritano que socorre o assaltado quase morto na estrada. O verdadeiro amor é o de quem dá a sua vida pelos amigos. Seja bendito o teu santo nome, hoje e sempre. Amém. E agora, por favor, incline um pouco a sua cabeça para receber a bênção. O Senhor te abençoe e te guarde. O Senhor tenha misericórdia de ti.
6: O Senhor te dê saúde e paz. E te abençoe o Deus Todo-Poderoso, Pai e Filho e Espírito Santo. Amém.
0: Vamos viver a palavra. Reze hoje com calma o Pai Nosso. E veja como Jesus nos faz rezar como filhos, sem deixar ninguém de fora. Todos precisamos do pão, do perdão, da libertação, da vitória sobre o mal. Quando você reza o Pai Nosso, você intercede por todos os seus irmãos e irmãs. E agora vamos abençoar a água. Por favor, apresente aí o seu copo de água.
7: Eu te peço desta água que tu tens, és água viva, meu Senhor.
0: Nós te bendizemos, Senhor, pela restauração que nos concedeste em Cristo Jesus. No batismo nós fomos sepultados na morte com Ele, e com Ele ressuscitamos para a vida. Senhor, santifica esta água. Em nome do Pai, e do Filho, e do Espírito Santo. Amém.

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4: E confira agora a lista dos ouvintes contemplados com brindes e presentes nessa semana. Vão receber camisas dos 30 anos da AMA, Adalberto Freire Santos, de Caetanos, na Bahia, ouvinte da rádio Alfa Hits FM, Fábia Josefa dos Santos, de Paranapama, Pernambuco, ouvinte da rádio Paranapama FM, Emanuela Freitas, de Igaraçu, ouvinte da rádio Olinda FM, Maria Rosineide Oliveira, de Praia Grande, São Paulo, ouvinte da rádio Boa Nova FM, e Raquel Aurora Afonso, de Água Funda, em São Paulo, ouvinte da rádio Amanhecer. Vão receber Bíblias Sagradas, Maria Dalva Lopes, de Oeiras, do Piauí, ouvinte da rádio educativa Cristo Rei FM. Enádija Alves, do Cordeiro do Recife, ouvinte da Recife FM. Aldelina Lima, de Manacapuru, no Amazonas, ouvinte da rádio Amanhecer. Josineide Vicente da Silva, de Nossa Senhora da Apresentação, em Natal, ouvinte da Rádio Rural FM. E João Batista dos Reis, da cidade de Banhuaçu, em Minas Gerais, ouvinte da rádio Kairos FM. E todo mundo já está informado. No YouTube nos encontramos semanalmente na Segunda Bíblica, às 8 da noite, estudando o livro do Apocalipse. Quinta-feira, dia eucarístico, tem a Santa Missa às 11 horas pelo rádio e pelo YouTube, celebrada na Basílica Salesiana do Sagrado Coração de Jesus, no Recife. E todos os dias o Terço Mariano em rede com diversas emissoras às 18 horas. E a partir das 10 da noite, a programação religiosa Noite de Paz, acontecendo também em rede, com a participação do radialista Brendo Carvalho. Bendigamos a Deus pelo encontro de hoje. Obrigado, Senhor, pois Teu é o reino, o poder e a glória para sempre. Até amanhã, se Deus quiser.
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7: 22 horas e 55 minutos.
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16: Deus abençoe você e toda a sua família. Que alegria estar aqui com você, começando mais um programa Eu Seguirei. Eu tenho certeza de que Deus vai falar muito ao seu coração através deste programa. Olha, se você pode, eu já quero convidar você a pegar a sua Bíblia, porque hoje nós vamos meditar a palavra de Deus. A palavra de Deus é o nosso alimento, a palavra de Deus que é o nosso sustento. Eu tenho certeza que essa palavra vai mover seu coração. Olha, aqui você vai ouvir a palavra de Deus, aqui você vai poder cantar. São minutos que ficaremos juntos, onde você vai fazer uma experiência com Deus. Lembrando que tudo que você ouvir aqui, depois fica registrado no meu canal do YouTube, Frei Gilson / Som do Monte, no meu Instagram, no meu Facebook, todos com o mesmo nome, Frei Gilson / Som do Monte. Para que você possa também compartilhar essa palavra com os seus amigos, tá bom? Então, vamos escutar a palavra de Deus.
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16: O que significa amar a Deus de todo o coração? Porque a palavra de Deus vai dizer isto: amarás o Senhor teu Deus de todo o teu coração. A Bíblia poderia ter dito: ame a Deus com teu coração. Ame a Deus com teu entendimento. Ame a Deus com a tua alma. Ame a Deus com as tuas forças. Não, mas ela diz com todo. Esse todo é muito importante. O que significa com todo? Eu gostaria que você ficasse até o final desse vídeo. A gente precisa entender isto, porque é o primeiro mandamento. Amarás o Senhor teu Deus de todo o teu coração, com toda a tua alma, com toda a tua força, com todo o teu entendimento. Só a Ele prestarás culto. Em nome do Pai, do Filho e do Espírito Santo. Amém. Mateus 22, de 34 a 40. Naquele tempo, os fariseus ouviram dizer que Jesus tinha feito calar os saduceus. Então eles se reuniram em grupo e um deles perguntou a Jesus para experimentá-lo: Mestre, qual é o maior mandamento da lei? Jesus respondeu: Amarás o Senhor teu Deus de todo o teu coração, de toda a tua alma e de todo o teu entendimento. Esse é o maior e o primeiro mandamento. O segundo é semelhante a esse: amarás o teu próximo como a ti mesmo. Toda a lei e os profetas dependem desses dois mandamentos. Palavra da salvação. Santo Agostinho, ele vai nos ajudar a entender o que significa todo, amar a Deus de todo o coração. Preceituou que ames a Deus de todo o coração, para que lhes consagre todos os teus pensamentos, com toda a tua alma, para que lhe consagres toda a tua vida, com todo o teu espírito, para que consagres todo o teu intelecto, aquele a quem recebeste todas essas coisas. Agora, o que significa isso? Ele não deixa parte alguma de nossa existência de maneira a dever ficar vaga, como se desse espaço para se fruir de outra coisa. Se eu entrei no elevador e ele está todo cheio, não cabe mais ninguém. Não cabe. Quando você diz assim, imagina o teu coração, amarás o Senhor de todo o teu coração. Então, Deus, ele não quer pegar um espaçozinho do teu coração de forma que no outro espaço você coloque outra coisa e no outro espaço você coloque outra coisa. Não. Deus, ele falou assim, eu quero tudo. Eu quero tudo. Eu não quero 15% do teu coração. Eu não quero 50% do teu coração. Eu não quero nem mais que a metade, eu não quero 75% do teu coração. Eu quero tudo. Eu quero tudo. Ah, mas não tem como eu dividir? O problema de dividir é entrar naquela questão que está em Mateus. Abra aí sua Bíblia. Mateus capítulo 6, versículo 24. Ninguém pode servir a dois senhores, porque ou odiará um e amará o outro, ou se dedicará a um e desprezará o outro. Não podeis servir a Deus e à riqueza. A tua única riqueza deve ser Deus, porque se você tiver duas riquezas, ou melhor, Deus e qualquer outra riqueza, você vai dar mais atenção a uma do que a outra. Não tem como dar a mesma atenção às duas ao mesmo tempo. Você está entendendo isso? Então, Agostinho está nos ajudando a entender o seguinte. Ele não deixa parte alguma de nossa existência de maneira a dever ficar vaga, como se desse espaço para usufruir de outra coisa. Mas qualquer outra coisa que vier à nossa alma para ser amada, que seja capturada pelo canal por onde corre todo o ímpeto do amor. Um homem é, pois, muito bom quando toda a sua vida segue o caminho do bem imutável. Em outras palavras, você pode amar outras coisas? Pode, mas vai ter que passar por Deus. Ai, que bonito isso, né? Como agora o teu coração é todo do Senhor, amarás o Senhor teu Deus de todo o teu coração, não tem mais espaço para nada. Ah, mas eu preciso amar a minha família. Sim, você vai amar a sua família. Em Deus você vai amar a sua família. Ah, mas eu preciso cuidar do meu dinheiro. Em Deus você vai cuidar do seu dinheiro, do seu trabalho, dos seus bens. Aí vai dar tudo certo, vai dar tudo certo. Quando você tem amor a Deus acima de tudo, o resto vem por acréscimo. É o que também está na palavra, né? Eu estava com você em Mateus, capítulo 6, versículo 33, buscai em primeiro lugar o reino de Deus e sua justiça, e todas essas coisas vos serão dadas em acréscimo. Abra também sua Bíblia, em Filipenses capítulo 3, versículo de 7 a 8. Mas tudo isso que para mim era vantagens, considerei perda por Cristo. Quando eu encontro o amor de Cristo, eu vou perder outras coisas. Na verdade, julgo como perda todas as coisas em comparação com este bem supremo, conhecimento de Jesus Cristo, meu Senhor. Por ele tudo desprezei e tenho em conta de esterco a fim de ganhar Cristo. Versículo 9. E estar com ele. Veja, para ter todo o meu coração para Deus, eu vou ter que perder coisas. Mas em vista dele, vale a pena. E a partir de agora eu vou amar tudo de acordo com ele. Gálatas capítulo 6, versículo 14. Quanto a mim, não pretendo jamais gloriar-me a não ser da cruz de nosso Senhor Jesus Cristo, pela qual o mundo está crucificado para mim e eu para o mundo. A partir de agora, o mundo está crucificado para mim e eu para o mundo. Não tem como eu amar a Deus de todo o coração e amar ao mundo. Ou eu amo ao mundo, ou eu amo a Deus. Conforme também está em Tiago, capítulo 4, versículo 4. Adúlteros, não sabeis que o amor do mundo é abominado por Deus? Todo aquele que quer ser amigo do mundo constitui-se inimigo de Deus. Pai, Filho e Espírito Santo. Amém.
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16: Resposta a essa palavra, eu quero convidar você agora a cantar comigo.
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0: Efésios capítulo 1, versículo de 7 a 8. Nesse Filho, pelo seu sangue, temos a redenção, a remissão dos pecados.
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3: O programa de hoje está bom demais e eu quero lembrar você, se você quiser ouvir mais pregações, mais meditação da palavra, basta você me acompanhar no meu canal do YouTube, Frei Gilson / Som do Monte, no meu Instagram, no meu Facebook, no meu TikTok, e lá você vai encontrar muito mais palavra de Deus para você.
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3: Nós vamos terminar este programa rezando. Eu quero clamar agora por você, quero clamar pela sua família. Senhor Deus, libera agora o teu Espírito Santo sobre cada pessoa que acompanha este programa. Vem, Espírito Santo, enche todos os que estão acompanhando este programa agora. Libera, Senhor, para esta pessoa o que ela mais precisa, para o corpo e para a alma. Libera, Senhor, curas e libertações em nome de Jesus para esta pessoa que assiste, que acompanha, que escuta e para toda a sua família. Eu clamo a tua poderosa bênção. Visita agora com bênção de proteção. A bênção que só o Senhor pode dar. Abençoe-vos o Deus Todo-Poderoso, Pai e Filho e Espírito Santo. Amém.
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0: abrimos o coração, o Espírito irá transformar as nossas vidas. Amém?
1: Amém.
0: Você quer que o Espírito Santo transforme a sua vida?
1: Sim.
0: Ergue teus braços.

Deus quer encher pessoas que estão vazias. Você que está vivendo a depressão, você que está vivendo a tristeza, você que está vivendo a angústia, você que chega a dizer: eu não tenho mais alegria de viver. O Espírito Santo quer entrar na tua alma. O Espírito Santo quer te refazer de novo. O Espírito Santo quer te tocar de novo. O Espírito Santo quer se mover dentro de você. Você só precisa abrir seu coração. Aumenta o volume da sua voz. Aumenta o volume da sua voz. Aumenta.

o Senhor me dá para essa noite, para este momento agora, é restauração. Muitas pessoas aqui estão em ruínas. Muitas pessoas aqui estão em pedaços. Muitas pessoas aqui estão em lágrimas. Muitas pessoas aqui estão mortas. E a palavra de Deus para você hoje é: eu vou restaurar a sua vida esta noite. Eu vou restaurar o seu casamento esta noite.

quero essa noite. Pegue teus braços, irmãos e irmãs. Deus quer te restaurar. Deus quer restaurar suas emoções.

viemos para sermos tratados por Deus, para sermos cuidados por Deus, para sermos restaurados por Deus. Deus quer restaurar você, homem, que está tão fraco na fé. Você que pensou em desistir de tudo, abandonar tudo. Homem de Deus, Deus está te restaurando essa noite. Você, mãe, você, esposa, que está destroçada, Deus está restaurando você essa noite. Eu quero convidar você, igreja, agora, erguendo seus braços, a soltar sua voz no Espírito, porque nós não sabemos orar como convém. É o Espírito que ora em nós com gemidos inefáveis. Solta sua voz.

Santo está restaurando muita gente essa noite aqui. Alegria invade tua alma agora. Alegria invade tua alma agora. Deus penetra o teu coração nessa hora. Para terminar, ergue teu braço, canta, sente.

Nesta noite de quinta-feira, iniciamos mais um programa Boa Noite, meu Jesus, e eu lhe faço um convite: não se esqueça de se inscrever no canal do YouTube Padre Alex Nogueira e acompanhar o nosso programa no canal do YouTube todos os dias, divulgá-lo, e assim você nos ajuda nesta obra de apostolado e nós poderemos continuar sempre unidos com você e por você em oração. Rezemos no Salmo 56. Lanço um grito ao Senhor Deus Altíssimo, a este Deus que me dá todo o bem, que me envie do céu sua ajuda e confunda os meus opressores. Deus, me envie sua graça e verdade. Nós confiamos em Deus e pedimos dele a sua graça e sua verdade para que sejamos nós protegidos por ele e continuemos firmes no caminho de nossa fé. Iniciemos esta oração da noite em nome do Pai e do Filho e do Espírito Santo. Amém. Anjo da guarda, minha doce companhia, não me desampare nem de noite nem de dia, até que me entregues nos braços da Virgem Maria. Sob a proteção de nosso anjo da guarda, ao encerrar esta quinta-feira, ouçamos a palavra de Deus. Leitura da segunda carta de São Pedro, capítulo 3, versículos de 4 a 7. Eles dizem: onde ficou a promessa da sua vinda? Desde a morte de nossos pais, tudo permanece como no princípio da criação. De propósito, desconhecem que desde antigamente existia o céu e que a palavra de Deus fez surgir da água a terra e por meio da água, e que pelos mesmos elementos o mundo de então pereceu, afogado pela água. Pela mesma palavra, o céu e a terra de hoje são conservados, reservados ao fogo para o dia do juízo e da perdição dos ímpios. Palavra do Senhor. Graças a Deus. Os falsos mestres questionam a comunidade cristã: este Senhor Jesus não vai voltar? Ele está demorando? E aqui nós devemos lembrar o que o próprio Jesus disse, que nem os anjos do céu, nem os homens da terra sabem o dia e o horário em que Cristo há de voltar na sua segunda vinda. Isto é uma verdade de fé. No creio nós rezamos: há de vir para julgar os vivos e os mortos. Por isso, nós vivemos este tempo em vigilância e esperando a vinda de Cristo. A justificativa dos falsos profetas de que não haveria mais uma vinda de Cristo no final dos tempos é de que tudo permanece como está desde a criação. E então São Pedro dá a resposta dizendo que não, as coisas não permanecem como foram criadas. Nós tivemos o dilúvio, e pelo dilúvio houve como que uma nova perspectiva da criação, porque muitos ali morreram. E assim, São Pedro apresenta uma resposta clara e sincera a estes opositores, mostrando que é a palavra de Deus que sustenta o mundo. E esta mesma palavra de Deus é quem nos dá a certeza de que Cristo há de vir uma segunda vez e será então o fim dos tempos. Que Deus nos ajude a vivermos estes últimos tempos da nossa história, da nossa vida, sem saber, é claro, qual é o dia e a hora que o Senhor voltará, mas sempre com a atitude cristã da vigilância, porque não sabemos quando Ele virá, mas que devemos estar preparados na sua graça e na vivência da caridade, do amor. Façamos agora, ao final deste dia, um exame de consciência de como foi o transcurso deste dia. Disse Jesus: amai-vos uns aos outros como eu vos amei. Tenho amado meus irmãos como Jesus nos ensinou? Tenho amado meus inimigos? Peço a virtude do amor em minhas orações?

Nesta quinta-feira, unidos na paz e inspirados na promessa de Nossa Senhora, a Santa Matilde, rezemos as três Ave-Marias pedindo a perseverança final até o último dia de nossas vidas e que Maria, Nossa Mãe, nos livre de cair em pecado mortal. Pelo poder que o Pai Eterno te concedeu, ó Maria, rezemos. Ave Maria, cheia de graça, o Senhor é convosco. Bendita sois vós entre as mulheres, e bendito é o fruto do vosso ventre, Jesus. Santa Maria, Mãe de Deus, rogai por nós, pecadores, agora e na hora de nossa morte. Amém. Pela sabedoria que Deus Filho te concedeu, rezemos. Ave Maria, cheia de graça, o Senhor é convosco. Bendita sois vós entre as mulheres, e bendito é o fruto do vosso ventre, Jesus. Santa Maria, Mãe de Deus, rogai por nós, pecadores, agora e na hora de nossa morte. Amém. Pelo amor que o Espírito Santo te concedeu, rezemos. Ave Maria, cheia de graça, o Senhor é convosco. Bendita sois vós entre as mulheres, e bendito é o fruto do vosso ventre, Jesus. Santa Maria, Mãe de Deus, rogai por nós, pecadores, agora e na hora de nossa morte. Amém. Por vossa conceição imaculada, ó Maria, purificai nosso corpo e santificai nossa alma. Oremos. Ó Deus, que iluminais a noite e fazeis brilhar a luz depois das trevas, concedei-nos passar esta noite livres do tentador e, ao raiar um novo dia, dar-vos graças em vossa presença. Isto vos pedimos por Cristo nosso Senhor. Amém. O Senhor esteja convosco. Ele está no meio de nós. A nossa proteção está no nome do Senhor, que fez o céu e a terra. O Senhor Jesus Cristo esteja contigo para te proteger. Esteja à tua frente para te conduzir e atrás de ti para te guardar. Olhe por ti, te conserve e te abençoe nesta noite. Amém. E a bênção de Deus Todo-Poderoso, Pai e Filho e Espírito Santo, desça sobre vós e permaneça para sempre. Amém. Com Deus me deito, com Deus me levanto, com a graça divina do Espírito Santo. Abençoada noite a você e sua família.

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1: Em nome do Pai, do Filho e do Espírito Santo.
2: Amém.
1: Pai nosso, que estais nos céus, santificado seja o vosso nome. Venha a nós o vosso reino. Seja feita a vossa vontade, assim na terra como no céu. O pão nosso de cada dia nos dai hoje. Perdoai-nos as nossas ofensas, assim como nós perdoamos a quem nos tem ofendido. E não nos deixeis cair em tentação, mas livrai-nos do mal. Amém.
3: Ave Maria, cheia de graça, o Senhor é convosco. Bendita sois vós entre as mulheres. Bendito é o fruto do vosso ventre, Jesus. Santa Maria, Mãe de Deus, rogai por nós, pecadores, agora e na hora de nossa morte. Amém.
4: Professemos a nossa fé.
5: Creio em Deus, Pai Todo-Poderoso, Criador do céu e da terra, e em Jesus Cristo, seu único Filho, nosso Senhor, que foi concebido pelo poder do Espírito Santo, nasceu da Virgem Maria, padeceu sob Pôncio Pilatos, foi crucificado, morto e sepultado, desceu à mansão dos mortos, ressuscitou ao terceiro dia, subiu aos céus, está sentado à direita de Deus Pai Todo-Poderoso, donde há de vir a julgar os vivos e os mortos. Creio no Espírito Santo, na Santa Igreja Católica, na comunhão dos santos, na remissão dos pecados, na ressurreição da carne, na vida eterna. Amém.
6: Nesta primeira dezena, nós colocamos aos pés de Jesus misericordioso a sua vida, suas intenções, suas necessidades mais profundas do íntimo do seu coração. Nos unimos às almas do purgatório, rezamos pela conversão dos pecadores do mundo inteiro, pela conversão da nossa família. Eterno Pai,
7: eu vos ofereço o corpo e o sangue, a alma e a divindade de vosso diletíssimo Filho, nosso Senhor Jesus Cristo, em expiação dos nossos pecados e os do mundo inteiro.
6: Pela sua dolorosa paixão,
8: tende misericórdia de nós e do mundo inteiro.
6: Pela sua dolorosa paixão,
8: tende misericórdia de nós e do mundo inteiro.
6: Pela sua dolorosa paixão,
8: tende misericórdia de nós e do mundo inteiro.
6: Pela sua dolorosa paixão,
8: tende misericórdia de nós e do mundo inteiro.
6: Pela sua dolorosa paixão,
8: tende misericórdia de nós e do mundo inteiro.
6: Pela sua dolorosa paixão,
8: tende misericórdia de nós e do mundo inteiro.
6: Pela sua dolorosa paixão,
8: tende misericórdia de nós e do mundo inteiro.
6: Pela sua dolorosa paixão,
8: tende misericórdia de nós e do mundo inteiro.
6: Pela sua dolorosa paixão,
8: tende misericórdia de nós e do mundo inteiro.
6: Pela sua dolorosa paixão,
8: tende misericórdia de nós e do mundo inteiro.
4: Nesta segunda dezena, nós rezamos por você que está doente, por você no leito do hospital, por você que traz uma doença incurável, e com você dizemos: Jesus, eu confio em vós. Convidamos você agora a abandonar-se inteiramente na misericórdia de Jesus que o envolve agora. Nós colocamos aos pés de Jesus todos os enfermos, aqueles que nós conhecemos e amamos, e especialmente rezamos por aqueles enfermos esquecidos, pelos quais ninguém mais reza, e por isso rezamos com imensa confiança. Eterno Pai,
5: eu vos ofereço o corpo e o sangue, a alma e a divindade de vosso diletíssimo Filho, nosso Senhor Jesus Cristo, em expiação dos nossos pecados e os do mundo inteiro.
8: Pela sua dolorosa paixão,
6: tende misericórdia de nós e do mundo inteiro.
8: Pela sua dolorosa paixão,
6: tende misericórdia de nós e do mundo inteiro.
8: Pela sua dolorosa paixão,
6: tende misericórdia de nós e do mundo inteiro.
8: Pela sua dolorosa paixão,
6: tende misericórdia de nós e do mundo inteiro.
8: Pela sua dolorosa paixão,
6: tende misericórdia de nós e do mundo inteiro.
8: Pela sua dolorosa paixão,
6: tende misericórdia de nós e do mundo inteiro.
8: Pela sua dolorosa paixão,
6: tende misericórdia de nós e do mundo inteiro.
8: Pela sua dolorosa paixão,
6: tende misericórdia de nós e do mundo inteiro.
8: Pela sua dolorosa paixão,
6: tende misericórdia de nós e do mundo inteiro.
8: Pela sua dolorosa paixão,
6: tende misericórdia de nós e do mundo inteiro. Nesta terceira dezena, nós apresentamos a Jesus misericordioso toda e qualquer forma de desespero. Nós pedimos que o sangue e água que jorram do diletíssimo coração de Jesus envolva agora, na paz que vem do Senhor, toda e qualquer pessoa que se sente em desespero, as famílias, os doentes, os agonizantes deste dia, os endividados, que recebam agora, no nome de Jesus, do coração misericordioso de Jesus, a paz que o mundo não conhece. Rezemos agora com imensa confiança. É Jesus misericordioso quem nos visita. Eterno Pai,
5: eu vos ofereço o corpo e o sangue, a alma e a divindade de vosso diletíssimo Filho, nosso Senhor Jesus Cristo, em expiação dos nossos pecados e os do mundo inteiro.
6: Pela sua dolorosa paixão,
8: tende misericórdia de nós e do mundo inteiro.
6: Pela sua dolorosa paixão,
8: tende misericórdia de nós e do mundo inteiro.
6: Pela sua dolorosa paixão,
8: tende misericórdia de nós e do mundo inteiro.
6: Pela sua dolorosa paixão,
8: tende misericórdia de nós e do mundo inteiro.
6: Pela sua dolorosa paixão,
8: tende misericórdia de nós e do mundo inteiro.
6: Pela sua dolorosa paixão,
8: tende misericórdia de nós e do mundo inteiro.
6: Pela sua dolorosa paixão,
8: tende misericórdia de nós e do mundo inteiro.
6: Pela sua dolorosa paixão,
8: tende misericórdia de nós e do mundo inteiro.
6: Pela sua dolorosa paixão,
8: tende misericórdia de nós e do mundo inteiro.
6: Pela sua dolorosa paixão,
8: tende misericórdia de nós e do mundo inteiro. Nesta quarta dezena, nós apresentamos a Jesus as necessidades mais íntimas de cada um de nós. E por isso agora você apresenta a sua necessidade. Fale com Jesus agora, que ouve-nos em oração. Porque Jesus tudo pode, nós queremos também nesta dezena pedir por nossas famílias e em especial por todos aqueles que precisam de um trabalho. Jesus, nós pedimos por todo pai de família, por toda mãe de família, por todo jovem que precisa trabalhar. Nós pedimos, Senhor, que tua divina misericórdia, unida à tua divina providência, abra os caminhos para todos os trabalhadores que precisam hoje de um emprego. Rezemos com imensa confiança. Eterno Pai,
5: eu vos ofereço o corpo e o sangue, a alma e a divindade de vosso diletíssimo Filho, nosso Senhor Jesus Cristo, em expiação dos nossos pecados e os do mundo inteiro.
8: Pela sua dolorosa paixão,
6: tende misericórdia de nós e do mundo inteiro.
8: Pela sua dolorosa paixão,
6: tende misericórdia de nós e do mundo inteiro.
8: Pela sua dolorosa paixão,
6: tende misericórdia de nós e do mundo inteiro.
8: Pela sua dolorosa paixão,
6: tende misericórdia de nós e do mundo inteiro.
8: Pela sua dolorosa paixão,
6: tende misericórdia de nós e do mundo inteiro.
8: Pela sua dolorosa paixão,
6: tende misericórdia de nós e do mundo inteiro.
8: Pela sua dolorosa paixão, paixão.
6: Tende misericórdia de nós e do mundo inteiro.
8: Pela sua dolorosa paixão.
6: Tende misericórdia de nós e do mundo inteiro.
8: Pela sua dolorosa paixão.
6: Tende misericórdia de nós e do mundo inteiro.
8: Pela sua dolorosa paixão.
6: Tende misericórdia de nós e do mundo inteiro. Nesta quinta dezena, nós apresentamos a Jesus tudo aquilo que para nós não tem solução aos olhos humanos. Nesta dezena nós rezamos por aquilo que é impossível aos nossos olhos, mas não é para Jesus. Pedimos a Jesus pelas curas físicas, por todas aquelas enfermidades que diante da medicina não há cura, por todos os desenganados, por todos aqueles que passam nesse exato momento por muitas aflições e provações na própria carne. Nós pedimos, Jesus, cura, libertação, restauração, pelo poder da Tua infinita misericórdia. Jesus, Tu és a nossa solução. Nós pedimos por todas as causas impossíveis, pedimos a Tua presença, pedimos a Tua fortaleza e nós convidamos nesse instante você que reza conosco, que de maneira especial recorra à intercessão de Santa Faustina, aquela que foi e é a secretária da Divina Misericórdia. Jesus disse a Santa Faustina: peçam muito, muito mesmo, porque o meu desejo é dar muito. Faça seu pedido e reze com um coração feliz e repleto de confiança. Eterno Pai,
5: eu vos ofereço o corpo e o sangue, a alma e a divindade de vosso diletíssimo Filho, nosso Senhor Jesus Cristo, em expiação dos nossos pecados e os do mundo inteiro.
6: Pela sua dolorosa paixão,
8: tende misericórdia de nós e do mundo inteiro.
6: Pela sua dolorosa paixão,
8: tende misericórdia de nós e do mundo inteiro.
6: Pela sua dolorosa paixão,
8: tende misericórdia de nós e do mundo inteiro.
6: Pela sua dolorosa paixão,
8: tende misericórdia de nós e do mundo inteiro.
6: Pela sua dolorosa paixão,
8: tende misericórdia de nós e do mundo inteiro.
6: Pela sua dolorosa paixão,
8: tende misericórdia de nós e do mundo inteiro.
6: Pela sua dolorosa paixão,
8: tende misericórdia de nós e do mundo inteiro.
6: Pela sua dolorosa paixão,
8: tende misericórdia de nós e do mundo inteiro.
6: Pela sua dolorosa paixão,
8: tende misericórdia de nós e do mundo inteiro.
6: Pela sua dolorosa paixão,
8: tende misericórdia de nós e do mundo inteiro.
5: Deus Santo, Deus Forte, Deus Imortal, tende piedade de nós e do mundo inteiro. Deus Santo, Deus Forte, Deus Imortal, tende piedade de nós e do mundo inteiro. Deus Santo, Deus Forte, Deus Imortal, tende piedade de nós e do mundo inteiro.
8: Em nome do Pai, do Filho e do Espírito Santo.
6: Amém.

Vamos preparar agora o nosso coração e receber a bênção. Senhor nosso Deus, apresentamos a vós tudo aquilo que mais amamos. A nossa família, os nossos amigos, os nossos filhos, os nossos pais, as pessoas que nos rodeiam. E vos pedimos, Senhor, abençoai-os, trazendo sobre eles a vossa proteção e paz. Livrai-nos, Senhor, e livrai-os de todos os males, de todos os perigos. Dai-nos encontrar em vós, Senhor, a verdadeira felicidade. Fazei com que possamos encontrar repouso em vosso coração, alívio para as nossas dores e aflições. Vos pedimos a vossa bênção, Senhor, confiando no vosso auxílio poderoso. E confiamos em vós, Senhor, para que possamos ter todas as nossas dores sanadas e todas as nossas enfermidades curadas. Abençoai-nos e principalmente acolhei no vosso coração aqueles que estão doentes, aqueles que estão tristes, aqueles que estão longe do vosso amor. Que possam de novo em vós, Senhor, recuperarem-se e que possam sentir em vós a presença amorosa do Deus que nos faz renascer. A bênção do Deus Todo-Poderoso venha sobre nós e sobre esta água que humildemente colocamos diante do vosso amor. A bênção do Deus Pai, Filho e Espírito Santo. Amém.

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Obrigado, Senhor. Boa noite, meu Pai.

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1: Meia-noite, em ponto.
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4: Bom dia, minha amiga. Bom dia, meu amigo. Comece o dia feliz neste sábado, 22 de agosto. Desejo um dia maravilhoso e que você viva esse dia num estado de energia máximo. Que seu dia seja especial. E hoje, claro, todo sábado é dedicado a Nossa Senhora. Mas hoje, 22 de agosto, é a festa de Nossa Senhora Rainha, instituída pelo Papa Pio XII, o mesmo que promulgou o dogma de fé da Assunção de Nossa Senhora, também, anos depois, pouco tempo depois, instituiu a festa de Nossa Senhora Rainha, pois se ela viveu em tudo aquilo que Jesus lhe preparou, se Maria viveu realmente voltada pelos méritos de seu filho Jesus, não haveria outra situação. Jesus, ou melhor, Maria participou de toda a realeza de Jesus. Por isso, Nossa Senhora Rainha. A Igreja, então, quer fazer memória, nos colocar diante de uma realeza que se dá, não por ela mesma, mas uma realeza que se dá em vista de Jesus e do que Jesus fez por todos nós. Vamos fazer nossa oração. Inspirai-nos, ó Deus, para que em vós comece e termine tudo o que fizermos. Amém. Naquele tempo, o anjo Gabriel foi enviado por Deus a uma cidade da Galiléia chamada Nazaré, a uma virgem prometida em casamento a um homem chamado José. Ele era descendente de Davi e o nome da virgem era Maria. O anjo entrou onde ela estava e disse: Alegra-te, cheia de graça, o Senhor está contigo. Maria ficou perturbada com estas palavras e começou a pensar qual seria o significado da saudação. O anjo então disse-lhe: Não tenhas medo, Maria, porque encontraste graça diante de Deus. Eis que conceberás e darás à luz um filho a quem porás o nome de Jesus. Ele será grande, será chamado Filho do Altíssimo, e o Senhor Deus lhe dará o trono de seu pai Davi. Ele reinará para sempre sobre os descendentes de Jacó, e o seu reino não terá fim. Maria perguntou ao anjo: Como acontecerá isso se eu não conheço homem algum? O anjo respondeu: O Espírito virá sobre ti e o poder do Altíssimo te cobrirá com sua sombra. Por isso o menino que vai nascer será chamado Santo, Filho de Deus. Também Isabel, tua parenta, concebeu um filho na velhice. Este já é o sexto mês daquela que era considerada estéril, porque para Deus nada é impossível. Maria então disse: Eis aqui a serva do Senhor, faça-se em mim segundo a tua palavra. E o anjo retirou-se. Minha amiga, meu amigo, não haveria outra forma de nós celebrarmos Maria, que viveu em tudo pelos méritos de Cristo, se não celebrássemos hoje a sua realeza, sempre lembrando, ao lado de Jesus. Tudo na vida de Maria é por Jesus. Tudo na vida de Maria passa por Jesus. Por isso, toda a nossa vida também deve passar por Jesus, para que sejamos vitoriosos. Reze comigo.
5: Pai nosso que estais nos céus, santificado seja o vosso nome, venha a nós o vosso reino, seja feita a vossa vontade, assim na terra como no céu. O pão nosso de cada dia nos dai hoje, perdoai-nos as nossas ofensas, assim como nós perdoamos a quem nos tem ofendido. E não nos deixeis cair em tentação, mas livrai-nos do mal. Amém. Ave Maria, cheia de graça, o Senhor é convosco. Bendita sois vós entre as mulheres. Bendito é o fruto do vosso ventre, Jesus. Santa Maria, Mãe de Deus, rogai por nós, pecadores, agora e na hora de nossa morte. Amém. Glória ao Pai, ao Filho e ao Espírito Santo.
6: Como era no princípio, agora e sempre. Amém.
4: Vamos pedir a bênção da água. Deus eterno e todo-poderoso, que tendo escolhido a água, fonte de vida e pureza, para nos dar a graça batismal, quisestes também aparecer no rio Paraíba a imagem da Virgem Imaculada. Abençoai esta água e fazei que ela nos recorde o nosso batismo, para que, purificados de nossas faltas, vivamos como cristãos, membros da vossa igreja, e cheguemos um dia à vida eterna. Por Cristo Senhor nosso. Amém. Um grande abraço do Padre Sandro Henrique, diretamente da casa do glorioso mártir São Sebastião, na Ventania, em Alpinópolis, Minas Gerais. E que Deus nos abençoe em nome do Pai, do Filho e do Espírito Santo. Amém! Um beijo no seu coração!
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2: A fé vem por ouvir a palavra de Deus, a qual tem um poder transformador. O maior inimigo que temos não é o diabo, nem tampouco seus demônios. Nosso maior inimigo é a ignorância, conforme registrado na Bíblia. Meu povo está sendo destruído por falta de conhecimento. A falta de conhecimento da palavra de Deus traz destruição. Faz as pessoas viverem aquilo que o Senhor não sonhou para elas. É por isso que sempre falamos sobre a importância de conhecermos e nos alimentarmos da palavra. Não perca seu tempo com distrações deste mundo. Alimente-se diariamente das Escrituras. Coloque seu foco na palavra e firme-se nela. Na Bíblia, há promessas do Senhor para a sua vida e você precisa conhecê-las. Não permita que sua vida seja destruída por falta de conhecimento. Os teus olhos viram o meu corpo ainda informe e no teu livro todas estas coisas foram escritas, as quais em continuação foram formadas, quando nem ainda uma delas havia. Deus o conhece desde quando era uma substância ainda informe, ou seja, ele já lhe conhecia antes mesmo do espermatozoide fecundar o óvulo pelo qual você foi formado. E além de conhecê-lo, o Senhor escreveu todos os seus dias em seu livro. Eu não sei explicar exatamente como é esse livro, não sei qual é o seu tamanho, sua cor, com que tipo de papel ele foi feito, mas uma coisa tenho certeza, ele existe, e em suas páginas estão escritos todos os seus dias. Por isso, entregue sua vida a Jesus, ou se algum dia andou com ele e se afastou de seus caminhos, hoje é o dia da sua volta, de se render totalmente a ele, como fez o filho pródigo. Não perca a oportunidade de receber sandálias nos pés, novas vestes, um anel no dedo e de participar de uma festa preparada só para recebê-lo novamente. Escolha viver sabendo que você não é um anônimo para Deus. Deus.
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4: Oi, gente, tudo bem? A partir de agora tem Adoração Católica aqui na sua rádio. As mais lindas canções do segmento católico de um jeito especial. Sejam bem-vindos.
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1: Uma melhor que a outra aqui no Adoração Católica. Não toque no seu rádio, voltamos já.
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3: 00:32.
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Oi, amigo, oi, amiga, ouvinte especial. Você está bem hoje? Você está mal hoje? A resposta, por envolver milhares de ouvintes, são das mais diversificadas. Não importa se sim ou não. O que é verdade é que, vez em quando, a gente vai enfrentar a tristeza, outras vezes, vamos colher a alegria. Nas turbulências da vida, jamais devemos esquecer que as mãos que seguraram as estrelas no céu também limparam as lágrimas da viúva e do leproso. Essas mãos estão prontas para limpar as lágrimas daqueles que fazem a escolha, da opção pela fé, da opção por crer, da opção por ver. Ver, por exemplo, o que o universo declara sobre o majestoso Criador. Na verdade, tudo é uma questão de escolha. Você pode se vislumbrar, se encantar, se embriagar pela criação e por isso achar que não há um Criador por trás de tudo. Ou você pode se encantar, vislumbrar a criação maravilhosa e, através dela, ter a certeza de que há um Pai Criador. Em Romanos 1:20 está escrito: pois desde a criação do mundo, os atributos invisíveis de Deus, seu eterno poder e sua natureza divina têm sido vistos claramente, sendo compreendidos por meio das coisas criadas, de forma que tais homens são indesculpáveis. Você não crê que há um Deus e esse Deus é quem criou tudo? Que tal reavaliar sua convicção? Romanos 1:20 tem muita sabedoria que pode tocar no seu coração. Pois desde a criação do mundo, os atributos invisíveis de Deus, seu eterno poder e sua natureza divina têm sido vistos claramente, sendo compreendidos por meio das coisas criadas, de forma que tais homens são indesculpáveis. Indesculpáveis por não perceberem o Criador que há por trás desta criação. Lembre-se, as mãos que seguraram as estrelas no céu também limparam as lágrimas da viúva e do leproso. Estão prontas para limpar e curar a sua

0: Nosso Deus e Pai, obrigado por teus anjos que nos protegem todos os dias. E obrigado por tudo o que estes agentes secretos fazem para nos livrar do mal. Ajuda-nos a enxergá-los com o nosso coração, se não com os olhos. Fazemos essas palavras crendo em teu Filho Jesus Cristo. Amém.
1: Que privilégio ter a mesma mão que fez o universo e espalhou as estrelas, escrevendo seu nome no livro da vida. Louve a Deus por isso e declare agora Cristo como seu Senhor e Salvador, buscando a partir daqui o perdão e uma vida correta. Deus alegra-se por todo aquele que assim desejar de todo o coração.

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2: De volta com mais canções católicas aqui no Adoração Católica.
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1: Valeu, gente. Estamos chegando ao fim de mais uma Adoração Católica. Obrigado pela sua companhia. Fiquem com Deus e até a próxima edição.
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3: Meia-noite e 59 minutos.
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5: Olá, amigos. A palavra de Deus diz que certo dia Satanás se apresentou diante de Deus e o Senhor o perguntou de onde que ele vinha. A resposta foi que ele vinha de caminhar e passear sobre a terra. Então Deus lhe faz uma pergunta muito interessante. Jó 1, versículo 8, Deus pergunta para ele: reparaste o meu servo Jó? Pois é, o diabo ele estava passeando pela terra e Deus estava atento ao que acontecia aqui. Mesmo que nós não percebamos, Deus está atento ao que nós fazemos, ao nosso agir, ao nosso falar, ao nosso pensar, a tudo que acontece conosco. Deus observa, Deus está atento. E a minha palavra para você, ouvinte, é que Deus está vendo o que se passa na tua vida. Deus está vendo como está a sua família, a sua saúde, as suas finanças. Deus está no controle de todas as coisas. O Senhor é o teu Deus. Ele está observando a tua vida e está trabalhando em teu favor. Que Deus te abençoe, que Deus te aumente cada vez mais a fé, a graça e as bênçãos. Abraço.
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0: 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Sejam bem-vindos.
1: E aí, cheguei com mais um Conexão Católica. J. Lu na sua boa companhia. Vamos conectar com a palavra de Deus, com o melhor da música. Vamos conectar com Deus agora, Conexão Católica.
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1: Mais um bloco show no seu super programa Conexão Católica. Já já a Jota Lu traz mais músicas pra você. Fiquem com a gente, só um cafezinho e tô voltando.
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0: 1:19.
1: Deus, graça por me fazeres santo como és, que teu Espírito cure minha falta de fé e mude o meu coração. Olá, querido amigo do Pão Diário, bem-vindo à nossa mensagem de esperança e encorajamento do dia. Hoje vou ler o texto de Leslie Coe, com o título Auxílio do Espírito Santo. Enquanto meus colegas e eu faltávamos às palestras ocasionais na universidade, todos faziam questão de assistir à aula do professor Chris na semana anterior às provas de fim de ano. Era quando ele sempre dava boas dicas sobre as perguntas do exame que tinha elaborado. Sempre me perguntava por que ele fazia aquilo, até perceber que o professor Chris realmente queria que nos saíssemos bem. Os padrões dele eram altos, mas ele nos ajudava a alcançá-los. Tudo que tinha.

tínhamos que fazer era estar presentes e escutar para que pudéssemos nos preparar adequadamente. Fico maravilhado que Deus seja assim também. Deus não pode rebaixar seus padrões, mas porque deseja muito que o imitemos, concedeu o Espírito Santo para nos auxiliar a alcançá-los. No texto de hoje, Deus desejava que Israel reconhecesse sua culpa e retornasse para ele. Mas, sabendo como eles eram teimosos e fracos, Deus os ajudaria. O Senhor prometeu curar a rebeldia do coração deles, de acordo com Jeremias capítulo 3, versículo 22, enviando pastores para instruí-los e guiá-los. Como é consolador saber que não importa o tamanho do pecado ao qual estamos presos ou quão distantes estamos de Deus. Ele está pronto a curar nossa falta de fé. Tudo o que precisamos fazer é reconhecer nossos maus caminhos e permitir que seu Espírito Santo comece a mudar o nosso coração. Querido amigo, qual é a sua dificuldade em seguir a Deus fielmente? Você deseja pedir a Deus para curá-lo e auxiliá-lo? Pense nisso. Eu sou Clarice Fogaça e essa foi a nossa mensagem do dia.

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2: E aí, voltamos com mais um Conexão Católica, mais um bloco pra você. Show de bola, aumenta o volume, tamo junto.
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1: 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Vamos pro break. Já já tô retornando com mais pedidos e também participações aqui. Fique aí.
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3: 1:39.
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5: do dia. Esse é mais um versículo do dia. Que o nosso Deus venha preencher o seu coração. No dia em que eu temer, hei de confiar em ti. Salmo 56:3.
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1: Voltamos com mais Conexão Católica. J. Lu por aqui, manda o seu alô também. Fique à vontade, vamos refletir, curtir o som de Deus no seu Conexão Católica.
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1: Esse foi mais um Conexão Católica e fechamos legal. Várias músicas boas pra você refletir, pra você pensar, idealizar o bom, que tudo vai correr certo, viu? Que você tem muita saúde e paz. Fui nessa. Tchau, tchau.
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3: 1:55.
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5: Palavra que renova e transforma. Assim diz a Bíblia. Ensina-nos a contar os nossos dias de tal maneira que alcancemos corações sábios. Salmo 90, 12. Não muda de estação. Já já mais sabedoria do alto.
4: Voltaremos a qualquer momento com mais. Assim, assim diz a Bíblia.
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1: O Senhor é aquele que pode curar o nosso coração, nossa alma. Faça que toquemos nele.

0: Só Ele pode curar toda dor. Que toquemos no Senhor.
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4: 2:13.
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6: O povo que conhece ao seu Deus se tornará forte. Daniel 11:32. Cada crente entende que conhecer a Deus é a maior e melhor forma de conhecimento. E esse conhecimento espiritual é uma fonte de força para o cristão, pois fortalece sua fé. Os crentes são constantemente mencionados nas Escrituras como sendo pessoas que são iluminadas e instruídas pelo Senhor. Disse deles que tendes a unção do Santo, 1 João 2:20. E é a obra peculiar do Espírito que os leva a toda a verdade, e tudo isso para o aumento e estímulo de sua fé. Conhecimento fortalece o amor, assim como a fé. Conhecimento abre a porta, e após entrarmos por essa porta, vemos nosso Salvador. Ou, para usar outra analogia, o conhecimento pinta o retrato de Jesus, e quando vemos esse retrato, então nós o amamos. Não se pode amar um Cristo a quem não conhecemos, ao menos em algum grau. Se conhecemos senão pouco das excelências de Jesus, o que Ele fez por nós e o que Ele está fazendo agora, não poderemos amá-lo muito. Porém, quanto mais o conhecemos, tanto mais havemos de amá-lo. Conhecimento também fortalece a esperança. Como podemos esperar uma coisa se não sabemos de sua existência? A esperança pode ser o telescópio. Como podemos esperar uma coisa se não sabemos de sua existência? A esperança

0: Como vamos ter paciência a menos que saibamos algo da compaixão de Cristo e entendamos o bem que sai da correção que o nosso Pai Celestial nos envia? Também não há uma única graça do cristão que, sob Deus, não será promovida e levada à perfeição pelo sagrado conhecimento. Quão importante, então, é que cresçamos não só em graça, mas no conhecimento de nosso Senhor e Salvador Jesus Cristo.
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4: 2:34.
5: Pensamento do dia. Fazendo diferença para os indiferentes. Quem disse que o cristão tem que ser diferente? Quem se importa que o crente faça diferença no mundo dos indiferentes? A resposta é Jesus. É exatamente isso que Jesus Cristo espera de seus discípulos. O primeiro problema, certamente, é que nem todos os que se dizem cristãos ou crentes são verdadeiramente discípulos de Cristo. Antes, professam apenas uma religião. Jesus disse aos seus discípulos: "Vós sois o sal da terra, vós sois a luz do mundo." Mateus capítulo 5, versículos 13 e 14. Isto é uma verdade da qual não se pode fugir, pois faz parte da própria natureza do seguidor de Jesus. A ordem colocada por Jesus de que seu discípulo é primeiro sal e depois luz tem uma razão de ser. O sal fala do que somos, a luz do que fazemos. Uma coisa sem a outra é a sua própria negativa. Como o sal é diferente do material sobre o qual é aplicado, o cristão tem de ser diferente das pessoas do mundo. Como uma pequena quantidade de sal faz uma enorme diferença, um único discípulo também pode fazê-lo. O mundo é essencialmente pecaminoso e mau, semelhante a um pedaço de carne que tende à putrefação. A função do sal é agir como um antisséptico, um transmissor de vida, saúde e preservação, funcionando como impedimento da atuação dos agentes que produzem a putrefação. Além disso, o sal dá sabor. Sem a presença de Cristo no cristão e deste no mundo, a vida inteira se tornaria insípida, perderia o sabor. As pessoas do mundo buscam sufregamente os prazeres pecaminosos, mas ao mesmo tempo sentem que a vida é enfadonha, sem sentido e sem graça. O seguidor de Jesus, ao contrário, pela sua fé na palavra de Cristo, carrega em seu coração a fonte da vida. Não precisa de droga nenhuma, nem de qualquer agenciamento do pecado para ter prazer ou se sentir alegre e realizado. Como sal da terra, o discípulo de Jesus exerce uma influência de aspecto geral, que tem a ver com a vida toda, pois o seu modo de viver contrasta, por sua excelência, a influência do mal. Se alguém se diz cristão, mas não age como sal e luz, então é mais provável que cristão não seja. Tentar inverter as coisas, tentar ser primeiro luz, sem ser sal, isto é, pregar sem viver, dá na mesma situação que alguém disse a um certo cristão nominal: "O que vives fala tão alto que não consigo ouvir o que pregas." Assim, quanto mais parecido com Jesus Cristo um cristão se torna, tão mais obediente a sua mensagem será e, consequentemente, maior diferença fará no mundo.
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5: Duas horas e 51 minutos.
6: As pessoas que vivem à sua volta podem ter mais influência sobre sua autoestima do que você imagina. Vamos conversar sobre esse assunto daqui a instantes na edição de hoje de Valor para a Família. Meu nome é Rosa Maria, trazendo até você Valor para a Família, um programa de conselhos práticos com o psicólogo e conselheiro familiar Dr. Dobson. Ele é o autor de livros famosos, campeões internacionais de venda, como O que as esposas gostariam que seus maridos soubessem sobre as mulheres. Doutor, um de nossos ouvintes quer saber, qual é a fonte da autoestima?
7: Ah, sentimentos de valor pessoal e aceitação que constituem a base de uma personalidade sadia só podem ser obtidos em uma fonte. A autoestima só pode ser gerada por aquilo que vemos refletido sobre nós mesmos nos olhos de outras pessoas ou nos olhos de Deus. É somente quando outros nos respeitam e nos amam que nós nos respeitamos e amamos. É somente quando outros nos consideram agradáveis e aceitáveis que nos entendemos com nossos egos. Ocasionalmente, uma pessoa é criada com uma autoconfiança tão magnífica que não parece precisar da aceitação de outras pessoas. Mas essa pessoa é uma ave rara. A grande maioria de nós depende dos que nos cercam para nosso sustento emocional. Os que existem num estado de perpétuo isolamento, privados de contato amoroso e carinhoso com outras pessoas ano após ano, estão certamente fadados a experimentar a sensação de falta de valor pessoal, acompanhada de profunda depressão e desespero.
6: Certo, doutor. Agora, outro ouvinte pergunta.
7: Sim.
6: O senhor não acredita que a Bíblia, ao ensinar sobre pecado original, afirma que nós somos inferiores?
7: Absolutamente não. Fomos feitos à imagem do próprio Deus. Ele afirma que cada um de nós vale mais que todo mundo. E por causa dessa significância, Jesus não se envergonha de chamar seus seguidores de irmãos.
6: Claro.
7: Somos membros da família de Deus. Creio que a Bíblia ensina que devemos andar humildemente perante Deus, considerando os outros superiores a nós mesmos, mas sem rastejar na dúvida e no desespero. Em nenhum lugar das Escrituras eu encontro um mandamento que me mande odiar a mim mesmo e viver envergonhado e desgostoso de mim mesmo. No entanto, infelizmente, conheço muitos cristãos que vivem esmagados por sensações de inferioridade e alguns aprenderam esse conceito de falta de valor pessoal em suas igrejas.
6: Na verdade, se nosso valor se baseia em termos sido criados à imagem de Deus e em Jesus ter sacrificado sua vida por nós, somos de fato raça eleita e reino de sacerdotes. Cada um de nós deve tratar qualquer outro ser humano de maneira respeitosa, pois cada um de nós é único e intrinsecamente valioso. Não podemos esquecer disso em relação a nós mesmos, e assim nos tratarmos a nós mesmos com esse alto padrão. Os comentários do Dr. Dobson no programa de hoje foram extraídos do livro Dr. Dobson Answers Your Questions. O Dr. Dobson responde às suas perguntas. Publicado pela Tyndale House. Francisco Borges interpretou a voz do Dr. Dobson. Meu nome é Rosa Maria e convido você a sintonizar novamente esta emissora para ouvir a próxima edição de Valor para a Família.
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8: Estamos chegando com mais um versículo do dia. Abra seu coração para a palavra de Deus. E, sobre tudo isto, revesti-vos de amor, que é o vínculo da perfeição. Colossenses 3:14.
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10: Existem feridas que permanecem abertas porque continuamos carregando aquilo que alguém fez. Perdoar não significa dizer que a atitude foi correta, nem apagar aquilo que aconteceu. Significa não permitir que a dor continue governando seu coração. Entregue a Deus aquilo que você não consegue mudar. Peça forças para abandonar o peso pouco a pouco e permita que seu coração encontre liberdade novamente. Algumas curas começam quando decidimos parar de alimentar a ferida. Perdoar não muda o passado, mas pode impedir que o passado continue controlando o seu presente.
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1: 3 horas, em ponto.
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3: Na presença das Santas Chagas de Jesus, convido você e sua família para este momento abençoado na nossa programação. Vamos juntos colocar nas Santas Chagas de Jesus o nosso pedido de oração, a nossa intenção. Prepare o seu ambiente de oração com as fotos, as roupas de família e, de modo particular, lembrando dos enfermos. Traga os nomes por quem vamos interceder e pedir cura e libertação de todos os sofrimentos e dores.
4: Por tuas chagas, Senhor, curados.
5: Queridos filhos e filhas, é sábado, louvado seja Deus pela semana que passou. E juntos, vamos na hora da misericórdia rezar o Terço das Santas Chagas, que tanto bem nos faz, levando-nos a contemplar onde Jesus esteve, por tanto nos amar. Rezemos. Em nome do Pai e do Filho e do Espírito Santo. Amém. Creio em Deus Pai Todo-Poderoso, Criador do céu e da terra, e em Jesus Cristo, seu único Filho, nosso Senhor, que foi concebido pelo poder do Espírito Santo, nasceu da Virgem Maria, padeceu sob Pôncio Pilatos, foi crucificado, morto e sepultado, desceu à mansão dos mortos, ressuscitou ao terceiro dia, subiu aos céus, está sentado à direita de Deus Pai Todo-Poderoso, de onde há de vir julgar os vivos e os mortos. Creio no Espírito Santo, na Santa Igreja Católica, na comunhão dos santos, na remissão dos pecados, na ressurreição da carne, na vida eterna. Amém. Ó Jesus, Divino Redentor, tende misericórdia de nós e do mundo inteiro. Deus Santo, Deus Forte, Deus Imortal, tende piedade de nós e do mundo inteiro. Graça, misericórdia, meu Jesus, nos perigos presentes, cobri-nos com vosso preciosíssimo sangue. Pai Eterno, tende misericórdia de nós, pelo sangue de Jesus Cristo, vosso Filho unigênito. Tende misericórdia de nós, vos suplicamos. Amém. No primeiro mistério do Terço das Santas Chagas, contemplamos a ressurreição de Jesus. Como fruto desta devoção, peçamos por todos aqueles que estão precisando de uma renovação em sua vida, uma efusão de um novo Pentecostes, um novo vigor, novo ânimo. Rezemos. Eterno Pai, eu vos ofereço as santas chagas de nosso Senhor Jesus Cristo, para curar as de nossas almas.
6: Meu Jesus, perdão e misericórdia.
3: Pelos méritos de vossas santas chagas.
6: Meu Jesus, perdão e misericórdia.
3: Pelos méritos de vossas santas chagas.
6: Meu Jesus, perdão e misericórdia.
3: Pelos méritos de vossas santas chagas.
6: Meu Jesus, perdão e misericórdia.
3: Pelos méritos de vossas santas chagas.
6: Meu Jesus, perdão e misericórdia.
3: Pelos méritos de vossas santas chagas.
6: Meu Jesus, perdão e misericórdia.
3: Pelos méritos de vossas santas chagas.
6: Meu Jesus, perdão e misericórdia.
3: Pelos méritos de vossas santas chagas.
6: Meu Jesus, perdão e misericórdia.
3: Pelos méritos de vossas santas chagas.
6: Meu Jesus, perdão e misericórdia.
3: Pelos méritos de vossas santas chagas.
6: Meu Jesus, perdão e misericórdia.
3: Pelos méritos de vossas santas chagas.
5: No segundo mistério do Terço das Santas Chagas, contemplamos. Jesus aparece pela terceira vez aos discípulos e manda-os jogar a rede para o outro lado. Como fruto deste mistério e desta devoção, peçamos por todos os que estão paralisados pelo medo, que possam sentir a força do ressuscitado para continuar a lutar. Eterno Pai, eu vos ofereço as santas chagas de nosso Senhor Jesus Cristo para curar as de nossas almas.
7: Meu Jesus, perdão e misericórdia.
3: Pelos méritos de vossas santas chagas.
7: Meu Jesus, perdão e misericórdia.
3: Pelos méritos de vossas santas chagas.
7: Meu Jesus, perdão e misericórdia.
3: Pelos méritos de vossas santas chagas.
7: Meu Jesus, perdão e misericórdia.
3: Pelos méritos de vossas santas chagas.
7: Meu Jesus, perdão e misericórdia.
3: Pelos méritos de vossas santas chagas.
7: Meu Jesus, perdão e misericórdia.
3: Pelos méritos de vossas santas chagas.
7: Meu Jesus, perdão e misericórdia.
3: Pelos méritos de vossas santas chagas.
7: Meu Jesus, perdão e misericórdia.
3: Pelos méritos de vossas santas chagas.
7: Meu Jesus, perdão e misericórdia.
3: Pelos méritos de vossas santas chagas.
7: Meu Jesus, perdão e misericórdia.
3: Pelos méritos de vossas santas chagas.
5: No terceiro mistério do terço das santas chagas, contemplamos o primado de Pedro. Tu me amas? Apascenta minhas ovelhas. Rezemos, como fruto desse mistério e dessa devoção, por todos aqueles que, se sentindo fracos e fragilizados, tenham a coragem de levantar, retomar a cruz e seguir Jesus, que na sua infinita misericórdia é capaz de nos perdoar sempre. Eterno Pai, eu vos ofereço as santas chagas de nosso Senhor Jesus Cristo para curar as de nossas almas.
8: Meu Jesus, perdão e misericórdia.
3: Pelos méritos de vossas santas chagas.
8: Meu Jesus, perdão e misericórdia.
3: Pelos méritos de vossas santas chagas.
8: Meu Jesus, perdão e misericórdia.
3: Pelos méritos de vossas santas chagas.
8: Meu Jesus, perdão e misericórdia.
3: Pelos méritos de vossas santas chagas.
8: Meu Jesus, perdão e misericórdia.
3: Pelos méritos de vossas santas chagas.
8: Meu Jesus, perdão e misericórdia.
3: Pelos méritos de vossas santas chagas.
8: Meu Jesus, perdão e misericórdia.
3: Pelos méritos de vossas santas chagas.
8: Meu Jesus, perdão e misericórdia.
3: Pelos méritos de vossas santas chagas.
8: Meu Jesus, perdão e misericórdia.
3: Pelos méritos de vossas santas chagas.
8: Meu Jesus, perdão e misericórdia.
3: Pelos méritos de vossas santas chagas.
5: No quarto mistério do terço das santas chagas, contemplamos a ascensão do Senhor. Como fruto desse mistério, rezemos pelo Papa, pela Igreja, pelos ministros ordenados, pelos leigos, para que se sintam motivados. Ide e fazei discípulos meus todos os povos. Dai-nos, Senhor, a graça da missão, da missionaridade. Eterno Pai, eu vos ofereço as santas chagas de nosso Senhor Jesus Cristo para curar as de nossas almas.
9: Meu Jesus, perdão e misericórdia.
3: Pelos méritos de vossas santas chagas.
9: Meu Jesus, perdão e misericórdia.
3: Pelos méritos de vossas santas chagas.
9: Meu Jesus, perdão e misericórdia.
3: Pelos méritos de vossas santas chagas.
9: Meu Jesus, perdão e misericórdia.
3: Pelos méritos de vossas santas chagas.
9: Meu Jesus, perdão e misericórdia.
3: Pelos méritos de vossas santas chagas.
9: Meu Jesus, perdão e misericórdia.
3: Pelos méritos de vossas santas chagas.
9: Meu Jesus, perdão e misericórdia.
3: Pelos méritos de vossas santas chagas.
9: Meu Jesus, perdão e misericórdia.
3: Pelos méritos de vossas santas chagas.
9: Meu Jesus, perdão e misericórdia.
3: Pelos méritos de vossas santas chagas.
9: Meu Jesus, perdão e misericórdia.
3: Pelos méritos de vossas santas chagas.
5: No quinto mistério do terço das santas chagas, contemplamos Jesus envia o Espírito Santo. Como fruto deste mistério e desta contemplação, nós pedimos, Senhor, dai-nos a graça de um novo Pentecostes, de um reavivamento da nossa fé e da unção do Espírito Santo em nós. Eterno Pai, eu vos ofereço as santas chagas de nosso Senhor Jesus Cristo para curar as de nossas almas.
10: Meu Jesus, perdão e misericórdia.
3: Pelos méritos de vossas santas chagas.
10: Meu Jesus, perdão e misericórdia.
3: Pelos méritos de vossas santas chagas.
10: Meu Jesus, perdão e misericórdia.
3: Pelos méritos de vossas santas chagas.
10: Meu Jesus, perdão e misericórdia.
3: Pelos méritos de vossas santas chagas.
10: Meu Jesus, perdão e misericórdia.
3: Pelos méritos de vossas santas chagas.
10: Meu Jesus, perdão e misericórdia.
3: Pelos méritos de vossas santas chagas.
10: Meu Jesus, perdão e misericórdia.
3: Pelos méritos de vossas santas chagas.
10: Meu Jesus, perdão e misericórdia.
3: Pelos méritos de vossas santas chagas.
10: Meu Jesus, perdão e misericórdia.
3: Pelos méritos de vossas santas chagas.
10: Meu Jesus, perdão e misericórdia.
3: Pelos méritos de vossas santas chagas.
5: Rezemos três vezes. Eterno Pai, eu vos ofereço as santas chagas de nosso Senhor Jesus Cristo, para curar as de nossas almas. Eterno Pai, eu vos ofereço as santas chagas de nosso Senhor Jesus Cristo, para curar as de nossas almas. Eterno Pai, eu vos ofereço as santas chagas de nosso Senhor Jesus Cristo, para curar as de nossas almas. Amém. Queridos filhos e filhas, tendo rezado o terço das Santas Chagas, vamos agora fazer a oração de todos os dias, que é a novena das Santas Chagas de nosso Senhor Jesus Cristo. Rezemos. Por suas santas chagas, suas chagas gloriosas, o Cristo Senhor me proteja e me guarde. Senhor Jesus, foste levado na cruz para que por vossas santas chagas sejam curadas as de nossas almas. Eu vos louvo e agradeço pelo vosso ato redentor. Carregaste em vosso próprio corpo os meus pecados e de toda a humanidade. Nas vossas santas chagas, coloco minhas intenções, minhas preocupações, ansiedades e angústias, minhas enfermidades físicas e psíquicas, meus sofrimentos, dores, alegrias e necessidades. Em vossas santas chagas, Senhor, coloco minha família. Envolvei, Senhor, a mim e meus familiares, protegendo-nos do mal. Coloque a sua intenção. Senhor, ao mostrar vossas santas chagas gloriosas a Tomé e o mandando tocar em vosso lado aberto, o curaste da incredulidade. Eu vos peço, Senhor, permita-me refugiar em vossas santas chagas e, por mérito desses sinais de vosso amor, curai a minha falta de fé. Ó Jesus, pelos méritos de vossa paixão, morte e ressurreição, dai-me a graça de viver os frutos da nossa redenção. Amém.

0: se algum dia...
1: Queridos filhos e filhas da Hora da Misericórdia, que a paz do Senhor reine na sua vida, viu? Reine na sua história e acredite, Deus faz a diferença. Deus faz. É por isso que a gente reza. Está escutando? Não se desespere. Pense no futuro. Não queira jamais desistir no momento de dor. Por que desistir se Ele é por nós? Quem será contra nós? É, filho e filha, se o fardo for pesado, nós temos onde nos agarrar em Jesus misericordioso.
0: Não se esqueça que um jovem um dia foi crucificado.
1: Filhos e filhas, escute o que foi deixado na plataforma como testemunho de vida.
2: A sua bênção, Padre.
1: Deus abençoe.
2: Sou uma filha de Deus aqui do estado do Ceará. E hoje vim compartilhar uma bênção que recebi na novena do perdão. Eu iniciei a novena do perdão com uma mágoa muito grande do meu marido por algo que ele me falou, por palavras que me magoaram em 2025. Foi um ano muito atribulado para o nosso casamento. Eu tinha uma mágoa muito grande dele. Eu pedia perdão a Deus, mas eu não conseguia perdoar ele. E eu iniciei a novena do perdão com muita fé que eu ia conseguir. E, Padre, pela graça do Senhor, Deus, com 3 dias, eu falei com meu marido. E eu perdoei ele por tudo que ele tinha falado para mim. E hoje, graças a Deus, eu não sinto mais mágoa dele. E eu perdoei, Padre. Muito obrigada por entrar na nossa casa, Padre. E graça alcançada é graça testemunhada. Toca o sino, sacristão.
1: Deus abençoe, filha. Deus abençoe, filha de Deus, de algum lugar do Ceará. Olha que coisa boa, gente. Quantas vezes devo perdoar? Sempre. Mágoa não leva a lugar nenhum. Põe isso no teu coração, filho. Não carregue esse veneno com você. Quem carrega mágoa, ressentimento, sendo bem sincero, é todo dia tomando uma colherinha homeopática de veneno. Você quer se envenenar? Guarde mágoa. Mas, padre, o que a gente faz? Perdoa! Mas eu não tenho vontade. Perdoa! Até as pessoas ruins que vêm na vida, você tem que dizer assim, Senhor, que essa pessoa seja feliz. Ué, padre, mas por quê? Filha, pensa assim, filho. Se ela for feliz, ela larga do meu pé. É, pede a bênção para os que te querem mal. Bíblia aberta. Cartilha de oração.

a uma virgem prometida em casamento a José. A virgem se chamava Maria. O anjo chegou e disse: alegra-te, cheia de graça, o Senhor está contigo. Ela começou a pensar qual seria o significado da saudação. O anjo disse: não tenhas medo, Maria. Encontraste graça junto de Deus, conceberás e darás a graça de um filho, e lhe porás o nome de Jesus. Maria perguntou: como acontecerá isso? Se eu não conheço homem algum, o anjo respondeu: o Espírito Santo descerá sobre ti, e o poder do Altíssimo te cobrirá com sua sombra. Por isso, aquele que nascer de ti será chamado Santo, Filho de Deus. Também Isabel, tua parente, concebeu um filho. Este já é o sexto mês daquela que era chamada estéril, pois para Deus nada é impossível. Maria disse: eis aqui a serva do Senhor, faça-se em mim segundo a tua palavra. E o anjo retirou-se. Palavra da salvação. Glória a vós, Senhor. Nossa Senhora, hoje celebramos o título de Nossa Senhora Rainha. Rainha da Igreja, Rainha dos Apóstolos. Rainha cuja coroa não é de safira, nem esmeralda, nem de ouro, nem de diamante. Rainha sim, Mãe. Mas nesta coroa estão cravadas as virtudes. Virtudes da obediência, pedras preciosas de superação, pedras preciosas de escuta da palavra. Tua coroa, Mãe, é uma coroa virtuosa de quem tudo fez a vontade de Deus. Por isso, Nossa Senhora, pedimos, rogue a teu Filho Jesus, pela obra evangelizar é preciso. Roga, Mãe, por aqueles que estão nessa hora da misericórdia, pedindo, suplicando, clamando, colocando suas enfermidades, deficiências, limitações, angústias. Maria, vem nos ajudar a caminhar por teus caminhos, vem, Mãe.

Eu vencerei com teu auxílio, com a graça do Filho, na força do Espírito, nas bênçãos do Pai. Nossa Senhora, rogai por nós.

De Duque de Caxias, Rio de Janeiro, chegou esse testemunho. Sua bênção, padre. Meu nome é Vanessa Mota. Sou natural da cidade de Duque de Caxias, Rio de Janeiro. Hoje, venho dar meu testemunho com muita alegria e gritar ao mundo. Amo Jesus das Santas Chagas e Nossa Senhora. Eu e meu marido Bruno somos casados há 7 anos. E começamos a tentar engravidar, mas não estava acontecendo. A ansiedade era demais para nós. Achávamos que tinha algum problema, mas todos os exames davam normais. No dia de Nossa Senhora de Fátima, iniciamos a novena, pedindo o dom da gravidez e clamando: Jesus das Santas Chagas, me dê a graça de ser mãe. No dia 31 de agosto, rezando Nossa Senhora do Carmo, São José, Jesus das Santas Chagas, o Senhor disse: mulher, que tanto quer ser mãe, toma posse e faça o exame. Simples assim, Pai. Eu me derramei em lágrimas e acreditei. Fiz o exame, o teste da gravidez. Eu estava grávida. Nosso bebê, nosso milagre, nosso Joaquim é consagrado a Nossa Senhora. Graça alcançada, graça testemunhada. Vanessa Mota, Duque de Caxias,

Senhor esteja convosco. Ele está no meio de nós. Abençoai o final de semana de todo o povo de Deus. Abençoai a água, a roupa dos enfermos, as fotos de família, os remédios, por intercessão de Nossa Senhora do Carmo, São Pio de Pietrelcina, nos méritos das Santas Chagas, em nome do Pai, do Filho e do Espírito Santo. Amém.

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4: 3 horas e 23 minutos.
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6: Sabe quando Deus não fala, Deus não responde? Talvez você esteja atravessando esse tempo do silêncio de Deus, mas calma, porque há momentos que a sua fé será aprovada. Você vai descobrir algo maravilhoso. Você vai sair desta prova ainda mais forte. Uma fé forte, madura, capaz de te trazer a vitória em todas as adversidades. Seja bem-vindo ao 7º dia da quaresma de São Miguel. Vamos entrar hoje exatamente numa das passagens mais profundas, dolorosas e misteriosas de toda a Sagrada Escritura. A Palavra de Deus nos leva a Gênesis, capítulo 22, versículo 1 e seguintes. Depois desses acontecimentos, Deus pôs Abraão à prova e disse-lhe: Abraão. Este respondeu: Eis-me aqui. Deus disse: Toma teu filho, teu unigênito, a quem tu amas, Isaque, e dirige-te à terra de Moriá e oferece-o ali em holocausto sobre um dos montes que eu te indicarei. Deus pede a Abraão algo humanamente dificílimo, o sacrifício do seu próprio filho, o filho da promessa, o filho tão esperado durante anos. E aqui começa uma das cenas mais impressionantes da Bíblia. Imagina, o pai sobe o monte, o filho carrega a lenha, e o silêncio toma conta da caminhada. No momento mais dramático da narrativa, a Escritura diz o seguinte, no versículo 11: Mas o anjo do Senhor chamou Abraão do céu e disse: Abraão, Abraão. Ele respondeu: Eis-me aqui. E o anjo disse o quê? Não estendas a mão contra o menino e não lhe faças mal algum. Agora sei que temes a Deus, pois não me recusaste teu filho, o teu unigênito. Veja que forte. Deus intervém no limite. Abraão sobe o monte sem entender. E isso é importante. Porque hoje muitas pessoas acreditam que fé é compreender perfeitamente os caminhos de Deus. Mas a verdadeira fé, meus queridos, nasce justamente quando o homem continua caminhando, mesmo sem entender. Continua obedecendo, mesmo sem compreender. Abraão não tinha todas as respostas, mas ele tinha fé. Ele tinha confiança. Essa talvez seja uma das maiores dificuldades da nossa geração. Queremos controlar tudo, entender tudo, prever tudo, resolver tudo, sentir segurança em tudo. Mas Deus muitas vezes conduz a alma por caminhos que você não compreende imediatamente. E aqui existe algo profundo. Deus não desejava a destruição de Isaac. Deus estava formando o coração de Abraão, entendeu? Porque existem provas que revelam o que existe dentro da alma humana, do teu coração. Talvez hoje você esteja vivendo um monte Moriá, da perda de alguém querido, de uma decepção, uma perca profissional, uma dificuldade, enfim. E aos poucos surge a tentação do desânimo. Deus me esqueceu, Deus não responde à minha oração, Deus não intervém, minha oração não adianta, eu não consigo entender o que está acontecendo. Hoje eu quero lhe mostrar algo importante. Enquanto Abraão subia o monte, Deus estava vendo tudo e agindo. O anjo intervém no momento certo, nem antes nem depois, mas no momento certo. Isso é difícil para nós porque queremos respostas imediatas, queremos que Deus retire rapidamente toda dor, toda cruz, toda prova, mas é justamente dentro da prova que Deus amadurece a alma. Sabe o que mais me impressiona nessa passagem? O anjo chama Abraão pelo nome 2 vezes. Abraão, Abraão. Na Bíblia, quando Deus repete o nome de alguém, é porque algo profundamente importante está acontecendo. Deus não perdeu Abraão de vista, nem por um instante. Hoje você precisa ouvir isso. Deus não perdeu você de vista. mesmo no silêncio, na luta, na demora, na subida do monte, Deus continua acompanhando os seus passos através do anjo. Essa passagem aponta para algo ainda maior. Isaac sobe o monte carregando a lenha, como um dia Jesus subiria o Calvário carregando a cruz. Como a diferença? Isaac foi poupado, Jesus não. Porque o Pai entregaria o próprio Filho para a salvação do mundo. Toda essa cena prepara o coração da humanidade para compreender o amor de Deus revelado na cruz. Hoje eu quero lhe propor algo concreto. Não abandone Deus no meio da prova. Pode ser que você não compreenda tudo agora. Está tudo bem. Abraão também não compreendia. Mas a fidelidade e a fé abriu espaço para Deus agir. Amanhã nós encerraremos este primeiro ato, vamos chamar assim, da Quaresma de São Miguel, entrando oficialmente no clima do combate espiritual. Você vai ver Josué diante das muralhas de Jericó e o misterioso príncipe do exército do Senhor com a espada desembainhada. Hoje contemplamos Deus sustentando um homem na prova. Amanhã veremos Deus preparando guerreiros para a batalha. Permaneça firme, porque o anjo do Senhor continua caminhando com você. Apresente as suas intenções e rezemos juntos as orações da Quaresma de São Miguel neste lugar sagrado, onde o anjo apareceu e continua atraindo as graças e bênçãos de Deus sobre você e sobre a sua vida.
7: Em nome do Pai, do Filho e do Espírito Santo. Amém. São Miguel Arcanjo, defendei-nos no combate. Seja o nosso refúgio contra as maldades e as ciladas do demônio. Ordene-lhe Deus, instantemente o pedimos. E vós, príncipe da milícia celeste, pela virtude divina, precipitai no inferno a Satanás e a todos os espíritos malignos que vagueiam no mundo para a perdição das almas. Ladainha de São Miguel Arcanjo. Senhor, tende piedade de nós. Jesus Cristo, tende piedade de nós. Senhor, tende piedade de nós. Jesus Cristo, ouvi-nos. Jesus Cristo, atendei-nos. Pai Celeste, que sois Deus, tende piedade de nós. Filho Redentor do mundo, que sois Deus, tende piedade de nós. Espírito Santo, que sois Deus, tende piedade de nós. Trindade Santa, que sois um único Deus, tende piedade de nós. Santa Maria, Rainha dos Anjos, rogai por nós. São Miguel, rogai por nós. São Miguel, cheio da graça de Deus, rogai por nós. São Miguel, perfeito adorador do Verbo Divino, rogai por nós. São Miguel, coroado de honra e glória, rogai por nós. São Miguel, poderosíssimo príncipe dos exércitos do Senhor, rogai por nós. São Miguel, porta-estandarte da Santíssima Trindade, rogai por nós. São Miguel, guardião do paraíso, rogai por nós. São Miguel, guia e consolador do povo israelita, rogai por nós. São Miguel, esplendor e fortaleza da Igreja militante, rogai por nós. São Miguel, honra e alegria da Igreja triunfante, rogai por nós. São Miguel, luz dos anjos, rogai por nós. São Miguel, baluarte dos cristãos, rogai por nós. São Miguel, força daqueles que combatem pelo estandarte da cruz, rogai por nós. São Miguel, luz e confiança das almas no último momento da vida, rogai por nós. São Miguel, socorro muito certo, rogai por nós. São Miguel, nosso auxílio em todas as adversidades, rogai por nós. São Miguel, arauto da sentença eterna, rogai por nós. São Miguel, consolador das almas que estão no purgatório, rogai por nós. São Miguel, a quem o Senhor incumbiu de receber as almas depois da morte, rogai por nós. São Miguel, nosso príncipe, rogai por nós. São Miguel, nosso advogado, rogai por nós. Cordeiro de Deus, que tirais o pecado do mundo, perdoai-nos, Senhor. Cordeiro de Deus, que tirais o pecado do mundo, ouvi-nos, Senhor. Cordeiro de Deus, que tirais o pecado do mundo, tende piedade de nós. Cristo, ouvi-nos. Cristo, atendei-nos. Rogai por nós, ó glorioso São Miguel, príncipe da Igreja de Jesus Cristo, para que sejamos dignos de suas promessas. Oremos. Senhor Jesus Cristo, santificai-nos por vossa bênção sempre nova e concedei-nos pela intercessão de São Miguel essa sabedoria que nos ensina a juntar as riquezas no céu e trocar os bens do tempo pela eternidade. Vós que viveis e reinais pelos séculos dos séculos. Amém. Consagração a São Miguel Arcanjo. Gloriosíssimo príncipe das hierarquias angélicas, valente arauto do Deus Altíssimo, zeloso campeão da glória do Senhor, terror dos anjos rebeldes, amor e delícia dos anjos fiéis, meu diletíssimo arcanjo São Miguel, desejando pertencer ao número de vossos devotos e servos, hoje eu me ofereço a vós, dou-me e consagro-me a vós. Coloco a minha pessoa, a minha família, os meus bens, sob a vossa potentíssima proteção. É muito pouca coisa a oferta que vos faço, sendo eu um miserável pecador, mas não duvido de que vós querereis aumentar o fervor no meu coração e proteger aquele que a vós recorre. Recordai aquele que hoje se coloca sob o vosso patrocínio e de hoje em diante protegei-me, assisti-me em todas as dificuldades da minha existência terrena, alcançai-me o perdão dos meus muitos e graves pecados, a graça de amar de todo o coração o meu Deus, o meu doce Salvador Jesus e a minha doce Mãe Maria. Impetrai-me os auxílios necessários para obter a coroa da glória. Defendei a minha alma contra todos os seus inimigos e quando chegar a hora de deixar este mundo, vinde então, Príncipe Gloriosíssimo, assisti-me na luta final e que o vosso gládio potente afaste para longe, para os abismos da morte e do inferno, o anjo apóstata e soberbo que derrotastes em combate no céu. Amém.
8: Hoje, o brado de São Miguel, que há tantos séculos ecoa nessa gruta, é um brado de esperança, que Deus está conosco para vencer a nossa solidão. Que você hoje receba essa força que vem do próprio Deus, que Deus te proteja, te guarde e te abençoe, em nome do Pai e do Filho e do Espírito Santo. Amém.
6: 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Venha rezar junto comigo, venha rezar junto com o Instituto Hesed, a Quaresma de São Miguel 2026. Será uma alegria receber você aqui todos os dias.
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1: 3 horas e 40 minutos.
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3: Bom dia, ouvintes da Rádio Barroso Mix. Estamos iniciando os 15 minutos com Deus, nos colocando na presença do Senhor. Eu sou o Altair Show e te convido a rezar comigo.
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5: Vinde, ó Deus, em meu auxílio, socorrei-me sem demora. Glória ao Pai, ao Filho e ao Espírito Santo, como era no princípio, agora e sempre. Amém. Abri os meus lábios, ó Senhor, e minha boca anunciará o vosso louvor. Vinde, exultemos de alegria no Senhor, aclamemos o rochedo que nos salva. Ao seu encontro caminhemos com louvores e com cantos de alegria o celebremos. Na verdade, o Senhor é o grande Deus, o grande rei, muito maior que os deuses todos. Tem nas mãos as profundezas dos abismos e as alturas das montanhas lhe pertencem. O mar é dele, pois foi ele quem o fez, e a terra firme suas mãos a modelaram. Vinde, adoremos e prostemo-nos por terra, e ajoelhemos ante o Deus que nos criou. Porque Ele é o nosso Deus, nosso pastor, e nós somos o seu povo e seu rebanho, as ovelhas que conduz com sua mão. Oxalá ouvisseis hoje a sua voz, não fecheis os corações como em Meriba, como em Massa no deserto aquele dia em que outrora vossos pais me provocaram, apesar de terem visto as minhas obras. 40 anos desgostou-me aquela raça, e eu disse: eis um povo transviado. Seu coração não conheceu os meus caminhos, e por isso lhe jurei na minha ira: não entrarão no meu repouso prometido. Glória ao Pai, ao Filho e ao Espírito Santo, como era no princípio, agora e sempre. Amém. Pelo sinal da Santa Cruz, livrai-nos, Senhor nosso Deus, dos nossos inimigos. Em nome do Pai, do Filho e do Espírito Santo. Amém. O Senhor que encaminha os nossos corações para o amor de Deus e a constância de Cristo esteja conosco. Bendito seja Deus que nos reuniu no amor de Cristo.
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0: Espírito Santo. Vinde, Espírito Santo, enchei os corações dos vossos fiéis e acendei neles o fogo do vosso amor. Enviai o vosso Espírito e tudo será criado, renovareis a face da terra. Oremos, ó Deus, que instruíste os corações dos vossos fiéis com a luz do Espírito Santo. Fazei que apreciemos retamente todas as coisas segundo o mesmo Espírito e gozemos da sua consolação. Por Cristo Senhor nosso. Amém. Santo anjo do Senhor, meu zeloso e guardador, se a ti me confiou a piedade divina, sempre me rege, me guarda, me governa, ilumina. Amém. Oração do Ângelus. O anjo do Senhor anunciou a Maria e ela concebeu do Espírito Santo. Eis aqui a serva do Senhor, faça-se em mim segundo a vossa palavra. E o Verbo se fez carne e habitou entre nós. Ave Maria, cheia de graça, o Senhor é convosco. Bendita sois vós dentre as mulheres e bendito é o fruto do vosso ventre, Jesus. Santa Maria, Mãe de Deus, rogai por nós, pecadores, agora e na hora de nossa morte. Amém. Oremos, infundi, Senhor, vos rogamos a graça em nossos corações, para que nós, conhecendo pela anunciação do anjo a encarnação de Jesus Cristo, vosso Filho, por sua paixão e morte de cruz, cheguemos à glória da ressurreição. Pelo mesmo Cristo, nosso Senhor. Amém.
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0: coração do creio. Creio em Deus Pai Todo-Poderoso, Criador do céu e da terra, e em Jesus Cristo, seu único Filho, nosso Senhor, que foi concebido pelo poder do Espírito Santo, nasceu da Virgem Maria, padeceu sob Pôncio Pilatos, foi crucificado, morto e sepultado, desceu à mansão dos mortos, ressuscitou ao terceiro dia, subiu aos céus, está sentado à direita de Deus Pai Todo-Poderoso, onde há de vir julgar os vivos e os mortos. Creio no Espírito Santo, na Santa Igreja Católica, na comunhão dos santos, na remissão dos pecados, na ressurreição da carne, na vida eterna. Amém. Rezemos a oração que Jesus Cristo nos ensinou. Pai nosso que estais no céu, santificado seja o vosso nome. Venha a nós o vosso reino, seja feita a vossa vontade, assim na terra como no céu. O pão nosso de cada dia nos dai hoje. Perdoai as nossas ofensas, assim como nós perdoamos a quem nos tem ofendido. E não nos deixeis cair em tentação, mas livrai-nos do mal. Amém. Oferecimento de si mesmo. Recebei, Senhor, minha liberdade inteira. Recebei minha memória, minha inteligência e toda a minha vontade. Tudo que tenho ou possuo de vós me veio. Tudo vos devolvo e entrego sem reservas, para que a vossa vontade tudo governe. Dai-me somente vosso amor e vossa graça, e nada mais vos peço, pois já serei bastante rico. Amém. Oração dos Sete Passos para a Vida. Senhor, eu te agradeço por ter nascido para ser feliz. Eu busco em minha vida a felicidade que vem de ti. Senhor, eu te agradeço por ter a família como a base da vida e vivamos nos doando uns aos outros a cada momento. Senhor, eu te agradeço por minha vida estar em minhas mãos, que eu saiba cuidar, valorizando esse precioso dom. Senhor, eu te agradeço por me dar o sentido da vida, o caminho iluminado pela graça da tua presença. Senhor, eu te agradeço por eu poder decidir a minha vida e as escolhas que eu fizer seja segundo a tua vontade. Senhor, eu te agradeço por ter me feito uma pessoa capaz, que eu tenha fé para superar todos os obstáculos. Senhor, eu te agradeço por ser livre para viver. Eu vivo acolhendo, amando e cuidando de toda a vida. Amém. Consagração a Nossa Senhora Aparecida. Ó Maria Santíssima, pelos méritos de nosso Senhor Jesus Cristo, em vossa querida imagem de Aparecida, espalhais inúmeros benefícios sobre todo o Brasil. Eu, embora indigno de pertencer ao número de vossos filhos e filhas, mas cheio do desejo de participar dos benefícios de vossa misericórdia, prostrado a vossos pés, consagro-vos o meu entendimento para que sempre pense no amor que mereceis. Consagro-vos a minha língua para que sempre vos louve e propague a vossa devoção. Consagro-vos o meu coração para que, depois de Deus, vos ame sobre todas as coisas. Recebei-me, ó incomparável, vós que o Cristo crucificado deu-nos por mãe, no ditoso número de vossos filhos e filhas. Acolhei-me debaixo de vossa proteção. Socorrei-me em todas as minhas necessidades espirituais e temporais, sobretudo na hora da minha morte. Abençoai-me, ó celestial cooperadora, e com vossa poderosa intercessão fortalecei-me em minha fraqueza, a fim de que, servindo-vos fielmente nesta vida, possa louvar-vos, amar-vos, dar-vos graças no céu por toda a eternidade. Assim seja. Oração da Salve Rainha. Salve Rainha, Mãe de Misericórdia, vida, doçura e esperança, nosso salve. A vós bradamos, degredados filhos de Eva, a vós suspiramos, gemendo e chorando neste vale de lágrimas. Eia, pois, advogada nossa, esses vossos olhos misericordiosos a nós volvei. E depois desse desterro nos mostrai Jesus. Bendito o fruto do vosso ventre, ó clemente, ó piedosa, ó doce sempre Virgem Maria. Rogai por nós, Santa Mãe de Deus, para que sejamos dignos das promessas de Cristo. Novena perpétua das Santas Chagas. Por suas santas chagas, suas chagas gloriosas, o Cristo Senhor me proteja e me guarde. Senhor Jesus, foste levado na cruz para que por vossas santas chagas sejam curadas as de nossas almas. Eu vos louvo e agradeço pelo vosso ato redentor. Carregastes em vosso próprio corpo os meus pecados de toda a humanidade. Nas vossas santas chagas coloco as minhas intenções, minhas preocupações, ansiedades e angústias, minhas enfermidades físicas e psíquicas, meus sofrimentos, dores, alegrias e necessidades. Em vossas santas chagas, Senhor, coloco a minha família. Envolvei, Senhor, a mim e as meus familiares, protegendo-nos do mal. Senhor, ao mostrar vossas santas chagas gloriosas a Tomé e o mandaste tocar em vosso lado aberto, o curaste da incredulidade. Eu vos peço, Senhor, permita-me refugiar em vossas santas chagas e, por mérito desses sinais de amor, curai a minha falta de fé. Ó Jesus, pelos méritos de vossa paixão, morte e ressurreição, dai-me a graça de viver os frutos da nossa redenção. Amém.
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2: Cântico de Maria. A minha alma engrandece o Senhor e se alegrou meu espírito em Deus, meu Salvador, pois ele viu a pequenez de sua serva. Desde agora as gerações hão de chamar-me de bendita. O Poderoso fez em mim maravilhas e santo é o seu nome. Seu amor de geração em geração chega a todos os que o respeitam. Demonstrou o poder de seu braço, dispersou os orgulhosos. Derrubou os poderosos de seus tronos e os humildes exaltou. De bem saciou os famintos e despediu sem nada os ricos. Acolheu Israel, seu servidor, fiel ao seu amor, como havia prometido aos nossos pais, em favor de Abraão e de seus filhos para sempre. Glória ao Pai, ao Filho e ao Espírito Santo, como era no princípio, agora e sempre. Amém. O Senhor esteja conosco, Ele está no meio de nós. E por intercessão de Nossa Mãe Maria Santíssima, abençoe-nos o Deus Todo-Poderoso, em nome do Pai, do Filho e do Espírito Santo. Amém. A alegria do Senhor seja a nossa força. Vamos em paz e que o Senhor nos acompanhe. Graças a Deus.
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0: Estamos chegando nesse sábado mariano, sábado em que nos colocamos na presença da Virgem Maria. Sábado é próprio de Nossa Senhora, essa mãezinha que nos acompanhou durante toda essa semana. Obrigado a você, querido ouvinte da Rádio Barroso Mix, que nos acompanha, que foi fiel. Você que não conseguiu seguir a semana toda, que tal você passar a semana toda rezando na madrugada aqui o nosso Santo Rosário? Vamos ver a turma da alegria, como é que eles estão? Tudo bem, pessoal?
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0: Eu sou convertido. Foi muito bom passar essa semana com você. Hoje é o dia próprio de nossa mãezinha do céu. Sábado é mariano, sábado é o dia de nos colocarmos mais intensamente em oração juntinho à mãezinha do céu. E tenho certeza que você já alcançou muitas graças rezando com a gente, rezando, se colocando na presença de Deus. Fala, pervertido!
2: Na brota, eu tô até se acostumando com essa ideia de rezar de madrugada. Nossa Senhora tem sido muito boa pra mim. Fala, papai.
3: Meu irmão e minhas irmãs, é muita gente aqui nessa Barroso, é o Brasil todo ligado na Barroso Mix. Fala, o Teixão.
4: O comunicador de Jesus e Maria.
0: Muito bem, turma da alegria, parabéns, vocês estão chegando aí no sábado, estão aí cumprindo essa primeira semana, né? Essa primeira semana rezando juntinho comigo e vamos seguir à frente, toda semana estamos juntos em oração. E você já tá com o seu terço na mão? Porque o meu já está aqui, vamos rezar então, galera! Música.

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2: 3 horas e 58 minutos.

Estamos iniciando esse momento especial do Santo Rosário. Vamos contemplar os mistérios gozosos, a alegria de Jesus e Maria, este grande sim que transformou a humanidade. Nos mistérios luminosos contemplaremos a vida de Jesus que caminhou no meio de nós, realizando milagres. Esse Jesus que se tornou o pão vivo na Eucaristia para nos alimentar a cada momento, a cada dia. Nos mistérios dolorosos, junto com Nossa Senhora, vamos contemplar este Cristo que padece numa cruz, se entrega totalmente para nos salvar. Nos mistérios gloriosos contemplaremos a vitória de Jesus sobre a cruz. Esse Jesus que vive e reina, caminha no meio de nós. E com Nossa Senhora, com o Santo Terço na mão, também vamos vencer todos os momentos de dificuldade que vierem em nossa vida. Seja bem-vindo, meu amigo e minha amiga, a esse momento especial de contemplação dos santos mistérios de Jesus e Maria, através desse Santo Rosário, que a partir de agora iremos rezar com muita fé e com muita devoção. Porque através de Maria chegaremos ao seu Filho Jesus. Rezemos com muita fé e com

em Deus Pai Todo-Poderoso, Criador do céu e da terra, e em Jesus Cristo, seu único Filho, nosso Senhor, que foi concebido pelo poder do Espírito Santo, nasceu da Virgem Maria, padeceu sob Pôncio Pilatos, foi crucificado, morto e sepultado, desceu à mansão dos mortos, ressuscitou ao terceiro dia, subiu aos céus, está sentada à direita de Deus Pai Todo-Poderoso, donde há de vir a julgar os vivos e os mortos. Creio no Espírito Santo, na Santa Igreja Católica, na comunhão dos santos, na remissão dos pecados, na ressurreição

Pai nosso que estais no céu, santificado seja o vosso nome. Venha a nós o vosso reino, seja feita a vossa vontade, assim na terra como no céu. O pão nosso de cada dia nos dai hoje. Perdoai as nossas ofensas, assim como nós perdoamos a quem nos tem ofendido. E não nos deixeis cair em tentação, mas livrai-nos.

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1: Mistérios gozosos ou da alegria, alegria da manifestação da nova vida. Esses mistérios contemplam o evento da vinda de Jesus, a encarnação do Espírito Crístico e a sua passagem pela terra.
0: Contemplemos o primeiro mistério gozoso.
1: No primeiro mistério gozoso, contemplamos a anunciação do Arcanjo São Gabriel à Nossa Senhora.

Pai nosso que estais no céu, santificado seja o vosso nome. Venha a nós o vosso reino, seja feita a vossa vontade, assim na terra como no céu. O pão nosso de cada dia nos dai hoje, perdoai as nossas ofensas, assim como nós perdoamos a quem nos tem ofendido. E não nos deixeis cair em tentação, mas livrai-nos do mal. Amém. Ave Maria, cheia de graça, o Senhor é convosco. Bendito sois vós dentre as mulheres, e bendito é o fruto do vosso ventre, Jesus. Santa Maria, Mãe de Deus, rogai por nós, pecadores, agora e na hora de nossa morte. Amém. Ave Maria, cheia de graça, o Senhor é convosco. Bendito sois vós dentre as mulheres, e bendito é o fruto do vosso ventre, Jesus. Santa Maria, Mãe de Deus, rogai por nós, pecadores, agora e na hora de nossa morte. Amém. Ave Maria, cheia de graça, o Senhor é convosco. Bendita sois vós dentre as mulheres, e bendito é o fruto do vosso ventre, Jesus. Santa Maria, Mãe de Deus, rogai por nós, pecadores, agora e na hora de nossa morte. Amém. Ave Maria, cheia de graça, o Senhor é convosco. Bendita sois vós dentre as mulheres, e bendito é o fruto do vosso ventre, Jesus. Santa Maria, Mãe de Deus, rogai por nós, pecadores, agora e na hora de nossa morte. Amém. Ave Maria, cheia de graça, o Senhor é convosco. Bendita sois vós dentre as mulheres, e bendito é o fruto do vosso ventre, Jesus. Santa Maria, Mãe de Deus, rogai por nós, pecadores, agora e na hora de nossa morte. Amém. Ave Maria, cheia de graça, o Senhor é convosco. Bendita sois vós dentre as mulheres, e bendito é o fruto do vosso ventre, Jesus. Santa Maria, Mãe de Deus, rogai por nós, pecadores, agora e na hora de nossa morte. Amém. Ave Maria, cheia de graça, o Senhor é convosco. Bendita sois vós dentre as mulheres, e bendito é o fruto do vosso ventre, Jesus. Santa Maria, Mãe de Deus, rogai por nós, pecadores, agora e na hora de nossa morte. Amém. Ave Maria, cheia de graça, o Senhor é convosco. Bendita sois vós entre as mulheres, e bendito é o fruto do vosso ventre, Jesus. Santa Maria, Mãe de Deus, rogai por nós, pecadores, agora e na hora de nossa morte. Amém. Ave Maria, cheia de graça, o Senhor é convosco. Bendita sois vós dentre as mulheres, e bendito é o fruto do vosso ventre, Jesus. Santa Maria, Mãe de Deus, rogai por nós, pecadores, agora e na hora de nossa morte. Amém. Ave Maria, cheia de graça, o Senhor é convosco. Bendita sois vós dentre as mulheres, e bendito é o fruto do vosso ventre, Jesus. Santa Maria, Mãe de Deus, rogai por nós, pecadores, agora e na hora de nossa morte. Amém. Glória ao Pai, ao Filho e ao Espírito Santo, como era no princípio, agora e sempre. Amém. Ó meu Jesus, perdoai-nos e livrai-nos do fogo do inferno, levai as almas todas para o céu e socorrei principalmente aquelas que mais precisarem da vossa misericórdia. Sagrada Família, rogai por nós. Nossa Senhora Aparecida, rogai por nós. Enchei-vos do Espírito Santo de Deus.

No segundo mistério, gozoso, contemplamos a visitação de Nossa Senhora, a sua prima Santa Isabel.

Pai nosso que estais no céu, santificado seja o vosso nome. Venha a nós o vosso reino, seja feita a vossa vontade, assim na terra como no céu. O pão nosso de cada dia nos dai hoje, perdoai as nossas ofensas, assim como nós perdoamos a quem nos tem ofendido. E não nos deixeis cair em tentação, mas livrai-nos do mal. Amém. Ave Maria, cheia de graça, o Senhor é convosco. Bendita sois vós dentre as mulheres, e bendito é o fruto do vosso ventre, Jesus. Santa Maria, Mãe de Deus, rogai por nós, pecadores, agora e na hora de nossa morte. Amém. Ave Maria, cheia de graça, o Senhor é convosco. Bendita sois vós dentre as mulheres, e bendito é o fruto do vosso ventre, Jesus. Santa Maria, Mãe de Deus, rogai por nós, pecadores, agora e na hora de nossa morte. Amém. Ave Maria, cheia de graça, o Senhor é convosco. Bendita sois vós dentre as mulheres, e bendito é o fruto do vosso ventre, Jesus. Santa Maria, Mãe de Deus, rogai por nós, pecadores, agora e na hora de nossa morte. Amém. Ave Maria, cheia de graça, o Senhor é convosco. Bendita sois vós dentre as mulheres, e bendito é o fruto do vosso ventre, Jesus. Santa Maria, Mãe de Deus, rogai por nós, pecadores, agora e na hora de nossa morte. Amém. Ave Maria, cheia de graça, o Senhor é convosco. Bendita sois vós dentre as mulheres, e bendito é o fruto do vosso ventre, Jesus. Santa Maria, Mãe de Deus, rogai por nós, pecadores, agora e na hora de nossa morte. Amém. Ave Maria, cheia de graça, o Senhor é convosco. Bendita sois vós dentre as mulheres, e bendito é o fruto do vosso ventre, Jesus. Santa Maria, Mãe de Deus, rogai por nós, pecadores, agora e na hora de nossa morte. Amém. Ave Maria, cheia de graça, o Senhor é convosco. Bendita sois vós dentre as mulheres, e bendito é o fruto do vosso ventre, Jesus. Santa Maria, Mãe de Deus, rogai por nós, pecadores, agora e na hora de nossa morte. Amém. Ave Maria, cheia de graça, o Senhor é convosco. Bendita sois vós entre as mulheres, e bendito é o fruto do vosso ventre, Jesus. Santa Maria, Mãe de Deus, rogai por nós, pecadores, agora e na hora de nossa morte. Amém. Ave Maria, cheia de graça, o Senhor é convosco. Bendita sois vós dentre as mulheres, e bendito é o fruto do vosso ventre, Jesus. Santa Maria, Mãe de Deus, rogai por nós, pecadores, agora e na hora de nossa morte. Amém. Ave Maria, cheia de graça, o Senhor é convosco. Bendita sois vós dentre as mulheres, e bendito é o fruto do vosso ventre, Jesus. Santa Maria, Mãe de Deus, rogai por nós, pecadores, agora e na hora de nossa morte. Amém. Glória ao Pai, ao Filho e ao Espírito Santo, como era no princípio, agora e sempre. Amém. Ó meu Jesus, perdoai-nos e livrai-nos do fogo do inferno, levai as almas todas para o céu e socorrei principalmente aquelas que mais precisarem da vossa misericórdia. Sagrada Família, rogai por nós. Nossa Senhora Aparecida, rogai por nós. Enchei-vos do Espírito Santo de Deus.

Pai nosso que estais no céu, santificado seja o vosso nome. Venha a nós o vosso reino, seja feita a vossa vontade, assim na terra como no céu. O pão nosso de cada dia nos dai hoje, perdoai as nossas ofensas, assim como nós perdoamos a quem nos tem ofendido. E não nos deixeis cair em tentação, mas livrai-nos do mal. Amém. Ave Maria, cheia de graça, o Senhor é convosco. Bendito sois, mas livrai-nos do mal. Amém. Ave Maria, cheia de graça, o Senhor...

Maria, cheia de graça, o Senhor é convosco. Bendita sois vós dentre as mulheres, e bendito é o fruto do vosso ventre, Jesus. Santa Maria, Mãe de Deus, rogai por nós, pecadores, agora e na hora de nossa morte. Amém. Ave Maria, cheia de graça, o Senhor é convosco. Bendita sois vós dentre as mulheres, e bendito é o fruto do vosso ventre, Jesus. Santa Maria, Mãe de Deus, rogai por nós, pecadores, agora e na hora de nossa morte. Amém. Ave Maria, cheia de graça, o Senhor é convosco. Bendita sois vós dentre as mulheres, e bendito é o fruto do vosso ventre, Jesus. Santa Maria, Mãe de Deus, rogai por nós, pecadores, agora e na hora de nossa morte. Amém. Ave Maria, cheia de graça, o Senhor é convosco. Bendita sois vós dentre as mulheres, e bendito é o fruto do vosso ventre, Jesus. Santa Maria, Mãe de Deus, rogai por nós, pecadores, agora e na hora de nossa morte. Amém. Ave Maria, cheia de graça, o Senhor é convosco. Bendita sois vós dentre as mulheres, e bendito é o fruto do vosso ventre, Jesus. Santa Maria, Mãe de Deus, rogai por nós, pecadores, agora e na hora de nossa morte. Amém. Ave Maria, cheia de graça, o Senhor é convosco. Bendita sois vós entre as mulheres, e bendito é o fruto do vosso ventre, Jesus. Santa Maria, Mãe de Deus, rogai por nós, pecadores, agora e na hora de nossa morte. Amém. Ave Maria, cheia de graça, o Senhor é convosco. Bendita sois vós dentre as mulheres, e bendito é o fruto do vosso ventre, Jesus. Santa Maria, Mãe de Deus, rogai por nós, pecadores, agora e na hora de nossa morte. Amém. Ave Maria, cheia de graça, o Senhor é convosco. Bendita sois vós dentre as mulheres, e bendito é o fruto do vosso ventre, Jesus. Santa Maria, Mãe de Deus, rogai por nós, pecadores, agora e na hora de nossa morte. Amém. Glória ao Pai, ao Filho e ao Espírito Santo, como era no princípio, agora e sempre. Amém. Ó meu Jesus, perdoai-nos e livrai-nos do fogo do inferno, levai as almas todas para o céu e socorrei principalmente aquelas que mais precisarem da vossa misericórdia. Sagrada Família, rogai por nós. Nossa Senhora Aparecida, rogai por nós. Enchei-vos do Espírito Santo de Deus.

Mistério gozoso, contemplamos a apresentação de Jesus no templo. Pai nosso que estais no céu, santificado seja o vosso nome. Venha a nós o vosso reino, seja feita a vossa vontade, assim na terra como no céu. O pão nosso de cada dia nos dai hoje, perdoai as nossas ofensas, assim como nós perdoamos a quem nos tem ofendido. E não nos deixeis cair em tentação, mas livrai-nos do mal. Amém. Ave Maria, cheia de graça, o Senhor é convosco. Bendito sois vós dentre as mulheres, e bendito é o fruto do vosso ventre, Jesus. Santa Maria, Mãe de Deus, rogai por nós, pecadores, agora e na hora de nossa morte. Amém. Ave Maria, cheia de graça, o Senhor é convosco. Bendito sois vós dentre as mulheres, e bendito é o fruto do vosso ventre, Jesus. Santa Maria, Mãe de Deus, rogai por nós, pecadores, agora e na hora de nossa morte. Amém. Ave Maria, cheia de graça, o Senhor é convosco. Bendita sois vós dentre as mulheres, e bendito é o fruto do vosso ventre, Jesus. Santa Maria, Mãe de Deus, rogai por nós, pecadores,

agora e na hora de nossa morte. Amém. Ave Maria, cheia de graça, o Senhor é convosco. Bendita sois vós dentre as mulheres, e bendito é o fruto do vosso ventre, Jesus. Santa Maria, Mãe de Deus, rogai por nós, pecadores, agora e na hora de nossa morte. Amém. Ave Maria, cheia de graça, o Senhor é convosco. Bendita sois vós dentre as mulheres, e bendito é o fruto do vosso ventre, Jesus. Santa Maria, Mãe de Deus, rogai por nós, pecadores, agora e na hora de nossa morte. Amém. Ave Maria, cheia de graça, o Senhor é convosco. Bendita sois vós dentre as mulheres, e bendito é o fruto do vosso ventre, Jesus. Santa Maria, Mãe de Deus, rogai por nós, pecadores, agora e na hora de nossa morte. Amém. Ave Maria, cheia de graça, o Senhor é convosco. Bendita sois vós dentre as mulheres, e bendito é o fruto do vosso ventre, Jesus. Santa Maria, Mãe de Deus, rogai por nós, pecadores, agora e na hora de nossa morte. Amém. Ave Maria, cheia de graça, o Senhor é convosco. Bendita sois vós entre as mulheres, e bendito é o fruto do vosso ventre, Jesus. Santa Maria, Mãe de Deus, rogai por nós, pecadores, agora e na hora de nossa morte. Amém. Ave Maria, cheia de graça, o Senhor é convosco. Bendita sois vós dentre as mulheres, e bendito é o fruto do vosso ventre, Jesus. Santa Maria, Mãe de Deus, rogai por nós, pecadores, agora e na hora de nossa morte. Amém. Ave Maria, cheia de graça, o Senhor é convosco. Bendita sois vós dentre as mulheres, e bendito é o fruto do vosso ventre, Jesus. Santa Maria, Mãe de Deus, rogai por nós, pecadores, agora e na hora de nossa morte. Amém. Glória ao Pai, ao Filho e ao Espírito Santo, como era no princípio, agora e sempre. Amém. Ó meu Jesus, perdoai-nos e livrai-nos do fogo do inferno. Levai as almas todas para o céu e socorrei principalmente aquelas que mais precisarem da vossa misericórdia. Sagrada Família, rogai por nós. Nossa Senhora Aparecida, rogai por nós. Enchei-vos do Espírito Santo de Deus.

0: contemplaremos o quinto mistério gozoso.
1: No quinto mistério gozoso, contemplamos o encontro de Jesus no templo, falando e escutando sobre as coisas de seu Pai.

Pai nosso que estais no céu, santificado seja o vosso nome. Venha a nós o vosso reino, seja feita a vossa vontade, assim na terra como no céu. O pão nosso de cada dia nos dai hoje, perdoai as nossas ofensas, assim como nós perdoamos a quem nos tem ofendido. E não nos deixeis cair em tentação, mas livrai-nos do mal. Amém. Ave Maria, cheia de graça, o Senhor é convosco. Bendita sois vós dentre as mulheres, e bendito é o fruto do vosso ventre, Jesus. Santa Maria, Mãe de Deus, rogai por nós, pecadores, agora e na hora de nossa morte. Amém. Ave Maria, cheia de graça, o Senhor é convosco. Bendita sois vós dentre as mulheres, e bendito é o fruto do vosso ventre, Jesus. Santa Maria, Mãe de Deus, rogai por nós, pecadores, agora e na hora de nossa morte. Amém. Ave Maria, cheia de graça, o Senhor é convosco. Bendita sois vós dentre as mulheres, e bendito é o fruto do vosso ventre, Jesus. Santa Maria, Mãe de Deus, rogai por nós, pecadores, agora e na hora de nossa morte. Amém. Ave Maria, cheia de graça, o Senhor é convosco. Bendita sois vós dentre as mulheres, e bendito é o fruto do vosso ventre, Jesus. Santa Maria, Mãe de Deus, rogai por nós, pecadores, agora e na hora de nossa morte. Amém. Ave Maria, cheia de graça, o Senhor é convosco. Bendita sois vós dentre as mulheres, e bendito é o fruto do vosso ventre, Jesus. Santa Maria, Mãe de Deus, rogai por nós, pecadores, agora e na hora de nossa morte. Amém. Ave Maria, cheia de graça, o Senhor é convosco. Bendita sois vós dentre as mulheres, e bendito é o fruto do vosso ventre, Jesus. Santa Maria, Mãe de Deus, rogai por nós, pecadores, agora e na hora de nossa morte. Amém. Ave Maria, cheia de graça, o Senhor é convosco. Bendita sois vós dentre as mulheres, e bendito é o fruto do vosso ventre, Jesus. Santa Maria, Mãe de Deus, rogai por nós, pecadores, agora e na hora de nossa morte. Amém. Ave Maria, cheia de graça, o Senhor é convosco. Bendita sois vós entre as mulheres, e bendito é o fruto do vosso ventre, Jesus. Santa Maria, Mãe de Deus, rogai por nós, pecadores, agora e na hora de nossa morte. Amém. Ave Maria, cheia de graça, o Senhor é convosco. Bendita sois vós dentre as mulheres, e bendito é o fruto do vosso ventre, Jesus. Santa Maria, Mãe de Deus, rogai por nós, pecadores, agora e na hora de nossa morte. Amém. Ave Maria, cheia de graça, o Senhor é convosco. Bendita sois vós dentre as mulheres, e bendito é o fruto do vosso ventre, Jesus. Santa Maria, Mãe de Deus, rogai por nós, pecadores, agora e na hora de nossa morte. Amém. Glória ao Pai, ao Filho e ao Espírito Santo, como era no princípio, agora e sempre. Amém. Ó meu Jesus, perdoai-nos e livrai-nos do fogo do inferno, levai as almas todas para o céu e socorrei principalmente aquelas que mais precisarem da vossa misericórdia. Sagrada Família, rogai por nós. Nossa Senhora Aparecida, rogai por nós. Enchei-vos do Espírito Santo de Deus.

mistérios luminosos ou da luz, a vida que manifesta a luz. Esses mistérios contemplam a vida pública de Jesus, trazendo a luz ao mundo.

Pai nosso que estais no céu, santificado seja o vosso nome. Venha a nós o vosso reino, seja feita a vossa vontade, assim na terra como no céu. O pão nosso de cada dia nos dai hoje, perdoai as nossas ofensas, assim como nós perdoamos a quem nos tem ofendido. E não nos deixeis cair em tentação, mas livrai-nos do mal. Amém. Ave Maria, cheia de graça, o Senhor é convosco. Bendita sois vós dentre as mulheres, e bendito é o fruto do vosso ventre, Jesus. Santa Maria, Mãe de Deus, rogai por nós, pecadores, agora e na hora de nossa morte. Amém. Ave Maria, cheia de graça, o Senhor é convosco. Bendita sois vós dentre as mulheres, e bendito é o fruto do vosso ventre, Jesus. Santa Maria, Mãe de Deus, rogai por nós, pecadores, agora e na hora de nossa morte. Amém. Ave Maria, cheia de graça, o Senhor é convosco. Bendita sois vós dentre as mulheres, e bendito é o fruto do vosso ventre, Jesus. Santa Maria, Mãe de Deus, rogai por nós, pecadores, agora e na hora de nossa morte. Amém. Ave Maria, cheia de graça, o Senhor é convosco. Bendita sois vós dentre as mulheres, e bendito é o fruto do vosso ventre, Jesus. Santa Maria, Mãe de Deus, rogai por nós, pecadores, agora e na hora de nossa morte. Amém. Ave Maria, cheia de graça, o Senhor é convosco. Bendita sois vós dentre as mulheres, e bendito é o fruto do vosso ventre, Jesus. Santa Maria, Mãe de Deus, rogai por nós, pecadores, agora e na hora de nossa morte. Amém. Ave Maria, cheia de graça, o Senhor é convosco. Bendita sois vós dentre as mulheres, e bendito é o fruto do vosso ventre, Jesus. Santa Maria, Mãe de Deus, rogai por nós, pecadores, agora e na hora de nossa morte. Amém. Ave Maria, cheia de graça, o Senhor é convosco. Bendita sois vós dentre as mulheres, e bendito é o fruto do vosso ventre, Jesus. Santa Maria, Mãe de Deus, rogai por nós, pecadores, agora e na hora de nossa morte. Amém. Ave Maria, cheia de graça, o Senhor é convosco. Bendita sois vós entre as mulheres, e bendito é o fruto do vosso ventre, Jesus. Santa Maria, Mãe de Deus, rogai por nós, pecadores, agora e na hora de nossa morte. Amém. Ave Maria, cheia de graça, o Senhor é convosco. Bendita sois vós dentre as mulheres, e bendito é o fruto do vosso ventre, Jesus. Santa Maria, Mãe de Deus, rogai por nós, pecadores, agora e na hora de nossa morte. Amém. Ave Maria, cheia de graça, o Senhor é convosco. Bendita sois vós dentre as mulheres, e bendito é o fruto do vosso ventre, Jesus. Santa Maria, Mãe de Deus, rogai por nós, pecadores, agora e na hora de nossa morte. Amém. Glória ao Pai, ao Filho e ao Espírito Santo, como era no princípio, agora e sempre. Amém. Ó meu Jesus, perdoai-nos e livrai-nos do fogo do inferno. Levai as almas todas para o céu e socorrei principalmente aquelas que mais precisarem da vossa misericórdia. Sagrada Família, rogai por nós. Nossa Senhora Aparecida, rogai por nós. Enchei-vos do Espírito Santo de Deus.

Pai nosso que estais no céu, santificado seja o vosso nome. Venha a nós o vosso reino, seja feita a vossa vontade, assim na terra como no céu. O pão nosso de cada dia nos dai hoje, perdoai as nossas ofensas, assim como nós perdoamos a quem nos tem ofendido. E não nos deixeis cair em tentação, mas livrai-nos do mal. Amém. Ave Maria, cheia de graça, o Senhor é convosco. Bendito sois vós dentre as mulheres, e bendito é o fruto do vosso ventre, Jesus. Santa Maria, Mãe de Deus, rogai por nós, pecadores, agora e na hora de nossa morte. Amém. Ave Maria, cheia de graça, o Senhor é convosco. Bendita sois vós dentre as mulheres, e bendito é o fruto do vosso ventre, Jesus. Santa Maria, Mãe de Deus, rogai por nós, pecadores, agora e na hora de nossa morte. Amém. Ave Maria, cheia de graça, o Senhor é convosco. Bendita sois vós dentre as mulheres, e bendito é o fruto do vosso ventre, Jesus. Santa Maria, Mãe de Deus, rogai por nós, pecadores, agora e na hora de nossa morte. Amém. Ave Maria, cheia de graça, o Senhor é convosco. Bendita sois vós dentre as mulheres, e bendito é o fruto do vosso ventre, Jesus. Santa Maria, Mãe de Deus, rogai por nós, pecadores, agora e na hora de nossa morte. Amém. Ave Maria, cheia de graça, o Senhor é convosco. Bendita sois vós dentre as mulheres, e bendito é o fruto do vosso ventre, Jesus. Santa Maria, Mãe de Deus, rogai por nós, pecadores, agora e na hora de nossa morte. Amém. Ave Maria, cheia de graça, o Senhor é convosco. Bendita sois vós dentre as mulheres, e bendito é o fruto do vosso ventre, Jesus. Santa Maria, Mãe de Deus, rogai por nós, pecadores, agora e na hora de nossa morte. Amém. Ave Maria, cheia de graça, o Senhor é convosco. Bendita sois vós dentre as mulheres, e bendito é o fruto do vosso ventre, Jesus. Santa Maria, Mãe de Deus, rogai por nós, pecadores, agora e na hora de nossa morte. Amém. Ave Maria, cheia de graça, o Senhor é convosco. Bendita sois vós entre as mulheres, e bendito é o fruto do vosso ventre, Jesus. Santa Maria, Mãe de Deus, rogai por nós, pecadores, agora e na hora de nossa morte. Amém. Ave Maria, cheia de graça, o Senhor é convosco. Bendita sois vós dentre as mulheres, e bendito é o fruto do vosso ventre, Jesus. Santa Maria, Mãe de Deus, rogai por nós, pecadores, agora e na hora de nossa morte. Amém. Ave Maria, cheia de graça, o Senhor é convosco. Bendita sois vós dentre as mulheres, e bendito é o fruto do vosso ventre, Jesus. Santa Maria, Mãe de Deus, rogai por nós, pecadores, agora e na hora de nossa morte. Amém. Glória ao Pai, ao Filho e ao Espírito Santo, como era no princípio, agora e sempre. Amém. Ó meu Jesus, perdoai-nos e livrai-nos do fogo do inferno. Levai as almas todas para o céu e socorrei principalmente aquelas que mais precisarem da vossa misericórdia. Sagrada Família, rogai por nós. Nossa Senhora Aparecida, rogai por nós. Enchei-vos do Espírito Santo de Deus.

Pai nosso que estais no céu, santificado seja o vosso nome. Venha a nós o vosso reino, seja feita a vossa vontade, assim na terra como no céu. O pão nosso de cada dia nos dai hoje, perdoai as nossas ofensas, assim como nós perdoamos a quem nos tem ofendido. E não nos deixeis cair em tentação, mas livrai-nos do mal. Amém. Ave Maria, cheia de graça, o Senhor é convosco. Bendita sois vós dentre as mulheres, e bendito é o fruto do vosso ventre, Jesus. Santa Maria, Mãe de Deus, rogai por nós, pecadores, agora e na hora de nossa morte. Amém. Ave Maria, cheia de graça, o Senhor é convosco. Bendita sois vós dentre as mulheres, e bendito é o fruto do vosso ventre, Jesus. Santa Maria, Mãe de Deus, rogai por nós, pecadores, agora e na hora de nossa morte. Amém. Ave Maria, cheia de graça, o Senhor é convosco. Bendita sois vós dentre as mulheres, e bendito é o fruto do vosso ventre, Jesus. Santa Maria, Mãe de Deus, rogai por nós, pecadores, agora e na hora de nossa morte. Amém. Ave Maria, cheia de graça, o Senhor é convosco. Bendita sois vós dentre as mulheres, e bendito é o fruto do vosso ventre, Jesus. Santa Maria, Mãe de Deus, rogai por nós, pecadores, agora e na hora de nossa morte. Amém. Ave Maria, cheia de graça, o Senhor é convosco. Bendita sois vós dentre as mulheres, e bendito é o fruto do vosso ventre, Jesus. Santa Maria, Mãe de Deus, rogai por nós, pecadores, agora e na hora de nossa morte. Amém. Ave Maria, cheia de graça, o Senhor é convosco. Bendita sois vós dentre as mulheres, e bendito é o fruto do vosso ventre, Jesus. Santa Maria, Mãe de Deus, rogai por nós, pecadores, agora e na hora de nossa morte. Amém. Ave Maria, cheia de graça, o Senhor é convosco. Bendita sois vós dentre as mulheres, e bendito é o fruto do vosso ventre, Jesus. Santa Maria, Mãe de Deus, rogai por nós, pecadores, agora e na hora de nossa morte. Amém. Ave Maria, cheia de graça, o Senhor é convosco. Bendita sois vós entre as mulheres, e bendito é o fruto do vosso ventre, Jesus. Santa Maria, Mãe de Deus, rogai por nós, pecadores, agora e na hora de nossa morte. Amém. Ave Maria, cheia de graça, o Senhor é convosco. Bendita sois vós dentre as mulheres, e bendito é o fruto do vosso ventre, Jesus. Santa Maria, Mãe de Deus, rogai por nós, pecadores, agora e na hora de nossa morte. Amém. Ave Maria, cheia de graça, o Senhor é convosco. Bendita sois vós dentre as mulheres, e bendito é o fruto do vosso ventre, Jesus. Santa Maria, Mãe de Deus, rogai por nós, pecadores, agora e na hora de nossa morte. Amém. Glória ao Pai, ao Filho e ao Espírito Santo, como era no princípio, agora e sempre. Amém. Ó meu Jesus, perdoai-nos e livrai-nos do fogo do inferno, levai as almas todas para o céu e socorrei principalmente aquelas que mais precisarem da vossa misericórdia. Sagrada Família, rogai por nós. Nossa Senhora Aparecida, rogai por nós. Enchei-vos do Espírito Santo de Deus.

Pai nosso que estais no céu, santificado seja o vosso nome. Venha a nós o vosso reino, seja feita a vossa vontade, assim na terra como no céu. O pão nosso de cada dia nos dai hoje, perdoai as nossas ofensas, assim como nós perdoamos a quem nos tem ofendido. E não nos deixeis cair em tentação, mas livrai-nos do mal. Amém. Ave Maria, cheia de graça, o Senhor é convosco. Bendito sois vós dentre as mulheres, e bendito é o fruto do vosso ventre, Jesus. Santa Maria, Mãe de Deus, rogai por nós, pecadores, agora e na hora de nossa morte. Amém. Ave Maria, cheia de graça, o Senhor é convosco. Bendito sois vós dentre as mulheres, e bendito é o fruto do vosso ventre, Jesus. Santa Maria, Mãe de Deus, rogai por nós, pecadores, agora e na hora de nossa morte. Amém. Ave Maria, cheia de graça, o Senhor é convosco. Bendita sois vós dentre as mulheres, e bendito é o fruto do vosso ventre, Jesus. Santa Maria, Mãe de Deus, rogai por nós, pecadores, agora e na hora de nossa morte. Amém. Ave Maria, cheia de graça, o Senhor é convosco. Bendita sois vós dentre as mulheres, e bendito é o fruto do vosso ventre, Jesus. Santa Maria, Mãe de Deus, rogai por nós, pecadores, agora e na hora de nossa morte. Amém. Ave Maria, cheia de graça, o Senhor é convosco. Bendita sois vós dentre as mulheres, e bendito é o fruto do vosso ventre, Jesus. Santa Maria, Mãe de Deus, rogai por nós, pecadores, agora e na hora de nossa morte. Amém. Ave Maria, cheia de graça, o Senhor é convosco. Bendita sois vós dentre as mulheres, e bendito é o fruto do vosso ventre, Jesus. Santa Maria, Mãe de Deus, rogai por nós, pecadores, agora e na hora de nossa morte. Amém. Ave Maria, cheia de graça, o Senhor é convosco. Bendita sois vós dentre as mulheres, e bendito é o fruto do vosso ventre, Jesus. Santa Maria, Mãe de Deus, rogai por nós, pecadores, agora e na hora de nossa morte. Amém. Ave Maria, cheia de graça, o Senhor é convosco. Bendita sois vós entre as mulheres, e bendito é o fruto do vosso ventre, Jesus. Santa Maria, Mãe de Deus, rogai por nós, pecadores, agora e na hora de nossa morte. Amém. Ave Maria, cheia de graça, o Senhor é convosco. Bendita sois vós dentre as mulheres, e bendito é o fruto do vosso ventre, Jesus. Santa Maria, Mãe de Deus, rogai por nós, pecadores, agora e na hora de nossa morte. Amém. Ave Maria, cheia de graça, o Senhor é convosco. Bendita sois vós dentre as mulheres, e bendito é o fruto do vosso ventre, Jesus. Santa Maria, Mãe de Deus, rogai por nós, pecadores, agora e na hora de nossa morte. Amém. Glória ao Pai, ao Filho e ao Espírito Santo, como era no princípio, agora e sempre. Amém. Ó meu Jesus, perdoai-nos e livrai-nos do fogo do inferno. Levai as almas todas para o céu e socorrei principalmente aquelas que mais precisarem da vossa misericórdia. Sagrada Família, rogai por nós. Nossa Senhora Aparecida, rogai por nós. Enchei-vos do Espírito Santo de Deus.

Pai nosso que estais no céu, santificado seja o vosso nome. Venha a nós o vosso reino, seja feita a vossa vontade, assim na terra como no céu. O pão nosso de cada dia nos dai hoje, perdoai as nossas ofensas, assim como nós perdoamos a quem nos tem ofendido. E não nos deixeis cair em tentação, mas livrai-nos do mal. Amém. Ave Maria, cheia de graça, o Senhor é convosco. Bendita sois vós dentre as mulheres, e bendito é o fruto do vosso ventre, Jesus. Santa Maria, Mãe de Deus, rogai por nós, pecadores, agora e na hora de nossa morte. Amém. Ave Maria, cheia de graça, o Senhor é convosco. Bendita sois vós dentre as mulheres, e bendito é o fruto do vosso ventre, Jesus. Santa Maria, Mãe de Deus, rogai por nós, pecadores, agora e na hora de nossa morte. Amém. Ave Maria, cheia de graça, o Senhor é convosco. Bendita sois vós dentre as mulheres, e bendito é o fruto do vosso ventre, Jesus. Santa Maria, Mãe de Deus, rogai por nós, pecadores, agora e na hora de nossa morte. Amém. Ave Maria, cheia de graça, o Senhor é convosco. Bendita sois vós dentre as mulheres, e bendito é o fruto do vosso ventre, Jesus. Santa Maria, Mãe de Deus, rogai por nós, pecadores, agora e na hora de nossa morte. Amém. Ave Maria, cheia de graça, o Senhor é convosco. Bendita sois vós dentre as mulheres, e bendito é o fruto do vosso ventre, Jesus. Santa Maria, Mãe de Deus, rogai por nós, pecadores, agora e na hora de nossa morte. Amém. Ave Maria, cheia de graça, o Senhor é convosco. Bendita sois vós dentre as mulheres, e bendito é o fruto do vosso ventre, Jesus. Santa Maria, Mãe de Deus, rogai por nós, pecadores, agora e na hora de nossa morte. Amém. Ave Maria, cheia de graça, o Senhor é convosco. Bendita sois vós dentre as mulheres, e bendito é o fruto do vosso ventre, Jesus. Santa Maria, Mãe de Deus, rogai por nós, pecadores, agora e na hora de nossa morte. Amém. Ave Maria, cheia de graça, o Senhor é convosco. Bendita sois vós entre as mulheres, e bendito é o fruto do vosso ventre, Jesus. Santa Maria, Mãe de Deus, rogai por nós, pecadores, agora e na hora de nossa morte. Amém. Ave Maria, cheia de graça, o Senhor é convosco. Bendita sois vós dentre as mulheres, e bendito é o fruto do vosso ventre, Jesus. Santa Maria, Mãe de Deus, rogai por nós, pecadores, agora e na hora de nossa morte. Amém. Ave Maria, cheia de graça, o Senhor é convosco. Bendita sois vós dentre as mulheres, e bendito é o fruto do vosso ventre, Jesus. Santa Maria, Mãe de Deus, rogai por nós, pecadores, agora e na hora de nossa morte. Amém. Glória ao Pai, ao Filho e ao Espírito Santo, como era no princípio, agora e sempre. Amém. Ó meu Jesus, perdoai-nos e livrai-nos do fogo do inferno. Levai as almas todas para o céu e socorrei principalmente aquelas que mais precisarem da vossa misericórdia. Sagrada Família, rogai por nós. Nossa Senhora Aparecida, rogai por nós. Enchei-vos do Espírito Santo de Deus.

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Pai nosso que estais no céu, santificado seja o vosso nome. Venha a nós o vosso reino, seja feita a vossa vontade, assim na terra como no céu. O pão nosso de cada dia nos dai hoje, perdoai as nossas ofensas, assim como nós perdoamos a quem nos tem ofendido. E não nos deixeis cair em tentação, mas livrai-nos do mal. Amém. Ave Maria, cheia de graça, o Senhor é convosco. Bendita sois vós dentre as mulheres, e bendito é o fruto do vosso ventre, Jesus. Santa Maria, Mãe de Deus, rogai por nós, pecadores, agora e na hora de nossa morte. Amém. Ave Maria, cheia de graça, o Senhor é convosco. Bendita sois vós dentre as mulheres, e bendito é o fruto do vosso ventre, Jesus. Santa Maria, Mãe de Deus, rogai por nós, pecadores, agora e na hora de nossa morte. Amém. Ave Maria, cheia de graça, o Senhor é convosco. Bendita sois vós dentre as mulheres, e bendito é o fruto do vosso ventre, Jesus. Santa Maria, Mãe de Deus, rogai por nós, pecadores, agora e na hora de nossa morte. Amém. Ave Maria, cheia de graça, o Senhor é convosco. Bendita sois vós dentre as mulheres, e bendito é o fruto do vosso ventre, Jesus. Santa Maria, Mãe de Deus, rogai por nós, pecadores, agora e na hora de nossa morte. Amém. Ave Maria, cheia de graça, o Senhor é convosco. Bendita sois vós dentre as mulheres, e bendito é o fruto do vosso ventre, Jesus. Santa Maria, Mãe de Deus, rogai por nós, pecadores, agora e na hora de nossa morte. Amém. Ave Maria, cheia de graça, o Senhor é convosco. Bendita sois vós dentre as mulheres, e bendito é o fruto do vosso ventre, Jesus. Santa Maria, Mãe de Deus, rogai por nós, pecadores, agora e na hora de nossa morte. Amém. Ave Maria, cheia de graça, o Senhor é convosco. Bendita sois vós dentre as mulheres, e bendito é o fruto do vosso ventre, Jesus. Santa Maria, Mãe de Deus, rogai por nós, pecadores, agora e na hora de nossa morte. Amém. Ave Maria, cheia de graça, o Senhor é convosco. Bendita sois vós entre as mulheres, e bendito é o fruto do vosso ventre, Jesus. Santa Maria, Mãe de Deus, rogai por nós, pecadores, agora e na hora de nossa morte. Amém. Ave Maria, cheia de graça, o Senhor é convosco. Bendita sois vós dentre as mulheres, e bendito é o fruto do vosso ventre, Jesus. Santa Maria, Mãe de Deus, rogai por nós, pecadores, agora e na hora de nossa morte. Amém. Ave Maria, cheia de graça, o Senhor é convosco. Bendita sois vós dentre as mulheres, e bendito é o fruto do vosso ventre, Jesus. Santa Maria, Mãe de Deus, rogai por nós, pecadores, agora e na hora de nossa morte. Amém. Glória ao Pai, ao Filho e ao Espírito Santo, como era no princípio, agora e sempre. Amém. Ó meu Jesus, perdoai-nos e livrai-nos do fogo do inferno. Levai as almas todas para o céu e socorrei principalmente aquelas que mais precisarem da vossa misericórdia. Sagrada Família, rogai por nós. Nossa Senhora Aparecida, rogai por nós. Enchei-vos do Espírito Santo de Deus.

Pai nosso que estais no céu, santificado seja o vosso nome. Venha a nós o vosso reino, seja feita a vossa vontade, assim na terra como no céu. O pão nosso de cada dia nos dai hoje, perdoai as nossas ofensas, assim como nós perdoamos a quem nos tem ofendido. E não nos deixeis cair em tentação, mas livrai-nos do mal. Amém. Ave Maria, cheia de graça, o Senhor é convosco. Bendita sois vós dentre as mulheres, e bendito é o fruto do vosso ventre, Jesus. Santa Maria, Mãe de Deus, rogai por nós, pecadores, agora e na hora de nossa morte. Amém. Ave Maria, cheia de graça, o Senhor é convosco. Bendita sois vós dentre as mulheres, e bendito é o fruto do vosso ventre, Jesus. Santa Maria, Mãe de Deus, rogai por nós, pecadores, agora e na hora de nossa morte. Amém. Ave Maria, cheia de graça, o Senhor é convosco. Bendita sois vós dentre as mulheres, e bendito é o fruto do vosso ventre, Jesus. Santa Maria, Mãe de Deus, rogai por nós, pecadores, agora e na hora de nossa morte. Amém. Ave Maria, cheia de graça, o Senhor é convosco. Bendita sois vós dentre as mulheres, e bendito é o fruto do vosso ventre, Jesus. Santa Maria, Mãe de Deus, rogai por nós, pecadores, agora e na hora de nossa morte. Amém. Ave Maria, cheia de graça, o Senhor é convosco. Bendita sois vós dentre as mulheres, e bendito é o fruto do vosso ventre, Jesus. Santa Maria, Mãe de Deus, rogai por nós, pecadores, agora e na hora de nossa morte. Amém. Ave Maria, cheia de graça, o Senhor é convosco. Bendita sois vós dentre as mulheres, e bendito é o fruto do vosso ventre, Jesus. Santa Maria, Mãe de Deus, rogai por nós, pecadores, agora e na hora de nossa morte. Amém. Ave Maria, cheia de graça, o Senhor é convosco. Bendita sois vós dentre as mulheres, e bendito é o fruto do vosso ventre, Jesus. Santa Maria, Mãe de Deus, rogai por nós, pecadores, agora e na hora de nossa morte. Amém. Ave Maria, cheia de graça, o Senhor é convosco. Bendita sois vós entre as mulheres, e bendito é o fruto do vosso ventre, Jesus. Santa Maria, Mãe de Deus, rogai por nós, pecadores, agora e na hora de nossa morte. Amém. Ave Maria, cheia de graça, o Senhor é convosco. Bendita sois vós dentre as mulheres, e bendito é o fruto do vosso ventre, Jesus. Santa Maria, Mãe de Deus, rogai por nós, pecadores, agora e na hora de nossa morte. Amém. Ave Maria, cheia de graça, o Senhor é convosco. Bendita sois vós dentre as mulheres, e bendito é o fruto do vosso ventre, Jesus. Santa Maria, Mãe de Deus, rogai por nós, pecadores, agora e na hora de nossa morte. Amém. Glória ao Pai, ao Filho e ao Espírito Santo, como era no princípio, agora e sempre. Amém. Ó meu Jesus, perdoai-nos e livrai-nos do fogo do inferno. Levai as almas todas para o céu e socorrei principalmente aquelas que mais precisarem da vossa misericórdia. Sagrada Família, rogai por nós. Nossa Senhora Aparecida, rogai por nós. Enchei-vos do Espírito Santo de Deus.

Pai nosso que estais no céu, santificado seja o vosso nome. Venha a nós o vosso reino, seja feita a vossa vontade, assim na terra como no céu. O pão nosso de cada dia nos dai hoje, perdoai as nossas ofensas, assim como nós perdoamos a quem nos tem ofendido. E não nos deixeis cair em tentação, mas livrai-nos do mal. Amém. Ave Maria, cheia de graça, o Senhor é convosco. Bendita sois vós dentre as mulheres, e bendito é o fruto do vosso ventre, Jesus. Santa Maria, Mãe de Deus, rogai por nós, pecadores, agora e na hora de nossa morte. Amém. Ave Maria, cheia de graça, o Senhor é convosco. Bendita sois vós dentre as mulheres, e bendito é o fruto do vosso ventre, Jesus. Santa Maria, Mãe de Deus, rogai por nós, pecadores, agora e na hora de nossa morte. Amém. Ave Maria, cheia de graça, o Senhor é convosco. Bendita sois vós dentre as mulheres, e bendito é o fruto do vosso ventre, Jesus. Santa Maria, Mãe de Deus, rogai por nós, pecadores, agora e na hora de nossa morte. Amém. Ave Maria, cheia de graça, o Senhor é convosco. Bendita sois vós dentre as mulheres, e bendito é o fruto do vosso ventre, Jesus. Santa Maria, Mãe de Deus, rogai por nós, pecadores, agora e na hora de nossa morte. Amém. Ave Maria, cheia de graça, o Senhor é convosco. Bendita sois vós dentre as mulheres, e bendito é o fruto do vosso ventre, Jesus. Santa Maria, Mãe de Deus, rogai por nós, pecadores, agora e na hora de nossa morte. Amém. Ave Maria, cheia de graça, o Senhor é convosco. Bendita sois vós dentre as mulheres, e bendito é o fruto do vosso ventre, Jesus. Santa Maria, Mãe de Deus, rogai por nós, pecadores, agora e na hora de nossa morte. Amém. Ave Maria, cheia de graça, o Senhor é convosco. Bendita sois vós dentre as mulheres, e bendito é o fruto do vosso ventre, Jesus. Santa Maria, Mãe de Deus, rogai por nós, pecadores, agora e na hora de nossa morte. Amém. Ave Maria, cheia de graça, o Senhor é convosco. Bendita sois vós entre as mulheres, e bendito é o fruto do vosso ventre, Jesus. Santa Maria, Mãe de Deus, rogai por nós, pecadores, agora e na hora de nossa morte. Amém. Ave Maria, cheia de graça, o Senhor é convosco. Bendita sois vós dentre as mulheres, e bendito é o fruto do vosso ventre, Jesus. Santa Maria, Mãe de Deus, rogai por nós, pecadores, agora e na hora de nossa morte. Amém. Ave Maria, cheia de graça, o Senhor é convosco. Bendita sois vós dentre as mulheres, e bendito é o fruto do vosso ventre, Jesus. Santa Maria, Mãe de Deus, rogai por nós, pecadores, agora e na hora de nossa morte. Amém. Glória ao Pai, ao Filho e ao Espírito Santo, como era no princípio, agora e sempre. Amém. Ó meu Jesus, perdoai-nos e livrai-nos do fogo do inferno. Levai as almas todas para o céu e socorrei principalmente aquelas que mais precisarem da vossa misericórdia. Sagrada Família, rogai por nós. Nossa Senhora Aparecida, rogai por nós. Enchei-vos do Espírito Santo de Deus.

Pai nosso que estais no céu, santificado seja o vosso nome. Venha a nós o vosso reino, seja feita a vossa vontade, assim na terra como no céu. O pão nosso de cada dia nos dai hoje, perdoai as nossas ofensas, assim como nós perdoamos a quem nos tem ofendido. E não nos deixeis cair em tentação, mas livrai-nos do mal. Amém. Ave Maria, cheia de graça, o Senhor é convosco. Bendita sois vós dentre as mulheres, e bendito é o fruto do vosso ventre, Jesus. Santa Maria, Mãe de Deus, rogai por nós, pecadores, agora e na hora de nossa morte. Amém. Ave Maria, cheia de graça, o Senhor é convosco. Bendita sois vós dentre as mulheres, e bendito é o fruto do vosso ventre, Jesus. Santa Maria, Mãe de Deus, rogai por nós, pecadores, agora e na hora de nossa morte. Amém. Ave Maria, cheia de graça, o Senhor é convosco. Bendita sois vós dentre as mulheres, e bendito é o fruto do vosso ventre, Jesus. Santa Maria, Mãe de Deus, rogai por nós, pecadores, agora e na hora de nossa morte. Amém. Ave Maria, cheia de graça, o Senhor é convosco. Bendita sois vós dentre as mulheres, e bendito é o fruto do vosso ventre, Jesus. Santa Maria, Mãe de Deus, rogai por nós, pecadores, agora e na hora de nossa morte. Amém. Ave Maria, cheia de graça, o Senhor é convosco. Bendita sois vós dentre as mulheres, e bendito é o fruto do vosso ventre, Jesus. Santa Maria, Mãe de Deus, rogai por nós, pecadores, agora e na hora de nossa morte. Amém. Ave Maria, cheia de graça, o Senhor é convosco. Bendita sois vós dentre as mulheres, e bendito é o fruto do vosso ventre, Jesus. Santa Maria, Mãe de Deus, rogai por nós, pecadores, agora e na hora de nossa morte. Amém. Ave Maria, cheia de graça, o Senhor é convosco. Bendita sois vós dentre as mulheres, e bendito é o fruto do vosso ventre, Jesus. Santa Maria, Mãe de Deus, rogai por nós, pecadores, agora e na hora de nossa morte. Amém. Ave Maria, cheia de graça, o Senhor é convosco. Bendita sois vós entre as mulheres, e bendito é o fruto do vosso ventre, Jesus. Santa Maria, Mãe de Deus, rogai por nós, pecadores, agora e na hora de nossa morte. Amém. Ave Maria, cheia de graça, o Senhor é convosco. Bendita sois vós dentre as mulheres, e bendito é o fruto do vosso ventre, Jesus. Santa Maria, Mãe de Deus, rogai por nós, pecadores, agora e na hora de nossa morte. Amém. Nosso ventre, Jesus. Santa Maria, Mãe de Deus, rogai por nós, pecadores,

Almas todas para o céu e socorrei principalmente aquelas que mais precisarem da vossa misericórdia. Sagrada Família, rogai por nós. Nossa Senhora Aparecida, rogai por nós. Enchei-vos do Espírito Santo de Deus.

Pai nosso que estais no céu, santificado seja o vosso nome. Venha a nós o vosso reino, seja feita a vossa vontade, assim na terra como no céu. O pão nosso de cada dia nos dai hoje, perdoai as nossas ofensas, assim como nós perdoamos a quem nos tem ofendido. E não nos deixeis cair em tentação, mas livrai-nos do mal. Amém. Ave Maria, cheia de graça, o Senhor é convosco. Bendita sois vós dentre as mulheres, e bendito é o fruto do vosso ventre, Jesus. Santa Maria, Mãe de Deus, rogai por nós, pecadores, agora e na hora de nossa morte. Amém. Ave Maria, cheia de graça, o Senhor é convosco. Bendita sois vós dentre as mulheres, e bendito é o fruto do vosso ventre, Jesus. Santa Maria, Mãe de Deus, rogai por nós, pecadores, agora e na hora de nossa morte. Amém. Ave Maria, cheia de graça, o Senhor é convosco. Bendita sois vós dentre as mulheres, e bendito é o fruto do vosso ventre, Jesus. Santa Maria, Mãe de Deus, rogai por nós, pecadores, agora e na hora de nossa morte. Amém. Ave Maria, cheia de graça, o Senhor é convosco. Bendita sois vós dentre as mulheres, e bendito é o fruto do vosso ventre, Jesus. Santa Maria, Mãe de Deus, rogai por nós, pecadores, agora e na hora de nossa morte. Amém. Ave Maria, cheia de graça, o Senhor é convosco. Bendita sois vós dentre as mulheres, e bendito é o fruto do vosso ventre, Jesus. Santa Maria, Mãe de Deus, rogai por nós, pecadores, agora e na hora de nossa morte. Amém. Ave Maria, cheia de graça, o Senhor é convosco. Bendita sois vós dentre as mulheres, e bendito é o fruto do vosso ventre, Jesus. Santa Maria, Mãe de Deus, rogai por nós, pecadores, agora e na hora de nossa morte. Amém. Ave Maria, cheia de graça, o Senhor é convosco. Bendita sois vós dentre as mulheres, e bendito é o fruto do vosso ventre, Jesus. Santa Maria, Mãe de Deus, rogai por nós, pecadores, agora e na hora de nossa morte. Amém. Ave Maria, cheia de graça, o Senhor é convosco. Bendita sois vós entre as mulheres, e bendito é o fruto do vosso ventre, Jesus. Santa Maria, Mãe de Deus, rogai por nós, pecadores, agora e na hora de nossa morte. Amém. Ave Maria, cheia de graça, o Senhor é convosco. Bendita sois vós dentre as mulheres, e bendito é o fruto do vosso ventre, Jesus. Santa Maria, Mãe de Deus, rogai por nós, pecadores, agora e na hora de nossa morte. Amém. Ave Maria, cheia de graça, o Senhor é convosco. Bendita sois vós dentre as mulheres, e bendito é o fruto do vosso ventre, Jesus. Santa Maria, Mãe de Deus, rogai por nós, pecadores, agora e na hora de nossa morte. Amém. Glória ao Pai, ao Filho e ao Espírito Santo, como era no princípio, agora e sempre. Amém.

meu Jesus, perdoai-nos e livrai-nos do fogo do inferno, levai as almas todas para o céu e socorrei principalmente aquelas que mais precisarem da vossa misericórdia. Sagrada Família, rogai por nós. Nossa Senhora Aparecida, rogai por nós. Enchei-vos do Espírito Santo de Deus.

mistérios gloriosos ou da glória. A glória de cumprir integralmente o propósito de Deus. Esses mistérios contemplam a glorificação, a vida eterna de Jesus e de Maria no reino de Deus.

Pai nosso que estais no céu, santificado seja o vosso nome. Venha a nós o vosso reino, seja feita a vossa vontade, assim na terra como no céu. O pão nosso de cada dia nos dai hoje, perdoai as nossas ofensas, assim como nós perdoamos a quem nos tem ofendido. E não nos deixeis cair em tentação, mas livrai-nos do mal. Amém. Ave Maria, cheia de graça, o Senhor é convosco. Bendito sois vós dentre as mulheres, e bendito é o fruto do vosso ventre, Jesus. Santa Maria, Mãe de Deus, rogai por nós, pecadores, agora e na hora de nossa morte. Amém. Ave Maria, cheia de graça, o Senhor é convosco. Bendita sois vós dentre as mulheres, e bendito é o fruto do vosso ventre, Jesus. Santa Maria, Mãe de Deus, rogai por nós, pecadores, agora e na hora de nossa morte. Amém. Ave Maria, cheia de graça, o Senhor é convosco. Bendita sois vós dentre as mulheres, e bendito é o fruto do vosso ventre, Jesus. Santa Maria, Mãe de Deus, rogai por nós, pecadores, agora e na hora de nossa morte. Amém. Ave Maria, cheia de graça, o Senhor é convosco. Bendita sois vós dentre as mulheres, e bendito é o fruto do vosso ventre, Jesus. Santa Maria, Mãe de Deus, rogai por nós, pecadores, agora e na hora de nossa morte. Amém. Ave Maria, cheia de graça, o Senhor é convosco. Bendita sois vós dentre as mulheres, e bendito é o fruto do vosso ventre, Jesus. Santa Maria, Mãe de Deus, rogai por nós, pecadores, agora e na hora de nossa morte. Amém. Ave Maria, cheia de graça, o Senhor é convosco. Bendita sois vós dentre as mulheres, e bendito é o fruto do vosso ventre, Jesus. Santa Maria, Mãe de Deus, rogai por nós, pecadores, agora e na hora de nossa morte. Amém. Ave Maria, cheia de graça, o Senhor é convosco. Bendita sois vós dentre as mulheres, e bendito é o fruto do vosso ventre, Jesus. Santa Maria, Mãe de Deus, rogai por nós, pecadores, agora e na hora de nossa morte. Amém. Ave Maria, cheia de graça, o Senhor é convosco. Bendita sois vós entre as mulheres, e bendito é o fruto do vosso ventre, Jesus. Santa Maria, Mãe de Deus, rogai por nós, pecadores, agora e na hora de nossa morte. Amém. Ave Maria, cheia de graça, o Senhor é convosco. Bendita sois vós dentre as mulheres, e bendito é o fruto do vosso ventre, Jesus. Santa Maria, Mãe de Deus, rogai por nós, pecadores, agora e na hora de nossa morte. Amém. Ave Maria, cheia de graça, o Senhor é convosco. Bendita sois vós dentre as mulheres, e bendito é o fruto do vosso ventre, Jesus. Santa Maria, Mãe de Deus, rogai por nós, pecadores, agora e na hora de nossa morte. Amém. Glória ao Pai, ao Filho, ao Espírito Santo, como era no princípio, agora e sempre. Amém. Ó meu Jesus, perdoai-nos e livrai-nos do fogo do inferno, levai as almas todas para o céu e socorrei principalmente aquelas que mais precisarem da vossa misericórdia. Sagrada Família, rogai por nós. Nossa Senhora Aparecida, rogai por nós. Enchei-vos do Espírito Santo de Deus.

Pai nosso que estais no céu, santificado seja o vosso nome. Venha a nós o vosso reino, seja feita a vossa vontade, assim na terra como no céu. O pão nosso de cada dia nos dai hoje, perdoai as nossas ofensas, assim como nós perdoamos a quem nos tem ofendido. E não nos deixeis cair em tentação, mas livrai-nos do mal. Amém. Ave Maria, cheia de graça, o Senhor é convosco. Bendita sois vós dentre as mulheres, e bendito é o fruto do vosso ventre, Jesus. Santa Maria, Mãe de Deus, rogai por nós, pecadores, agora e na hora de nossa morte. Amém. Ave Maria, cheia de graça, o Senhor é convosco. Bendita sois vós dentre as mulheres, e bendito é o fruto do vosso ventre, Jesus. Santa Maria, Mãe de Deus, rogai por nós, pecadores, agora e na hora de nossa morte. Amém. Ave Maria, cheia de graça, o Senhor é convosco. Bendita sois vós dentre as mulheres, e bendito é o fruto do vosso ventre, Jesus. Santa Maria, Mãe de Deus, rogai por nós, pecadores, agora e na hora de nossa morte. Amém. Ave Maria, cheia de graça, o Senhor é convosco. Bendita sois vós dentre as mulheres, e bendito é o fruto do vosso ventre, Jesus. Santa Maria, Mãe de Deus, rogai por nós, pecadores, agora e na hora de nossa morte. Amém. Ave Maria, cheia de graça, o Senhor é convosco. Bendita sois vós dentre as mulheres, e bendito é o fruto do vosso ventre, Jesus. Santa Maria, Mãe de Deus, rogai por nós, pecadores, agora e na hora de nossa morte. Amém. Ave Maria, cheia de graça, o Senhor é convosco. Bendita sois vós dentre as mulheres, e bendito é o fruto do vosso ventre, Jesus. Santa Maria, Mãe de Deus, rogai por nós, pecadores, agora e na hora de nossa morte. Amém. Ave Maria, cheia de graça, o Senhor é convosco. Bendita sois vós dentre as mulheres, e bendito é o fruto do vosso ventre, Jesus. Santa Maria, Mãe de Deus, rogai por nós, pecadores, agora e na hora de nossa morte. Amém. Ave Maria, cheia de graça, o Senhor é convosco. Bendita sois vós entre as mulheres, e bendito é o fruto do vosso ventre, Jesus. Santa Maria, Mãe de Deus, rogai por nós, pecadores, agora e na hora de nossa morte. Amém. Ave Maria, cheia de graça, o Senhor é convosco. Bendita sois vós dentre as mulheres, e bendito é o fruto do vosso ventre, Jesus. Santa Maria, Mãe de Deus, rogai por nós, pecadores, agora e na hora de nossa morte. Amém. Ave Maria, cheia de graça, o Senhor é convosco. Bendita sois vós dentre as mulheres, e bendito é o fruto do vosso ventre, Jesus. Santa Maria, Mãe de Deus, rogai por nós, pecadores, agora e na hora de nossa morte. Amém. Glória ao Pai, ao Filho e ao Espírito Santo, como era no princípio, agora e sempre. Amém. Ó meu Jesus, perdoai-nos e livrai-nos do fogo do inferno. Levai as almas todas para o céu e socorrei principalmente aquelas que mais precisarem da vossa misericórdia. Sagrada Família, rogai por nós. Nossa Senhora Aparecida, rogai por nós. Enchei-vos do Espírito Santo de Deus.

Pai nosso que estais no céu, santificado seja o vosso nome. Venha a nós o vosso reino, seja feita a vossa vontade, assim na terra como no céu. O pão nosso de cada dia nos dai hoje, perdoai as nossas ofensas, assim como nós perdoamos a quem nos tem ofendido. E não nos deixeis cair em tentação, mas livrai-nos do mal. Amém. Ave Maria, cheia de graça, o Senhor é convosco. Bendita sois vós dentre as mulheres, e bendito é o fruto do vosso ventre, Jesus. Santa Maria, Mãe de Deus, rogai por nós, pecadores, agora e na hora de nossa morte. Amém. Ave Maria, cheia de graça, o Senhor é convosco. Bendita sois vós dentre as mulheres, e bendito é o fruto do vosso ventre, Jesus. Santa Maria, Mãe de Deus, rogai por nós, pecadores, agora e na hora de nossa morte. Amém. Ave Maria, cheia de graça, o Senhor é convosco. Bendita sois vós dentre as mulheres, e bendito é o fruto do vosso ventre, Jesus. Santa Maria, Mãe de Deus, rogai por nós, pecadores, agora e na hora de nossa morte. Amém. Ave Maria, cheia de graça, o Senhor é convosco. Bendita sois vós dentre as mulheres, e bendito é o fruto do vosso ventre, Jesus. Santa Maria, Mãe de Deus, rogai por nós, pecadores, agora e na hora de nossa morte. Amém. Ave Maria, cheia de graça, o Senhor é convosco. Bendita sois vós dentre as mulheres, e bendito é o fruto do vosso ventre, Jesus. Santa Maria, Mãe de Deus, rogai por nós, pecadores, agora e na hora de nossa morte. Amém. Ave Maria, cheia de graça, o Senhor é convosco. Bendita sois vós dentre as mulheres, e bendito é o fruto do vosso ventre, Jesus. Santa Maria, Mãe de Deus, rogai por nós, pecadores, agora e na hora de nossa morte. Amém. Ave Maria, cheia de graça, o Senhor é convosco. Bendita sois vós dentre as mulheres, e bendito é o fruto do vosso ventre, Jesus. Santa Maria, Mãe de Deus, rogai por nós, pecadores, agora e na hora de nossa morte. Amém. Ave Maria, cheia de graça, o Senhor é convosco. Bendita sois vós entre as mulheres, e bendito é o fruto do vosso ventre, Jesus. Santa Maria, Mãe de Deus, rogai por nós, pecadores, agora e na hora de nossa morte. Amém. Ave Maria, cheia de graça, o Senhor é convosco. Bendita sois vós dentre as mulheres, e bendito é o fruto do vosso ventre, Jesus. Santa Maria, Mãe de Deus, rogai por nós, pecadores, agora e na hora de nossa morte. Amém. Ave Maria, cheia de graça, o Senhor é convosco. Bendita sois vós dentre as mulheres, e bendito é o fruto do vosso ventre, Jesus. Santa Maria, Mãe de Deus, rogai por nós, pecadores, agora e na hora de nossa morte. Amém. Glória ao Pai, ao Filho e ao Espírito Santo, como era no princípio, agora e sempre. Amém. Ó meu Jesus, perdoai-nos e livrai-nos do fogo do inferno. Levai as almas todas para o céu e socorrei principalmente aquelas que mais precisarem da vossa misericórdia. Sagrada Família, rogai por nós. Nossa Senhora Aparecida, rogai por nós. Enchei-vos do Espírito Santo de Deus.

Pai nosso que estais no céu, santificado seja o vosso nome. Venha a nós o vosso reino, seja feita a vossa vontade, assim na terra como no céu. O pão nosso de cada dia nos dai hoje, perdoai as nossas ofensas, assim como nós perdoamos a quem nos tem ofendido. E não nos deixeis cair em tentação, mas livrai-nos do mal. Amém. Ave Maria, cheia de graça, o Senhor é convosco. Bendita sois vós dentre as mulheres, e bendito é o fruto do vosso ventre, Jesus. Santa Maria, Mãe de Deus, rogai por nós, pecadores, agora e na hora de nossa morte. Amém. Ave Maria, cheia de graça, o Senhor é convosco. Bendita sois vós dentre as mulheres, e bendito é o fruto do vosso ventre, Jesus. Santa Maria, Mãe de Deus, rogai por nós, pecadores, agora e na hora de nossa morte. Amém. Ave Maria, cheia de graça, o Senhor é convosco. Bendita sois vós dentre as mulheres, e bendito é o fruto do vosso ventre, Jesus. Santa Maria, Mãe de Deus, rogai por nós, pecadores, agora e na hora de nossa morte. Amém. Ave Maria, cheia de graça, o Senhor é convosco. Bendita sois vós dentre as mulheres, e bendito é o fruto do vosso ventre, Jesus. Santa Maria, Mãe de Deus, rogai por nós, pecadores, agora e na hora de nossa morte. Amém. Ave Maria, cheia de graça, o Senhor é convosco. Bendita sois vós dentre as mulheres, e bendito é o fruto do vosso ventre, Jesus. Santa Maria, Mãe de Deus, rogai por nós, pecadores, agora e na hora de nossa morte. Amém. Ave Maria, cheia de graça, o Senhor é convosco. Bendita sois vós dentre as mulheres, e bendito é o fruto do vosso ventre, Jesus. Santa Maria, Mãe de Deus, rogai por nós, pecadores, agora e na hora de nossa morte. Amém. Ave Maria, cheia de graça, o Senhor é convosco. Bendita sois vós dentre as mulheres, e bendito é o fruto do vosso ventre, Jesus. Santa Maria, Mãe de Deus, rogai por nós, pecadores, agora e na hora de nossa morte. Amém. Ave Maria, cheia de graça, o Senhor é convosco. Bendita sois vós entre as mulheres, e bendito é o fruto do vosso ventre, Jesus. Santa Maria, Mãe de Deus, rogai por nós, pecadores, agora e na hora de nossa morte. Amém. Ave Maria, cheia de graça, o Senhor é convosco. Bendita sois vós dentre as mulheres, e bendito é o fruto do vosso ventre, Jesus. Santa Maria, Mãe de Deus, rogai por nós, pecadores, agora e na hora de nossa morte. Amém. Ave Maria, cheia de graça, o Senhor é convosco. Bendita sois vós dentre as mulheres, e bendito é o fruto do vosso ventre, Jesus. Santa Maria, Mãe de Deus, rogai por nós, pecadores, agora e na hora de nossa morte. Amém. Glória ao Pai, ao Filho e ao Espírito Santo, como era no princípio, agora e sempre. Amém. Ó meu Jesus, perdoai-nos e livrai-nos do fogo do inferno. Levai as almas todas para o céu e socorrei principalmente aquelas que mais precisarem da vossa misericórdia. Sagrada Família, rogai por nós. Nossa Senhora Aparecida, rogai por nós. Enchei-vos do Espírito Santo de Deus.

Pai nosso que estais no céu, santificado seja o vosso nome. Venha a nós o vosso reino, seja feita a vossa vontade, assim na terra como no céu. O pão nosso de cada dia nos dai hoje, perdoai as nossas ofensas, assim como nós perdoamos a quem nos tem ofendido. E não nos deixeis cair em tentação, mas livrai-nos do mal. Amém. Ave Maria, cheia de graça, o Senhor é convosco. Bendita sois vós dentre as mulheres, e bendito é o fruto do vosso ventre, Jesus. Santa Maria, Mãe de Deus, rogai por nós, pecadores, agora e na hora de nossa morte. Amém. Ave Maria, cheia de graça, o Senhor é convosco. Bendita sois vós dentre as mulheres, e bendito é o fruto do vosso ventre, Jesus. Santa Maria, Mãe de Deus, rogai por nós, pecadores, agora e na hora de nossa morte. Amém. Ave Maria, cheia de graça, o Senhor é convosco. Bendita sois vós dentre as mulheres, e bendito é o fruto do vosso ventre, Jesus. Santa Maria, Mãe de Deus, rogai por nós, pecadores, agora e na hora de nossa morte. Amém. Ave Maria, cheia de graça, o Senhor é convosco. Bendita sois vós dentre as mulheres, e bendito é o fruto do vosso ventre, Jesus. Santa Maria, Mãe de Deus, rogai por nós, pecadores, agora e na hora de nossa morte. Amém. Ave Maria, cheia de graça, o Senhor é convosco. Bendita sois vós dentre as mulheres, e bendito é o fruto do vosso ventre, Jesus. Santa Maria, Mãe de Deus, rogai por nós, pecadores, agora e na hora de nossa morte. Amém. Ave Maria, cheia de graça, o Senhor é convosco. Bendita sois vós dentre as mulheres, e bendito é o fruto do vosso ventre, Jesus. Santa Maria, Mãe de Deus, rogai por nós, pecadores, agora e na hora de nossa morte. Amém. Ave Maria, cheia de graça, o Senhor é convosco. Bendita sois vós dentre as mulheres, e bendito é o fruto do vosso ventre, Jesus. Santa Maria, Mãe de Deus, rogai por nós, pecadores, agora e na hora de nossa morte. Amém. Ave Maria, cheia de graça, o Senhor é convosco. Bendita sois vós entre as mulheres, e bendito é o fruto do vosso ventre, Jesus. Santa Maria, Mãe de Deus, rogai por nós, pecadores, agora e na hora de nossa morte. Amém. Ave Maria, cheia de graça, o Senhor é convosco. Bendita sois vós dentre as mulheres, e bendito é o fruto do vosso ventre, Jesus. Santa Maria, Mãe de Deus, rogai por nós, pecadores, agora e na hora de nossa morte. Amém. Ave Maria, cheia de graça, o Senhor é convosco. Bendita sois vós dentre as mulheres, e bendito é o fruto do vosso ventre, Jesus. Santa Maria, Mãe de Deus, rogai por nós, pecadores, agora e na hora de nossa morte. Amém. Glória ao Pai, ao Filho e ao Espírito Santo, como era no princípio, agora e sempre. Amém. Ó meu Jesus, perdoai-nos e livrai-nos do fogo do inferno. Levai as almas todas para o céu e socorrei principalmente aquelas que mais precisarem da vossa misericórdia. Sagrada Família, rogai por nós. Nossa Senhora Aparecida, rogai por nós. Enchei-vos do Espírito Santo de Deus.

0: Vamos agora louvar a nossa mãe. Infinitas graças vos damos, soberana rainha, pelos benefícios que todos os dias recebemos de vossas mãos liberais. Dignai-vos agora e para sempre tomarmos debaixo de vosso poderoso amparo. Para mais vos obrigar, vos saudamos com uma salve, rainha.
1: Salve.
2: Salve Rainha, Mãe de Misericórdia, vida, doçura, esperança nossa, salve. A vós bradamos, degredados filhos de Eva, a vós suspiramos, gemendo e chorando neste vale de lágrimas. Eia, pois, advogada nossa, esses vossos olhos misericordiosa nós volvei. E depois desse desterro mostrai-nos Jesus, bendito o fruto do vosso ventre. Ó clemente, ó piedosa, ó doce sempre Virgem Maria, rogai por nós, Santa Mãe de Deus, para que sejamos dignos das promessas de Cristo.

0: Meu amigo, minha amiga, estamos chegando ao final do nosso Santo Rosário. Deus abençoe a sua vida, a sua família. Que por intercessão de Nossa Senhora, possa o Deus da vida te abençoar. Em nome do Pai, do Filho e do Espírito Santo. Amém.
1: Como foi bom, meu amigo, como foi bom, minha amiga, rezar com você nessa madrugada. Fizemos aí esse caminho de oração juntinho com a Mãezinha do Céu e seu Filho Jesus. Passamos aí pelos principais mistérios da vida de Jesus e Maria. É isso aí, meu amigo e minha amiga. Desejo a você um dia abençoado na graça de Deus. Que Nossa Senhora e seu Filho Jesus possa continuar iluminando a sua vida. E vamos se manter fiel, hein? Vamos se manter fiéis aí à madrugada de oração com Altair Show, Santo Rosário, todos os dias. Eu e a turma da alegria aqui, como você ouviu, tá bom? Reze, reze o Santo Rosário todos os dias. Tem essa devoção especial, Nossa Mãezinha do Céu. Um bom dia pra você.

0: 5:54.
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2: Existem feridas que permanecem abertas porque continuamos carregando aquilo que alguém fez. Perdoar não significa dizer que a atitude foi correta, nem apagar aquilo que aconteceu. Significa não permitir que a dor continue governando seu coração. Entregue a Deus aquilo que você não consegue mudar. Peça forças para abandonar o peso pouco a pouco e permita que seu coração encontre liberdade novamente. Algumas curas começam quando decidimos parar de alimentar a ferida. Perdoar não muda o passado, mas pode impedir que o passado continue controlando o seu presente.
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2: Rádio Barroso Mix informa a hora certa.
3: 6 horas em ponto.
4: Bom dia!

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1: Olá, ouvinte da Ave Maria. Que bom estarmos juntos mais uma vez. Convido você a interromper as preocupações deste momento e respirar a paz que só a oração nos traz. Seja muito bem-vindo, minha irmã, meu irmão. Seja muito bem-vindo você que está aí na sintonia, na companhia do rádio. Assim como uma pequena lâmpada acesa afasta a escuridão de uma sala inteira, a nossa fé, por menor que pareça, tem o poder de iluminar as situações mais difíceis da vida. Maria manteve a sua lâmpada constantemente acesa pela oração e pela vigilância do coração, guiando a Igreja nascente nos primeiros passos. Aproximar-se da palavra de Deus é manter acesa a chama da esperança, não permitindo que o desânimo ou o medo apaguem a certeza da vitória de Cristo em nós. Seja luz na escuridão de alguém. Trazemos ao altar do Senhor, por intercessão de Nossa Senhora, todas as nossas súplicas. Olhamos hoje para os doentes crônicos e aqueles que sofrem nos hospitais, pelos casais que passam por crises matrimoniais, pelos produtores rurais que cultivam a terra com suor e pelos voluntários que dedicam seu tempo aos projetos sociais e caritativos. Unidos em um só espírito e uma só fé, nos dirigimos à Mãe do Céu rezando.

Ave Maria, cheia de graça, o Senhor é convosco, bendita sois vós entre as mulheres, e bendito é o fruto do vosso ventre, Jesus. Santa Maria, Mãe de Deus, rogai por nós, pecadores, agora e na hora de nossa morte. Amém.

0: Bom dia, povo de Deus. Bom dia, família amada. Neste sábado, quero te dar a paz. Obrigado, Senhor, pelas graças recebidas e bênçãos dispensadas. Obrigado, Senhor, por esse sábado, por este final de semana que começa. Senhor, nosso coração se eleva para louvar e agradecer e pedir. É o que fazemos. Em nome do Pai, do Filho, do Espírito Santo. Amém. Senhor Jesus, o dia começa, a labuta continua. E lembramos, Senhor, Mestre, que curaste corações, o homem todo e todo homem. E é por isso, Senhor, que nas primeiras horas deste dia, queremos pedir a cura interior. Na Tua presença, colocamos os corações aflitos. Peço, Senhor, cure as más lembranças que provocam tormento em meu coração. Peço, Senhor, que a Tua misericórdia e os raios curativos possam curar os meus traumas que me afetaram na infância e ao longo da vida. Senhor Jesus, Tu conheces os problemas e eu coloco todos os meus problemas, desafios do dia de hoje, no coração do bom pastor. Te peço, ó bom pastor, pelas chagas abertas em teu corpo, em teu coração, cure as feridas que estão no meu. Cura as feridas de minhas lembranças, a fim de que nenhuma delas me faça recordar com dor, angústia e preocupação. Cura-me, Senhor. E como fruto desta cura que eu consiga perdoar e o perdão que me liberta, que eu consiga perdoar todas as pessoas que me ofenderam e me machucaram. Dai-me, Senhor, a cura interior como fruto do perdão. Senhor, curai os males físicos do corpo, as feridas abertas, essa dor que lateja, essa parte que a medicina não resolve, mas com fé, uma luz brilhará. Senhor, e eu te louvarei e exaltarei o teu nome. Senhor, no dia de hoje, eu me coloco na tua presença e peço: aceite-me, purifique-me e santifica-me, Senhor. Rezemos juntos. Pai nosso, que estais no céu, santificado seja o vosso nome. Venha a nós o vosso reino. Seja feita a vossa vontade, assim na terra como no céu. O pão nosso de cada dia nos dai hoje. Perdoai as nossas ofensas, assim como nós perdoamos a quem nos tenha ofendido. E não nos deixeis cair em tentação, mas livrai-nos do mal. Livrai-nos do mal. O Senhor esteja convosco. Ele está no meio de nós. Que a bênção de Deus nos livre do mal. Que a bênção de Deus recaia sobre nós. A água, a roupa dos enfermos, as fotos de família e sobre este dia que começa. Em nome do Pai, do Filho e do Espírito Santo. Amém. Dai-nos, Senhor, a cura interior. Até amanhã.
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0: Queridos filhos e filhas da Hora da Misericórdia, que a paz do Senhor reine na sua vida, viu? Reine na sua história e acredite, Deus faz a diferença. Deus faz. É por isso que a gente reza. Está escutando? Não se desespere. Pense no futuro. Não queira jamais desistir no momento de dor. Por que desistir se Ele é por nós? Quem será contra nós? É, filho e filha, se o fardo for pesado, nós temos onde nos agarrar em Jesus misericordioso.
1: Não se esqueça que um jovem um dia foi crucificado.
0: Filhos e filhas, escute o que foi deixado na plataforma como testemunho de vida.
2: A sua bênção, Padre.
0: Deus abençoe.
2: Sou uma filha de Deus aqui do estado do Ceará. E hoje vim compartilhar uma bênção que recebi na novena do perdão. Eu iniciei a novena do perdão com uma mágoa muito grande do meu marido por algo que ele me falou, por palavras que me magoaram em 2025. Foi um ano muito atribulado para o nosso casamento. Eu tinha uma mágoa muito grande dele. Eu pedia perdão a Deus, mas eu não conseguia perdoar ele. E eu iniciei a novena do perdão com muita fé que eu ia conseguir. E, Padre, pela graça do Senhor, Deus, com 3 dias, eu falei com meu marido. E eu perdoei ele por tudo que ele tinha falado para mim. E hoje, graças a Deus, eu não sinto mais mágoa dele. E eu perdoei, Padre. Muito obrigada por entrar na nossa casa, Padre. E graça alcançada é graça testemunhada. Toca o sino, sacristão.
0: Deus abençoe, filha. Deus abençoe, filha de Deus, de algum lugar do Ceará. Olha que coisa boa, gente. Quantas vezes devo perdoar? Sempre. Mágoa não leva a lugar nenhum. Põe isso no teu coração, filho. Não carregue esse veneno com você. Quem carrega mágoa, ressentimento, sendo bem sincero, é todo dia tomando uma colherinha homeopática de veneno. Você quer se envenenar? Guarde mágoa. Mas, padre, o que a gente faz? Perdoa! Mas eu não tenho vontade. Perdoa! Até as pessoas ruins que vêm na vida, você tem que dizer assim, Senhor, que essa pessoa seja feliz. Ué, padre, mas por quê? Filha, pensa assim, filho. Se ela for feliz, ela larga do meu pé. É, pede a bênção para os que te querem mal. Bíblia aberta. Cartilha de oração.

hoje o Evangelho próprio, porque é dia de Nossa Senhora Rainha. O anjo Gabriel foi enviado por Deus a Nazaré, a uma virgem prometida em casamento a José. A virgem se chamava Maria. O anjo chegou e disse: "Alegra-te, cheia de graça, o Senhor está contigo." Ela começou a pensar, qual seria o significado da saudação? O anjo disse: "Não tenhas medo, Maria. Encontraste graça junto de Deus, conceberás e darás a graça de um filho, e lhe porás o nome de Jesus." Maria perguntou: "Como acontecerá isso? Se eu não conheço homem algum?" O anjo respondeu: "O Espírito Santo descerá sobre ti, e o poder do Altíssimo te cobrirá com sua sombra. Por isso, aquele que nascer de ti será chamado Santo, Filho de Deus. Também Isabel, tua parente, concebeu um filho. Este já é o sexto mês daquela que era chamada estéril, pois para Deus nada é impossível." Maria disse: "Eis aqui a serva do Senhor, faça-se em mim segundo a tua palavra." E o anjo retirou-se. Palavra da salvação. Glória a vós, Senhor. Nossa Senhora, hoje celebramos o título de Nossa Senhora Rainha. Rainha da Igreja, Rainha dos Apóstolos. Rainha cuja coroa não é de safira, nem esmeralda, nem de ouro, nem de diamante. Rainha sim, mãe. Mas nesta coroa estão cravadas as virtudes. Virtudes da obediência. Pedras preciosas de superação. Pedras preciosas de escuta da palavra. Tua coroa, mãe, é uma coroa virtuosa de quem em tudo fez a vontade de Deus. Por isso, Nossa Senhora, pedimos, rogue a teu Filho Jesus, pela obra evangelizar é preciso. Roga, mãe, por aqueles que estão nessa hora da misericórdia, pedindo, suplicando, clamando, colocando suas enfermidades, deficiências, limitações, angústias. Maria, vem nos ajudar a caminhar por teus caminhos, vem, mãe.

vencerei com teu auxílio, com a graça do Filho, na força do Espírito, nas bênçãos do Pai. Nossa Senhora, rogai por nós.

De Duque de Caxias, Rio de Janeiro, chegou esse testemunho. Sua bênção, padre. Meu nome é Vanessa Mota. Sou natural da cidade de Duque de Caxias, Rio de Janeiro. Hoje, venho dar meu testemunho com muita alegria e gritar ao mundo: amo Jesus das Santas Chagas e Nossa Senhora. Eu e meu marido Bruno somos casados há 7 anos. E começamos a tentar engravidar, mas não estava acontecendo. A ansiedade era demais para nós. Achávamos que tinha algum problema, mas todos os exames davam normais. No dia de Nossa Senhora de Fátima, iniciamos a novena, pedindo o dom da gravidez e clamando: Jesus das Santas Chagas, me dê a graça de ser mãe. No dia 31 de agosto, rezando Nossa Senhora do Carmo, São José, Jesus das Santas Chagas, o Senhor disse: mulher, que tanto quer ser mãe, toma posse e faça o exame. Simples assim, padre. Eu me derramei em lágrimas e acreditei. Fiz o exame, o teste da gravidez. Eu estava grávida. Nosso bebê, nosso milagre, nosso Joaquim é com grávida. Nosso bebê, nosso milagre, nosso Joaquim

está no meio de nós, abençoai o final de semana de todo o povo de Deus. Abençoai a água, a roupa dos enfermos, as fotos de família, os remédios, por intercessão de Nossa Senhora do Carmo, São Pio de Pietrelcina, nos méritos das Santas Chagas, em nome do Pai, do Filho e do Espírito Santo. Amém.

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E vamos juntos rezar o segundo dia da nossa novena perpétua a Jesus das Santas Chagas. E eu convido você a mandar as suas intenções, 41-3221-6060. Rezemos. Por suas santas chagas, suas chagas gloriosas, o Cristo Senhor me proteja e me guarde. Senhor Jesus, foste levado na cruz para que, por vossas santas chagas, sejam curadas as de nossas almas. Eu vos louvo e agradeço pelo vosso ato redentor. Carregaste em vosso próprio corpo os meus pecados e de toda a humanidade. Nas vossas santas chagas, Senhor, coloco minhas intenções, minhas preocupações, ansiedades e angústias, minhas enfermidades físicas e psíquicas, meus sofrimentos, dores, alegrias e necessidades. Em vossas santas chagas, Senhor, coloco a minha família. Envolvei, Senhor, a mim e meus familiares, protegendo-nos do mal. Senhor, ao mostrar vossas santas chagas gloriosas a Tomé e o mandando tocar em vosso lado aberto, o curaste da incredulidade. Eu vos peço, Senhor, permita-me refugiar em vossas santas chagas e, por mérito desses sinais de vosso amor, curai a minha falta de fé. Ó Jesus, pelos méritos de vossa paixão, morte e ressurreição, dai-me a graça de viver os

0: frutos da nossa redenção. Amém. Acompanhe agora esse testemunho que nos foi enviado, e você pode enviar o seu testemunho que nos edifica na fé desta grande devoção de Jesus das Santas Chagas. Acompanhe.
1: Eu esperava uma graça há 5 anos e não alcançava a graça que eu tanto necessitava. O dia que eu alcançasse a graça, eu ia fazer o curso de ministro em agradecimento a Deus pela graça recebida. Aí eu recebi o convite para ser ministra novamente, aceitei o convite, dizendo ao mesmo tempo para o vigário que me convidou que não sabia por que ia lá, que eu não tinha recebido a graça que eu tanto esperava. Um afastamento de uma família muito próxima e muito querida, sem motivo nenhum, que resolveu se afastar da gente, e eu sou muito família. Quando chega o Natal, eu não sei passar o Natal sem família, e na época eu fazia todas as novenas junto com o Padre Reginaldo, e naquela época eu estava fazendo a novena e ele falava assim, eu estava no meu comércio, ele dizia assim, faça o teu pedido e põe embaixo da tua manjedoura, que eu sei que você tem uma manjedoura aí na tua casa. Eu tinha na minha casa, mas tinha também no meu comércio. Ele falava e eu discutia com ele no rádio e eu no meu comércio. Eu dizia, não vou fazer, Padre Reginaldo, sozinha, né? Porque há 5 anos eu peço essa graça. Quando ele falou pela terceira vez, ele falou assim, levanta daí, vai e escreve a tua graça e põe na tua manjedoura, tô te falando. Ele falava comigo, era para mim. Eu levantei de lá, eu falei, tá bom, eu vou obedecer. Levantei, eu tava sentada, levantei e escrevi a graça, o pedido, no caso. Botei embaixo do meu menino Jesus lá, e a graça veio. E até hoje sou ministra, graças a Deus, e com a graça alcançada. Graça alcançada, graça testemunhada. Toca o sino, sacristão!
0: E acompanhe agora este material para você saber mais e mais da obra Evangelizar. Acompanhe.
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0: 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E vamos à bênção da casa. Que a vossa divina bênção os acompanhe. Que o Espírito Santo ilumine os seus pensamentos e que seu poder haja por eles em toda parte. Tudo que se encontra nesta casa, os que nela entram, os que dela saem. Que Jesus, nas suas santas chagas, nos abençoe e vos preserve do mal, para que nenhuma desgraça se aproxime de vós. O Senhor vos abençoe e vos guarde. Que Ele faça seu rosto brilhar sobre vós. Que Ele se compadeça de vós e vos dê a paz. Em nome do Pai, do Filho e do Espírito Santo. Amém.

0: Rádio Barroso Mix informa a hora certa.
1: 6:30.
2: Bom dia!
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9: Sabe quando Deus não fala, Deus não responde? Talvez você esteja atravessando esse tempo do silêncio de Deus, mas calma, porque há momentos que a sua fé será provada. Você vai descobrir algo maravilhoso. Você vai sair desta prova ainda mais forte. Uma fé forte, madura, capaz de te trazer a vitória em todas as adversidades. Seja bem-vindo ao 7º dia da quaresma de São Miguel. Vamos entrar hoje exatamente numa das passagens mais profundas, dolorosas e misteriosas de toda a Sagrada Escritura. A Palavra de Deus nos leva a Gênesis, capítulo 22. Versículo 1 e seguintes. Depois desses acontecimentos, Deus pôs Abraão à prova e disse-lhe: Abraão. Este respondeu: Eis-me aqui. Deus disse: Toma teu filho, teu unigênito, a quem tu amas, Isaque, e dirige-te à terra de Moriá e oferece-o ali em holocausto sobre um dos montes que eu te indicarei. Deus pede a Abraão algo humanamente dificílimo, o sacrifício do seu próprio filho, o filho da promessa, o filho tão esperado durante anos. E aqui começa uma das cenas mais impressionantes da Bíblia. Imagina, o pai sobe o monte, o filho carrega a lenha e o silêncio toma conta da caminhada. No momento mais dramático da narrativa, a Escritura diz o seguinte, no versículo 11, mas o anjo do Senhor chamou Abraão do céu e disse: Abraão, Abraão. Ele respondeu: Eis-me aqui. E o anjo disse o quê? Não estendas a mão contra o menino e não lhe faças mal algum. Agora sei que temes a Deus, pois não me recusaste teu filho, o teu unigênito. Veja que forte. Deus intervém no limite. Abraão sobe o monte sem entender. E isso é importante. Porque hoje muitas pessoas acreditam que fé é compreender perfeitamente os caminhos de Deus. Mas a verdadeira fé, meus queridos, nasce justamente quando o homem continua caminhando, mesmo sem entender. Continua obedecendo, mesmo sem compreender. Abraão não tinha todas as respostas, mas ele tinha fé, ele tinha confiança. Essa talvez seja uma das maiores dificuldades da nossa geração. Queremos controlar tudo, entender tudo, prever tudo, resolver tudo, sentir segurança em tudo. Mas Deus muitas vezes conduz a alma por caminhos que você não compreende imediatamente. E aqui existe algo profundo. Deus não desejava a destruição de Isaac. Deus estava formando o coração de Abraão, entendeu? Porque existem provas que revelam o que existe dentro da alma humana, do teu coração. Talvez hoje você esteja vivendo um monte Moriá, da perda de alguém querido, de uma decepção, uma perca profissional, uma dificuldade, enfim. E aos poucos surge a tentação do desânimo. Deus me esqueceu, Deus não responde à minha oração, Deus não intervém, minha oração não adianta. Eu não consigo entender o que está acontecendo. Hoje eu quero lhe mostrar algo importante. Enquanto Abraão subia o monte, Deus estava vendo tudo e agindo. O anjo intervém no momento certo, nem antes nem depois, mas no momento certo. Isso é difícil para nós porque queremos respostas imediatas, queremos que Deus retire rapidamente toda dor, toda cruz, toda prova, mas é justamente dentro da prova que Deus amadurece a alma. Sabe o que mais me impressiona nessa passagem? O anjo chama Abraão pelo nome duas vezes. Abraão, Abraão. Na Bíblia, quando Deus repete o nome de alguém, é porque algo profundamente importante está acontecendo. Deus não perdeu Abraão de vista, nem por um instante. Hoje você precisa ouvir isso. Deus não perdeu você de vista. Mesmo no silêncio, na luta, na demora, na subida do monte, Deus continua acompanhando os seus passos através do anjo. Essa passagem aponta para algo ainda maior. Isaac sobe o monte carregando a lenha, como um dia Jesus subiria o Calvário carregando a cruz. Como a diferença? Isaac foi poupado, Jesus não. Porque o pai entregaria o próprio filho para a salvação do mundo. Toda essa cena prepara o coração da humanidade para compreender o amor de Deus revelado na cruz. Hoje eu quero lhe propor algo concreto. Não abandone Deus no meio da prova. Pode ser que você não compreenda tudo agora. Está tudo bem. Abraão também não compreendia, mas a fidelidade, a fé, abriu espaço para Deus agir. Amanhã nós encerraremos este primeiro ato, vamos chamar assim, da Quaresma de São Miguel, entrando oficialmente no clima do combate espiritual. Você vai ver Josué diante das muralhas de Jericó e o misterioso príncipe do exército do Senhor com a espada desembainhada. Hoje contemplamos Deus sustentando um homem na prova. Amanhã veremos Deus preparando guerreiros para a batalha. Permaneça firme, porque o anjo do Senhor continua caminhando com você. Apresente as suas intenções e rezemos juntos as orações da Quaresma de São Miguel neste lugar sagrado, onde o anjo apareceu e continua atraindo as graças e bênçãos de Deus sobre você e sobre a sua vida.
2: Em nome do Pai, do Filho e do Espírito Santo. Amém. São Miguel Arcanjo, defendei-nos no combate. Seja o nosso refúgio contra as maldades e as ciladas do demônio. Ordene-lhe Deus, instantemente o pedimos. E vós, príncipe da milícia celeste, pela virtude divina, precipitai no inferno a Satanás e a todos os espíritos malignos que vagueiam no mundo para a perdição das almas. Ladainha de São Miguel Arcanjo. Senhor, tende piedade de nós. Jesus Cristo, tende piedade de nós. Senhor, tende piedade de nós. Jesus Cristo, ouvi-nos. Jesus Cristo, atendei-nos. Pai Celeste, que sois Deus, tende piedade de nós. Filho Redentor do mundo, que sois Deus, tende piedade de nós. Espírito Santo, que sois Deus, tende piedade de nós. Trindade Santa, que sois um único Deus, tende piedade de nós. Santa Maria, Rainha dos Anjos, rogai por nós. São Miguel, rogai por nós. São Miguel, cheio da graça de Deus, rogai por nós. São Miguel, perfeito adorador do Verbo Divino, rogai por nós. São Miguel, coroado de honra e glória, rogai por nós. São Miguel, poderosíssimo príncipe dos exércitos do Senhor, rogai por nós. São Miguel, porta-estandarte da Santíssima Trindade, rogai por nós. São Miguel, guardião do paraíso, rogai por nós. São Miguel, guia e consolador do povo israelita, rogai por nós. São Miguel, esplendor e fortaleza da Igreja militante, rogai por nós. São Miguel, honra e alegria da Igreja triunfante, rogai por nós. São Miguel, luz dos anjos, rogai por nós. São Miguel, baluarte dos cristãos, rogai por nós. São Miguel, força daqueles que combatem pelo estandarte da cruz, rogai por nós. São Miguel, luz e confiança das almas no último momento da vida, rogai por nós. São Miguel, socorro muito certo, rogai por nós. São Miguel, nosso auxílio em todas as adversidades, rogai por nós. São Miguel, arauto da sentença eterna, rogai por nós. São Miguel, consolador das almas que estão no purgatório, rogai por nós. São Miguel, a quem o Senhor incumbiu de receber as almas depois da morte, rogai por nós. São Miguel, nosso príncipe, rogai por nós. São Miguel, nosso advogado, rogai por nós. Cordeiro de Deus, que tirais o pecado do mundo, perdoai-nos, Senhor. Cordeiro de Deus, que tirais o pecado do mundo, ouvi-nos, Senhor. Cordeiro de Deus, que tirais o pecado do mundo, tende piedade de nós. Cristo, ouvi-nos. Cristo, atendei-nos. Rogai por nós, ó glorioso São Miguel, príncipe da Igreja de Jesus Cristo, para que sejamos dignos de suas promessas. Oremos. Senhor Jesus Cristo, santificai-nos por vossa bênção sempre nova e concedei-nos pela intercessão de São Miguel essa sabedoria que nos ensina a juntar as riquezas no céu e trocar os bens do tempo pela eternidade. Vós que viveis e reinais pelos séculos dos séculos. Amém. Consagração a São Miguel Arcanjo. Gloriosíssimo príncipe das hierarquias angélicas, valente arauto do Deus Altíssimo, zeloso campeão da glória do Senhor, terror dos anjos rebeldes, amor e delícia dos anjos fiéis, meu diletíssimo arcanjo São Miguel, desejando pertencer ao número de vossos devotos e servos, hoje eu me ofereço a vós, dou-me e consagro-me a vós. Coloco a minha pessoa, a minha família, os meus bens, sob a vossa potentíssima proteção. É muito pouca coisa a oferta que vos faço, sendo eu um miserável pecador, mas não duvido de que vós querereis aumentar o fervor no meu coração e proteger aquele que a vós recorre. Recordai aquele que hoje se coloca sob o vosso patrocínio e de hoje em diante protegei-me, assisti-me em todas as dificuldades da minha existência terrena, alcançai-me o perdão dos meus muitos e graves pecados, a graça de amar de todo o coração o meu Deus, o meu doce Salvador Jesus e a minha doce Mãe Maria. Impetrai-me os auxílios necessários para obter a coroa da glória. Defendei a minha alma contra todos os seus inimigos e quando chegar a hora de deixar este mundo, vinde então, Príncipe Gloriosíssimo, assisti-me na luta final e que o vosso gládio potente afaste para longe, para os abismos da morte e do inferno, o anjo apóstata e soberbo que derrotastes em combate no céu. Amém.
10: Hoje, o brado de São Miguel, que há tantos séculos ecoa nessa gruta, é um brado de esperança, que Deus está conosco para vencer a nossa solidão. Que você hoje receba essa força que vem do próprio Deus, que Deus te proteja, te guarde e te abençoe, em nome do Pai e do Filho e do Espírito Santo. Amém.
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1: Rádio Barroso Mix informa a hora certa.
2: 6:45.
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2: Deus abençoe você e toda a sua família. Que alegria estar aqui com você, começando mais um programa Eu Seguirei. Eu tenho certeza de que Deus vai falar muito ao seu coração através deste programa. Olha, se você pode, eu já quero convidar você a pegar a sua Bíblia, porque hoje nós vamos meditar a palavra de Deus. A palavra de Deus é o nosso alimento, a palavra de Deus que é o nosso sustento. Eu tenho certeza que essa palavra vai mover seu coração. Olha, aqui você vai ouvir a palavra de Deus, aqui você vai poder cantar. São minutos que ficaremos juntos, onde você vai fazer uma experiência com Deus. Lembrando que tudo que você ouvir aqui, depois fica registrado no meu canal do YouTube, Frei Gilson / Som do Monte, no meu Instagram, no meu Facebook, todos com o mesmo nome, Frei Gilson / Som do Monte, para que você possa também compartilhar essa palavra com os seus amigos, tá bom? Então, vamos escutar a palavra de Deus.
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2: Hoje eu quero meditar com você que Jesus, ele veio ao nosso encontro. A Virgem Maria recebe a visita de um anjo, dizendo, olha, alegra-te cheia de graça, o Senhor é contigo. O plano de Deus para você é que você fique grávida pela ação do Espírito Santo, do Salvador do mundo. Gente, Deus está vindo ao nosso encontro, sem a gente merecer. Vamos meditar sobre isso hoje? Em nome do Pai, do Filho e do Espírito Santo. Amém. Lucas capítulo 1, versículo de 26 a 38. Naquele tempo, o anjo Gabriel foi enviado por Deus, a uma cidade da Galileia, chamada Nazaré, a uma virgem prometida em casamento a um homem chamado José. Ele era descendente de Davi e o nome da virgem era Maria. O anjo entrou onde ela estava e disse, alegra-te cheia de graça, o Senhor está contigo. Maria ficou perturbada com estas palavras e começou a pensar qual seria o significado da saudação. O anjo então disse-lhe, não tenhas medo, Maria, porque encontraste graça diante de Deus. Eis que conceberás e darás à luz um filho a quem porás o nome de Jesus. Ele será grande e será chamado Filho do Altíssimo e o Senhor Deus lhe dará o trono de seu pai, Davi. Ele reinará para sempre sobre os descendentes de Jacó e o seu reino não terá fim. Maria perguntou ao anjo, como acontecerá isso se eu não conheço homem algum? O anjo respondeu, o Espírito virá sobre ti e o poder do Altíssimo te cobrirá com sua sombra. Por isso, o menino que vai nascer será chamado Santo Filho de Deus. Também Isabel, tua parenta, concebeu um filho na velhice. Este já é o sexto mês daquela que era considerada estéril. Porque para Deus, nada é impossível. Maria então disse, eis aqui a serva do Senhor, faça-se em mim segundo a tua palavra. E o anjo retirou-se. Palavra da salvação. João, o monge, diz assim, maravilha, Deus veio entre os homens. Aquele que não pode ser contido é contido em um ventre. Olha que bonito, né? Como é que Deus cabe dentro de um ventre? Deus poderia vir ao mundo de tantas formas, mas Ele escolhe vir como eu vim a este mundo, como você veio a este mundo. Como é que nós viemos a este mundo? Fiquei eu e você, ficamos 9 meses no ventre da nossa mãe. Aquele a qual o universo inteiro não pode conter, agora é capaz de ficar dentro de um ventre de uma mulher, da Virgem Maria. Que mistério, gente. O eterno entra no tempo. Interessante, Deus não tem tempo, Ele é eterno. Então, que horas são agora? Deus não tem isto. Deus não tem tempo. Deus é eterno. Só que agora o eterno, ele está entrando no tempo. Ele está entrando no tempo. Isso é maravilhoso. E grande mistério, sua concepção é sem semente, seu esvaziamento é indizível. Esse nascimento, percebemos no Evangelho que não vai precisar da ajuda de José, não vai ter relação sexual, não vai ter. Olha isto. É por obra do Espírito Santo, é por obra de Deus que uma mulher vai ficar grávida de Jesus. Mulher, você que já ficou grávida, carregar um filho é uma bênção, uma beleza. Imagina Maria agora carregando no seu ventre Jesus. Você que é mulher, você faz carinho na sua barriga, como se você estivesse acariciando aquela criança. Imagina a Virgem Maria fazendo carinho naquela barriga, a qual ela precisava, inclusive, adorar, porque era o Deus dela. Dentro dela, o meu Deus está aqui. Igual você que é católico, quando a gente comunga Jesus, Deus está dentro de nós. Maria tinha Jesus dentro dela. Durante 9 meses. Tão grande é este mistério, pois Deus esvazia-se, assume a carne e é moldado como criatura. Ele não é criatura, ele é o Criador, mas agora o Criador é moldado como criatura. Quando o anjo declara a virgem pura, a concepção dela, alegra-te tu que és cheia de graça, o Senhor que tem grande misericórdia está contigo. Abra sua Bíblia, João capítulo 1, versículo 14. E o Verbo se fez carne e habitou entre nós, e vimos sua glória, glória que o Filho único recebe do seu Pai, cheio de graça e de verdade. Abra também sua Bíblia em Filipenses capítulo 2, versículo de 6 a 7. Sendo ele de condição divina, não se prevaleceu da sua igualdade com Deus, mas aniquilou-se a si mesmo, assumindo a condição de escravo e assemelhando-se aos homens. Que mistério profundo! Abra também sua Bíblia em Gálatas capítulo 4, versículo de 4 a 5. Mas quando veio a plenitude dos tempos, Deus enviou o seu filho, que nasceu de uma mulher e nasceu submetido a uma lei, a fim de remir os que estavam sob a lei, para que recebêssemos a sua adoção. Que mistério profundo. Pai, Filho e Espírito Santo. Amém.
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2: Resposta a essa palavra, eu quero convidar você agora a cantar comigo.
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5: Você acredita na palavra de Deus, sim ou não? Verão a sua face, e o seu nome estará nas suas frontes, e já não haverá, nem se precisará da luz da lâmpada ou do sol, porque o Senhor Deus

Você imagina esse momento? O dia que você ver a face do Senhor, face a face. Eu sei que um dia eu vou te conhecer. Paulo diz que a gente por hora vem embaçado, a gente ainda não vê Jesus, a gente não vê Deus ainda completamente, a gente vê meio que embaçado. A gente vê pela fé. E felizes aqueles que acreditam sem ter visto, mas um dia eu verei Deus face a face. Sabe, talvez você tenha vivido, esteja vivendo uma vida de dor, uma vida de lágrima, mas eu quero te dar essa boa notícia: se você for para o céu, lá não haverá dor, lá não haverá lágrima, nada, porque lá reina Deus, e você estará em Deus, e Deus estará em você. Do início, sei que um dia te encontrarei.

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2: O programa de hoje está bom demais e eu quero lembrar você, se você quiser ouvir mais pregações, mais meditação da palavra, basta você me acompanhar no meu canal do YouTube, Frei Gilson / Som do Monte, no meu Instagram, no meu Facebook, no meu TikTok, e lá você vai encontrar muito mais palavra de Deus para você.
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2: Nós vamos terminar este programa rezando. Eu quero clamar agora por você, quero clamar pela sua família. Senhor Deus, libera agora o teu Espírito Santo sobre cada pessoa que acompanha este programa. Vem, Espírito Santo, enche todos os que estão acompanhando este programa agora. Libera, Senhor, para esta pessoa o que ela mais precisa, para o corpo e para a alma. Libera, Senhor, curas e libertações em nome de Jesus para esta pessoa que assiste, que acompanha, que escuta e para toda a sua família. Eu clamo a tua poderosa bênção. Visita agora com bênção de proteção. A bênção que só o Senhor pode dar. Abençoe-vos o Deus Todo-Poderoso, Pai e Filho e Espírito Santo. Amém.
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1: Bem-vindos, cowboys de Cristo desse mundão de meu Deus! É com alegria que abrimos a porteira do nosso programa Mensagem Sertaneja, onde os corações batem no ritmo da viola e a alma se aquece com as palavras de Deus. Então segure firme na sela e prepare-se para a montaria mais emocionante das ondas do rádio, onde o grito do peão se confunde com o eco das cordas de um violão e a mensagem de fé ressoa nos quatro cantos desse mundão. Segura, cristão! Eu sou Gilson Fernandes, o DJ Cowboy de Cristo. A paz de Jesus, o amor de Maria e a alegria do Espírito Santo esteja com você. E nunca estou sozinho. Aqui comigo ela, a cantora sertaneja católica, Adriana Gil.
2: Salve, salve, cowboys de Cristo! Estamos juntinhos para mais um programa recheado de coisas boas, que hoje tá chique na graça. Teremos a história para pensar com o tema A Fé em Deus.
1: E vamos aumentar o nosso conhecimento sobre a Palavra de Deus através da nossa charadinha bíblica.
2: O nosso mascotinho Pé de Pano vai trazer abraços para os nossos ouvintes.
1: Teremos o nosso Zap Zap Mensagem Sertaneja.
2: Além de muita música sertaneja católica e sertaneja mensagem.
1: E nosso momento de oração e de reflexão.
2: Mande sua mensagem, seu pedido musical e participe do nosso programa através das nossas redes sociais, do nosso e-mail ou do nosso WhatsApp.
1: Então anote aí as nossas redes sociais, Facebook, Instagram, YouTube, é só procurar arroba mensagem sertaneja.
2: E o nosso e-mail também é facinho, mensagensertaneja@gmail.com.
1: E anote o zap zap 12992416448.
2: Vou repetir para você, 12992416448.
1: E vamos começar com música boa, música agitada. Então empurre o sofá pra lá, prepare pra dançar a música que chega aí do Padre Reginaldo Mazotti. Hashtag hoje tem
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3: Olá pessoal, aqui é o Padre Reginaldo Manzotti e eu também faço parte do Mensagem Sertaneja com Adriana Gil e Gilson Fernandes.

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1: Tchê, tchê, tchê, tchê, tchê, te peguei dançando, hein? Música boa aqui no Mensagem Sertaneja, é isso, gente. É pra dançar mesmo. Você ouviu o Padre Reginaldo Manzotti? Hashtag hoje tem.
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3: O que a vida me ensinou? A vida me ensinou a compreender as pessoas, pois uma pessoa é diferente da outra. A vida me ensinou a respeitar os animais. Eles fazem parte da nossa vida. A vida me ensinou que muitas vezes amamos e não somos amados na mesma proporção, mas amar sempre vale a pena. A vida me ensinou a cuidar da flor. Ela é sensível e enfeita o mundo muitas vezes cruel. A vida me ensinou a estender a mão a quem precisa, embora seja um inimigo. A vida me ensinou a sorrir. Embora esteja com lágrimas nos olhos, o outro pode estar mais triste do que eu. A vida me ensinou que o sofrimento nos faz mais fortes e assim compreender melhor o outro. A vida me ensinou que de cada pedra encontrada no caminho se faça uma escadaria para se chegar ao topo de mais uma realização. A vida me ensinou que a beleza está no coração e não na aparência. A vida me ensinou a compreender os infelizes que não conhecem e nem sabem o que é o amor. A vida me ensinou a perdoar aqueles que não são amigos, pois não sabem o significado da amizade. A vida me ensinou que a solidão é bom para refletir. A vida me ensinou que a essência da vida é o amor.
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1: E olha o zap zap do Mensagem Sertaneja na área. E a mensagem que chega é do Edgar Luiz de Mirassol, São Paulo. E ele diz o seguinte: Pai Jesus e o amor de Maria, Adriana Gil, vocês conhecem um padre cantor sertanejo de nome Júnior Periquito? Põe uma música dele aí, se puder. Um bom final de semana para vocês. Eu sou o Edgar Luiz de Mirassol, moro perto do Recinto de Rodeio.
3: Oi, Edgar, muito obrigado pelo carinho da sua mensagem. Nós, inclusive, conhecemos, sim, o Padre Periquito lá no acampamento da Canção Nova Sertaneja há muitos anos atrás. E vamos tocar uma música dele para você.
1: Para o Edgar Luiz de Mirassol, São Paulo e todos que estão ligadinhos aqui no Mensagem Sertaneja, vamos ouvir Padre Periquito no Altar do Sertão.
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4: 7:13.
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1: Segura Cristão!
2: Mesmo que você não entenda os planos de Deus, confie nele. Isso é ter fé. Vamos que vamos com Deus no coração. Estamos de volta com o nosso programa Mensagem Sertaneja, com o melhor da música sertaneja católica e também sertanejo mensagem.
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2: Segura, pé de pano, cavalinho chucro! Quando o nosso mascotinho pé de pano chega na área, é hora de mandar abraço.
3: E o abraço vai para Iraci, de Guarujá, São Paulo.
2: Para o Thales Tavares, de Bom Despacho, Minas Gerais.
3: Para Eda Rodrigues, de Alterosa, sul de Minas Gerais.
2: Para Maria Lúcia, de Cruz das Almas, na Bahia.
3: Para Marcos Leite, de São Luís, no Maranhão.
2: Para Amélia, de Palames, Bahia.
3: Para Antônia Pedroso, de Macapá, Amapá.
2: Para Adriana Alves, de Rubiataba, Goiás.
3: Para César, de Cruz das Almas, na Bahia.
2: E para Marileuza, de Apiúna, Santa Catarina. Para esse povo abençoado, vai a próxima canção. Vamos ouvir Padre Alessandro Campos, Jesus Amigo.
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0: Cristo. 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Tchê, tchê, tchê, tchê. Você ouviu? Padre Alessandro Campos, Jesus amigo.
1: E por falar em fé, Gilson Fernandes, a nossa história para pensar de hoje, que é um momento que eu amo desse programa, também fala sobre fé. Então, muita atenção, porque vai começar agora a nossa história para pensar.
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0: Havia uma pequena vila situada no alto de uma montanha, onde viviam pessoas simples e trabalhadoras. Entre elas, havia um jovem chamado Lucas, que sempre foi conhecido por sua determinação e coragem. Desde muito cedo, Lucas enfrentou desafios que pareciam insuperáveis. Seu pai havia falecido quando ele era apenas um menino, deixando sua mãe viúva e com a difícil tarefa de criá-lo sozinha. Apesar das adversidades, Lucas nunca perdeu a fé em Deus. Ele acreditava e, com a ajuda divina, poderia superar qualquer obstáculo que surgisse em seu caminho. E foi essa fé que o sustentou quando a mãe adoeceu gravemente, deixando sozinho para cuidar dela e manter a casa. Os dias se tornaram difíceis para Lucas, pois além da responsabilidade do dia a dia, ele também enfrentava o desprezo e a desconfiança dos outros moradores da vila, que duvidavam da sua capacidade de lidar com tantos problemas sozinho. No entanto, Lucas não se deixou abater. Ele continuou a confiar em Deus e a buscar forças para enfrentar cada novo dia. Certa vez, quando a situação parecia estar no seu limite, uma tempestade violenta atingiu a vila, destruindo casas e plantações. Lucas viu-se diante de mais um desafio, mas desta vez ele não estava sozinho. Ele orou fervorosamente a Deus, pedindo forças para proteger a sua mãe e reconstruir a sua vida mais uma vez. Com o passar dos dias, a tempestade passou e a vila começou a se recuperar lentamente. Surpreendentemente, a casa de Lucas foi uma das poucas que permaneceu praticamente intacta. As pessoas da vila ficaram admiradas e começaram a perceber que havia algo especial na fé e na determinação daquele jovem. Com o tempo, Lucas conseguiu reconstruir não apenas a sua casa, mas também a sua vida. Sua mãe se recuperou da doença e juntos encontraram a paz e a felicidade. As pessoas da vila passaram a respeitá-lo e admirá-lo, reconhecendo que os desafios da vida só podem ser vencidos com a ajuda de Deus. Vamos pensar?
1: A história de Lucas nos ensina que mesmo diante das maiores dificuldades, a fé e a confiança em Deus podem nos sustentar e nos fortalecer. Nos dias atuais, onde enfrentamos tantos desafios e incertezas, é fácil nos sentirmos sobrecarregados e desanimados. No entanto, assim como Lucas, podemos encontrar esperança e coragem ao confiar em algo maior do que nós mesmos, pois a fé pode nos ajudar a superar obstáculos, encontrar soluções e seguir em frente mesmo nos momentos mais sombrios. Que possamos sempre lembrar

0: que mesmo nos momentos mais difíceis, nunca estamos sozinhos, pois Deus está sempre ao nosso lado, pronto para nos guiar e nos fortalecer.
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2: WhatsApp! E olha o zap zap do Mensagem Sertaneja. A mensagem que chega é da Creuza, de Cruz das Almas, na Bahia.
0: E ela nos diz o seguinte: boa tarde, Adriana Gil e Gilson Fernandes. Estou aqui sempre ligadinha no Mensagem Sertaneja. Manda um alô para mim e todos da minha comunidade, Zona Rural, município de Cruz das Almas, Bahia.
2: Alô, Creuza! Aquele abraço para você e todos da comunidade aí de Cruz das Almas. Gente, é uma alegria receber essa mensagem e desejo do fundo do coração que Deus os abençoe, os guarde, os proteja e continue ligadinho aqui no Mensagem Sertaneja, combinado? E para vocês vai a próxima canção. Vamos ouvir Nando Campos, Te Amarei, Senhor.
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0: 7:28.
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3: Tinha um casal de noivo, eles conseguiram despistar o noivado todo, mas eles estavam preocupados. A mulher tinha um mau hálito que nada tirava o cheiro da boca da mulher. Ela passava limão, ela escovava, fazia gargarejo, mas nada, mas era uma coisa de louco. Mas como que ela namorou esse homem durante esse tempo todo? 4 bala house, 2 em cima, 2 embaixo, pra despistar. Mesmo assim, de vez em quando o namorado sentia, não falava pra agradar. Só que o namorado tinha um defeito. Ele tinha um chulé. Misericórdia. Ele tirava a meia e fazia pra Rosa, sem a Rosa. Era na hora. Mas como que eu vou casar? Eu tenho chulé. Aí a mãe dele, preocupa, não, meu bem. O dia que você for casar, manda a sua mulher se preparar no banheiro. E você coloca o lençol no joelho. Quer dizer, o seu pé tá escondido. E a mulher perguntou pra mãe dela, mãe, o que eu faço? A mãe, não minta. Chegue perto do seu marido e fale com ele na lua de mel. Meu bem, tenho que te contar uma coisa hoje aqui, ó. Essa é a mulher que você casou. Quer, não quer? Vou arrumar quem quer. Fala a verdade pra ele. Nisso, o noivo, foi no banheiro primeiro, depois do casamento, tirou a meia e plá, ela até colou no azulejo, plá, ficou colada. Ele saiu correndo e falou, bem, pau de você. Ela foi, plá, eu vou ter que contar a verdade. A hora que ele estava deitado, ela deitou do lado dele e disse, meu bem. Aí ele, oi, eu vou te contar uma verdade. Não precisa, eu já sei. Você comeu minha meia, não foi verdade? O que a história quer passar, gente? Defeito todo mundo? Tem. Se você ficar esperando a pessoa perfeita, você vai morrer sozinho.
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2: As estrelas mais brilhantes são produzidas nas noites mais escuras. Tchê, tchê, tchê, tchê. Estamos de volta com o programa Mensagem Sertaneja. E queremos ser a sua companhia nas nossas redes sociais.
3: Exatamente. 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E assim, as nossas redes sociais vão estar cada dia mais bonita, porque você vai estar junto conosco.
2: Alô, turma! 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
3: E sem demora, vamos à nossa charadinha de hoje. Qual desses personagens da Bíblia foi trazido de volta à vida por Jesus? Opção A, Moisés. Opção B, Lázaro. Opção C, Jonas. Opção D, João. Opção E, o homem cego. Vou repetir a nossa charadinha. Qual desses personagens da Bíblia foi trazido de volta à vida por Jesus? Opção A, Moisés. Opção B, Lázaro. Opção C, Jonas. Opção D, João. Opção E, o homem cego. Tá uma moleza essa charadinha de hoje. Eu tenho certeza que todo mundo já acertou só de ouvir a charadinha. Mas, como sempre, a gente vai dar aquele tempinho pra você.
2: E aproveito e mando um abraço para Adriana Alves, de Rubiataba, Goiás, que está sempre ligadinha aqui no nosso programa. Para Adriana e todos que estão ligadinhos aqui no Mensagem Sertaneja, vai a próxima música. Vamos ouvir Walter José, Romaria Trindade.
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1: Enquanto Deus for o meu chão, não há quem me derrube. 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Você ouviu aqui no Mensagem Sertaneja? Volta José, Romaria Trindade.
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3: E hoje temos dica do dia, e a nossa dica de hoje é sobre turismo religioso na cidade de Salvador, na Bahia. Salvador pode até ser conhecida pelos turistas como a cidade do carnaval e um destino de praias, mas o assunto do momento é a crescente procura por turismo religioso da fé católica. Os baianos costumam dizer que há uma igreja em Salvador para cada dia do ano. Aqui segue um roteiro religioso para fazer na sua próxima ida a Salvador. Igreja Nossa Senhora da Conceição da Praia. Lá foi onde aconteceu o velório da irmã Dulce e primeiro local onde seu corpo foi enterrado, antes de ficar por definitivo no Santuário Irmã Dulce. Mosteiro do Salvador. Assistir aos cantos gregorianos das monjas beneditinas no mosteiro e ainda comer biscoitos e geleias produzidas por elas é uma experiência única. Paróquia Nossa Senhora dos Alagados. A paróquia é o único lugar onde se podem encontrar relicários de primeiro grau de três santos, do Papa João Paulo II, Madre Teresa de Calcutá e de Irmã Dulce. Túmulo da Irmã Dulce. Ver de perto as obras sociais da Irmã Dulce, o santuário que fica ao lado também do memorial, é um passeio imperdível para quem quer conhecer a fundo a história dessa religiosa. Igreja do Bonfim. A Basílica do Nosso Senhor do Bonfim é um ícone da fé baiana, atraindo muitos devotos, turistas e peregrinos. E essa foi a nossa dica do dia. Espero que tenham gostado.
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1: E aqui no Mensagem Sertaneja, a música não para. Vamos ouvir agora Harmonia Sertaneja. Me rendi.
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0: Kristo.
1: Música boa, música sertaneja católica é aqui no Mensagem Sertaneja. Você ouviu? Harmonia Sertaneja. Me rendi. E agora chegou a hora da resposta da nossa charadinha bíblica.
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2: Antes da resposta, vamos relembrar a nossa charadinha de hoje, que por sinal tá fácil demais. Qual desses personagens da Bíblia foi trazido de volta à vida por Jesus? Opção A, Moisés. Opção B, Lázaro. Opção C, Jonas. Opção D, João. Opção E, o homem cego. A opção certa é... Opção B, Lázaro. A ressurreição de Lázaro é um dos milagres de Jesus, relatado em João, capítulo 11, versículo de 1 a 46, no qual Jesus traz Lázaro de Betânia de volta à vida depois de 4 dias de sepultamento. A ressurreição de Lázaro foi o evento final que precipitou a decisão dos líderes judeus para prender e julgar Jesus por blasfêmia. E essa foi a nossa charadinha bíblica de hoje. No próximo programa, tem mais.
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6: 7:44.
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8: Porque nós precisamos ser atraídos pelo amor. Porque tem gente, se for pelo medo, para pensar, pelo medo, a pessoa age forçado. E nós sabemos que até um parto feito com fórceps é perigoso. Até um parto, quando ele é provocado com ferro, ele é perigoso. É melhor quando a natureza age. E a natureza nossa é amar aquele que nos amou. Nós vivemos um mundo onde a palavra amor está desgastado, gente. É só o amor que cura.
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3: Estamos de volta com o programa Mensagem Sertaneja. 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
2: Por que devo perdoar? Não há nada pior na vida da gente do que a mágoa, a ira e o ódio que sentimos quando alguém fere os nossos sentimentos, quando alguém julga a nossa conduta, quando alguém nos faz perder o chão por coisas insignificantes. Mas pior ainda é quando uma raiz de amargura cresce em nosso coração, pesa nossa alma e nos entristece cada vez que lembramos das injúrias que sofremos. Não se perdoa porque é bonito, ou só porque está na Bíblia. O perdão nos liberta do que aprisiona e limita nossa felicidade. Derrota o ódio, nos tira o peso da dor e abre um espaço para que sentimentos bons nasçam em nossas vidas. Por isso, perdoe por você mesmo.
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1: Não perca a fé. As coisas vão acontecer no momento certo. Basta você saber esperar. estamos de volta com o nosso programa Mensagem Sertaneja, com o melhor da música sertaneja católica e também sertaneja mensagem, com a apresentação de Adriana Gil e Gilson Fernandes. E todo mundo está acostumado a ouvir Adriana Gil com sertanejo católico, mas Adriana Gil não é só uma cantora sertaneja católica, gente, ela é uma cantora católica.
2: Exatamente, e tem músicas oracionais que falam de cura, que falam de entrega, porque tudo aquilo que a gente tem de limitação, de mágoas, de tristeza, se a gente entrega nas mãos do Pai, com confiança, com certeza Ele nos cura e nos torna pessoas novas, transformadas pelo Seu amor. E eu gravei uma canção que chama-se Cura-me, com a participação da minha querida amiga cantora católica Eliana Ribeiro, que é conhecida de tantas pessoas e que tem uma missão belíssima.
1: Então vamos ouvir aqui no Mensagem Sertaneja, Adriana Gil com participação de Eliana Ribeiro, Cura-me.
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0: 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Você ouviu aqui no Mensagem Sertaneja, Adriana Gil com participação de Helena Ribeiro, Cura-me. Gostou dessa canção? Entre nas redes sociais da Adriana Gil e lá você vai encontrar o videoclipe dessa linda música. E aqui a música não para, vamos ouvir Padre Ezequiel Dal Pozzo, Todas as Nossas Senhoras.
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2: Virgem Maria, estrela da evangelização, rogo para que a senhora interceda por todos aqueles que ainda não conhecem o amor de Jesus. Salve, salve Maria Imaculada! Você ouviu, Padre Ezequiel Dalpozo, todas as nossas senhoras.
3: E é debaixo da proteção da nossa querida mãe que nós encerramos o programa de hoje. Queremos agradecer a Deus, agradecer a toda a equipe da rádio e agradecer a você que está sempre conosco no Mensagem Sertaneja.
2: E quero convidar você agora para um momento muito importante. Feche os seus olhos e venha conosco no nosso momento de oração, que hoje será com o Padre Reginaldo Mazotti.

0: Senhor Deus, nós te pedimos que todas essas músicas tocadas, essa mensagem de Deus cantada em verso e prosa, possa tocar todos os corações, que todos os ouvintes possam se abrir à graça de Deus e que as bênçãos de Deus misericordioso e bondoso, que nos vem pelas cinco chagas de Jesus, abençoe a todo e cada ouvinte, ao doente dando saúde, ao desesperado a esperança e a fé, e àqueles que se encontram em meio à tribulação, força para superar. Que Deus abençoe a você, Adriana Gil, Gilson Fernandes e a todos os ouvintes do Mensagem Sertaneja. Em nome do Pai, do Filho e do Espírito Santo. Amém.
1: Alô, Cowboys de Cristo, muito obrigada pela sua companhia. Que Deus abençoe, que Nossa Senhora proteja cada um de vocês.
2: Obrigado a você que esteve ligadinho aqui no Mensagem Sertaneja. Até o próximo programa, se Deus quiser. Salve Maria!
1: Salve Maria!
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0: 7:59.
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0: Top de 5 segundos.

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1: Um especial musical para os pais. Eu deixarei hoje a responsabilidade para um tal de Mário Júnior. Ué, quem é Mário Júnior? Mário Duarte Júnior. Músicas de homenagem ao pai. Olha que eu gravei várias músicas, mas homenagem ao pai, companhia. Missão, vamos lá.
2: 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Toda honra, toda glória. E que alegria com vocês poder cantar.

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O nosso Pai nos ama. Por isso, mais uma vez, meditando e cantando, quem ama, canta. E quem canta, reza duas vezes.

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1: Oi, Pai. Hoje eu não vim te pedir nada. Eu só vim agradecer.

0: Eu não vim pedir, eu só vim dizer: obrigado, Pai. Amém. Amém.
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2: Não para, não para.

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1: Felicidade. O que é felicidade? Onde pode ser encontrada? No fundo dos nossos corações, sabemos que ela está nas coisas mais simples. Na pureza das atitudes, nas alegrias compartilhadas. Cultive cada vez mais esse estado de plenitude que o faz ver a vida com os olhos da alegria, sentindo gratidão por cada amanhecer. Para que esses sentimentos se façam cada vez mais presentes, procure cultivar os pensamentos positivos, de empoderamento e incentivo. A conversa interior é muito importante para atrair coisas boas para perto de nós. Assim, a felicidade é multiplicada.
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5: Saudade, sim. Ah, São Antônio, que saudade. Saudade é sadia. Tristeza, não. Te amo, Deus.
6: Te amo, Deus.
5: Tua graça nunca falha.
6: Tua graça nunca falha.
5: Todos os dias.
6: Todos os dias.
5: Eu estou em tuas mãos.

0: Até mais, Pai. Só que é uma passagem. Te amo.
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uma vez do início. Presta atenção nessa letra e reparamos. Primeiro, quem muitas vezes precisa de alívio, alívio mental, alívio emocional, alívio psicológico, não é a mesma coisa? Alívio de saúde, quantas pessoas não estão bem de saúde, fisicamente falando, e vai com certeza um alívio espiritual. Por isso, mais uma vez, escute e saboreie. Eu vou convidar você a mastigar essa letra.

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2: 8 horas e 39 minutos.
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0: Vem, Jesus. Vem.
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5: E abençoai, santificai e exorcizai, Senhor, essa água. Lembrando que hoje tem, atenção, atenção, nossa programação, 15h, nós temos a nossa Santa Missa pela Rede Vida e também pelas redes sociais, pelo YouTube de modo especial, você pode acompanhar. Acaba a missa, não tem nem intervalo, já vem o nosso momento de fé que nos mantém em pé. Meu querido Padre Anderson Guerra, meu afilhado, né? E detalhe, vai ser muito especial para os pais. Vocês não têm noção o que Deus vai nos usar. E no domingo, atenção, já tem horário pela Globo que está marcando aqui, 5h50, sugestão, 5h45, fiquem atentos, tá? Ao vivo. E a missa Dia dos Pais vai ser especial, imperdível. E às 9h, espero vocês. Quem não pode pessoalmente, pode acompanhar pelo YouTube. Que Deus abençoe e proteja. E eu sou vitorioso pelo sangue de Jesus. Ô, Pandinha, vamos terminar com essa música.

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3: 8 horas e 59 minutos.
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7: Olá, minha gente querida, seja muito bem-vindo, seja muito bem-vinda à programação desta rádio. Estamos chegando com o programa Forró em Deus, o seu programa de forró católico. Toda semana temos esse encontro marcado com você, trazendo o melhor do forró cristão, o melhor do forró católico na programação desta rádio. Agradecendo você que nos ouve pela Rádio Missão Católica de Garrafão do Norte, no Pará, que é geradora do programa Forró em Deus. Abraçando você que nos ouve também pela Rádio Garra Norte FM 87,9, também de Garrafão do Norte, e por outras rádios também que retransmitem o nosso programa. O nosso obrigado pela preferência de sintonia. Na próxima hora, seu parceirão Jota Oliveira fica com você, trazendo o melhor do forró católico. Estamos começando em nome do Pai, do Filho e do Espírito Santo. Amém! Chegando a nossa primeira sequência musical.

E com esse grande sucesso, a gente vai seguindo com o programa Forró em Deus. Tudo de bom pra você, uma boa sintonia. Pra participar e interagir é muito simples, é fácil. O WhatsApp é o 73981024969. Você manda sua mensagem aqui pra gente. Com certeza a gente manda o seu alô, a gente manda o seu abraço. Diga por qual rádio você ouve o nosso programa. E com certeza a gente registra a sua participação aqui no programa Forró em Deus. Chegando mais músicas e vamos louvar.

0: Finalizamos a primeira parte do programa Forró em Deus. Já já tem mais, já já tem muito mais forró católico aqui em nosso programa.
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4: 9:24.
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0: Estamos de volta para você, um grande abraço, uma boa sintonia. O programa Forró em Deus é uma produção da Rádio Missão Católica. Toda semana a gente tem esse encontro marcado com você através desta rádio maravilhosa. Vamos trazendo mais uma sequência belíssima para a gente ouvir e adorar o nosso Salvador no ritmo do forró tradicional, no ritmo do forró sertanejo. A gente vai fazendo essa mistura aqui no programa. Vamos

Estamos de volta, programa Forró em Deus, graça e paz em sua vida. Programa Forró em Deus, o programa mais alegre do seu fim de semana, o programa que te leva ao céu. Obrigado pela audiência mais uma vez, tudo de bom para você. E conosco estão as rádios exibindo o programa Forró em Deus de hoje. Rádio Barroso Mix, Rádio Joaque, Rádio Cantinho do Céu, Rádio Paróquia Santo Antônio de Pádua, Rádio Missão Católica e Rádio Garra Norte FM 87,9. Para participar e interagir com a gente é simples, é fácil, é o 739-8102-4969. Pode participar, manda sua mensagem para a gente, manda seu áudio, a gente registra aqui no programa a sua participação, manda o seu alô, manda o seu abraço. Obrigado pela audiência, vamos de mais músicas, vamos de mais forró.

0: ficando por aqui, vamos encerrando o programa de hoje, agradecendo a sua audiência, agradecendo a sua companhia. Continue sintonizado nesta rádio, porque está vindo aí outro programa. Obrigado a todas as rádios que estiveram conosco no programa de hoje. Fiquem todos com Deus, com Nossa Senhora, e até o nosso próximo encontro.
1: Em

0: Rádio Barroso Mix informa a hora certa.
1: 9:55.
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4: Maria passa na frente e vai abrindo estradas e caminhos, abrindo portas e portões, abrindo casas e corações. A mãe indo na frente, os filhos estão protegidos e seguem seus passos. Ela leva todos os filhos sob sua proteção. Maria passa na frente e resolve aquilo que somos incapazes de resolver. Mãe, cuida de tudo que não está ao nosso alcance. Tu tens poderes para isso. Vai, mãe, vai acalmando, serenando e amansando os corações. Vai acabando com ódio, rancores, mágoas e maldições. Vai terminando com dificuldades, tristezas e tentações. Vai tirando teus filhos das perdições. Maria, passa na frente e cuida de todos os detalhes. Cuida, ajuda e proteja a todos os teus filhos. Maria, tu és a mãe e também a porteira. Vai abrindo o coração das pessoas e as portas nos caminhos. Maria, eu te peço, passa na frente e vai conduzindo, levando, ajudando e curando os filhos que precisam de ti. Ninguém pode dizer que foi decepcionado por ti depois de ter chamado ou invocado. Só tu, com o poder de teu filho, pode resolver as coisas difíceis e impossíveis. Nossa Senhora, faço essa oração pedindo a tua proteção. Ave Maria, cheia de graça, o Senhor é convosco. Bendita sois vós entre as mulheres, e bendito é o fruto do vosso ventre, Jesus. Santa Maria, Mãe de Deus, rogai por nós, pecadores, agora e na hora de nossa morte. Amém. Se você orou comigo nesta manhã, pegue seu copo com água e seja abençoado.
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0: Louvado seja nosso Senhor Jesus Cristo, para sempre seja louvado. Você que me acompanha sempre, você que só me acompanha hoje, é sábado. E nós celebramos hoje dia de Nossa Senhora Rainha. Isso mesmo. Estamos no mês vocacional. O tema, comunidades vocacionais, encontro, testemunho e missão. E amanhã nós celebramos a vocação dos leigos dentro do mês vocacional. No momento certo, vamos fazer oração rezando pelos leigos. Filhos e filhas, estamos em plena novena de Santa Mônica, Santo Agostinho, terceiro dia. Veja quanta coisa! Nossa Senhora Rainha, amanhã dia dos leigos, Santa Mônica, Santo Agostinho. E eu quero saudar a todos neste mês vocacional, a partir da Rádio Evangelizar, de onde tudo começa. As rádios irmãs, cujos nomes cito neste momento. Saúdo a você pela TV Evangelizar, sinal digital em todo o país, em várias cidades, canal aberto, pelo YouTube, Padre Manzotti Oficial. Isso mesmo, se inscreva lá, Padre Manzotti Oficial, é muito fácil se inscrever. Pelos aplicativos da Associação Evangelizar é preciso e todas as plataformas digitais. Vamos juntos passar esta hora. Tomo posse da graça de Deus. Você quer tomar posse da graça de Deus? A nossa conversão é um grande milagre. A conversão de alguém que estamos rezando é um grande milagre, como foi na vida de Santa Mônica. Não desista. Milagres acontecem, transformações acontecem. Tomo posse da graça de Deus, diga isso para você mesmo. Tomo posse da bênção de hoje. Não é por acaso que você está me acompanhando, não é por acaso que você está com o rádio ligado, a televisão ligada, com fone de ouvido. É porque o Senhor reservou para você hoje uma graça. Tomo posse da graça de Deus. Em nome do Pai, do Filho e do Espírito Santo. Amém. Evangelho próprio de Nossa Senhora Rainha. Naquele tempo, o anjo Gabriel foi enviado por Deus a uma cidade da Galileia chamada Nazaré, a uma virgem prometida em casamento a um homem chamado José. Ele era descendente de Davi e o nome da virgem era Maria. O anjo entrou onde ela estava e disse: alegra-te, cheia de graça. O Senhor está contigo. Maria ficou perturbada com essas palavras e começou a pensar qual seria o significado da saudação. O anjo então disse-lhe: não tenhas medo, Maria, porque encontraste graça diante de Deus. Eis que conceberás e darás à luz a um filho, a quem porás o nome de Jesus. Ele será grande, será chamado Filho do Altíssimo, e o Senhor Deus lhe dará o trono do seu pai Davi. Ele reinará para sempre sobre os descendentes de Jacó, e o seu reino não terá fim. Maria perguntou ao anjo: como acontecerá isso, se eu não conheço homem algum? O anjo respondeu: o Espírito virá sobre ti, e o poder do Altíssimo te cobrirá com sua sombra. Por isso, o menino que vai nascer será chamado Santo Filho de Deus. E continuou: também Isabel, tua parenta, concebeu um filho na velhice. Este já é o sexto mês daquela que era considerada estéril, porque para Deus nada é impossível. Maria então disse: eis aqui a serva do Senhor, faça-se em mim segundo a tua palavra. E o anjo retirou-se. A festa de Nossa Senhora Rainha foi instituída pelo Papa Pio XII em 1954, ao coroar a Virgem na Basílica de Santa Maria Maior, em Roma. Também promulgou o documento do Magistério da Igreja que fala da dignidade e da realeza de Maria. É celebrada na oitava da Assunção, portanto hoje, para manifestar a conexão entre a realeza de Maria e sua ascensão aos céus. Esse documento foi extraído dos teólogos da Igreja e diz assim, ao consultar as reflexões de vários santos e testemunho de uma tradição antiga, chamaram a Santíssima Virgem Maria Rainha de todas as coisas criadas, Rainha do mundo, Senhora do universo. O Papa Bento XVI, em 2012, disse que essa realeza da Mãe de Deus se faz concreta no amor ao serviço do Filho, aos seus filhos, em seu constante velar pelas pessoas e suas necessidades. São João Paulo II assim disse, é uma rainha que dá tudo o que possui compartilhando, sobretudo, vida e o amor de Cristo. Queridos irmãos e irmãs, reza comigo, tendo clareza dessa oitava pós-assunção, Deus Todo-Poderoso, que nos destes como mãe e como rainha, a mãe do vosso unigênito, concedei-nos que, protegidos pela sua intercessão, alcancemos a glória dos vossos filhos no reino dos céus. Rainha, digníssima do mundo, Maria, Virgem perpétua, intercedei pela nossa paz e saúde. Vós que gerastes o Cristo Senhor Salvador de todos, salve Rainha, Mãe de Misericórdia, vida, doçura, esperança nossa salve. A vós bradamos, os degredados filhos de Eva, a vós suspiramos, gemendo e chorando neste vale de lágrimas. Eia, pois, advogada nossa, estes vossos olhos misericordiosos a nós volvei, e depois desse desterro mostrai-nos o bendito fruto do vosso ventre. Ó clemente, ó piedosa, ó doce, sempre Virgem Maria, rogai por nós, Santa Mãe de Deus, para que sejamos dignos das promessas de Cristo. Nossa Senhora Rainha, rogai por nós. Nós só começamos o programa. Tem muita coisa por vir. Partilha de vida, leitura orante, testemunhos. Chame um amigo, uma amiga, aquela pessoa que você sabe, de repente, esqueceu. Passou batido. Ah, convide lá pelo WhatsApp. Eu volto já, volte comigo.
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6: 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São Francisco de Assis.
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0: Estamos no mês vocacional, como eu disse, e ainda hoje vamos rezar pelos leigos e leigas, rezar por todos vocês. Eu hoje, gente, hoje em Delhan, Nova Jersey, segue o momento de espiritualidade inabalável, com fé a tempestade vai passar. Será na Escola Católica da Cruz Sagrada. Pessoal dos Estados Unidos, ainda tem dia 25 de agosto, na próxima terça. Vai ser em Orlando, na Flórida. Atenção, brasileiros ali na região de Orlando, Flórida. Na Basílica do Santuário Nacional de Nossa Senhora Rainha do Universo, às 7 horas da noite. Entre www.camarotetickets.com. 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Filhos amados, povo querido, vamos lá. Adenilce, que a paz de Jesus esteja com você.
1: Bom dia, padre.
0: Deus abençoe, filha. De onde você fala, Adenilce?
1: De Porto Alegre, Rio Grande do Sul.
0: Meu abraço a Porto Alegre, Rio Grande do Sul. Como é que você me acompanha?
1: Pelo YouTube e também pelo aplicativo.
0: Tá certo. Adenilce, de Porto Alegre, Rio Grande do Sul, pelo aplicativo YouTube. Fale, minha filha.
1: Então, padre, eu tenho dois testemunhos, mas vou priorizar um, porque são meio extensos, então eu vou simplificá-los.
0: Tá bom.
1: É, eu venho de uma família inteira de alcoólatras, de 12 irmãos, meus pais já falecidos, perdi eles recente também, não muito tempo. E por herança dele, genética dele, todos os meus irmãos, a família toda bebe muito.
0: É,
1: alcoólatra mesmo, já perdi dois irmãos para bebida. Ah. Tem um que praticamente também é vivo, mais vivo do que morto.
0: Meu Deus.
1: E assim, a família toda. E eu, o ano passado, até dezembro do ano passado, bebendo todos os dias.
0: Você?
1: Comecei a beber, inclusive no trabalho. Eu sou a mais nova de todas, então assim, todos os meus irmãos caído na bebida.
0: Sim.
1: E aí, eu por fim estava levando bebida para o trabalho, priorizava, em vez de almoçar eu bebia, em vez de jantar eu bebia. Eu chegava do trabalho por volta das 7 da noite, atravessava uma praça, tem um mercadinho próximo, e lá vinha eu com as minhas garrafas.
0: Entendi.
1: Só que quando eu ia e quando eu voltava, eu ia com um sentimento de derrota, um sentimento muito ruim, e me passava várias coisas pela cabeça. Até que chegou o dezembro do ano passado, eu fui buscar as minhas garrafas, sentei no sofá para beber, obviamente não comi, mas pedi para Jesus. Eu disse, me livra disso. Que Satanás não coloque mais as patas dele em cima de mim. Porque
0: forte.
1: Eu não quero. Só que eu não consigo sair. E não tentei tratamento nem nada, porque eu sabia que eu não ia. Eu, por mim, eu não ia conseguir. Então,
0: entendi.
1: Eu só pedi para ele, me tira disso. Me livra disso.
0: Sim.
1: E bebi aquelas garrafas. Chegou o Natal, chegou o Réveillon. Como de costume, muita bebedeira. Eu não coloquei uma gota de álcool na boca. E de lá para cá até então, não
0: meu
1: bebi
0: Deus.
1: Mais. Não por mérito meu, porque eu sei que eu não ia conseguir. Pois tem irmãos que gastaram horrores em clínicas e não se livraram. Morreram com a bebida. Então, assim, não foi mérito meu. Foi Jesus, com
0: meu
1: certeza,
0: Deus.
1: Que me livrou.
0: Com certeza.
1: Isso. E até então, eu frequento lugares que tem bebida, eu vou, continuo indo ao mesmo supermercado, eu passo pelas garrafas, mas não me dá a mínima vontade. Não,
0: que
1: não
0: libertação,
1: não, não
0: filha, que libertação imensa.
1: Sim, muita, muito, padre. E aí hoje eu só tenho a agradecer, né, porque ele me tirou do fundo do poço, me tirou da escória, do lamaçal.
0: Amém. Então diga comigo, eu sou um milagre de Deus.
1: Eu sou um milagre de Deus, com certeza, na minha vida.
0: Adenilce, você, pelo seu testemunho já é um eco, mas faça um apelo para as pessoas que hoje se encontram em algum tipo de vício. Fale.
1: Primeiramente, eu gostaria de dizer para as pessoas que nunca não coloquem na sua cabeça que aquilo é o fim e que não tem saída. Sim, tem saída. se elas tiverem força, elas podem procurar um médico, pode procurar um tratamento, mas a base de tudo é Jesus, é Deus. Se não se apegar com ele, não há tratamento que funcione. Tem que primeiramente dizer, não quero, Senhor, me livra, e ele vai livrar. Se você tiver no coração que quer sair, ele vai te tirar. Nem que seja do fundo do poço, mas ele vai tirar.
0: Tá aí. Ficou o recado bem dado. Obrigado pelo seu testemunho. É muito edificante, viu, filha?
1: Muito obrigada. Eu que agradeço, padre. Sou uma associada.
0: Amém. Obrigado por ser associada.
1: E acho que vou me mudar daqui, vou para mais perto de Curitiba, e aí quero ser, com certeza, uma mensageira da capelinha.
0: Deus seja louvado. Louvado seja Deus. Adenilce, de Porto Alegre, Rio Grande do Sul. Meu abraço carinhoso. Acompanha pelo aplicativo YouTube, gente. Faça com Ávio Sacristão, testemunho fortíssimo. Dom Jaime Spengler, cardeal arcebispo de Porto Alegre. Almerita, que a paz de Jesus esteja com você, Almerita.
2: Bom dia, padre Reinaldo.
0: Deus abençoe, bom dia. Você fala de onde?
2: Ô, padre, uma alegria imensa falar com o senhor.
0: Você fala de onde, querido? Prazer
2: Eu
0: é meu.
2: Eu falo de Taiobeiras, Minas.
0: Taiobeiras, Minas Gerais. Como é que você me acompanha ali em Taiobeiras?
2: Pelo YouTube, padre.
0: Tá bom, diga lá, querida.
2: Ô, padre, eu tenho testemunho e tenho também pedido de oração, viu, padre?
0: Vamos começar pelo testemunho.
2: Ô, padre, meu testemunho eu tenho várias, mas hoje eu posso falar só um. Então, vou falar o mais importante
0: tá
2: e mais
0: bom.
2: Recente.
0: Certo.
2: É porque eu tenho entrado na minha aposentadoria por idade. E eu sei que hoje não é fácil, né, Pá? Tem muita burocracia e tudo. Mas eu falei, pedi para Jesus e a Santa Chagra que minha aposentadoria desse certo. O primeiro dinheiro eu ia doar para o livro Ouro, né? A aposentadoria desse certo.

0: Graça recebida.
1: É graça testemunhada.
0: Toca o sino, fala.
1: Toca o sino, São Cristão.
0: Aí, e qual o pedido de oração, querida?
1: Ô, padre, meu pedido de oração é para meus filhos. Eu tenho 4 filhos. E pedido de oração para que meu filho é Silma.
0: Como é o nome?
1: Silma.
0: Silma.
1: É Silma, Maria Selma.
0: Tá.
1: Cirlane.
0: Qual, como?
1: E Cirlane.
0: Cirlane, tá.
1: E meu filho homem, Israel Ferreira.
0: Tá bom.
1: O padre, para ele, pedir de oração e libertação, padre.
0: Do quê?
1: Porque ele passou por uma separação recentemente e ele tá com um meio quadro de depressão.
0: Entendi.
1: Entendeu, padre? E não for ficar entrando muito detalhe, porque
0: tá bom.
1: A cidade é pequena,
0: tá,
1: né,
0: bom,
1: padre?
0: Mas levarei no altar do Senhor.
1: Mas eu queria, padre, que o senhor rezasse muito pela libertação.
0: Tá bom. Levarei.
1: Jesus, o Santa Chagra, que liberta ele. Jesus sabe de quê, né, padre?
0: Sabe, sabe. Teu coração de mãe já falou. Que Deus abençoe a Almerita. Levarei sim no altar do Senhor meu abraço a Taiobeiras, Minas Gerais. Ela falou YouTube, mas nos transmite lá a Alvorada Gerais FM de Salinas, Minas Gerais, a Arquidiocese de Montes Claros, Dom José Carlos de Souza Campos. Eu vou para o intervalo e eu volto com a leitura orante. Nós estamos na leitura orante de segunda carta aos Coríntios. Volte comigo, eu volto já.
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0: Filhos e filhas, nós vamos para a leitura orante, mas eu quero dizer a você, nós estamos na última etapa da campanha de Jesus da Santa Chagas. 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Não esqueça não, tá? Gente, vamos à leitura orante, mas escute o que as pessoas têm dito sobre a leitura orante. Vai lá, sacristão.
1: Oi, padre, sua bênção. Eu sou a Sara, falo aqui de Limeira.
0: Opa!
1: Te escuto pela Rádio Magnífica e pelos aplicativos. A imagem de Jó nas cinzas, se coçando com um pedaço de caco, me tocou muito. Porque às vezes a gente passa por dificuldades na vida e nem são tão grandes quanto a que Jó passou. E é mesmo assim a gente murmura, ofende a Deus, a gente não consegue, né, enxergar. E para mim foi literalmente um tapa na cara para aprender a ser mais grata e reclamar menos.
0: Aí. Tá certo. Sara, de Limeira, estive lá, um grande prazer, povo querido de Limeira, que festa linda. Um abraço lá, Limeira, São Paulo, Rádio Magnífica de Limeira, Servacante. Bíblia aberta, cartilha de oração.
2: Santo livro,
0: conselhos contra a influência dos pagãos. Isso lá, conselhos de Paulo. 2 Coríntios, capítulo 6, versículo 14. 2 Coríntios, capítulo 6, versículo 14. Não se juntem com os descrentes para trabalhar com eles. Eita! Olha lá, gente. Chegou chegando em São Paulo. Não se juntem com os descrentes para trabalhar com eles. Pois como é que o certo pode ter alguma coisa a ver com o errado? De repente você pensa assim, tanto faz, né? Eu me garanto. Gente, cuidado, a gente não se garante, não. Aquela história, eu me garanto. Todos nós somos tão frágeis, gente. Nós somos a sensação e a mais pura verdade, nós somos um vaso de argila. Bem isso, argila. Então, nós temos que ter certas precauções. Não se expor. Se a gente sabe de uma fragilidade que tem, a gente tem que evitar. Por quê? Porque podemos ceder. Vamos lá. Como é que a luz e a escuridão podem viver juntas? Como podem Cristo e o diabo estar de acordo? O que é que um cristão e um descrente têm em comum? Que relação pode haver entre o templo de Deus e os ídolos? Pois nós somos o templo de Deus vivo. como o próprio Deus já disse: eu vou morar e viver com eles, serei o Deus deles, e eles serão o meu povo. Isso é um texto do Antigo Testamento. E o Senhor Todo-Poderoso diz: saiam do meio dos pagãos e separem-se deles. Não toquem nada que seja impuro. Então eu aceitarei vocês. Eu serei o pai de vocês, e vocês serão meus filhos e minhas filhas. Eu vou parar por aqui, porque eu creio ser importante dizer: isso aqui, padre, não cheira a sectarismo, isso não cheira a desrespeito, não. Veja, não é desrespeitar ninguém. É, sabendo o que somos, não abrir concessões. Hoje nós vivemos uma lascividade, que é assim: todo mundo faz, eu faço. É comum, é normal. Mas espera lá. Nós somos um povo escolhido por Deus. Impressionante que você, eu vou usar uma palavra: aqueles que Deus escolhe, Ele separa. Isso é muito forte no Antigo Testamento. Ele separou o povo de Israel, Ele separou os apóstolos, Ele separou a igreja, não para nos sentirmos superiores. Não é, não tem esse aspecto de superioridade. Mas, meus irmãos e irmãs, há lugares que não nos convém, há conversas que não convém nem a um padre, nem a um batizado, nem a um leigo, a ninguém. Então, como diz São Paulo, tudo me é permitido, mas nem tudo me edifica, nem tudo me convém. Nós devemos ter essa noção. A santificação é um processo de separação, mas não no sentido negativo. Eu estou batendo nessa tecla. Um povo escolhido, uma nação santa, um povo régio, pelo batismo ungidos. Então é muito válida aqui. E Paulo faz um contraponto muito certo. Pode a luz e a escuridão conviver? Pode Cristo e o diabo estar de acordo? Pode um cristão e um descrente ter algo em comum? Relação entre o templo e os ídolos? Será que às vezes nós, por conveniência, preguiça ou falta da consciência da nossa identidade cristã, do nosso batismo, não abrimos concessão demais? E, consequentemente, nos perdemos? Dai-nos, Senhor, esta convicção. Dai-nos, Senhor, esta vivência do batismo. Dai-nos, Senhor, essa busca da santidade. Como ele diz: eu vou morar e viver com eles. Eu serei o vosso Deus e vós sereis o meu povo. Esta foi a leitura orante de hoje. Gente, conselho valiosíssimo para o dia de hoje. Eu vou para o intervalo e volto. Ainda hoje nós temos a novena de Santa Mônica, Santo Agostinho, terceiro dia, e nós temos ainda a oração pelos leigos no mês vocacional. Voltamos já, volte comigo. Hoje, Nossa Senhora Rainha, voltamos já.
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8: 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E essa comunicação se faz por meio dos sacramentos da Igreja. São Tomás de Aquino.
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0: Eu vou direto atendendo Andréia. Que a paz de Jesus esteja com você. Alô?
1: Bom dia, padre.
0: Bom dia, Andréia.
1: Você...
0: Deus abençoe. Você fala de onde?
1: Eu falo de Juína, no Mato Grosso.
0: Juína, Mato Grosso. E como é que você me acompanha ali?
1: Eu acompanho o senhor pela parabólica, né? Ah. TV Evangelizar.
0: Opa!
1: E pela? E pela Rádio Nazaré.
0: Então, FM. Isso, abraço a Rádio Nazaré FM. E pela parabólica digital, que cobre todo o Brasil. E procure lá pelo número 329 que vai se encontrar. Parabólica digital. Diga lá, Andréia.
1: Então, padre, eu tenho pedido, primeiro, agradecer a Deus,
0: tá,
1: a bênção, né?
0: Sim.
1: Eu tenho passado, assim, bastante situações na minha vida, mas também tenho recebido bênção.
0: Sim.
1: E eu quero pedir oração pelos meus pais.
0: Então... Primeiro diga, obrigado, Jesus.
1: Obrigada, Jesus. Pelas graças recebidas.
0: Graça recebida, graça testemunhada.
1: Graça recebida, graça testemunhada. Toca o sino, sacristão.
0: Isso. Tá, e você gostaria de pedir oração com o nome dos seus pais?
1: A minha mãe é Cecília.
0: Tá.
1: Ela sofreu um AVC tem mais ou menos dois anos. Meses e desde então ela está acamada.
0: Tá bom, Cecília.
1: Paralisou todo o lado esquerdo dela, né?
0: Sinto
1: ela
0: por
1: ficou,
0: isso.
1: Ela ficou totalmente dependente e ela disse que não se revolta com Deus, que Deus tem um propósito para a vida dela.
0: Puxa,
1: então,
0: mulher de
1: ela
0: fé.
1: Ela agradece porque o diagnóstico dela era que ela não iria falar, não iria enxergar, né?
0: Sim.
1: E ela enxerga, ela fala, ela tá lúcida, ela come com a própria mão.
0: Entendi.
1: Graças a Deus, né? Tem as limitações de uma pessoa acamada, mas... Só que assim, padre, deixe de toda essa história, é que o meu pai nunca foi um homem de muita fé.
0: É.
1: E com esses acontecimentos, ele se revoltou muito contra Deus.
0: Sério?
1: Então, ele pensa assim, se a pessoa é boa, tem que acontecer coisas boas com ela. E se a pessoa é má, tem que acontecer coisas más. Então, ele não aceita a situação da minha mãe.
0: Se acompanha sempre, você deve ter acompanhado a leitura orante de Jó. Você acompanhou?
1: Sim. Eu ia falar isso para o senhor, né? Ia falar que foi, assim, que foi depois dessa leitura orante de Jó que eu me sentia mais motivada ainda a ligar para o senhor. Já tinha tentado algumas vezes, não conseguia, né?
0: Entendi.
1: E depois dessa leitura orante, assim, que... Né? Então, falo para ele, pai, em tudo das graças, eu tenho dois filhos especiais.
0: Você?
1: A minha menina tem 16 anos,
0: ela
1: acompanha muito o Lucas Coelho, diz que o senhor dá um abraço
0: pro Lucas,
1: por ela.
0: Nosso coroinha, um abraço, vou mandar assim, tá bom, como é que é o nome dela?
1: É Maria Cecília.
0: Maria Cecília.
1: Ela é coroinha, ela foi coroinha, agora ela é acólita, né? Ela tem 16 anos.
0: Tá.
1: Ela tem... TDAH, autismo e ansiedade generalizada.
0: Certo.
1: E o meu menino tem deficiência intelectual, autismo, TDAH, tem 11 anos e também é coroinha.
0: Como é o nome dele?
1: Eu quero... Pedro Henrique.
0: Tá certo.
1: Eu quero até agradecer a minha paróquia, Santa Catarina de Alexandria, que acolhe meus filhos muito bem.
0: Olha que lindo.
1: Né? Eles são
0: lindo.
1: Eles são muito bem recebidos, nós somos muito bem acolhidos na igreja. Eu não consigo mais acompanhar como eu acompanhava devido a que eu cuido da minha mãe, né?
0: Claro.
1: Então, o final de semana é bem mais tenso, que não tem aula, não tem cuidadora, não tenho, né? Então, fico eu em todos os afazeres. Mas, todos os domingos de manhã, eu tento me manter firme,
0: certo,
1: e me apegar na fé, padre.
0: Olha, você é um testemunho vivo. Você é um testemunho vivo até para o seu pai. Sim. Até para o seu pai.
1: Então, só para resumir rapidinho, padre, que eu vou tentar, né, ser breve. Em 2014, que eu tive Pedro, foi uma gravidez de risco, quase somos nós dois, né?
0: Sim.
1: Em 2016, meu esposo teve um câncer raro, que foi um câncer de pele que infiltrou no osso do maxilar, ele perdeu parte do maxilar.
0: Puxa vida.
1: Aí, em 2018, veio o diagnóstico do Pedro, foi um diagnóstico progressivo, né? Conforme foi terapia, acompanhando, vieram as outras. Ele faz acompanhamento de puberdade precoce.
0: Sim.
1: Mas eu falo para o senhor que vem as bênçãos. Esse é meu segundo casamento, padre. E eu consegui a nulidade do meu primeiro casamento.
0: Olha aí.
1: Porque foi caso de violência e de agressão. Então, eu não desisti, porque eu queria muito, muito, muito comungar e tudo,
0: isso,
1: né?
0: Isso.
1: Então foi um processo longo, demorado, e por incrível que pareça, padre, foi graças ao câncer do meu esposo que nós chegamos a um juiz de nulidade.
0: Sério?
1: Sério.
0: Puxa
1: meu vida. Esposo tratou em Barretos.
0: Entendi.
1: O doutor, o padre Túlio, né? Então ele conseguiu dar uma celeridade nesse processo, mas ainda assim demorou 2 anos. Casamos na igreja, meus filhos foram coroinhas, eu passei no concurso da rede Amém. Estadual, no concurso de nível nacional, eu passei em 14º lugar.
0: Louvado
1: então,
0: seja
1: assim,
0: Deus.
1: Então, assim, eu tô há 2 anos cuidando da minha mãe e eu vejo isso também como uma evolução espiritual para mim.
0: Entendi.
1: Porque invertemos os papéis, né?
0: Claro, é.
1: E assim, eu, em tudo dá graças.
0: Obrigado pela sua partilha, viu? Sua partilha é muito então, edificante.
1: E a leitura orante de Jó me tocou muito. Em tudo dá graças, né?
0: Entendi.
1: Em tudo dá graças, que bênção chega. Porque às vezes a gente se prende muito às provações e esquece das bênçãos, da graça.
0: Tá certo. Andréia, o nome do seu paizinho?
1: O meu pai é Amaurílio.
0: Amaurílio. Deixa eu te
1: então,
0: fazer
1: eu peço...
0: Maurílio.
1: Eu peço principalmente que a minha filha, ela reza o terço diariamente e ela fala, mãe, eu rezo pela conversão do vô. Eu ainda vou ver meu vô contido, porque ela é de muita fé.
0: Entendi.
1: É uma bênção na minha vida. Uma menina de 16 anos que o foco é estudo e igreja.
0: Andréia, talvez você tenha, mas mesmo que tenha, eu vou mandar. Meu coração está pedindo. Quero mandar para você, de presente, o livro Inabalável. Se você já tem, você dê para alguém, tá bom?
1: Não, esse vai ser para mim.
0: Tá bom.
1: Nós temos os outros livros do senhor, eu sempre compro aqui. Nós temos a Rede do Divino Amor, né?
0: Tá bom.
1: Que vende os produtos de evangelizar.
0: Tá bom, mas esse vai com dedicatória para você.
1: Ai, padre, uma bênção.
0: Então fica na linha,
1: E eu vou falar, só vou falar mais uma coisa, viu? Eu e minha mãe acompanhamos o programa do senhor, a minha sogra também, a Tereza, e a gente reza, padre, pelo seu sacerdócio, pela sua fé de evangelizar.
0: Amém.
1: A gente acompanha a Noite de Louvor,
0: que
1: acompanha o padre Renatinho, o padre Christian Shankar, o padre
0: toda a equipe.
1: Toda a equipe, irmã Zélia, então, irmã Ana Paula, misericórdia, aquela irmã Ana Paula me toca de um jeito que...
0: Demais.
1: Assim, que bom. A gente reza muito pelo seu sacerdócio e pela sua saúde.
0: Obrigado.
1: E a gente vê que o senhor também passa por provações, então, se o senhor, como um sacerdote, como uma pessoa, né, de fé ser. Como o senhor, passa por suas provações, quem somos nós para questionarmos as nossas?
0: Filha, Deus abençoe, fique na linha porque eu preciso do seu endereço para mandar o livro para você. Meu abraço, Andréia, de Juína, Mato Grosso. Gente, um testemunho do começo ao fim, extremamente edificante. Ela acompanha pela Parabólica Digital, canal 329. Lá tem a Rádio Nazaré FM, Dom Neri José Tondelo, da Diocese de Juína. Escute esse testemunho, dá tempo. Vai lá, sacristão.
2: Oi, padre.
0: Oi.
2: Aqui é Suelen, do estado do Pará.
0: Pois
2: após
0: não.
2: O milagre da cura do alcoolismo, no ano de 2019, o grande sonho era a chegada de um bebê. Naquele ano, o senhor estava determinado a rezar por mulheres que gostariam de ter o dom da gravidez. E de novena em novena, lá fomos nós. Em novembro de 2021... veio a graça. Meu filho vai fazer 4 anos. Toca o sino, sacristão. São José rogou.
0: São José providenciou.
2: Obrigado, padre.
0: Amém.
2: Muito obrigado por tudo.
0: Eu que agradeço e reze por mim mesmo. Lá, Suelen do Pará. E eu volto rezando a novena e rezando pelos leigos. Amanhã é dia dos leigos, dentro do mês vocacional. Você volta comigo? Então chame teu amigo, tua amiga. De repente a pessoa não se deu conta que começou a novena de Santa Mônica, Santo Agostinho. Nós voltamos já. Volte comigo.
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0: Hoje, dia de Nossa Senhora Rainha, aniversário de Dom Moacir Aparecido de Freitas, da Diocese de Votuporanga, São Paulo. Também aniversário da Rádio Cor FM, Formiga, Minas Gerais. Terra FM, Guarda dos Ferreiros, Minas Gerais. Amanhã, Rádio Bom Jesus FM, de Cuiabá, Mato Grosso. Amado povo de Deus, eu quero que você reze comigo pela vocação dos leigos. Leigas, são aqueles que nascem do batismo para ser sal da terra e luz do mundo. Repita comigo: abençoai, ó Pai Celestial, os vossos filhos e filhas, que como leigos e leigas, vivem no meio do mundo. Dai-lhes uma fé viva, uma luminosa esperança e um ardente amor apostólico, para que possam ser sempre exemplo no lar, no trabalho, na sociedade, protagonistas do anúncio e do testemunho do Evangelho do vosso Filho, nosso Senhor Jesus Cristo. Em qualquer estado de vida em que viverem, enriquecei-os com os dons do Espírito Santo, para que possam cooperar com a vossa e a nossa Santa Igreja, Mãe e Mestra, na sua essencial missão de evangelizar e renovar a face da terra. Ó Divino Espírito Santo, amor do Pai e do Filho, que conduzis a Igreja de Deus por entre as vicissitudes da história, tornai nossos irmãos leigos e leigas cada vez mais dóceis e generosamente abertos às vossas luzes e inspirações, para que se capacitem sempre mais para levar o Reino de Deus a todas as famílias e ao mundo inteiro. Amém. Amém. Parabéns a todos os leigos e leigas. Você sabe que a sede da obra Evangelizar é Preciso? Ela é no Santuário de Nossa Senhora de Guadalupe. E nós estamos precisando de ajuda. Nós estamos na primeira etapa. Ajude a pintar a casa da mãe. Esse é o nosso grande slogan. Mas nós decidimos, e isso não é uma decisão minha, foi do CAEP, Conselho Pastoral Econômico, a necessidade da climatização. O estado da pintura é lamentável, mas nós precisamos climatizar. É muito quente, as luzes da televisão é muito quente. 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Vocês vão ver agora o livro. Gente colaborando lá de Colombo, Maria Elisa, de Colombo, rezando pela família Cardoso, de Curitiba, Denise, depois Agostinho, de Piraquara, Fazenda Rio Grande. Então, acesse livrocasadamãe.com.br. pelo QR Code que está na tela, ou fazendo um Pix no CNPJ do Santuário, 76-648-500-004355. Tá aí o nosso apelo: ajude a pintar a casa da mãe. E vamos juntos à novena de Santa Mônica. De novo, vou pegar o Jornal do Evangelizador, onde na página 7 você tem a novena. Santa Mônica, Santo Agostinho, rogai por nós. Terceiro dia. Santa Mônica e Santo Agostinho, levai-nos à verdadeira conversão. Santa Mônica, Santo Agostinho, levai-nos à verdadeira conversão. Santa Mônica, Santo Agostinho, levai-nos à verdadeira conversão. Ó Santa Mônica, que pela oração e pelas lágrimas alcançaste de Deus a conversão do vosso filho e de vosso marido, olhai para o meu coração amargurado, Rezo agora por esta pessoa que tantos dissabores e sofrimentos causam meu coração e toda a minha família. Diga o nome. Diga a pessoa. Santa Mônica, que vossas orações se juntem às minhas para comover o bom Deus, a fim de que Ele, Deus vivo e verdadeiro, faça com que esta pessoa por quem rezo possa voltar ao bom caminho. Santa Mônica, fazei com que o Pai do Céu chame de volta à casa paterna este filho pródigo. Dá-me esta alegria e serei para sempre agradecido. Oremos. Ó Deus, consolador dos aflitos, saúde dos que em vós esperam, que aceitaste misericordiosamente as piedosas lágrimas da bem-aventurada mãe Mônica, pela conversão do filho Agostinho e do marido Patrício, concedei-nos pela vossa intercessão que choremos os nossos pecados, encontremos as indulgências da vossa graça por nosso Senhor Jesus Cristo, vosso Filho, na unidade do Espírito Santo. Amém. Santo Agostinho, rogai por nós. Santa Mônica, rogai por nós. O Senhor esteja convosco. Ele está no meio de nós. Abençoai, Senhor, o encontro que está acontecendo nos Estados Unidos. Abençoai o final de semana de todo o povo de Deus. Abençoai a água, a roupa dos enfermos, as fotos de família, os remédios, por intercessão de Nossa Senhora do Carmo, São Pio de Pietrelcina, nos méritos das Santas Chagas, em nome do Pai, do Filho e do Espírito Santo. Amém. Bom final de semana. E eu termino com um clipe Obrigado Deus, de YouTube, Padre Manzotti. 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
1: derrama. 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

0: 11:02.
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0: Queridos filhos e filhas, que a paz de nosso Senhor Jesus Cristo esteja com você, onde quer que você se encontre, onde quer que você esteja. Estamos começando com Fé em Debate, um programa que tem por objetivo fazer uma catequese permanente. Ser um instrumento, uma ferramenta para aprofundamento da fé. Saúdo a todos que estão me acompanhando pelo site padrereginaldomanzotti.org.br, os que estão acompanhando a partir da Rádio Evangelizar AM 1060, de onde tudo começa. Evangelizar FM, toca a corneta, sacristão, sinal de Deus em todo lugar. AM, ondas curtas. E você que me acompanha pelas rádios irmãs, cujos nomes cito neste momento. Querido povo de Deus, sei que muitas pessoas migram para o aplicativo e para o site. Mas o Fé em Debate tem essa característica. Você faz o nosso programa. Sabe por quê? Porque as dúvidas são muito bem-vindas. E aprofundar a fé é uma necessidade. Convido você a participar através do telefone 0 operadora 41 3221 6070. As linhas estão abertas, faça sua pergunta. Você pode também participar mandando a sua pergunta pelo Facebook, padrereginaldomanzotti.org.br. Ah, essa música é linda. Chama-se Graças de Deus. E foi uma das primeiras músicas que tive participação, e no caso, com Daniel. Faz parte do CD Entre Amigos, que eu convido você a presentear. E é um presente, você sabe que é interessante você dar para a galera? Porque eles gostam, porque tem desde samba, música universitária. E é uma música que, um CD que cativa, Entre Amigos. Olha aí, Daniel, grande amigo, viu? Pessoa de Deus, pessoa de Deus. E eu gostaria de começar, pode deixar, sacristão, que tem a ver com o texto, com esse seguinte texto. 2 Coríntios, capítulo 13, versículo 11. Ademais, irmãos, fiquem alegres, procurem a perfeição e animem-se. Tenham os mesmos sentimentos, vivam na paz. E o Deus do amor e da paz estará com vocês. Palavra do Senhor, graças a Deus. Eu repito, porque é lindo esse texto. E ele pode nos mover em toda a nossa reflexão de hoje.
1: Parabéns pelo seu projeto de vida. Obrigado pelo carinho, viu, padre?
0: Ademais, irmãos, fiquem alegres, diz São Paulo. Procurem a perfeição e animem-se. Tenham os mesmos sentimentos e vivam na paz. E o Deus do amor e da paz estará com vocês.
2: Eu agradeço as graças.
0: Ah, Senhor, que essa seja uma realidade em nossas vidas. Que procuremos a alegria, como diz São Paulo, a perfeição e o ânimo. Que tenhamos os mesmos sentimentos e vivamos em paz. E o Deus do amor esteja sempre em nosso meio. Amém. Você gosta do Fé em Debate? Escute o que as pessoas têm dito, por favor.
3: Oi, padre, eu sou a Sueli, eu sou de Tapetininga, acompanho o seu programa Fé em Debate, todos os sábados, eu gosto muito, a sua bênção.
0: Deus abençoe, Sueli, de Tapetininga. Padre, Algumas perguntas que ficaram de sábado passado e continue mandando pelo Torpedo, pode ligar, participar do Facebook. Fiz coisas erradas, prejudiquei algumas pessoas. Arrependo-me amargamente, mas não tem como voltar atrás. Eu tenho perdão, sinto-me um lixo, me ajude. Por partes. Primeiro, a consciência do erro. É importantíssimo. Fiz coisas erradas. Isto já é ação de Deus na sua consciência, filha. Admitir. Como é difícil as pessoas admitir, errei. Depois, prejudiquei algumas pessoas. Pronto. Aqui lembremos de Zaqueu. Se você prejudicou, tente reparar na medida do possível. Se você tem consciência de que prejudicou, tente fazer atos de reparação na medida do possível. Arrependo-me amargamente, mas não dá para voltar atrás, de fato. Mas o que fazer aqui? Confissão. Primeiro ponto fundamental, confessar. Repito, filha, e não é confessar direto com Deus, é necessário, é preciso, é fundamental, é desejo de nosso Senhor Jesus Cristo, a confissão com o sacerdote. Primeiro ponto. Segundo, falei de voltar atrás no sentido de tentar reparar o que possível é. Terceiro, você disse, viva amargurada, porque amargamente. Aquilo que não pode ser mudado no passado, paciência. Temos um futuro para acertar. Há coisas do passado que não podem ser de fato mudadas, mas o presente, o futuro, a partir daquilo que aprendemos, sim. Portanto, a sua última pergunta, tenho perdão? Tem. Deus perdoa. Deus perdoa. Sinto-me um lixo. Esse sentimento precisa ser curado na confissão, na confiança da misericórdia, em alguns atos de reparação, na medida do possível. Mas tem perdão. Porém, não fique nessa prostração, filho. Se você está nesse momento que partilhou nessa pergunta, você tem uma vida a ser construída na graça. Não olhe para o teu passado. Aprenda do passado e construa um futuro na graça de Deus. Eu volto já no Fé em Debate. Volte comigo.
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7: 11 horas e 12 minutos.
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0: Queridos filhos e filhas, você gosta do Fé em Debate? Que bom, fico feliz. Inclusive veio uma pergunta sobre o sal, vou responder depois. Vou responder qual o sentido da benção do sal liturgicamente. Eu acredito que foram algumas pessoas que viram ontem abençoando o sal e eu me vali do missal romano. Então eles vão procurar a base ali para que eu explique. Mas eu já digo de já que faz parte de Segundo Reis. Depois eu falo. Querido povo de Deus, eu falava para a filha sobre a questão da reparação. E isso vale para muitas pessoas. Que história é essa de reparação dos erros? Eu citava Zaqueu e foi Lucas capítulo 19. Só vou dar uma deixa. Que logo depois que Zaqueu disse, Senhor, se eu fiz mal, olha ali, se eu fiz mal, eu darei a metade dos meus bens aos pobres. E se defraudei alguém, retribuirei quatro vezes mais. Hoje a salvação entrou na sua casa, disse Jesus. Portanto, Zaqueu, gratuitamente, mas como fruto do encontro da graça, quis fazer a reparação. E, pasmem, logo depois do texto de Zaqueu, vem a parábola dos talentos. Tem muito a ver, né? Francisca, bom dia, Francisca.
9: Bom dia, padre.
0: Deus abençoe, querida. Você fala de onde?
9: Amém, padre. Eu falo aqui do Bairro Alto.
0: Bairro Alto, você me escuta pela rádio?
9: Evangelizar é preciso.
0: Um prazer. De onde tudo começa, a M1060, FM 90,9. Pois não, Francisca? Diga lá, minha querida. Oi, a ligação.
9: Duas perguntas. A primeira, eu estive ontem na igreja, visitei o Santíssimo, assisti à última missa e vi o Senhor fazer a bênção do sal. Não levei,
0: aí,
9: porque não estava sabendo, né?
0: Tá. A ligação está muito ruim. Faz a pergunta rapidinho, que está muito ruim a ligação.
9: Ah, eu estive ontem na igreja.
0: Sim.
9: E vi o Senhor fazer a bênção do sal. Eu queria saber se vai ter outra.
0: Vai.
9: Outra bênção do sal.
0: Vai, eu vou avisar. Vou avisar, sim.
9: Ah, muito obrigada.
0: Ó, gente, não dá. Mas fica embutido. Eu não sei o que aconteceu com a linha aí, me perdoe os ouvintes. Mas fica sobre a questão do sal. Eu vi que muita gente fez a pergunta. Simone, bom dia.
10: Bom dia, padre.
0: Deus abençoe, Simone. Você fala de onde?
10: Amém, padre. De Santa Isabel do Ivaí, Paraná.
0: Santa Isabel do Ivaí, Paraná. Um prazer falar com você. Você me escuta aí pela rádio?
10: Olha, padre, é que a gente tem a oportunidade de ouvir pela Rádio Castelo.
0: Um abraço à Rádio Castelo de Santa Cruz do Monte Castelo, né?
10: Isso, e a Guadalupe aqui de Loanda.
0: Guadalupe de Loanda, meu abraço.
10: Isso.
0: Qual a sua pergunta?
10: Padre, eu quero dizer que é um prazer falar com o senhor, era o meu sonho falar com o senhor.
0: Prazer todo meu.
10: E que pra mim, o senhor é um pai na terra que tá aqui me ensinando cada dia mais, principalmente com esse programa.
0: É um prazer poder servir, querida. E você tem uma pergunta a fazer?
10: Sim, padre, tenho. É que, ó, padre, eu sou mãe solteira. E eu tenho um filho já de 11 anos, mas eu sou sozinha. É pecado eu comungar?
0: Vamos lá. Vamos devagar. De novo, faz a pergunta para que eu não incorra num erro.
10: Eu estou muito nervosa, padre.
0: Calma, calma, calma, fica tranquila. Eu entendi, só para que, na verdade, eu já te daria a resposta, mas para que as pessoas entendam bem. Você é mãe solteira, é isso?
10: Isso.
0: Você tem um filho?
10: Tenho um filho. Só que eu não tenho ninguém.
0: Tá.
10: Eu me confessei tudo e eu estou me comungando.
0: Tá.
10: E eu queria saber se é pecado eu, como mãe solteira, comungar.
0: E você te fazer uma... Você procurou o padre na sua paróquia e você confessou.
10: Isso.
0: Quando ele aceitou sua confissão, ele já te disse alguma coisa. Porque se não aceitasse a confissão, eu estou sendo moroso, porque eu poderia... Claro que não é pecado, filha, você está certo em comungar. Tá? Eu já te dei a resposta pronta. Mas é que eu gosto de fazer as pessoas refletirem. Quando você procurou a confissão e o padre aceitou a confissão, as portas foram abertas. Exatamente esse é o ponto da questão dos recasados. Por que que não podem comungar? Porque não tem arrependimento para a confissão. Aqui é uma outra matéria complicada, mas não tem como haver arrependimento, porque estão vivendo juntos.
10: Uhum.
0: E segundo Mateus 5, é ilícito. Simone, no teu caso, o fato de você estar vivendo sozinha lhe permite a comunhão, compreendeu?
10: Sim, padre.
0: Então, isso começou na confissão que se estendeu à comunhão. Mais uma pergunta que não quer calar. Seu filho é batizado?
10: Meu filho é batizado, faz catequese.
0: Ah, bom, porque não adianta...
10: É, sim, padre.
0: Não adiantava nada.
10: E eu procuro muito...
0: Hã? Não adiantava nada você comungar e o filho não era batizado, né?
10: Não, ele é sim, é comungado, é consagrado, tudo do jeitinho que a igreja pede.
0: Tá bom, querida. Como é que é o nome?
10: Frequento a igreja e sou zeladora da Mãe Pelegrina aqui de Santo Isabel do Ivaí.
0: Parabéns, querida. E como é que é o nome do padre daí de Santo Isabel?
10: Padre Sérgio.
0: Leve meu abraço a ele, meu abraço, Simone. Bom, queridos filhos e filhas, muitas perguntas chegaram. Uma pergunta que acabou de chegar, macumba pode ser desfeita? Filha, filhos, não sei, veio sem identificação. Macumba pode ser desfeita? Pode. Pode ser. A questão é, por que você está lidando com isso? Por que você está fazendo essa pergunta? Porque se você está do lado de lá, está com medo? Sinal que você está indo nos dois caminhos, é? Se você está preocupado com macumba, é porque você ou alguém da tua família mexe com isso. Agora, se você está do lado de cá, aí não precisa ter medo. Agora, se você está com um pé nos dois, aí se cuide. Pode ser desfeito, pé nos dois? Aí, se cuide. Pode ser desfeita? Começa a ser desfeita na tua fé.

0: Então você se encontra nesse mundo. Você está mexendo com as duas coisas. Então, por que você não faz um caminho único da vida sacramental? Como você não se identificou, fica mais difícil. Mas a resposta não deixou de ser dada. Márcia, bom dia.
1: Bom dia, padre.
0: Ô, filha, você fala de onde?
1: Eu falo de Natal.
0: Natal, Rio Grande do Norte?
1: Isso.
0: Me escuta pela rádio?
1: Eu estou ouvindo pela internet.
0: Tá certo. Filha, eu tenho que ir para o intervalo, que o sacristão está chamando. Você aguarda na linha, por favor?
1: Aguardo sim.
0: Eu volto já.
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7: 11 horas e 24 minutos.
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0: Queridos filhos e filhas, nós estamos no Fé em Debate, tentando ajudar na catequese permanente. 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Escute.
8: Oi, padre. Aqui é Maria do Socorro, de São José do Egito, Pernambuco.
0: Oh,
8: quando eu estou em João Pessoa, eu escuto pela Rádio Correio 98.
0: Um abraço,
8: São José do Egito, eu escuto pelo aplicativo.
0: Sim.
8: O Fé em Debate está me ajudando muito. Aprender mais com a Bíblia, a responder mais as pessoas, comentar. Eu adoro Fé em Debate. Sua bênção, padre.
0: Deus abençoe. Deus abençoe. Bom dia, Márcia. Você está falando de
1: Bom
0: Natal.
1: Dia, padre Reginaldo.
0: Obrigado por ter esperado. Desculpa tê-la feito esperar. Pois não, Márcia? Não.
1: Padre, primeiramente, sua bênção.
0: Deus abençoe.
1: Eu estou muito feliz de estar conseguindo falar com o senhor agora para tirar essa dúvida.
0: Fala.
1: Eu sou católica.
0: Ô, Jesus Maria José.
1: Espera,
0: Márcia, espera. É. Fala devagar que deu uns picotes aí. Vai lá.
1: Eu sou católica e meu esposo é evangélico.
0: Tá.
1: E assim, nós não casamos na igreja, né? Porque não houve um consenso. Nós casamos no civil. Então, eu gostaria de saber se isso me causa algum impedimento em relação a comungar na igreja.
0: Eu vou ter que perguntar algumas coisas, posso?
1: Uhum, pode sim.
0: Você gostaria de ter casada na igreja católica?
1: Gostaria, sim.

0: Não, calma, não são perguntas tão... parece serem óbvias, mas eu preciso saber. Você gostaria de ter casado na Igreja Católica?
1: Gostaria.
0: Você falou isso para o seu marido? Alô?
1: Falei.
0: Eu não estou sentindo muita firmeza, as suas respostas estão sendo... está hesitando. Está sendo verdadeira, Márcia?
1: Estou sim, padre. Eu gostaria de ter casado na Igreja Católica, mas como ele é evangélico, aí ele fala que a gente já é casado.
0: E ele não aceitou casar na Igreja Católica?
1: Não, porque para isso também ele precisaria se batizar, não é?
0: Não. Não. Aí que está. É aí que eu ia chegar. Ele não precisa ser batizado na Igreja Católica. Existe o chamado casamento misto. O que é casamento misto, Márcia? Uma parte católica, outra parte não católica. Não precisa. Da mesma forma que você não quer, e por favor, não seja evangélica, continue na tua fé, ele também não precisa abandonar a fé. Então é só ir diante do padre e dizer, faremos um casamento misto, que quer dizer de religiões diferentes. Ele mesmo e você casada poderá comungar, você casada educará seus filhos na fé católica, ele continuará como evangélico. E então, nesse casamento misto, você poderá comungar.
1: Mas, padre, enquanto isso não acontece, eu posso continuar comungando normalmente?
0: Oh, filha... Você já perguntou isso para o padre das... Primeiro, eu sou muito cuidadoso, eu já tenho a resposta.
1: Mas... Não perguntei ainda.
0: Então, você quer minha resposta?
1: Quero, com certeza.
0: Não pode.
1: Uhum.
0: Tem que esperar.
1: Primeiro resolver.
0: Esse é o passo do casamento misto. Depois teria um outro passo, mas primeiro tente esse. Márcia, vai lá na sua paróquia, minha querida. Qual que é a tua paróquia em Natal?
1: Santa Maria Mãe.
0: Vai lá, conversa com o padre. Ele vai ajudar a resolver isso, tá bom?
1: Tá bom, pode deixar.
0: Meu abraço a Dom Jaime Vieira Rocha, todo o povo querido de Natal. Vamos direto. Maria de Jesus foi à terra, foi ao chão, acudiu três cravaleiros, todos três, chapéu na mão. Terezinha de Jesus, bem-vinda, bom dia.
2: Bom dia, Padre Reginaldo.
0: Deus Maria abençoe, Jesus. Querida. Você fala de onde?
2: Padre de Fortaleza.
0: Ô, Fortaleza, povo querido.
2: Faço parte também da comunidade Shalom, lá do Padre Antônio Furtado.
0: Tá certo.
2: Padre, a minha pergunta é simples. E é só uma pergunta muito simples, que eu sempre, quando eu vou para a igreja, todos os domingos com minhas amigas, sempre surge uma dúvida. Após receber a comunhão, né? Terminou a missa. Existe assim um tempo para a gente poder fazer a refeição, o café da manhã ou não? Porque às vezes a minha amiga falou, não vamos tomar café agora não, vamos esperar um pouco. Você entendeu?
0: Entendi, eu só estou esperando você terminar de falar, meu anjo.
2: Ah, sim, é porque Fortaleza é tão rápido, é uma emoção tão grande, é a primeira vez que eu consigo falar com o senhor.
0: Tá bom. Bom, vou por partes. O que a gente pede é o jejum eucarístico antes.
2: Pronto, eu faço.
0: É uma hora antes não comer.
2: Tá.
0: Mas não impede de líquidos e se por acaso um doente precisa comer devido à sua debilidade, isso não é problema.
2: Certo.
0: Esse jejum eucarístico é dispensado para os doentes e idosos. A tua pergunta é para depois. É que eu faço o papel... Maria de Jesus, para quem está em casa entender bem devagarzinho. Maria de Jesus, você está perguntando depois.
2: Olha, eu faço exatamente como o senhor explicou agora.
0: Depois, a missa por natureza, você comunga. Se imagina que a presença real de Jesus, ela fica em nós enquanto a hóstia for forma de hóstia. A partir do momento que ela perde o formato, que ela se desintegra, termina a presença real de Jesus. Você entende o que eu estou falando, Maria de Jesus?
2: Sim, perfeito, Padre Reginaldo, entendo.
0: Tá, então acredita-se que seja um quarto de hora. O que é um quarto de hora? 5, 10 minutos, 15 minutos. Portanto, a partir do momento que você comunga até os ritos finais, às vezes aqueles avisos intermináveis que parecem um jornal nacional, eu estou tentando cortar o máximo possível, que ninguém merece no final, né? A missa vem, que vem uma beleza, chega no final, começa aquelas numeragens, começa aqueles avisos que não acaba nunca. Cuidado, gente. Cuidado, cuidado. Bom, já fiz aqui minha alfinetada, né? Mas, Maria de Jesus, até o final da missa já vai ter terminado o tempo para a dissolução da hóstia. O que é a preocupação da sua amiga é aquela preocupação de que, porque tem gente que leva pipoca para a igreja, minha filha. Pasme, mas tem gente que leva salgadinho. Então, é justa a preocupação, mas não é terminada a missa, não pode tomar um café? Pode. Pode tomar um café, sim. Pode lanchar. Pode merendar, viu, Maria de Jesus? Maria de Jesus?
2: Oi, pai.
0: Pode merendar, sim. Agora, a minha preocupação maior é as pessoas que saem da igreja. Maria, não é o teu caso, tá, filha?
2: Não, padre.
0: Que esses dias eu vi uma pessoa saindo da igreja, tinha comungado. E por um acaso a pessoa teve a infelicidade, não seria eu que presidia. Eu saí por baixo e fui pela rampa da minha igreja. E eu sei que a pessoa comunga toda vez. Quando ela saiu na porta, ela disse um palavrão. Mas um palavrão cabeludo. Que eu virei para ela e falei assim: minha filha, a hóstia que você tomou lá dentro, na tua boca, virou ácido sulfúrico.
2: É verdade.
0: Porque mais do que merendar, lanchar, é a preocupação que sai da boca. Mas Maria de Jesus, meu abraço queridíssimo, a fortaleza, gente. Meu abraço carinhoso e volto com Fé e Debate de hoje. Você está gostando? Ligue, testemunhe, conte.
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5: 11 horas e 34 minutos.
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0: Querido povo de Deus, nós estamos no Fé em Debate. E olha, eu sei, veio a pergunta do Sal, eu não vou responder hoje. Vou deixar para um outro Fé em Debate. Porque eu quero dar uma resposta completa, porque me dei conta, ainda bem que fui avisado, que é uma matéria que foi motivo de muita discussão e muita gente discutiu em comunidades por causa disso. Então, ainda bem que eu fui avisado, porque isso me leva a ter um pouco mais de sensatez sobre sacramentais, sobre sal bento, sal exorcizado. Eu vou aprofundar, ainda bem que me dei conta. Bom, vamos lá. Então deixo para o próximo Fé em Debate, tá bom? Quando é um motivo de discussão, temos que ser mais cautelosos na resposta. 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Uma pessoa, a Wanda de Coronel Fabriciano, Minas Gerais, mandou um torpedo. Quantas vezes devemos confessar por ano? Wanda, vou responder, mas vou refletir. Ao menos uma vez ao ano para a Páscoa do Senhor. Você quer saber a lei? A lei eu faço. Ao menos uma vez no ano para a Páscoa do Senhor. E tem gente que nem isso faz, né? Eu vou ser mais contundente. Obrigatoriamente, escutou, católico? Uma vez ao ano para a Páscoa do Senhor. Mas isso é o mínimo. O mínimo do mínimo. Quantas vezes nós nos damos conta de que nossa alma necessita fazer um momento de bênção e reconciliação. Eu disse aquilo que é lei, Wanda. Mas uma alma delicada, uma consciência bem formada, se dará conta que não só fará o que é obrigatório, mas fará a confissão por necessidade, para aproveitar os frutos, para se beneficiar disso que Deus já nos deixou. Então, é só buscar na consciência e saberá a resposta. Fabiane, bom dia.
7: Bom dia, padre.
0: Deus abençoe. Você fala de onde, Fabiane?
7: Amém, você também. Eu falo de Arapongas, Paraná.
0: Arapongas, meu abraço. Arapongas, me escuta pela rádio?
7: Alvorada.
0: Alvorada, seja bem-vinda, meu abraço à Rádio Alvorada. Pois não, Fabiane?
7: Obrigada, padre. Padre, eu ganhei neném faz 3 meses. E eu rezei, fiz novenas 9 meses para me ganhar parto normal. E eu não consegui o parto normal. Eu queria saber por quê.
0: Eu vou perguntar de novo, fica tranquila.
7: Sim.
0: Eu quero que você... Eu quero... Não, calma, calma. Eu quero que você... Eu quero que você reflita o que você está dizendo sem tanta emoção. Você estava grávida?
7: Sim.
0: Teve a gestação boa?
7: Graças a Deus correu tudo perfeito.
0: Aí você rezava para Deus para ter um parto normal?
7: Sim.
0: E... Eu entendi, fale, pode falar, só estou pedindo para você...
7: Sim, daí eu rezava, daí como era para mim ganhar depois do dia 20 de maio, né? Chegou dia 16, eu comecei a sangrar. Daí o doutor falou assim, e eu não tinha dilatação suficiente, não tinha a dor para o parto.
0: Sim.
7: Daí eu queria esperar mais um pouco, mas o doutor falou assim, ó, como você tá sangrando... É melhor, e você já tem 38 anos, não sei se você vai ter dilatação suficiente, se a sua bacia vai dilatar, vai conseguir, então vamos fazer uma cesárea. E eu não quis, mas ele... Bom, daí eu fiz, né, a cesárea na porra.
0: Tá.
7: Foi tudo bem, correu tudo bem, teve
0: e
7: muita
0: qual,
7: dor.
0: E qual o problema? Não entendi.
7: Ah, porque eu queria o parto normal.
0: Você queria... Você não acha que você queria muito?
7: Mas, padre...
0: Padre, quantos anos você tem, minha filha? Para um pouquinho, para. Calma. Quantos anos você tem?
7: Oi?
0: Quantos anos?
7: 38.
0: Filha, eu quero que você nunca mais diga isso. Não fique ingrata pelo que você não recebeu, que foi tão pouco. Me perdoe, Fabiane, mas eu que acompanho tantos casais que desejam o dom da gravidez, que sofrem, que choram, que rezam, que passam tremenda tribulação, o que você está reclamando é até uma injustiça a Deus.
7: Mas, padre...
0: Não, filha, não tem mais. Você teve com 38 anos uma gravidez sadia, uma criança sadia. Teve condições de pagar uma cesariana e está reclamando porque foi cesariana. Desculpa, você precisa confessar. Procura o padre da sua paróquia. Precisa confessar, Fabiana. Eu nem vou puxar teu telefone de novo. Diante da dor de tantos pais que não conseguem o dom da gravidez, aí você está com algum desequilíbrio, Fabiana. Ou má formação de consciência, alguém está colocando coisa errada na tua cabeça. A cesariana não tem nada de errado. É um recurso da medicina e louvado seja Deus, porque é via cesariana que se salvou muitas crianças, inclusive eu. Nasci de cesariana, minha mãe tinha 40 e poucos anos. Pela lei natural, eu não deveria ter nascido. Eu era o sexto filho. Nasci com 5 quilos e pouco, tem noção? Se não fosse cesariana, eu não teria nascido. Se não fosse cesariana e quem fez, tenho muita gratidão, Dom Dorival Risse, que inclusive até hoje vive. Fui batizado dentro do hospital porque não tinha perspectiva de vida. Nasci com o cordão umbilical no pescoço. Fui consagrado a Nossa Senhora Aparecida porque a perspectiva de vida era mínima. Pois bem, Fabiana, reveja seus conceitos e peça perdão a Deus pela sua insatisfação. Eu volto já.
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5: 11 horas e 47 minutos.
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0: Queridos filhos, amado povo de Deus, ah, eu gosto dessa música sacristã. Cantarei
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0: No Fé em Debate me sinto mais à vontade. Olha lá, essa música você pode adquirir, sabe de quem é? A Tempestade Vai Passar, eu cantando com Fafá de Belém.
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0: Fernando Sorocaba. Romaria. No CD Entre Amigos. Ah, não perca não. Taeme Thiago. Foi Deus quem fez você. É uma coletânea, gente. Dê de presente para vocês. Põe no carro. O pessoal tá gostando muito. Foi assertivo. Essa música você não tem noção. Com Preta Gil. É linda essa música. Deixa mais um pouquinho, sacristã. Você não ripou ainda, sacristã? Pega lá, pega o CD inteiro, nós vamos passando um pouquinho. Você não ripou? Sacristã. Vejam os pobres.
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0: E eu queria, sacristão, eu posso pedir? Põe pra frente essa música, ela é tão linda. Você pegou na parte mais baixa. Joelhos dobrai. Ajoelhai. Ouvi, ó Pai. Também tem Utopia com Gustavo Lima, lá no começo. Depois, Paz e Luz com Tiaguinho, Graças de Deus, Daniel. Tem uma música que eu gosto muito, Prece a Nossa Senhora, que foi com Elba Ramalho. Nós Queremos Paz, Joana. A Nossa Prece com Cantores de Deus, minha amiga Andréia Zanardi, Carla Fioravante. Obrigado, Jesus. Neguinho da Beija-Flor. É um bom presente, mas para você deixar no carro, para você escutar. Porque como são várias vozes diferentes, não é metódico. São ritmos diferenciados. Aumenta o som aí, sacristão. Faça a voz, sacristão. Joelhos dobrai, noite santa.
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0: É lá em Fortaleza. Gente, não compra pirata não, hein? Vou dizer pra vocês, é difícil. É difícil evangelizar pela música. Você sabe, eu não cobro. Geralmente um artista, ele não tem interesse em vender CD. Você sabia disso? Porque ele ganha nos shows. No meu caso, como eu não cobro shows, eu tenho que vender CD e DVD. Ih, Pato, o senhor tá rico, o senhor vende CD danado. Gente, a pirataria tomou conta. Tanto que eu não consigo lançar mais. Porque a pirata... Quando, volto a dizer, um cantor normal, ele ganha nos shows. No meu caso, eu só posso garantir um novo trabalho se a gente conseguir ter fluxo no CD e DVD.
1: Quem crê em Deus, solta o grito!
0: Queridos filhos e filhas, eu vou escolher o final. Eu vi que você escolheu essa questão, mas escolho eu, Joana Paz. Filhos e filhas, eu sei que no final eu brinquei um pouco, mas tem que brincar, tem que brincar. E eu quero terminar do livro Parábolas, rezando a página 130. Feliz o homem de quem Deus, que tem Deus como Senhor, e que ama com carinho a tua lei. Senhor, eu quero ter a tua lei, os teus mandamentos e a tua palavra em minha vida e a vida da minha família. Ajude-me a viver intensamente cada momento e acolher cada pessoa que passa por mim. Dai-me um coração grande em que possa caber tantas pessoas carentes, necessitadas e sofredoras. Tira, Senhor, o coração de pedra, insensível, egoísta, e dá-me um coração que, de fato, seja transformado em atitudes de partilha. O Senhor esteja convosco. Ele está no meio de nós. Abençoe-vos, Deus Todo-Poderoso, Pai, Filho e Espírito Santo. Amém. Eu vou escolher outra música, essa questão dá tempo? Eu tenho 15 segundos, hoje eu vou dar o direito. Eu quero aquela música linda do Fernando Sorocaba. Sou caipira pirapora. Evangelizar, bom final de semana. É preciso.

Caríssimos, celebramos hoje a memória da bem-aventurada Virgem Maria Rainha, que nos conduz à contemplação do mistério da luz, que rompe a escuridão. Maria é verdadeiramente nossa Rainha e Mãe de Misericórdia. Iniciemos esta celebração cantando. Música.

0: Filho do Espírito Santo.
1: Amém.
0: A graça e a paz de nosso Senhor Jesus Cristo, o amor do Pai, a comunhão do Espírito Santo esteja com todos.
1: Bendito seja Deus que nos reuniu no amor de Cristo.
0: No amor de Cristo, acolhemos a todos nesta Eucaristia. Acolhemos também você que está em casa, no trabalho. Muitos agora estão no seu trabalho e deram uma parada para este momento eucarístico que é a Santa Missa. Sua casa, o local que você está, é a extensão deste nosso santuário e queremos rezar também por você nesta Santa Missa. Envie a sua prece, sua intenção, o seu pedido, que nós estaremos rezando por você, pela sua família neste momento. Rezar também por tantas intenções que trazemos hoje nesta Santa Missa. Rezar pelos doentes, pelos acamados, por todos aqueles que necessitam da nossa oração nesta memória litúrgica dedicada a Nossa Senhora. Elevemos uma prece a Deus, pedindo perdão, cantando.

0: Deus, cheio de misericórdia, tenha compaixão de cada um de nós. Perdoe, Senhor, os nossos pecados, nos conduza à vida eterna.
1: Amém.
0: Oremos. Quais preces trazemos a esta Eucaristia? Pedindo a intercessão da bem-aventurada Virgem Maria, Mãe de Deus e nossa. Rezar por todos nós nesse santuário, rezar por você que está em casa, no trabalho, você que está nos hospitais, rezar pelos doentes, pelos acamados, por todos aqueles que pedem a nossa oração. 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Alexandra Oliveira, Desterro, Paraíba. Adriana dos Santos, também de Desterro, na Paraíba, e Rosiane Ramos, Caucaia, Ceará, e por todos nós neste santuário. Deus, fizeste a mãe do vosso filho nossa mãe e rainha, concedei-nos propício que, apoiados por sua intercessão, alcancemos no reino do céu a glória dos vossos filhos e filhas, por nosso Senhor Jesus Cristo, vosso Filho, que é Deus, convosco vive e reina, na unidade do Espírito Santo, por todos os séculos dos séculos.
1: Amém. Acompanhemos a liturgia da palavra. Você pode acompanhar as leituras pelo aplicativo da Associação Evangelizar Liturgia Diária. Ouçamos.
2: Leitura do livro do profeta Isaías. O povo que andava na escuridão viu uma grande luz. Para os que habitavam na sombra da morte, uma luz resplandeceu. Fizeste crescer a alegria e aumentaste a felicidade. Todos se regozijam em tua presença, como alegres ceifeiros na colheita, ou como exaltados guerreiros, ao dividirem os despojos. Pois o jugo que oprimia o povo, a carga sobre os ombros, o orgulho dos fiscais, tu os abateste como na jornada de Madiã, botas de tropa de assalto, trajes manchados de sangue, tudo será queimado e devorado pelas chamas, porque nasceu para nós um menino, foi-nos dado um filho. Ele traz aos ombros a marca da realeza, o nome que lhe foi dado é Conselheiro Admirável, Deus Forte, Pai dos Tempos Futuros, Príncipe da Paz. Grande será o seu reino, e a paz não há de ter fim, sobre o trono de Davi e sobre o seu reinado, que ele irá consolidar e confirmar em justiça e santidade, a partir de agora e para todo sempre. O amor zeloso do Senhor dos Exércitos há de realizar estas coisas. Palavra do Senhor.
1: Graças a Deus. O responsório de hoje é o Salmo 112, que tem por antífona: Bendito seja o nome do Senhor, agora e por toda a eternidade, todos.
3: Bendito seja o nome do Senhor, agora e por toda a eternidade.
1: Salmodiemos.

Louvai, louvai os servos do Senhor. 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

Do nascer do sol até o seu ocaso, louvado seja o nome do Senhor. O Senhor está acima das nações, sua glória vai além dos altos céus.

Quem pode comparar-se ao nosso Deus, ao Senhor, que no alto céu tem o seu trono e se inclina para olhar o céu e a terra?

levanta da poeira o indigente, e do lixo ele retira o pobrezinho, para fazê-lo assentar-se com os nobres do seu povo.

0: O Senhor esteja convosco.
1: Ele está no meio de nós.
0: Proclamação do Evangelho de Jesus Cristo segundo Lucas.
1: Glória a vós, Senhor.
0: Naquele tempo, o anjo Gabriel foi enviado por Deus a uma cidade da Galileia chamada Nazaré, a uma virgem prometida em casamento a um homem chamado José. Ele era descendente de Davi e o nome da virgem era Maria. O anjo entrou onde ela estava e disse: "Alegra-te, cheia de graça, o Senhor está contigo." Maria ficou perturbada com estas palavras e começou a pensar qual seria o significado daquela saudação. O anjo então disse: "Não tenhas medo, Maria, porque encontraste graça diante de Deus. Eis que conceberás, darás à luz a um filho, a quem porás o nome de Jesus. Ele será grande, será chamado Filho do Altíssimo, e o Senhor Deus dará o trono de seu pai Davi. Ele reinará para sempre sobre seus descendentes de Jacó, e o seu reino não terá fim." Maria perguntou ao anjo: "Como vai acontecer isso, se eu não conheço homem algum?" O anjo respondeu: "O Espírito virá sobre você, e o poder do Altíssimo te cobrirá com sua sombra. Por isso, o menino que vai nascer será chamado Santo, Filho de Deus. Também Isabel, tua parenta, concebeu um filho na velhice. Este já é o sexto mês daquela que era considerada estéril, porque para Deus nada é impossível." Maria então disse: "Eis aqui a serva do Senhor, faça-se em mim segundo a tua palavra." E o anjo retirou-se. Palavra da salvação.
1: Glória a vós, Senhor.
0: Vamos nos sentar um instante, irmãos. Celebrando esta memória litúrgica, temos uma proposta de vida e de caminhada. Geralmente, tanto a primeira leitura de hoje quanto o Evangelho, nós ouvimos lá no período do Advento ou na oitava de Natal propriamente, mostrando a nós o menino, o enviado, o paráclito, a luz, que é o nascimento do Salvador. Mas hoje, diante desta mesma proposta de nascimento, o Evangelho, como também a primeira leitura, traz a nós focos referente à nossa rotina. O Evangelho mostra a nós que dentro desta nossa rotina há momentos de trevas, de escuridão, em que nós precisamos iluminar estes lugares de escuridão, tanto aqueles que estão em casa pela TV, como nós neste santuário. Há momentos em que nós vivemos somente em função desta treva, desta escuridão, momentos isolados em que muitas vezes esta treva está presente na nossa rotina. Por isso que sempre a Sagrada Escritura nos ensina que são tantas as vezes que o nosso caminhar está meio que estagnado nesta treva. E são tantas as vezes que aqueles que estão em casa, como nós também nesse santuário, falamos assim: "Minha vida não tem mais jeito, padre. É isso e pronto. Não tenho para onde correr. Não tenho o que fazer. Não posso tomar outro caminho." Como não? Você pode sim tomar outro caminho. Agora cabe a nós olharmos as incertezas que são criadas por conta da treva da escuridão que exista dentro do seu caminhar, dentro da sua própria existência. O primeiro, o cansaço mental. Muitos hoje se aproximam de um tratamento terapêutico ou de uma direção espiritual e dizem: estou cansado mentalmente, não vejo sentido para o meu caminhar, não tenho sinônimos favoráveis para continuar a minha trajetória. Cansaço mental, ou seja, o peso da rotina. A nossa vida dentro de 24 horas, a nossa vida dentro de dias, de uma semana, de segunda a sábado, ou de domingo a domingo, às vezes o peso da rotina pode trazer este cansaço mental. É um tipo de escuridão, é um tipo de treva que muitas vezes está em nós. E esta mesma treva, este cansaço mental, pode gerar o burnout, a depressão, o isolamento, o desistir. E isso cabe a nós hoje, aqueles que estão em casa e nós nesse santuário, enxergarmos a nossa própria existência, se estamos alimentando este tipo de escuridão em nós. Segundo ponto desta primeira leitura, a incerteza interior, a escuridão da vida gera a incerteza interior, momentos da nossa história que faltam respostas, a perda do sentido nas pequenas tarefas do nosso dia a dia. Chamamos isso de procrastinar. Vivemos em função de somente uma coisa e procrastinamos, deixamos para depois aquilo que eu preciso fazer agora, hoje, neste momento. É um tipo de treva, de escuridão, que existe naqueles que estão em casa, existe às vezes em mim também, existe no coração humano. Nesta realidade, meus irmãos, olhemos para dentro de nós. Em quais momentos está faltando sentido para a nossa vida? Por isso que a primeira leitura insiste: a vinda deste menino, deste nascimento, que traz a luz verdadeira.

advento, e esta luz será exatamente que está iluminando todos os ambientes da nossa vida. Hoje, na parte da manhã, tivemos no santuário a formação dos noivos, está aqui na frente os noivos, que vieram buscar uma formação para o seu relacionamento. Ontem, fazendo a entrevista de casais que vão receber o sacramento do matrimônio neste próximo mês, dois casais vieram para a entrevista. Eu dizia assim: fale uma qualidade do seu noivo ou da sua noiva. E quando o padre pergunta isso, a gente vê uma expressão de estar assustado ou assustada diante daquilo que ele ou ela vai dizer. Quando vocês vierem para a entrevista, eu vou fazer a mesma pergunta, não se assustem. Fale uma qualidade dele ou dela. Qual o seu nome? Michele, qual qualidade ele tem? Positivo. Qual qualidade ela tem? Trabalhadora, esforçada. Muito bem, qualidade, viu? Peguei eles no pulo. É assim que nós precisamos estar prontos diante daquilo que eu estou vivendo, ou ele ou ela está vivendo, de forma conjugal, se preparando para um relacionamento intenso, que é o sacramento do matrimônio. 24 horas vivendo um para o outro, intensidade. E nesta mesma intensidade precisa haver esta luz. E este paráclito, este menino, vem exatamente para isso, para iluminar todas as nossas incertezas. Veja que o Evangelho de hoje nos mostra algo, um texto muito conhecido, mas a cada momento que eu pego este texto para ler e fazer uma leitura orante da Bíblia, que faço a cada reflexão preparada, a cada homilia redigida, que eu escrevo as minhas reflexões, me traz algo diferente. Hoje o texto me traz algo importantíssimo, não que as outras vezes não trouxeram. Veja, o anjo, ele não vai a um palácio, ele não vai a um templo, ele vai a um lugar onde tantos não esperavam. Ele vai a uma vila, a um vilarejo, sem relevância nenhuma, a uma mulher simples, humilde, distinta, discretíssima, filha de um casal, São Joaquim Santana, e faz uma proposta de vida para ela. Escuta, você quer ser a mãe do Filho de Deus? E ela fica, que jeito? Perturbada, dizia o texto, com medo. O que, que é isso? O que está acontecendo comigo? Estou vendo coisas, estou ouvindo vozes. Maria ficou perturbada, como dizia o texto, teve dúvida, sentiu medo. Não é falta de fé, é humanidade. Maria não teve falta de fé, ela teve a sua humanidade gritante, medo, incerteza daquilo que estava acontecendo de novo na vida dela. Não é diferente de nós pela nossa humanidade. Quantas coisas novas que vamos fazer, seja um casamento novo, como esses noivos estão aqui, seja um trabalho novo, uma experiência diferente que vamos fazer, que gera um certo sentimento de medo, sim ou não? Sim ou não, gente? Então acorda, 12:30 já, já a gente vai almoçar, sim ou não? Agora eu vi vantagem, é isso aí.
Às vezes,

0: pelo novo que vamos enfrentar, nós temos este medo. Medo. E conversando com uma pessoa ontem, em meio aos atendimentos, padre, quero fazer isso, é um novo investimento para o meu trabalho, sei que terei lucro, porém tenho medo. Mas medo do quê? Eu perguntava a ele. Medo de não dar certo. Como que você tem certeza que não vai dar certo se você ainda não fez? Assim é a nossa humanidade, gritante diante do novo que nós estamos fazendo a experiência. Então Maria teve este medo. Não é falta de fé, é a humanidade. Então temos aqui três chaves importantes para este evangelho de hoje. A primeira, não ter medo. Lidar com as incertezas. Ter projeto, objetivo, resiliência dentro da minha vida, da minha atualidade. Segundo, dizia o texto, para Deus nada é impossível. Ou seja, romper com a falta de fé. A falta de fé gera esta incerteza, este medo no meu coração. A falta de fé gera o ser intragável que às vezes temos. Não digerir aquilo que está dentro de mim. Terceiro ponto, faça-se em mim, disse Maria, coragem. Este faça-se em mim, que Maria fala, é gerar uma coragem daquilo que ainda não sentiu, daquilo que ainda não viveu, daquilo que é novo. É a coragem que às vezes precisamos também para aqueles que estão em casa e para todos nós neste santuário. Coragem. Para Deus, nada é impossível. Eu conheço tantos casais, pelo acompanhamento dos casais, pela terapia de casal, que passaram tanto tempo tentando engravidar. Tanto tempo querendo ser pai e mãe, biologicamente. Mas aqui dentro havia algo que impedia, e decidiram adotar uma criança. Adotaram um filho. Passou-se o tempo, aquele filho foi crescendo, tomando forma, e ela, a esposa, foi esquecendo as coisas, foi deixando de lado a preocupação em não ser mãe, foi colocando de lado incertezas, medos, uma perturbação que existia na mente dela. Pois bem, passou-se o tempo, veio a notícia: padre, preciso falar com o senhor. Diga, estamos grávidos. Mas como assim? Sim, padre, ela está grávida, minha esposa está grávida, pela graça de Deus. Olha aí, deixou de lado o medo, parou de alimentar aquilo, e elas, hoje a criança já nasceu para a honra e glória de Deus. Dois filhos agora, um adotivo e um biologicamente formado pelo casal. Veja, irmãos, quantas vezes também tantos de nós alimentamos medos, incertezas e projetos de vida não acontecem, não vão para frente, por conta deste medo, do desconfiar. Será que é tudo isso mesmo? Desconfiança gera incerteza, incerteza o medo, logo a coisa não acontece. Falta de acreditar. O acreditar precisa ser presente sempre dentro de mim e dentro de você. Por isso que hoje esse contexto do Santo Evangelho, de toda a liturgia, nos convida a esta transformação. Cabe àqueles que estão em casa, a mim e a todos nós, transformar a nossa mente, o nosso coração, para que também as coisas impossíveis aconteçam na nossa vida. Louvado seja nosso Senhor Jesus Cristo.
1: Para sempre seja louvado.
0: Elevemos ao Deus da vida as nossas preces.
2: Ao final de cada prece, rezemos, por intercessão de Maria, atendei-nos, Senhor.
3: Por intercessão de Maria, atendei-nos, Senhor.
2: Fortalecei vossa igreja em sua missão, para que a exemplo de Maria cumpra fielmente vossa vontade, nós vos pedimos.
4: Por intercessão de Maria, atendei-nos, Senhor.
2: Fazei-nos vosso povo santo e inspirai-nos no serviço de vosso reino, nós vos pedimos.
4: Por intercessão de Maria, atendei-nos, Senhor.
2: Ajudai-nos a construir a vida com dignidade, com atitudes de amor e solidariedade que superem a vingança, o ódio e a maldade, nós vos pedimos.
4: Por intercessão de Maria, atendei-nos, Senhor.
2: Enviai a pastoral familiar de nosso santuário, para que o retiro que será realizado amanhã, que possam ser preenchidos em sua presença real, mantendo a coragem e perseverança no acolhimento e amor para com todos, nós vos pedimos.
4: Por intercessão de Maria, atendei-nos, Senhor.
2: Renovai com vosso Espírito Santo os casais de noivos que estão iniciando a preparação para o sacramento do matrimônio. Dai-lhes entendimento e sabedoria, nós vos pedimos.
4: Por intercessão de Maria, atendei-nos, Senhor.
0: Acolha, Senhor, as preces que hoje nós vos apresentamos. Tudo isso vos pedimos por Cristo, Senhor nosso.
5: Amém. 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

0: Orai, irmãos e irmãs, para que o nosso sacrifício seja aceito por Deus Pai Todo-Poderoso.
1: Receba o Senhor por tuas mãos este sacrifício, para a glória do seu nome, para nosso bem e de toda a sua santa Igreja.
0: Senhor, celebrando a memória da Santa Virgem Maria, nós trazemos estas oferendas. Vem em nosso auxílio o vosso Filho feito homem, e a vós se ofereceu na cruz como sacrifício sem mancha, por Cristo nosso Senhor.
1: Amém.
0: O Senhor esteja convosco.
1: Ele está no meio de nós.
0: Corações ao alto.
1: O nosso coração está em Deus.
0: Demos graças ao Senhor nosso Deus.
1: É nosso dever e nossa salvação.
0: Na verdade, é digno e justo nosso dever e salvação dar-vos graças sempre em todo lugar, Senhor Pai Santo, Deus Eterno e Todo-Poderoso. Acolhendo o vosso Verbo no seu coração imaculado, ela mereceu concebê-lo no seio virginal. Dando a luz ao Fundador, acalentou a Igreja que nascia. Recebendo aos pés da cruz o testamento da caridade divina, ela assumiu todos os seres humanos como filhos e filhas, gerados para a vida eterna pela morte de Cristo. Ao esperar os apóstolos o Espírito prometido, unindo suas súplicas às preces dos discípulos, tornou-se modelo da Igreja. Elevada à glória do céu, acompanha com amor materno a Igreja peregrina e protege com carinho seus passos, para hoje celebrarmos dignamente estes mistérios. Por isso, com os anjos e santos, dizendo a uma só voz:
1: Santo, Santo, Santo, Senhor Deus do Universo, o céu e a terra proclamam a vossa glória, hosana nas alturas. Bendito o que vem em nome do Senhor, hosana nas alturas.
0: Na verdade, ó Pai, vós sois santo, fonte de toda a santidade, santificai estes dons, derramando sobre eles o vosso Espírito, a fim de que se tornem para nós corpo e sangue de nosso Senhor Jesus Cristo.
1: Enviai o vosso Espírito Santo,
0: estando para ser entregue, abraçando livremente a paixão. Jesus tomou o pão, pronunciou a bênção de ação de graças, partiu, deu aos seus discípulos, dizendo: Tomai todos e comei. Isto é o meu corpo, que será entregue por vós.

Do mesmo modo, no fim da ceia, tomou o cálice em suas mãos, entregou aos seus discípulos, dizendo: tomai todos e bebei, este é o cálice do meu sangue, o sangue da nova e eterna aliança, será derramado por vós e por todos para a remissão dos pecados. Fazei isto em memória de mim.

0: mistério da fé.
1: Anunciamos, Senhor, a vossa morte e proclamamos a vossa ressurreição. Vinde, Senhor Jesus.
0: Celebrando o memorial da morte e ressurreição do vosso Filho, nós oferecemos, ó Pai, o pão da vida, o cálice da salvação. Agradecemos porque nos tornastes dignos de estar aqui na vossa presença e vos servir.
1: Aceitai, ó Senhor, a nossa oferta.
0: Suplicantes, vos pedimos que, participando do corpo e sangue de Cristo, sejamos reunidos pelo Espírito Santo num só corpo.
1: O Espírito nos una num só corpo.
0: Lembrai-vos, ó Pai, da vossa Igreja que se faz presente pelo mundo inteiro, que ela cresça na caridade em comunhão com o Papa Leão, o nosso arcebispo José Antônio, os bispos auxiliares, os bispos do mundo inteiro, os presbíteros, diáconos, todos os ministros do vosso povo.
1: Lembrai-vos, ó Pai, da vossa Igreja.
0: Lembrai-vos também na vossa misericórdia os nossos irmãos e irmãs que adormeceram na esperança da ressurreição. O sétimo dia, Antônio Gonzaga, Arnaldo de Lima, Iraci Denês, José Paes, Lucas Rocha, Maria Vasconcelos. Todos que partiram desta vida, acolhei-os junto a vós, na luz da vossa face.
1: Concedei-lhes, ó Senhor, a luz eterna.
0: Enfim, nós os pedimos, tende piedade de todos nós, dai-nos participar da vida eterna com a Virgem Maria, Mãe de Deus e da Igreja, São José, providenciai todos os santos que neste mundo viveram na vossa amizade, a fim de vos louvarmos, glorificarmos por Jesus Cristo, vosso Filho. Por Cristo, com Cristo e em Cristo, a vós, Deus Pai Todo-Poderoso, na unidade do Espírito Santo, toda honra e toda glória, agora e para sempre.
1: Amém.
0: Rezemos a oração que o Senhor nos ensinou. Pai nosso,
1: que estais nos céus, santificado seja o vosso nome. Venha a nós o vosso reino, seja feita a vossa vontade, assim na terra como no céu. O pão nosso de cada dia nos dai hoje, perdoai-nos as nossas ofensas, assim como nós perdoamos a quem nos tem ofendido, e não nos deixeis cair em tentação, mas livrai-nos do mal.
0: Livrai-nos de todos os males, ó Pai, dai-nos hoje a vossa paz. Ajudados pela vossa misericórdia, sejamos sempre livres do pecado, protegidos de todos os perigos, enquanto aguardamos a feliz esperança e a vinda do nosso Salvador, Jesus Cristo.
1: Vosso é o reino, o poder e a glória para sempre.
0: Senhor Jesus Cristo, dissestes aos vossos apóstolos: vos deixo a paz, vos dou a minha paz. Não olheis, Senhor, os nossos pecados, mas a fé que anima a vossa Igreja. Dá-lhe, segundo o vosso desejo, a paz e a unidade. Vós que sois Deus, com Pai, o Espírito Santo.
1: Amém.
0: A paz do Senhor esteja sempre com todos.
1: O amor de Cristo nos uniu. Cordeiro de Deus, que tirais o pecado do mundo, tende piedade de nós. Cordeiro de Deus, que tirais o pecado do mundo, tende piedade de nós. Cordeiro de Deus, que tirais o pecado do mundo, dai-nos a paz.
0: Quem come a minha carne e bebe do meu sangue, permanece em mim ou nele. Eis o Cordeiro de Deus, que tira o pecado do mundo.
1: Senhor, eu não sou digna de que entreis em minha morada, mas dizei uma palavra e serei salva.
0: Corpo, sangue de Cristo, nos guarde para a vida eterna.
1: Amém. A Sagrada Eucaristia nos ajuda a vivermos segundo o ensinamento de Jesus. Cantemos. 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

0: Graças e louvores se dêem a cada momento
1: ao Santíssimo e Diviníssimo Sacramento.
0: Graças e louvores se dêem a cada momento
1: ao Santíssimo e Diviníssimo Sacramento.
0: Graças e louvores se dêem a cada momento
1: ao Santíssimo e Diviníssimo Sacramento.
0: Jesus, manso humilde de coração,
1: fazei o nosso coração semelhante ao vosso.
0: Ave Maria, cheia de graça, o Senhor é convosco.
1: Bendita sois vós entre as mulheres, e bendito é o fruto do vosso ventre, Jesus. Santa Maria, Mãe de Deus, rogai por nós, pecadores, agora e na hora de nossa morte. Amém.
0: Nossa Senhora de Guadalupe,
1: rogai por nós.
0: Oremos. Senhor, alimentados pelo sacramento celeste, suplicamos e vos pedimos, ao venerarmos a Virgem Maria, a celebração de sua memória, mereçamos participar eternamente do banquete do vosso reino, por Cristo Senhor nosso.
1: Amém. Atenção para alguns avisos do santuário. Ainda hoje teremos confissões, das 14 às 17 horas, nos confessionários dentro do centro catequético. Às 16 horas, terço mariano com o terço dos homens. E às 18 horas, Santa Missa. Venha rezar conosco. Noite de louvor com o Cerco de Jericó. Próxima segunda-feira, dia 24/8, a partir das 18 horas, com a participação do padre Pierre Maurício, irmã Zélia, Silvia Rodrigues e Amanda Vieira, no Anfiteatro de Jesus das Santas Chagas. Participe presencialmente ou acompanhe ao vivo pela TV Evangelizar ou pelo aplicativo da obra. Próxima terça-feira, 25/8, às 19h, Missa do Impossível, com o padre Pierre Maurício, aqui no santuário. Próxima sexta-feira, 28/8, às 12h, Missa em Ação de Graças pelos voluntários da Associação Evangelizar. 11ª Festa das Santas Chagas 2026, dos dias 21 a 27 de setembro. Organize sua caravana e informe-nos pelo 0800 410 6060. Será uma semana de muita oração, adoração e bênçãos aqui no Santuário de Nossa Senhora de Guadalupe e de Jesus das Santas Chagas.
0: Como foi dito nos nossos avisos, organize a sua caravana. Venha para a festa das Santas Chagas no final do mês de setembro, de 21 a 27 de setembro. Padre Reginaldo e os padres estarão aqui presentes te esperando. Você vê imagens da festa do ano passado, onde tivemos uma semana intensa, e este ano não será diferente. A procissão luminosa, contemplando as chagas dolorosas e gloriosas de nosso Senhor Jesus Cristo, para que você possa estar conosco durante uma semana. Venha, participe conosco, traga a sua caravana de todo o Brasil e do mundo. Estaremos aqui esperando por você no final do mês de setembro, de 21 a 27, para a festa das Santas Chagas. Agora vem cá você comigo e vamos falar um pouco do livro da Casa da Mãe. Nós teremos a festa das Santas Chagas, como falamos, e será aqui neste nosso santuário. 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Nós vamos climatizar o santuário. Sabemos que há datas específicas em que o clima é mais quente, principalmente nesses dias. Então vamos climatizar todo o nosso santuário. A segunda etapa será a reforma externa do nosso santuário. Nós vamos reformar toda a parte externa, como você vê agora no seu televisor. E a terceira etapa será dentro do santuário. Vamos também reformar dentro do nosso santuário. 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Vamos ficar em pé para a bênção dos objetos que você trouxe para serem abençoados. Apresente-os neste momento. Todos os objetos que você trouxe, a água, produtos que evangelizam, o livro do Padre Reginaldo, faremos esta bênção. Venha cá, filha. Vamos receber esta bênção neste momento. Deus Pai, nós os pedimos, abençoai todos estes objetos trazidos, as velas, a água, tudo que é apresentado neste momento, para a honra e glória do Senhor. Pai, Filho, Espírito Santo.
1: Amém.
0: O Senhor esteja convosco.
1: Ele está no meio de nós.
0: Desça sobre vós, aqui presentes, sobre aqueles que estão em casa, a bênção do Pai, Filho, Espírito Santo.
1: Amém.
0: Vamos em paz, que o Senhor vos abençoe.
1: Graças a Deus.

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2: 13 horas e 10 minutos.
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1: 13 horas e 33 minutos.
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1: 13 horas e 54 minutos.

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4: Olá, meus amigos. Está chegando Tarde Católica aqui na sua rádio. As canções católicas de um jeito todo especial para você. Como você está? Espero que esteja bem nessa tarde. Espero que as canções toquem no seu coração. Tarde Católica está no ar.
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1: Chegamos novamente com Tarde Católica. As canções católicas estão aqui. Vem que tá chegando mais aqui no Tarde Católica.
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2: Que canção incrível foi essa? Já já tem mais.
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2: 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Chegamos novamente com Tarde Católica. As canções católicas estão aqui. Vem que tá chegando mais. 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
1: Essas foram as últimas de hoje do Tarde Católica. Obrigado pela audiência. Voltaremos na próxima. Até lá.
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7: 15 horas em ponto.
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9: Na presença das Santas Chagas de Jesus, convido você e sua família para este momento abençoado na nossa programação. Vamos juntos colocar nas Santas Chagas de Jesus o nosso pedido de oração, a nossa intenção. Prepare o seu ambiente de oração com as fotos, as roupas de família e, de modo particular, lembrando dos enfermos. Traga os nomes por quem vamos interceder e pedir cura e libertação de todos os sofrimentos e dores.
10: Tuas chagas, Senhor, fomos curados.
11: Queridos filhos e filhas, é sábado, louvado seja Deus pela semana que passou. E juntos, vamos na hora da misericórdia rezar o Terço das Santas Chagas, que tanto bem nos faz, levando-nos a contemplar onde Jesus esteve, por tanto nos amar. Rezemos.
12: Em nome do Pai, e do Filho, e do Espírito Santo. Amém. Creio em Deus Pai Todo-Poderoso, Criador do céu e da terra, e em Jesus Cristo, seu único Filho, nosso Senhor, que foi concebido pelo poder do Espírito Santo, nasceu da Virgem Maria, padeceu sob Pôncio Pilatos, foi crucificado, morto e sepultado, desceu à mansão dos mortos, ressuscitou ao terceiro dia, subiu aos céus, está sentado à direita de Deus Pai Todo-Poderoso, de onde há de vir julgar os vivos e os mortos. Creio no Espírito Santo, na Santa Igreja Católica, na comunhão dos santos, na remissão dos pecados, na ressurreição da carne, na vida eterna. Amém. Ó Jesus, divino Redentor, tende misericórdia de nós e do mundo inteiro. Deus Santo, Deus Forte, Deus Imortal, tende piedade de nós e do mundo inteiro. Graça, misericórdia, meu Jesus, nos perigos presentes, cobri-nos com vosso preciosíssimo sangue. Pai eterno, tende misericórdia de nós, pelo sangue de Jesus Cristo, vosso Filho unigênito. Tende misericórdia de nós, vos suplicamos. Amém.
11: No primeiro mistério do Terço das Santas Chagas, contemplamos a ressurreição de Jesus. Como fruto desta devoção,
12: Peçamos por todos aqueles que estão precisando de uma renovação em sua vida, uma efusão de um novo Pentecostes, um novo vigor, novo ânimo. Rezemos. Eterno Pai, eu vos ofereço as santas chagas de nosso Senhor Jesus Cristo para curar as de nossas almas.
13: Meu Jesus, perdão e misericórdia.
9: Pelos méritos de vossas santas chagas.
13: Meu Jesus, perdão e misericórdia.
9: Pelos méritos de vossas santas chagas.
13: Meu Jesus, perdão e misericórdia.
9: Pelos méritos de vossas santas chagas.
13: Meu Jesus, perdão e misericórdia.
9: Pelos méritos de vossas santas chagas.
13: Meu Jesus, perdão e misericórdia.
9: Pelos méritos de vossas santas chagas.
13: Meu Jesus, perdão e misericórdia.
9: Pelos méritos de vossas santas chagas.
13: Meu Jesus, perdão e misericórdia.
9: Pelos méritos de vossas santas chagas.
13: Meu Jesus, perdão e misericórdia.
9: Pelos méritos de vossas santas chagas.
13: Meu Jesus, perdão e misericórdia.
9: Pelos méritos de vossas santas chagas.
13: Meu Jesus, perdão e misericórdia.
9: Pelos méritos de vossas santas chagas.
12: No segundo mistério do Terço das Santas Chagas, contemplamos: Jesus aparece pela terceira vez aos discípulos e manda-os jogar a rede para o outro lado. Como fruto deste mistério e desta devoção, peçamos por todos os que estão paralisados pelo medo, que possam sentir a força do ressuscitado para continuar a lutar. Eterno Pai, eu vos ofereço as santas chagas de nosso Senhor Jesus Cristo para curar as de nossas almas.
14: Meu Jesus, perdão e misericórdia.
9: Pelos méritos de vossas santas chagas.
14: Meu Jesus, perdão e misericórdia.
9: Pelos méritos de vossas santas chagas.
14: Meu Jesus, perdão e misericórdia.
9: Pelos méritos de vossas santas chagas.
14: Meu Jesus, perdão e misericórdia.
9: Pelos méritos de vossas santas chagas.
14: Meu Jesus, perdão e misericórdia.
9: Pelos méritos de vossas santas chagas.
14: Meu Jesus, perdão e misericórdia.
9: Pelos méritos de vossas santas chagas.
14: Meu Jesus, perdão e misericórdia.
9: Pelos méritos de vossas santas chagas.
14: Meu Jesus, perdão e misericórdia.
9: Pelos méritos de vossas santas chagas.
14: Meu Jesus, perdão e misericórdia.
9: Pelos méritos de vossas santas chagas.
14: Meu Jesus, perdão e misericórdia.
9: Pelos méritos de vossas santas chagas.
12: No terceiro mistério do Terço das Santas Chagas, contemplamos o primado de Pedro. Tu me amas? Apascenta minhas ovelhas. Rezemos. Como fruto desse mistério e dessa devoção, por todos aqueles que, se sentindo fracos e fragilizados, tenham a coragem de levantar, retomar a cruz e seguir Jesus, que na sua infinita misericórdia é capaz de nos perdoar sempre. Eterno Pai, eu vos ofereço as santas chagas de nosso Senhor Jesus Cristo para curar as de nossas almas.
15: Meu Jesus, perdão e misericórdia.
9: Pelos méritos de vossas santas chagas.
15: Meu Jesus, perdão e misericórdia.
9: Pelos méritos de vossas santas chagas.
15: Meu Jesus, perdão e misericórdia.
9: Pelos méritos de vossas santas chagas.
15: Meu Jesus, perdão e misericórdia.
9: Pelos méritos de vossas santas chagas.
15: Meu Jesus, perdão e misericórdia.
9: Pelos méritos de vossas santas chagas.
15: Meu Jesus, perdão e misericórdia.
9: Pelos méritos de vossas santas chagas.
15: Meu Jesus, perdão e misericórdia.
9: Pelos méritos de vossas santas chagas.
15: Meu Jesus, perdão e misericórdia.
9: Pelos méritos de vossas santas chagas.
15: Meu Jesus, perdão e misericórdia.
9: Pelos méritos de vossas santas chagas.
15: Meu Jesus, perdão e misericórdia.
9: Pelos méritos de vossas santas chagas.
12: No quarto mistério do Terço das Santas Chagas, contemplamos a ascensão do Senhor. Como fruto desse mistério, rezemos pelo Papa, pela Igreja, pelos ministros ordenados, pelos leigos, para que se sintam motivados. Ide e fazei discípulos meus todos os povos. Dai-nos, Senhor, a graça da missão, da missionaridade. Eterno Pai, eu vos ofereço as santas chagas de nosso Senhor Jesus Cristo para curar as de nossas almas.
16: Meu Jesus, perdão e misericórdia.
9: Pelos méritos de vossas santas chagas.
16: Meu Jesus, perdão e misericórdia.
9: Pelos méritos de vossas santas chagas.
16: Meu Jesus, perdão e misericórdia.
9: Pelos méritos de vossas santas chagas.
16: Meu Jesus, perdão e misericórdia.
9: Pelos méritos de vossas santas chagas.
16: Meu Jesus, perdão e misericórdia.
9: Pelos méritos de vossas santas chagas.
16: Meu Jesus, perdão e misericórdia.
9: Pelos méritos de vossas santas chagas.
16: Meu Jesus, perdão e misericórdia.
9: Pelos méritos de vossas santas chagas.
16: Meu Jesus, perdão e misericórdia.
9: Pelos méritos de vossas santas chagas.
16: Meu Jesus, perdão e misericórdia.
9: Pelos méritos de vossas santas chagas.
16: Meu Jesus, perdão e misericórdia.
9: Pelos méritos de vossas santas chagas.
12: No quinto mistério do terço das santas chagas, contemplamos Jesus envia o Espírito Santo. Como fruto deste mistério e desta contemplação, nós pedimos, Senhor, dai-nos a graça de um novo Pentecostes, de um reavivamento da nossa fé e da unção do Espírito Santo em nós. Eterno Pai, eu vos ofereço as santas chagas de nosso Senhor Jesus Cristo para curar as de nossas almas.
17: Meu Jesus, perdão e misericórdia.
9: Pelos méritos de vossas santas chagas.
17: Meu Jesus, perdão e misericórdia.
9: Pelos méritos de vossas santas chagas.
17: Meu Jesus, perdão e misericórdia.
9: Pelos méritos de vossas santas chagas.
17: Meu Jesus, perdão e misericórdia.
9: Pelos méritos de vossas santas chagas.
17: Meu Jesus, perdão e misericórdia.
9: Pelos méritos de vossas santas chagas.
17: Meu Jesus, perdão e misericórdia.
9: Pelos méritos de vossas santas chagas.
17: Meu Jesus, perdão e misericórdia.
9: Pelos méritos de vossas santas chagas.
17: Meu Jesus, perdão e misericórdia.
9: Pelos méritos de vossas santas chagas.
17: Meu Jesus, perdão e misericórdia.
9: Pelos méritos de vossas santas chagas.
17: Meu Jesus, perdão e misericórdia.
9: Pelos méritos de vossas santas chagas.
12: Rezemos três vezes. Eterno Pai, eu vos ofereço as santas chagas de nosso Senhor Jesus Cristo para curar as de nossas almas. Eterno Pai, eu vos ofereço as santas chagas de nosso Senhor Jesus Cristo para curar as de nossas almas. Eterno Pai, eu vos ofereço as santas chagas de nosso Senhor Jesus Cristo para curar as de nossas almas. Amém. Queridos filhos e filhas, tendo rezado o terço das Santas Chagas, vamos agora fazer a oração de todos os dias, que é a novena das Santas Chagas de nosso Senhor Jesus Cristo. Rezemos. Por suas santas chagas, suas chagas gloriosas, o Cristo Senhor me proteja e me guarde. Senhor Jesus, foste levado na cruz para que por vossas santas chagas sejam curadas as de nossas almas. Eu vos louvo e agradeço pelo vosso ato redentor. Carregaste em vosso próprio corpo os meus pecados e de toda a humanidade. Nas vossas santas chagas, coloco minhas intenções, minhas preocupações, ansiedades e angústias, minhas enfermidades físicas e psíquicas, meus sofrimentos, dores, alegrias e necessidades. Em vossas santas chagas, Senhor, coloco minha família. Envolvei, Senhor, a mim e meus familiares, protegendo-nos do mal. Coloque a sua intenção. Senhor, ao mostrar vossas santas chagas gloriosas a Tomé e o mandando tocar em vosso lado aberto, o curaste da incredulidade. Eu vos peço, Senhor, permita-me refugiar em vossas santas chagas e, por mérito desses sinais de vosso amor, curai a minha falta de fé. Ó Jesus, pelos méritos de vossa paixão, morte e ressurreição, dai-me a graça de viver os frutos da nossa redenção. Amém.

0: Queridos filhos e filhas da Hora da Misericórdia, que a paz do Senhor reine na sua vida, viu? Reine na sua história e acredite, Deus faz a diferença. Deus faz. É por isso que a gente reza. Está escutando? Não se desespere, pense no futuro. Não queira jamais desistir no momento de dor. Por que desistir se Ele é por nós? Quem será contra nós? É, filho e filha, se o fardo for pesado, nós temos onde nos agarrar em Jesus misericordioso.
1: Não se esqueça que um jovem um dia foi crucificado.
0: Filhos e filhas, escute o que foi deixado na plataforma como testemunho de vida.
2: A sua bênção, Padre.
0: Deus abençoe.
2: Sou uma filha de Deus aqui do estado do Ceará. E hoje vim compartilhar uma bênção que recebi na novena do perdão. Eu iniciei a novena do perdão com uma mágoa muito grande do meu marido por algo que ele me falou, por palavras que me magoaram em 2025. Foi um ano muito atribulado para o nosso casamento. Eu tinha uma mágoa muito grande dele. Eu pedia perdão a Deus, mas eu não conseguia perdoar ele. E eu iniciei a novena do perdão com muita fé que eu ia conseguir. E, Padre, pela graça do Senhor, Deus, com 3 dias, eu falei com meu marido. E eu perdoei ele por tudo que ele tinha falado para mim. E hoje, graças a Deus, eu não sinto mais mágoa dele. E eu perdoei, Padre. Muito obrigada por entrar na nossa casa, Padre. E graça alcançada é graça testemunhada. Toca o sino, sacristão.
0: Deus abençoe, filha. Deus abençoe, filha de Deus, de algum lugar do Ceará. Olha que coisa boa, gente. Quantas vezes devo perdoar? Sempre. Mágoa não leva a lugar nenhum. Põe isso no teu coração, filho. Não carregue esse veneno com você. Quem carrega mágoa, ressentimento, sendo bem sincero, é todo dia tomando uma colherinha homeopática de veneno. Você quer se envenenar? Guarde mágoa. Mas, padre, o que a gente faz? Perdoa! Mas eu não tenho vontade. Perdoa! Até as pessoas ruins que vêm na vida, você tem que dizer assim, Senhor, que essa pessoa seja feliz. Ué, padre, mas por quê? Filha, pensa assim, filho. Se ela for feliz, ela larga do meu pé. É, pede a bênção para os que te querem mal. Bíblia aberta. Cartilha de oração.

hoje o Evangelho próprio, porque é dia de Nossa Senhora Rainha. O anjo Gabriel foi enviado por Deus a Nazaré, a uma virgem prometida em casamento, a José. A virgem se chamava Maria. O anjo chegou e disse: "Alegra-te, cheia de graça, o Senhor está contigo." Ela começou a pensar qual seria o significado da saudação. O anjo disse: "Não tenhas medo, Maria. Encontraste graça junto de Deus. Conceberás e darás a graça de um filho, e lhe porás o nome de Jesus." Maria perguntou: "Como acontecerá isso? Se eu não conheço homem algum?" O anjo respondeu: "O Espírito Santo descerá sobre ti, e o poder do Altíssimo te cobrirá com sua sombra. Por isso, aquele que nascer de ti será chamado Santo, Filho de Deus. Também Isabel, tua parente, concebeu um filho. Este já é o sexto mês daquela que era chamada estéril, pois para Deus nada é impossível." Maria disse: "Eis aqui a serva do Senhor, faça-se em mim segundo a tua palavra." E o anjo retirou-se. Palavra da salvação. Glória a vós, Senhor. Nossa Senhora, hoje celebramos o título de Nossa Senhora Rainha. Rainha da Igreja, Rainha dos Apóstolos. Rainha cuja coroa não é de safira, nem esmeralda, nem de ouro, nem de diamante. Rainha sim, mãe. Mas nesta coroa estão cravadas as virtudes. Virtudes da obediência. Pedras preciosas de superação. Pedras preciosas de escuta da palavra. Tua coroa, mãe, é uma coroa virtuosa de quem em tudo fez a vontade de Deus. Por isso, Nossa Senhora, pedimos, rogue a teu filho Jesus, pela obra evangelizar é preciso. Roga, mãe, por aqueles que estão nessa hora da misericórdia, pedindo, suplicando, clamando, colocando suas enfermidades, deficiências, limitações, angústias. Maria, vem nos ajudar a caminhar por teus caminhos, vem, mãe.

eu vencerei com teu auxílio, com a graça do Filho, na força do Espírito, nas bênçãos do Pai. Nossa Senhora, rogai por nós.

De Duque de Caxias, Rio de Janeiro, chegou esse testemunho. Sua bênção, padre. Meu nome é Vanessa Mota. Sou natural da cidade de Duque de Caxias, Rio de Janeiro. Hoje, venho dar meu testemunho com muita alegria e gritar ao mundo: amo Jesus das Santas Chagas e Nossa Senhora. Eu e meu marido Bruno somos casados há 7 anos. E começamos a tentar engravidar, mas não estava acontecendo. A ansiedade era demais para nós. Achávamos que tinha algum problema, mas todos os exames davam normais. No dia de Nossa Senhora de Fátima, iniciamos a novena, pedindo o dom da gravidez e clamando: Jesus das Santas Chagas, me dê a graça de ser mãe. No dia 31 de agosto, rezando Nossa Senhora do Carmo, São José, Jesus das Santas Chagas, o Senhor disse: mulher, que tanto quer ser mãe, toma posse e faça o exame. Simples assim, padre. Eu me derramei em lágrimas e acreditei. Fiz o exame, o teste da gravidez. Eu estava grávida. Nosso bebê, nosso milagre, nosso Joaquim é consagrado a Nossa Senhora. Graça alcançada, graça testemunhada. Vanessa Mota, Duque de Caxias, Rio de Janeiro. Louvado seja Deus!

O Senhor esteja convosco. Ele está no meio de nós. Abençoai o final de semana de todo o povo de Deus. Abençoai a água, a roupa dos enfermos, as fotos de família, os remédios, por intercessão de Nossa Senhora do Carmo, São Pio de Pietrelcina, nos méritos das Santas Chagas, em nome do Pai, do Filho e do Espírito Santo. Amém.

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responde. Talvez você esteja atravessando esse tempo do silêncio de Deus, mas calma, porque há momentos que a sua fé será provada. Você vai descobrir algo maravilhoso. Você vai sair desta prova ainda mais forte. Uma fé forte, madura, capaz de te trazer a vitória em todas as adversidades. Seja bem-vindo ao sétimo dia da Quaresma de São Miguel. Vamos entrar hoje exatamente numa das passagens mais profundas, dolorosas e misteriosas de toda a Sagrada Escritura. A Palavra de Deus nos leva a Gênesis, capítulo 22, versículo 1 e seguintes. Depois desses acontecimentos, Deus pôs Abraão à prova e disse-lhe: Abraão. Este respondeu: Eis-me aqui. Deus disse: Toma teu filho, teu unigênito, a quem tu amas, Isaque, e dirige-te à terra de Moriá e oferece-o ali em holocausto sobre um dos montes que eu te indicarei. Deus pede a Abraão algo humanamente dificílimo, o sacrifício do seu próprio filho, o filho da promessa, o filho tão esperado durante anos. E aqui começa uma das cenas mais impressionantes da Bíblia. Imagina, o pai sobe o monte, o filho carrega a lenha, e o silêncio toma conta da caminhada. No momento mais dramático da narrativa, a Escritura diz o seguinte, no versículo 11: Mas o anjo do Senhor chamou Abraão do céu e disse: Abraão, Abraão. Ele respondeu: Eis-me aqui. E o anjo disse o quê? Não estendas a mão contra o menino e não lhe faças mal algum. Agora sei que temes a Deus, pois não me recusaste teu filho, o teu unigênito. Veja que forte. Deus intervém no limite. Abraão sobe o monte sem entender. E isso é importante. Porque hoje muitas pessoas acreditam que fé é compreender perfeitamente os caminhos de Deus. Mas a verdadeira fé, meus queridos, nasce justamente quando o homem continua caminhando, mesmo sem entender. Continua obedecendo, mesmo sem compreender. Abraão não tinha todas as respostas, mas ele tinha fé, ele tinha confiança. Essa talvez seja uma das maiores dificuldades da nossa geração. Queremos controlar tudo, entender tudo, prever tudo, resolver tudo, sentir segurança em tudo. Mas Deus muitas vezes conduz a alma por caminhos que você não compreende imediatamente. E aqui existe algo profundo. Deus não desejava a destruição de Isaac. Deus estava formando o coração de Abraão, entendeu? Porque existem provas que revelam o que existe dentro da alma humana, do teu coração. Talvez hoje você esteja vivendo um monte Moriá, da perda de alguém querido, de uma decepção, uma perca profissional, uma dificuldade, enfim. E aos poucos surge a tentação do desânimo. Deus me esqueceu, Deus não responde à minha oração, Deus não intervém, minha oração não adianta. Eu não consigo entender o que está acontecendo. Hoje eu quero lhe mostrar algo importante. Enquanto Abraão subia o monte, Deus estava vendo tudo e agindo. O anjo intervém no momento certo, nem antes nem depois, mas no momento certo. Isso é difícil para nós porque queremos respostas imediatas, queremos que Deus retire rapidamente toda dor, toda cruz, toda prova, mas é justamente dentro da prova que Deus amadurece a alma. Sabe o que mais me impressiona nessa passagem? O anjo chama Abraão pelo nome duas vezes. Abraão, Abraão. Na Bíblia, quando Deus repete o nome de alguém, é porque algo profundamente importante está acontecendo. Deus não perdeu Abraão de vista, nem por um instante. Hoje você precisa ouvir isso. Deus não perdeu você de vista. Mesmo no silêncio, na luta, na demora, na subida do monte, Deus continua acompanhando os seus passos através do anjo. Essa passagem aponta para algo ainda maior. Isaac sobe o monte carregando a lenha, como um dia Jesus subiria o Calvário carregando a cruz. Como uma diferença? Isaac foi poupado, Jesus não. Porque o pai entregaria o próprio filho para a salvação do mundo. Toda essa cena prepara o coração da humanidade para compreender o amor de Deus revelado na cruz. Hoje eu quero lhe propor algo concreto. Não abandone Deus no meio da prova. Pode ser que você não compreenda tudo agora. Está tudo bem. Abraão também não compreendia, mas a fidelidade e a fé abriu espaço para Deus agir. Amanhã nós encerraremos este primeiro ato, vamos chamar assim, da Quaresma de São Miguel, entrando oficialmente no clima do combate espiritual.
Você vai ver Josué diante da

0: as muralhas de Jericó e o misterioso príncipe do exército do Senhor com a espada desembainhada. Hoje contemplamos Deus sustentando um homem na prova. Amanhã veremos Deus preparando guerreiros para a batalha. Permaneça firme, porque o anjo do Senhor continua caminhando com você. Apresente as suas intenções e rezemos juntos as orações da Quaresma de São Miguel neste lugar sagrado, onde o anjo apareceu e continua atraindo as graças e bênçãos de Deus sobre você e sobre a sua vida.
1: Em nome do Pai, do Filho e do Espírito Santo. Amém. São Miguel Arcanjo, defendei-nos no combate. Seja o nosso refúgio contra as maldades e as ciladas do demônio. Ordene-lhe Deus, instantemente o pedimos. E vós, príncipe da milícia celeste, pela virtude divina, precipitai no inferno a Satanás e a todos os espíritos malignos que vagueiam no mundo para a perdição das almas. Ladainha de São Miguel Arcanjo. Senhor, tende piedade de nós. Jesus Cristo, tende piedade de nós. Senhor, tende piedade de nós. Jesus Cristo, ouvi-nos. Jesus Cristo, atendei-nos. Pai Celeste, que sois Deus, tende piedade de nós. Filho Redentor do mundo, que sois Deus, tende piedade de nós. Espírito Santo, que sois Deus, tende piedade de nós. Trindade Santa, que sois um único Deus, tende piedade de nós. Santa Maria, Rainha dos Anjos, rogai por nós. São Miguel, rogai por nós. São Miguel, cheio da graça de Deus, rogai por nós. São Miguel, perfeito adorador do Verbo Divino, rogai por nós. São Miguel, coroado de honra e glória, rogai por nós. São Miguel, poderosíssimo príncipe dos exércitos do Senhor, rogai por nós. São Miguel, porta-estandarte da Santíssima Trindade, rogai por nós. São Miguel, guardião do paraíso, rogai por nós. São Miguel, guia e consolador do povo israelita, rogai por nós. São Miguel, esplendor e fortaleza da Igreja militante, rogai por nós. São Miguel, honra e alegria da Igreja triunfante, rogai por nós. São Miguel, luz dos anjos, rogai por nós. São Miguel, baluarte dos cristãos, rogai por nós. São Miguel, força daqueles que combatem pelo estandarte da cruz, rogai por nós. São Miguel, luz e confiança das almas no último momento da vida, rogai por nós. São Miguel, socorro muito certo, rogai por nós. São Miguel, nosso auxílio em todas as adversidades, rogai por nós. São Miguel, arauto da sentença eterna, rogai por nós. São Miguel, consolador das almas que estão no purgatório, rogai por nós. São Miguel, a quem o Senhor incumbiu de receber as almas depois da morte, rogai por nós. São Miguel, nosso príncipe, rogai por nós. São Miguel, nosso advogado, rogai por nós. Cordeiro de Deus, que tirais o pecado do mundo, perdoai-nos, Senhor. Cordeiro de Deus, que tirais o pecado do mundo, ouvi-nos, Senhor. Cordeiro de Deus, que tirais o pecado do mundo, tende piedade de nós. Cristo, ouvi-nos. Cristo, atendei-nos. Rogai por nós, ó glorioso São Miguel, príncipe da Igreja de Jesus Cristo, para que sejamos dignos de suas promessas. Oremos. Senhor Jesus Cristo, santificai-nos por vossa bênção sempre nova e concedei-nos pela intercessão de São Miguel essa sabedoria que nos ensina a juntar as riquezas no céu e trocar os bens do tempo pela eternidade. Vós que viveis e reinais pelos séculos dos séculos. Amém. Consagração a São Miguel Arcanjo. Gloriosíssimo príncipe das hierarquias angélicas, valente arauto do Deus Altíssimo, zeloso campeão da glória do Senhor, terror dos anjos rebeldes, amor e delícia dos anjos fiéis, meu diletíssimo arcanjo São Miguel, desejando pertencer ao número de vossos devotos e servos, hoje eu me ofereço a vós, dou-me e consagro-me a vós. Coloco a minha pessoa, a minha família, os meus bens sob a vossa potentíssima proteção. É muito pouca coisa a oferta que vos faço, sendo eu um miserável pecador, mas não duvido de que vós querereis aumentar o fervor no meu coração e proteger aquele que a vós recorre. Recordai aquele que hoje se coloca sob o vosso patrocínio e de hoje em diante protegei-me, assisti-me em todas as dificuldades da minha existência terrena, alcançai-me o perdão dos meus muitos e graves pecados, a graça de amar de todo o coração o meu Deus, o meu doce Salvador Jesus e a minha doce Mãe Maria. Impetrai-me os auxílios necessários para obter a coroa da glória. Defendei a minha alma contra todos os seus inimigos e quando chegar a hora de deixar este mundo, vinde então, Príncipe Gloriosíssimo, assisti-me na luta final e que o vosso gládio potente afaste para longe, para os abismos da morte e do inferno, o anjo apóstata e soberbo que derrotastes em combate no céu. Amém.
2: Hoje, o brado de São Miguel, que há tantos séculos ecoa nessa gruta, é um brado de esperança, que Deus está conosco para vencer a nossa solidão. Que você hoje receba essa força que vem do próprio Deus, que Deus te proteja, te guarde e te abençoe, em nome do Pai, e do Filho, e do Espírito Santo. Amém.
0: Envie esta bênção para alguém que tanto necessita hoje, faça um convite. Venha rezar junto comigo, venha rezar junto com o Instituto Hesed, a Quaresma de São Miguel 2026. Será uma alegria receber você aqui todos os dias.

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1: Quantos livros tem o Novo Testamento?
2: Tempo para a resposta.
1: A resposta é 27 livros.
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5: 15 horas e 37 minutos.
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7: Muito bem, queridos, estamos chegando com o nosso São Católica. Nesse final de semana abençoado, a gente venceu mais uma semana e vai se preparando para vencer mais uma que já vem chegando por aí. E a gente vai curtindo essa programação de final de semana aqui super abençoada. Você que está em casa, está trabalhando nesse final de semana, você que está viajando, nos dando a sua carona, muito obrigado demais saber que você está aí com a gente. E a gente vai começar muito bem esse programa que compartilha amor, que compartilha fraternidade ao próximo. Tá preparado? Tá preparada? Bora começar trazendo um momento especial. Atenção que o nosso Canta Padre Zezinho tá no ar. E eu trago a canção Brigar com Deus.
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8: Esta canção é para os pais que já perderam um filho e por isso brigaram com Deus. Eu não tenho respostas prontas para essa dor. Há feridas que não se curam com pomadas, mas com o tempo. Para eles que continuam zangados com Deus, esta canção

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1: Muito bem, queridos, que sequência maravilhosa, que bom ter você por aqui no nosso Unção Católica. E junto a gente vai celebrando o amor de Deus, a fraternidade ao próximo. Esse foi o nosso bloco aqui para a gente conferir a melhor programação, a melhor playlist da música católica. E daqui a pouquinho a gente está de volta. Eu quero te chamar a ficar aí, coladinho nessa programação, aqui nessa rádio abençoada. E convidar também toda a sua família, os seus amigos, para estar com a gente curtindo o nosso encontro diário aqui nessa programação abençoada. Então fica por aí, daqui a pouco a gente tá de volta.
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1: 15 horas e 58 minutos.
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6: As nossas escolhas mostram os nossos valores. E os nossos valores mostram o que é felicidade para você. Você pode trair as pessoas, mas você não trai os seus valores. Interessante isso. E tudo que você faz, você tem inconscientemente uma escala de valor. Vou dar um exemplo pequeno. Para você, ser honesto é um valor. Ninguém precisa te olhar. Ninguém precisa colocar uma câmera. Ninguém precisa te vigiar. Se para você a honestidade é um valor, você nunca pegará um dinheiro que não é seu. Porque na sua cabeça, ser honesto é um valor. Se na sua cabeça o valor é ser esperto, então não importa o que você faz. Você não está preocupado em fazer o certo. Você está preocupado que eles não descubram o errado que você está fazendo. Por isso que tem gente que faz certas coisas e outras pessoas nunca fará o que muita gente tem feito. Por quê? Valor. Você não consegue trair o seu valor. Por isso que eu digo, para você mudar a sua vida, você tem que fazer uma escala de valor sólida. O que tem valor para mim? Deus, família, trabalho, saúde, estudo.

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2: Estamos de volta, que bom saber que você está aí com a gente. Chegando mais uma sequência para abençoar o nosso dia. Padre Diogo Albuquerque vem aí cantando, tá chorando por quê?
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0: tudo vai passar, viu?
1: Que tudo vai passar.
0: Só as vozes, não chore.
1: Não chores.
2: Você
0: só quem acredita nisso.

0: fé.
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2: Oi, amor, tudo bem? Como é que meu filho tá? Deus te abençoe, Deus está no comando de tudo. Alegre-se em Jesus, que Jesus tudo pode.

0: Eu fiz pra minha mãe chorar.
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2: Que bom, que graça estar com você. A misericórdia de Deus vai nos alcançando através dessas canções lindas que a gente vai matando saudade, curtindo também as novas. Olha, por aqui a gente não tem época, né? Pra gente tocar as músicas. A gente que gosta de canções que tragam mensagem ao nosso coração. E daqui a pouquinho a gente está de volta, a gente vai dar uma pausa e a gente volta com o nosso programa Unção Católica, para trazer ainda mais bênção de Deus para sua vida nesse nosso encontro diário. Então fica por aí, daqui a pouquinho tem mais.
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6: Se você continuasse querendo guardar a sua vida para si mesmo, tua vida não deixará legado nenhum. Mal e mal, por algumas gerações, um sobrenome. Ainda quando você é homem, se for mulher, você tem que carregar o do marido. Estou errado? Você compreende que para seguir Jesus Cristo, só tem a condição do serviço? Ele não quer pessoas para ficarem do lado dele honrosamente. Ele quer serviçais, não dele, da causa dele. Não dos caprichos pessoais de um homem, mas de um crucificado, morto e sepultado, que ressuscitou.
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1: 16 horas e 21 minutos.

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1: E chegamos a mais um final de programa, Unção Católica. Que bom saber que você esteve aí com a gente. Que Deus abençoe a sua vida. Obrigado pela companhia. A gente promete, se Deus quiser, voltar no próximo programa, próxima edição. Um abraço para você. Deus abençoe. Foi bom demais passar esses minutos com você. Que Deus te abençoe e te bendiga. Saúde e paz, Deus no coração. O resto a gente corre atrás.
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6: Paz e bem a todos os ouvintes que estão em sintonia conosco neste dia. Hoje, dia 8 de agosto, celebramos São Domingos de Guzmão. Meditemos como Salmo 9a. Vós nunca abandonais quem vos procura, ó Senhor. Deus sentou-se para sempre no seu trono, preparou o tribunal do julgamento, julgará o mundo inteiro com justiça e as nações há de julgar com equidade. Vós nunca abandonais quem vos procura, ó Senhor. O Senhor é o refúgio do oprimido, seu abrigo nos momentos de aflição. Quem conhece o vosso nome em vós espera, porque nunca abandonais quem vos procura. Vós nunca abandonais quem vos procura, ó Senhor. Cantai hinos ao Senhor Deus de Sião, celebrai seus grandes feitos entre os povos, pois não esquece o clamor dos infelizes, deles se lembra e pede conta do seu sangue. Vós nunca abandonais quem vos procura, ó Senhor.
7: Vós nunca abandonais quem vos procura, ó Senhor. Deus, Deus da vida, nunca abandona seus filhos, seus seguidores, seu povo. E por isso devemos ter consciência que Deus está e caminha conosco todos os dias da nossa vida. Ele nunca quer que nós nos afastemos dele, porque nele está a realização, a vida e o poder. Ele julgará todas as nações com justiça, porque todos têm direito ao reino de Deus, mas para isso precisam fazer a vontade do Pai que está no céu. Ele é o refúgio, ele é o conselho, o que acolhe todos os oprimidos, mas também aqueles que de coração aberto buscam a Deus. Vós nunca abandonais o nosso amor, a nossa vida, e por isso que nós devemos cantar hinos de louvor, entoar cânticos para agradecer e enaltecer a grandiosidade do amor de Deus no meio do povo. O nosso Deus é um Deus da misericórdia, um Deus da justiça e do amor. Como ele mesmo disse, eu quero misericórdia e não sacrifícios. E por isso nós devemos entender os seus ensinamentos com muita dignidade e com muito amor. Pensemos em tudo isso enquanto lhes digo, até amanhã, se Deus quiser, paz e bem.
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0: 16:44.
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2: Muito bem, queridos, final de semana, vencemos mais uma semana e vamos começar outra com a graça de Deus, não é verdade? Opa, só na pela infinita misericórdia. A gente vai agradecendo a Deus por essa que vai terminando, por essa que acabou, né? Acabou, tchau. E vai chegando mais uma daqui a pouquinho, hein? A segunda-feira tá logo ali esperando pra começar. Nesse final de semana a gente vai aqui celebrando mais amor de Deus. Eu espero que você esteja aí, aonde quer que esteja, super bem, abençoado, com a graça de Deus, revigorado, cheio de unção e ousadia. E bora lá começar esse programa de hoje, Conexão Católica, trazendo o som do Rosa de Saron, do Alto da Pedra.
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1: Muito bem, querido de Deus. Que sequência maravilhosa, abençoadora. Você que está aí colado com a gente nessa programação, nessa rádio, essa emissora super líder de audiência e também abençoadora. A gente vai para um rápido intervalo e daqui a pouco a gente volta.
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3: 17 horas em ponto.
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6: Mais uma edição do Positividade News, chegando neste fim de semana, neste sábado, 1º de agosto de 2026. E olha só, gente, que legal, o Hendrick é nomeado embaixador do Unicef e quer inspirar crianças. O atacante Hendrick marcou um golaço fora dos gramados, viu? O jogador do Real Madrid e da seleção brasileira foi anunciado como o primeiro atleta brasileiro a se tornar embaixador do Unicef. Aos 20 anos, Hendrick disse que quer usar a própria história para inspirar crianças e adolescentes a acreditarem nos sonhos e nunca desistirem. Segundo ele, nenhuma criança pode ficar para trás não, viu? Como embaixador, o jogador participará de campanhas em defesa dos direitos da infância, incentivando a educação, o esporte e a inclusão. Hendrick passa a integrar um grupo de personalidades que já representa o Unicef, ao lado de nomes como Maísa, Daniela Mercury, Lázaro Ramos e, no cenário internacional, Lionel Messi e David Beckham. A organização destacou que a escolha foi baseada não apenas na fama do atleta, mas também em seu compromisso social e no potencial de inspirar as novas gerações. Uma missão que vai muito além do futebol e mostra a força do esporte para transformar vidas. Muito legal, né, gente? Eu sou Kleber Salles e esse foi o nosso Positividade News.
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0: Amigo, olá minha amiga ouvinte, eu desejo graça e paz para você neste dia, muita luz para decidir bem em todas as situações. Eu gostaria de conversar com vocês sobre o tema, como posso ter alegria de viver em meio às agruras de cada dia, os problemas de cada dia, as situações difíceis, como eu posso ter alegria? Provavelmente poderíamos destacar dois caminhos. O primeiro, para dar ordem ao meu dia, seria passar pelos rituais. Os rituais, religiosos ou não religiosos, ordenam a realidade, ativam a força, criam sentido e me dão o sentimento de que eu mesmo vivo em vez de ser vivido. Ou seja, eu coloco ritmo à minha vida. Levanto, faço as minhas coisas, organizo a minha vida, penso o meu tempo, faço aquilo que devo fazer. Eu decido. E a gente deveria tomar tempo para dar ordem à vida. Por exemplo, se alguém consegue tomar tempo, um tempo já de manhã para oração e meditação, certamente essa pessoa dará um toque especial para o seu dia. Eu dou forma ao meu dia na medida que eu determino o que vou fazer. Eu vou ajudar com o meu ser, com a minha decisão, com o meu ritmo, a dar forma a este mundo e enchê-lo de amor. Isto dá prazer à própria vida e dá alegria de viver. Os antigos diziam assim, pelo fato de minha vida ser uma festa constante, dou a ela uma forma adequada nos rituais. Isto também significa, tenho prazer em projetar a minha vida. Por isso, o primeiro caminho são os rituais, o ritmo que eu vou dando à minha vida. E como eu disse, quem consegue fazer um momento de oração e meditação, isso torna o dia muito mais saboroso. O segundo caminho é não reprimir as agruras, os problemas que vêm, mas também não vê-los como prensa que nos comprime ou nos esmaga. É importante ver as dificuldades que aparecem como desafios que se colocam para o meu crescimento. Assim como o esportista vê as dificuldades de uma disputa como desafio para tornar-se cada vez melhor, também eu gostaria de experimentar realmente o potencial que existe dentro de mim. Por isso, não tomar a dificuldade como algo estranho, imposto a mim, mas percebê-la como minha e diante dela eu posso crescer. Ela pode se tornar até uma ajuda importante para mim, para que eu perceba a minha capacidade de superação. Por isso, diante da minha vida, eu posso decidir. Nem tudo a gente pode decidir, como o trabalho que a gente vai ter e assim por diante, mas eu posso decidir como vou cumprimentar as pessoas quando as encontro de manhã, com que humor entro no escritório. Isso é decisão minha. E com isso nós podemos marcar este mundo e este dia. Em tudo o que nos é dado, existe sempre, todo dia, vivências e experiências felizes que surpreendem e alegram o coração. E assim podem refletir-se sobre as outras pessoas. Eu posso deixar o meu dia melhor. E devo dar-me oportunidade para fazer isso. Pensemos nisso. Deus te abençoe. Um forte abraço. Em nome do Pai, do Filho e do Espírito Santo. Amém.
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5: E voltamos com a nossa Conexão Católica. Que bom saber que você tá aí, você de perto, de longe, em casa, no trabalho, viajando. Mais uma sequência chegando e agora a gente confere o Diego Afonso com a Aline Brasil, Caminho no Deserto.
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Senhor Jesus Cristo, Filho do Pai, enviai agora vosso Espírito sobre a terra. Fazei o Espírito Santo habitar nos corações de todos os povos, para que sejam preservados da decadência, das calamidades e da guerra. Que a Senhora de todos os povos, a Santíssima Virgem Maria, seja nossa advogada.

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1: E a gente vai seguindo com o nosso Conexão Católica, hein? Que sequência linda! Eu adorei você! Daqui a pouquinho tem mais. Fica por aí, é um rápido intervalo que tá chegando e daqui a pouquinho a gente volta.
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3: 17 horas e 23 minutos.
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6: De volta aqui no Positividade News desse fim de semana. E olha, gente, uma história emocionante teve um final feliz, viu? A cachorrinha Benedita reencontrou a filhote Pafum menos de um dia depois de ela ter sido resgatada em Vila Velha, no Espírito Santo. Com as mamas cheias de leite, a mãe apareceu no portão da casa da ativista Fabi Castro e, ao encontrar a filhote, correu para amamentá-la. O vídeo do reencontro viralizou e emocionou milhões de pessoas. Depois da repercussão, Fabi tomou uma decisão especial. Adotou mãe e filha para que nunca mais fossem separadas. 5 meses depois, Benedita está saudável, ganhou peso e vive cercada de carinho. Pafum cresceu feliz e continua inseparável da mãe. A história, a gente, mostra que além do amor incondicional dos animais, Pequeno cresceu feliz e continua inseparável da mãe. A história, a gente, mostra que além do amor

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4: Amados irmãos, amadas irmãs, iniciamos o programa Fé Católica e a nossa catequese sobre como deve ser a celebração de cada sacramento. Na tradição católica, a celebração de cada um dos 7 sacramentos utiliza ritos, gestos e palavras específicos instituídos por Cristo. Por exemplo, o batismo, que é a porta de entrada para a igreja, celebra-se pela imersão em água ou derramamento da água sobre a cabeça, acompanhado da fórmula trinitária: eu te batizo em nome do Pai e do Filho e do Espírito Santo. A crisma confere o Espírito Santo para o fortalecimento da fé. A celebração acontece tipicamente durante a Santa Missa, com a imposição das mãos do bispo sobre os fiéis que vão ser crismados e a unção na fronte com o óleo do crisma. A Eucaristia, mais precisamente a Primeira Comunhão, é o ápice da vida cristã. E a Primeira Comunhão celebra-se dentro da Santa Missa, memorial do sacrifício de Cristo. Ocorre através da consagração do pão e do vinho, que se tornam o corpo e sangue de Cristo. A reconciliação ou confissão celebra-se pelo encontro pessoal do fiel com o sacerdote. Envolve o arrependimento sincero, a acusação dos pecados, o acolhimento de uma penitência e a oração da absolvição proferida pelo sacerdote. A unção dos enfermos é destinada aos que se encontram em grave estado de saúde ou velhice avançada. O ministro, que pode ser um padre ou um bispo, unge a fronte e o dorso das mãos do enfermo com óleo benzido, proferindo orações específicas para o alívio espiritual e corporal. O sacramento da ordem confere o poder sagrado para o ministério apostólico. Celebra-se geralmente na catedral ou numa igreja da diocese por um bispo que impõe as mãos sobre o candidato e reza a oração de consagração, conferindo o grau de diácono, padre ou bispo. O matrimônio celebra-se publicamente, geralmente na igreja, diante de um ministro ordenado, bispo, padre ou diácono, que atua como testemunha qualificada do sacramento, e também com a presença de outras pessoas, que são outras testemunhas. O rito central é a troca livre e mútua do consentimento pelos próprios noivos quando dizem: eu te recebo, fulano de tal, e desejo viver a vida toda com você. A eficácia de cada um dos sacramentos é um encontro com a graça divina, e a igreja possui orientações e normas específicas para que sejam administrados corretamente. Meu abraço, amigo, a minha bênção, fiquem com Deus e até o próximo programa.
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7: Muito bem, voltamos. Olha aqui a gente trazendo Conexão Católica. Mais uma sequência chegando, hein? Vou trazer agora o som do Dunga, Te Amo Jesus.
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0: tem tudo.
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2: E a gente segue marcando gerações aqui no nosso programa Conexão Católica. Obrigado pela companhia, pelo carinho. E a gente vai dando tchau. O programa acabou, mas a gente volta na próxima edição, viu? Deus te abençoe, saúde e paz. Deus no coração, o resto a gente corre atrás. Tchau, tchau.
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2: Rádio Barroso Mix informa a hora certa.
3: 18 horas, a hora da Ave Maria.
4: Elevemos nosso pensamento a Deus e oremos. Louvemos ao Senhor. Louvemos ao Senhor desde os céus. Louvai-os nas alturas. Louvai-o todos os seus anjos. Louvai-o todos os seus exércitos. Louvai o sol e lua, todas as estrelas luzentes, as águas que estão sob os céus. Louvemos o nome do Senhor. Ave Maria, cheia de graça, o Senhor é convosco. Bendita sois entre as mulheres. Bendito é o fruto de vosso ventre, Jesus. Santa Maria, Mãe de Deus, rogai por nós, pecadores.

0: O anjo do Senhor anunciou a Maria, e ela concebeu do Espírito Santo. Ave Maria, cheia de graça, o Senhor é convosco. Bendita sois vós entre as mulheres, e bendito é o fruto do vosso ventre, Jesus. Santa Maria, Mãe de Deus, rogai por nós, pecadores, agora e na hora de nossa morte. Amém. Eis aqui a serva do Senhor, faça-se em mim segundo a vossa palavra. Ave Maria, cheia de graça, o Senhor é convosco. Bendita sois vós entre as mulheres, e bendito é o fruto do vosso ventre, Jesus. Santa Maria, Mãe de Deus, rogai por nós, pecadores, agora e na hora de nossa morte. Amém. E o Verbo Divino se fez carne e habitou entre nós. Ave Maria, cheia de graça, o Senhor é convosco. Bendita sois vós entre as mulheres, e bendito é o fruto do vosso ventre, Jesus. Santa Maria, Mãe de Deus, rogai por nós, pecadores, agora e na hora de nossa morte. Amém. Rogai por nós, Santa Mãe de Deus, para que sejamos dignos das promessas de Cristo. Oremos. Infundi, Senhor, como vos pedimos, a vossa graça em nossas almas, para que nós, que pela anunciação do anjo, vimos ao conhecimento da encarnação de Jesus Cristo, vosso Filho, por sua paixão e morte, sejamos conduzidos à glória da ressurreição, pelo mesmo Cristo, Senhor nosso. Amém.
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3: Maria,
2: queridos filhos e filhas, que a paz do Senhor esteja com você. E hoje, sendo dia de Nossa Senhora Rainha, que ela o cubra com o seu manto. Nossa Senhora, junto a teu filho, interceda por nós, Mãe. Nossa Senhora Rainha do céu e da terra, sois a rainha na minha vida. Em nome do Pai, do Filho e do Espírito Santo. Amém. Senhor Deus, nos colocamos em prece e em louvor. Começamos te louvando, Senhor, o dia que passou, as horas boas. E te louvamos, Senhor, porque temos a certeza que se algo de desagradável nos aconteceu, não foi pior, porque a tua presença e os anjos da guarda nos protegeram. Te louvamos, Senhor. E te pedimos a graça, Senhor, de valorizar a vida, o corpo, a saúde. Senhor, dai-nos a graça de valorizar este grande dom que Deus nos deu. Estarmos vivos. Senhor Deus, que todo o meu agir, o meu fazer, o meu pensar esteja profundamente de encontro à antecipação do teu reino e que seja feita a tua vontade. E não permita, Senhor, que eu me valha do corpo, das mãos, para agredir alguém, do olhar, para usar de malícia. Não permita, Senhor, que eu me valha da boca, dos lábios, para mentir. Não permita, Senhor, de dar ouvidos a maldades da vida alheia. Não permita, Senhor, e peço essa graça de que meus pés jamais trilhem caminhos desonestos. Senhor, eu te louvo e te agradeço pelo corpo que tenho. E peço, Senhor, de tal forma viver que eu possa louvá-lo e agradecê-lo. É por amar este dom que me destes que invoco São Roque, pedindo a Deus a proteção e fazendo-me intercessor dos doentes. Ó Deus, por intercessão de São Roque, livrai-nos de todo o mal. Curai as feridas do corpo, as doenças de pele. E fazei, Senhor, com que todos aqueles que lidam e estão em prol da saúde tenham as graças necessárias do discernimento, da serenidade e do amor. Nossa Senhora, Mãe querida, acolha os enfermos, acolha as dores e junta teu filho, amenize, dê segurança e conforto. Ave Maria, cheia de graça, o Senhor é convosco. Bendita sois vós entre as mulheres e bendito é o fruto do vosso ventre, Jesus. Santa Maria, Mãe de Deus, rogai por nós, pecadores, agora e na hora de nossa morte. Amém. Nossa Senhora, abençoai e protegei os enfermos. Uma boa noite a todos.
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2: 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Todos os dias reze comigo o Terço Mariano. 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

Divino Jesus, nós vos oferecemos esse terço que vamos rezar, meditando nos mistérios da nossa redenção. Concedei-nos, por intercessão da Virgem Maria, Mãe de Deus e Nossa Mãe, as virtudes que nos são necessárias para abençoá-lo e a graça de ganharmos as indulgências desta santa devoção. Oferecemo-lo particularmente em desagravo dos pecados cometidos contra o Sagrado Coração de Jesus e Imaculado Coração de Maria, pela paz do mundo, pela conversão dos pecadores, pelas almas do purgatório, pelas intenções do Santo Padre, pelo aumento e santificação do clero, pelos nossos vigários, pela santificação das famílias, pelas missões, pelos doentes, pelos agonizantes, por aqueles que pediram nossas orações e por todas as nossas intenções particulares e pelo Brasil. Creio em Deus Pai Todo-Poderoso, Criador do céu e da terra, em Jesus Cristo, seu único Filho, nosso Senhor, que foi concebido pelo poder do Espírito Santo, nasceu da Virgem Maria, padeceu sob Pôncio Pilatos, foi crucificado, morto e sepultado, desceu à mansão dos mortos, ressuscitou ao terceiro dia, subiu aos céus, está sentado à direita de Deus Pai Todo-Poderoso, donde há de vir e julgar os vivos e os mortos. Creio no Espírito Santo, na Santa Igreja Católica, na comunhão dos santos, na remissão dos pecados, na ressurreição da carne, na vida eterna. Amém. Pai nosso que estais no céu, santificado seja o vosso nome. Venha a nós o vosso reino, seja feita a vossa vontade, assim na terra como no céu. O pão nosso de cada dia nos dai hoje. Perdoai-nos nas nossas ofensas, assim como nós perdoamos a quem nos tem ofendido. E não nos deixeis cair em tentação, mas livrai-nos do mal. Amém. Ave Maria, cheia de graça, o Senhor é convosco. Bendita sois vós entre as mulheres, e bendito é o fruto do vosso ventre, Jesus. Santa Maria, Mãe de Deus, rogai por nós, pecadores, agora e na hora de nossa morte. Amém. Ave Maria, cheia de graça, o Senhor é convosco. Bendita sois vós entre as mulheres, e bendito é o fruto do vosso ventre, Jesus. Santa Maria, Mãe de Deus, rogai por nós, pecadores, agora e na hora de nossa morte. Amém. Ave Maria, cheia de graça, o Senhor é convosco. Bendita sois vós entre as mulheres, e bendito é o fruto do vosso ventre, Jesus. Santa Maria, Mãe de Deus, rogai por nós, pecadores, agora e na hora de nossa morte. Amém.

0: Pai nosso que estais no céu, santificado seja o vosso nome. Venha a nós o vosso reino, seja feita a vossa vontade, assim na terra como no céu.
1: O pão nosso de cada dia nos dai hoje. Perdoai as nossas ofensas, assim como nós perdoamos a quem nos tem ofendido. E não nos deixeis cair em tentação, mas livrai-nos do mal. Amém.
0: Ave Maria, cheia de graça, o Senhor é convosco. Bendita sois vós entre as mulheres e bendito é o fruto do vosso ventre, Jesus.
1: Santa Maria, Mãe de Deus, rogai por nós, pecadores, agora e na hora de nossa morte. Amém.
0: Ave Maria, cheia de graça, o Senhor é convosco. Bendita sois vós entre as mulheres e bendito é o fruto do vosso ventre, Jesus.
1: Santa Maria, Mãe de Deus, rogai por nós, pecadores, agora e na hora de nossa morte. Amém.
0: Ave Maria, cheia de graça, o Senhor é convosco. Bendita sois vós entre as mulheres e bendito é o fruto do vosso ventre, Jesus.
1: Santa Maria, Mãe de Deus, rogai por nós, pecadores, agora e na hora de nossa morte. Amém.
0: Ave Maria, cheia de graça, o Senhor é convosco. Bendita sois vós entre as mulheres e bendito é o fruto do vosso ventre, Jesus.
1: Santa Maria, Mãe de Deus, rogai por nós, pecadores, agora e na hora de nossa morte. Amém.
0: Ave Maria, cheia de graça, o Senhor é convosco. Bendita sois vós entre as mulheres e bendito é o fruto do vosso ventre, Jesus.
1: Santa Maria, Mãe de Deus, rogai por nós, pecadores, agora e na hora de nossa morte. Amém.
0: Ave Maria, cheia de graça, o Senhor é convosco. Bendita sois vós entre as mulheres e bendito é o fruto do vosso ventre, Jesus.
1: Santa Maria, Mãe de Deus, rogai por nós, pecadores, agora e na hora de nossa morte. Amém.
0: Ave Maria, cheia de graça, o Senhor é convosco. Bendita sois vós entre as mulheres e bendito é o fruto do vosso ventre, Jesus.
1: Santa Maria, Mãe de Deus, rogai por nós, pecadores, agora e na hora de nossa morte. Amém.
0: Ave Maria, cheia de graça, o Senhor é convosco. Bendita sois vós entre as mulheres e bendito é o fruto do vosso ventre, Jesus.
1: Santa Maria, Mãe de Deus, rogai por nós, pecadores, agora e na hora de nossa morte. Amém.
0: Ave Maria, cheia de graça, o Senhor é convosco. Bendita sois vós entre as mulheres e bendito é o fruto do vosso ventre, Jesus.
1: Santa Maria, Mãe de Deus, rogai por nós, pecadores, agora e na hora de nossa morte. Amém.
0: Ave Maria, cheia de graça, o Senhor é convosco. Bendita sois vós entre as mulheres e bendito é o fruto do vosso ventre, Jesus.
1: Santa Maria, Mãe de Deus, rogai por nós, pecadores, agora e na hora de nossa morte. Amém.

0: Pai nosso que estais no céu, santificado seja o vosso nome. Venha a nós o vosso reino, seja feita a vossa vontade, assim na terra como no céu.
1: O pão nosso de cada dia nos dai hoje, perdoai as nossas ofensas, assim como nós perdoamos a quem nos tem ofendido. E não nos deixeis cair em tentação, mas livrai-nos do mal. Amém.
0: Ave Maria, cheia de graça, o Senhor é convosco. Bendita sois vós entre as mulheres, e bendito é o fruto do vosso ventre, Jesus.
1: Santa Maria, Mãe de Deus, rogai por nós, pecadores, agora e na hora da nossa morte. Amém.
0: Ave Maria, cheia de graça, o Senhor é convosco. Bendita sois vós entre as mulheres, e bendito é o fruto do vosso ventre, Jesus.
1: Santa Maria, Mãe de Deus, rogai por nós, pecadores, agora e na hora da nossa morte. Amém.
0: Ave Maria, cheia de graça, o Senhor é convosco. Bendita sois vós entre as mulheres, e bendito é o fruto do vosso ventre, Jesus.
1: Santa Maria, Mãe de Deus, rogai por nós, pecadores, agora e na hora da nossa morte. Amém.
0: Ave Maria, cheia de graça, o Senhor é convosco. Bendita sois vós entre as mulheres, e bendito é o fruto do vosso ventre, Jesus.
1: Santa Maria, Mãe de Deus, rogai por nós, pecadores, agora e na hora da nossa morte. Amém.
0: Ave Maria, cheia de graça, o Senhor é convosco. Bendita sois vós entre as mulheres, e bendito é o fruto do vosso ventre, Jesus.
1: Santa Maria, Mãe de Deus, rogai por nós, pecadores, agora e na hora de nossa morte. Amém.
0: Ave Maria, cheia de graça, o Senhor é convosco. Bendita sois vós entre as mulheres, e bendito é o fruto do vosso ventre, Jesus.
1: Santa Maria, Mãe de Deus, rogai por nós, pecadores, agora e na hora da nossa morte. Amém.
0: Ave Maria, cheia de graça, o Senhor é convosco. Bendita sois vós entre as mulheres, e bendito é o fruto do vosso ventre, Jesus.
1: Santa Maria, Mãe de Deus, rogai por nós, pecadores, agora e na hora da nossa morte. Amém.
0: Ave Maria, cheia de graça, o Senhor é convosco. Bendita sois vós entre as mulheres, e bendito é o fruto do vosso ventre, Jesus.
1: Santa Maria, Mãe de Deus, rogai por nós, pecadores, agora e na hora da nossa morte. Amém.
0: Ave Maria, cheia de graça, o Senhor é convosco. Bendita sois vós entre as mulheres, e bendito é o fruto do vosso ventre, Jesus.
1: Santa Maria, Mãe de Deus, rogai por nós, pecadores, agora e na hora de nossa morte. Amém.
0: Ave Maria, cheia de graça, o Senhor é convosco. Bendita sois vós entre as mulheres, e bendito é o fruto do vosso ventre, Jesus.
1: Santa Maria, Mãe de Deus, rogai por nós, pecadores, agora e na hora de nossa morte. Amém.

0: Pai nosso que estais no céu, santificado seja o vosso nome. Venha a nós o vosso reino, seja feita a vossa vontade, assim na terra como no céu.
1: O pão nosso de cada dia nos dai hoje. Perdoai as nossas ofensas, assim como nós perdoamos a quem nos tem ofendido. E não nos deixeis cair em tentação, mas livrai-nos do mal. Amém.
0: Ave Maria, cheia de graça, o Senhor é convosco. Bendita sois vós entre as mulheres e bendito é o fruto do vosso ventre, Jesus.
1: Santa Maria, Mãe de Deus, rogai por nós, pecadores, agora e na hora de nossa morte. Amém.
0: Ave Maria, cheia de graça, o Senhor é convosco. Bendita sois vós entre as mulheres e bendito é o fruto do vosso ventre, Jesus.
1: Santa Maria, Mãe de Deus, rogai por nós, pecadores, agora e na hora de nossa morte. Amém.
0: Ave Maria, cheia de graça, o Senhor é convosco. Bendita sois vós entre as mulheres e bendito é o fruto do vosso ventre, Jesus.
1: Santa Maria, Mãe de Deus, rogai por nós, pecadores, agora e na hora de nossa morte. Amém.
0: Ave Maria, cheia de graça, o Senhor é convosco. Bendita sois vós entre as mulheres e bendito é o fruto do vosso ventre, Jesus.
1: Santa Maria, Mãe de Deus, rogai por nós, pecadores, agora e na hora de nossa morte. Amém.
0: Ave Maria, cheia de graça, o Senhor é convosco. Bendita sois vós entre as mulheres e bendito é o fruto do vosso ventre, Jesus.
1: Santa Maria, Mãe de Deus, rogai por nós, pecadores, agora e na hora de nossa morte. Amém.
0: Ave Maria, cheia de graça, o Senhor é convosco. Bendita sois vós entre as mulheres e bendito é o fruto do vosso ventre, Jesus.
1: Santa Maria, Mãe de Deus, rogai por nós, pecadores, agora e na hora de nossa morte. Amém.
0: Ave Maria, cheia de graça, o Senhor é convosco. Bendita sois vós entre as mulheres, e bendito é o fruto do vosso ventre, Jesus.
1: Santa Maria, Mãe de Deus, rogai por nós, pecadores, agora e na hora de nossa morte. Amém.
0: Ave Maria, cheia de graça, o Senhor é convosco. Bendita sois vós entre as mulheres e bendito é o fruto do vosso ventre, Jesus.
1: Santa Maria, Mãe de Deus, rogai por nós, pecadores, agora e na hora de nossa morte. Amém.
0: Ave Maria, cheia de graça, o Senhor é convosco. Bendita sois vós entre as mulheres e bendito é o fruto do vosso ventre, Jesus.
1: Santa Maria, Mãe de Deus, rogai por nós, pecadores, agora e na hora de nossa morte. Amém.
0: Ave Maria, cheia de graça, o Senhor é convosco. Bendita sois vós entre as mulheres e bendito é o fruto do vosso ventre, Jesus.
1: Santa Maria, Mãe de Deus, rogai por nós, pecadores, agora e na hora de nossa morte. Amém.

0: Pai nosso que estais no céu, santificado seja o vosso nome. Venha a nós o vosso reino, seja feita a vossa vontade, assim na terra como no céu.
1: O pão nosso de cada dia nos dai hoje. Perdoai as nossas ofensas, assim como nós perdoamos a quem nos tem ofendido. E não nos deixeis cair em tentação, mas livrai-nos do mal. Amém.
0: Ave Maria, cheia de graça, o Senhor é convosco. Bendita sois vós entre as mulheres, e bendito é o fruto do vosso ventre, Jesus.
1: Santa Maria, Mãe de Deus, rogai por nós, pecadores, agora e na hora de nossa morte. Amém.
0: Ave Maria, cheia de graça, o Senhor é convosco. Bendita sois vós entre as mulheres, e bendito é o fruto do vosso ventre, Jesus.
1: Santa Maria, Mãe de Deus, rogai por nós, pecadores.
0: Vós entre as mulheres, e bendito é o fruto do vosso ventre, Jesus.
1: Santa Maria, Mãe de Deus,

0: na hora de nossa morte. Amém.
1: Ave Maria, cheia de graça, o Senhor é convosco. Bendita sois vós entre as mulheres e bendito é o fruto do vosso ventre, Jesus.
0: Santa Maria, Mãe de Deus, rogai por nós, pecadores, agora e na hora de nossa morte. Amém.
1: Ave Maria, cheia de graça, o Senhor é convosco. Bendita sois vós entre as mulheres e bendito é o fruto do vosso ventre, Jesus.
0: Santa Maria, Mãe de Deus, rogai por nós, pecadores, agora e na hora de nossa morte. Amém.
1: Ave Maria, cheia de graça, o Senhor é convosco. Bendita sois vós entre as mulheres e bendito é o fruto do vosso ventre, Jesus.
0: Santa Maria, Mãe de Deus, rogai por nós, pecadores, agora e na hora de nossa morte. Amém.
1: Ave Maria, cheia de graça, o Senhor é convosco. Bendita sois vós entre as mulheres e bendito é o fruto do vosso ventre, Jesus.
0: Santa Maria, Mãe de Deus, rogai por nós, pecadores, agora e na hora de nossa morte. Amém.
1: Ave Maria, cheia de graça, o Senhor é convosco. Bendita sois vós entre as mulheres e bendito é o fruto do vosso ventre, Jesus.
0: Santa Maria, Mãe de Deus, rogai por nós, pecadores, agora e na hora de nossa morte. Amém.
1: Ave Maria, cheia de graça, o Senhor é convosco. Bendita sois vós entre as mulheres e bendito é o fruto do vosso ventre, Jesus.
0: Santa Maria, Mãe de Deus, rogai por nós, pecadores, agora e na hora de nossa morte. Amém.

0: Pai nosso que estais no céu, santificado seja o vosso nome. Venha a nós o vosso reino, seja feita a vossa vontade, assim na terra como no céu.
1: O pão nosso de cada dia nos dai hoje. Perdoai as nossas ofensas, assim como nós perdoamos a quem nos tem ofendido. E não nos deixeis cair em tentação, mas livrai-nos do mal. Amém.
0: Ave Maria, cheia de graça, o Senhor é convosco. Bendita sois vós entre as mulheres, e bendito é o fruto do vosso ventre, Jesus.
1: Santa Maria, Mãe de Deus, rogai por nós, pecadores, agora e na hora da nossa morte. Amém.
0: Ave Maria, cheia de graça, o Senhor é convosco. Bendita sois vós entre as mulheres, e bendito é o fruto do vosso ventre, Jesus.
1: Santa Maria, Mãe de Deus, rogai por nós, pecadores, agora e na hora da nossa morte. Amém.
0: Ave Maria, cheia de graça, o Senhor é convosco. Bendita sois vós entre as mulheres, e bendito é o fruto do vosso ventre, Jesus.
1: Santa Maria, Mãe de Deus, rogai por nós, pecadores, agora e na hora de nossa morte. Amém.
0: Ave Maria, cheia de graça, o Senhor é convosco. Bendita sois vós entre as mulheres, e bendito é o fruto do vosso ventre, Jesus.
1: Santa Maria, Mãe de Deus, rogai por nós, pecadores, agora e na hora de nossa morte. Amém.
0: Ave Maria, cheia de graça, o Senhor é convosco. Bendita sois vós entre as mulheres, e bendito é o fruto do vosso ventre, Jesus.
1: Santa Maria, Mãe de Deus, rogai por nós, pecadores, agora e na hora de nossa morte. Amém.
0: Ave Maria, cheia de graça, o Senhor é convosco. Bendita sois vós entre as mulheres, e bendito é o fruto do vosso ventre, Jesus.
1: Santa Maria, Mãe de Deus, rogai por nós, pecadores, agora e na hora de nossa morte. Amém.
0: Ave Maria, cheia de graça, o Senhor é convosco. Bendita sois vós entre as mulheres, e bendito é o fruto do vosso ventre, Jesus.
1: Santa Maria, Mãe de Deus, rogai por nós, pecadores, agora e na hora de nossa morte. Amém.
0: Ave Maria, cheia de graça, o Senhor é convosco. Bendita sois vós entre as mulheres, e bendito é o fruto do vosso ventre, Jesus.
1: Santa Maria, Mãe de Deus, rogai por nós, pecadores, agora e na hora de nossa morte.

0: morte. Amém.
1: Ave Maria, cheia de graça, o Senhor é convosco. Bendita sois vós entre as mulheres e bendito é o fruto do vosso ventre, Jesus.
0: Santa Maria, Mãe de Deus, rogai por nós, pecadores, agora e na hora de nossa morte. Amém.
1: Ave Maria, cheia de graça, o Senhor é convosco. Bendita sois vós entre as mulheres e bendito é o fruto do vosso ventre, Jesus.
0: Santa Maria, Mãe de Deus, rogai por nós, pecadores, agora e na hora de nossa morte. Amém.

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1: Olá, paz de Cristo. Seja bem-vindo você que sintoniza conosco. Estamos unidos para rezarmos o ofício da Imaculada Conceição, para entoarmos louvores à Nossa Senhora. Nossa Senhora, aquela que intercede por nós, aquela que é a nossa advogada. Eu convido você agora a colocar a intenção no seu coração, seu pedido, sua prece. Eu convido você agora a colocar todas as suas aflições, todos os seus medos, todas as suas inseguranças no coração de Jesus, para que Nossa Senhora possa interceder. Diz a frase: peça à mãe que o filho atende. Nós vamos rogar agora pelas mãos de Nossa Senhora. Iniciemos em nome do Pai, do Filho e do Espírito

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0: Caríssimos, Jesus nos faz a pergunta decisiva: e vós, quem dizeis que eu sou? Reunidos como comunidade, somos convidados a renovar nossa fé e reconhecer, como Pedro, que Cristo é o fundamento de nossas vidas. Alegres, iniciemos nossa celebração cantando.
1: Vou evangelizar, cantemos, povo de Deus.

Saudar a todos, saúdo aqueles que sempre estão conosco, sejam todos bem-vindos, paroquianos, dizimistas, saudar aqueles que nos visitam, quem nos visita, levante a mão, uma salva de palmas, bem-vindos, bem-vindas, você que nos acompanha pela TV Evangelizar, as TVs Irmãs, Rádio Evangelizar, as rádios irmãs, pelo aplicativo da obra Evangelizar é preciso, pelo YouTube Padre Manzotti, vamos juntos

0: juntos iniciemos em nome do Pai, do Filho, do Espírito Santo.
1: Amém.
0: Que a graça e a paz de Deus nosso Pai, que a graça de Jesus Cristo com o Espírito Santo esteja com todos vocês.
2: Bendito seja Deus que nos reuniu no amor de Cristo.
0: Jesus lança um questionamento: o que diziam os homens que eu sou? Um questionamento que não é no seu tempo somente, mas para nós. Rapidamente nós falaríamos: eu falaria o que Pedro disse: tu és o Cristo, Filho do Deus vivo. Mas será que temos consciência do que significa ele ser o Messias? Então ele faria talvez uma segunda pergunta: muito bem, se eu sou o Messias, o que na tua vida mudou mediante a tua fé em mim? Que caminho você tomou diferente na conversão? Confessemos os nossos pecados.
3: Confesso a Deus Todo-Poderoso e a vós, irmãos e irmãs, que pequei muitas vezes por pensamentos e palavras, atos e omissões, por minha tão grande culpa, e peço à Virgem Maria, aos anjos e santos, e a vós, irmãos e irmãs, que rogueis por mim a Deus nosso Senhor.
0: Deus, cheio de misericórdia, compaixão, perdoe os nossos pecados e nos conduza à vida eterna.
1: Amém.
0: Senhor, tende piedade de nós.
1: Senhor, tende piedade de nós.
0: Cristo, tende piedade de nós.
1: Cristo, tende piedade de nós.
0: Senhor, tende piedade de nós.
1: Senhor, tende piedade de nós.
0: Glorifiquemos a Deus cantando um hino de louvor.

0: Coloque as suas intenções diante do Senhor. Por todos aqueles que nos pediram oração nesses últimos dias, por e-mail, por telefone, pessoas que estão acometidas de uma enfermidade, estão em casa nos acompanhando. Quero rezar por todos os nossos associados, citando estes, lembro todos: Lúcia Ângela Nunes de Oliveira, Milagres, Ceará; Roberto Machado, Piracicaba, São Paulo; Maria de Fátima Jerônimo, Natal, Rio Grande do Norte. Ó Deus, que unis os corações dos vossos fiéis num único desejo, concedei ao vosso povo amar o que ordenais, esperais o que prometeis, para que na instabilidade deste mundo nossos corações sejam ancorados lá onde se encontram as verdadeiras alegrias. Por nosso Senhor Jesus Cristo, vosso Filho, que é Deus e convosco vive e reina na unidade do Espírito Santo. Amém.
1: 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Não basta saber o que os outros dizem de Jesus. Importante é a tomada de posição pessoal. Ouçamos com atenção.
2: Leitura do livro de Isaías. Assim diz o Senhor a Sobna, o administrador do palácio: eu vou te destituir do posto que ocupas e demitir-te do teu cargo. Acontecerá que nesse dia chamarei meu servo Eliacim, filho de Eucias, e o vestirei com a tua túnica, e colocarei nele a tua faixa, porei em suas mãos a tua autoridade. Ele será um pai para os habitantes de Jerusalém e para a casa de Judá. Eu o farei levar aos ombros a chave da casa de Davi. Ele abrirá e ninguém poderá fechar. Ele fechará e ninguém poderá abrir. Hei de fixá-lo como estaca em lugar seguro, e aí ele terá o trono de glória na casa de seu pai. Palavra do Senhor.
1: Graças a Deus. Meditando esta leitura, cantemos o Salmo 137, que tem por antífona: ó Senhor, vossa bondade é para sempre. Completai em mim a obra começada, todos.
3: Ó Senhor, vossa bondade é para sempre. Completai em mim a obra começada.
1: Salmodiemos.

0: Carta de São Paulo aos Romanos. Ó profundidade da riqueza, da sabedoria e da ciência de Deus! Como são inescrutáveis os seus juízos e impenetráveis os seus caminhos! De fato, quem conheceu o pensamento do Senhor? Ou quem foi seu conselheiro? Ou quem se antecipou em dar-lhe alguma coisa de maneira a ter direito a uma retribuição? Na verdade, tudo é dele, por ele e para ele. A ele a glória para sempre. Amém. Palavra do Senhor.
1: Graças a Deus. Aclamemos o Santo Evangelho cantando.

0: O Senhor esteja convosco.
1: Ele está no meio de nós.
0: Proclamação do Evangelho de Jesus Cristo, segundo Mateus.
1: Glória a vós, Senhor.
0: Naquele tempo, Jesus foi à região de Cesareia de Filipe e ali perguntou aos seus discípulos: quem dizem os homens ser o Filho do Homem? Eles responderam: alguns dizem que é João Batista, outros que é Elias, outros ainda que é Jeremias ou algum dos profetas. Então Jesus lhes perguntou: e vós, quem dizeis que eu sou? Simão Pedro respondeu: tu és o Messias, o Filho do Deus vivo. Respondendo, Jesus lhe disse: feliz és tu, Simão, filho de Jonas, porque não foi um ser humano que te revelou isso, mas o meu Pai que está no céu. Por isso, eu te digo, tu és Pedro, e sobre esta pedra construirei a minha igreja, e o poder do inferno nunca poderá vencê-la. Eu te darei as chaves do reino dos céus, e tudo o que tu ligares na terra será ligado nos céus, tudo o que tu desligares na terra será desligado nos céus. Jesus então ordenou aos discípulos que não dissessem a ninguém que ele era o Messias. Palavra da salvação.
1: Glória a vós, Senhor.
0: Que a palavra de Deus perdoe os nossos pecados.
1: Amém.
0: Querido povo de Deus, filhos amados e queridos neste santuário de Nossa Senhora de Guadalupe, Jesus das Santas Chagas, nós estamos em Mateus capítulo 16. É praticamente o meio da missão de Jesus Cristo. E era comum, já no seu tempo, que os rabinos às vezes perguntassem: o que é que estão falando? Ou como se a gente perguntasse hoje: o que é que estão falando da obra evangelizar é preciso? O que que vocês escutam? Ou às vezes a gente faz assembleia paroquial e pergunta: como é que está a nossa caminhada? É normal esse tipo de pergunta. É normal parar para avaliar se estamos nos conseguindo fazer entender. E Jesus teve essa preocupação. Por isso, o Evangelho está dividido em dois momentos bastante distintos: a primeira parte e a segunda parte, que tem muito a ver com a primeira leitura. Então comecemos pela primeira parte. Jesus pergunta: o que dizem os homens que eu sou? Então a resposta é de alguma forma genérica e eu diria não satisfatória, porque eles dizem: alguns dizem que é João Batista. Mas lembremos, o próprio João Batista disse: eu não sou o Messias, eu vim preparar o caminho do Senhor. Então aqui há um equívoco. Outros dizem que é Elias. Espera lá, Elias é do Antigo Testamento? É verdade que havia uma promessa de que ele voltaria, mas é um profeta, o primeiro dos profetas. Outros dizem que é Jeremias. Seja o que for, a pergunta fica hoje: quem é Jesus para o mundo hoje? Comecemos por ali. É uma resposta difícil, porque para muitos, um homem que teve muita sabedoria, para o islamismo, um profeta, para os judeus, um profeta. Para os pagãos, foi como tantos que passaram na história, homens que marcaram significativamente a história, pessoas que fizeram o bem, um homem altruísta. Só que há uma diferença. A pergunta, ela é feita de novo, e ela toca o nosso coração. Pergunte para você, para vocês apóstolos, quem sou eu? Eu não sei se eles tinham maturidade sobre isso, como também eu não sei se eu e você temos a compreensão total dessa pergunta. Porque sabemos que Pedro, movido por Deus, diz: tu és o Cristo, o Filho do Deus vivo, que devia vir a este mundo. Mas eu não sei se Pedro tinha toda essa compreensão. Sabemos que depois Pedro também titubeou, mas foi movido pelo Espírito Santo. E esta é a única resposta que devemos dar. Jesus na minha vida é mais que um profeta, é mais que um grande filósofo, é mais que um grande mártir, é muito mais do que um homem e um personagem influente na história. Ele é o Salvador. Ele é aquele que significa e dá sentido ao meu existir. Jesus é a razão do meu viver. Por Ele quero viver, por Ele quero morrer. Aí as coisas mudam. Mas eu acredito que Jesus faria mais uma pergunta para nós. Sim, se você foi na resposta de Pedro, então, na tua vida concreta, nas suas decisões como profissional, ixi, padre, aí começa a complicar. Na sua vida afetiva, nas suas escolhas diante do mundo, quais delas foram feitas a partir da fé em mim? Na vida matrimonial, perdoar, relevar e conduzir o matrimônio para a santidade, aí sim é seguir Jesus Cristo. Na vida econômica, é perder um negócio bom, lucrativo, mas que tem algo de injusto, dizer não a isto por causa de Jesus. Na vida social, é estar muito atento àqueles que são oprimidos, que passam por necessidades e precisam da caridade. Aí sim, Jesus começa a ter o significado de Messias. Na vida, é sermos misericordiosos, dispostos a perdoar nossos inimigos. Oh meu Deus, aqui, aí o Senhor está apelando. Não. Eu volto ao ponto de partida. Se proclamamos de fato que Jesus é o Senhor e assim devemos fazer, o que da minha vida está pautada na vida de Jesus? Se não, são palavras ditas ao vento, são palavras sem sentido, são palavras que o Senhor não quer lábios doces. Então a pergunta fica agora, por favor, agora: quem é Jesus para você? A segunda parte do Evangelho, Jesus diz: feliz és tu, Simão, filho de Jonas, porque não foi um ser humano que te revelou isso, mas o meu Pai que está nos céus. Por isso tu és Pedro, e sobre esta pedra edificarei a minha igreja. Tem duas formas de entender. De fato, Pedro, a pedra onde foi erguida a igreja, mas eu gosto desta compreensão. A pedra fundamental, nós sabemos que é Jesus Cristo. Qual é a pedra que os construtores rejeitaram e tornou-se a pedra angular? Quem é? Jesus. Então, como Pedro é a pedra? É a pedra de construção da igreja. Então, entenda bem, a partir do momento que eu vivo o meu batismo, que eu decido seguir Jesus Cristo, eu também sou chamado a ser pedra de construção. Que eu decido seguir Jesus Cristo, eu também sou chamado a ser pedra.

construir o seu reino. Percebe como isso muda a compreensão? Como isso nos coloca na dinâmica de uma igreja viva, presente na sociedade? Eu e você somos pedra onde se constrói o reino. Você aceita? Porque se você olhar para essa igreja, ela é cheia de tijolos. É ou não é? Você consegue ver ou um tijolo? Você vê a construção. A argamassa cobre o tijolo. Nós na igreja, não é que perdemos a identidade, não fomos feitos para aparecer, nós fomos feitos para nos juntar na argamassa, nós somos feitos para formar uma igreja muito maior do que eu, muito maior do que você, que é o reino de Deus. E isto é maravilhoso, é sair da vanglória, é sair do exibicionismo, é sair do egoísmo, é colocar-se na massa, na construção e dizer: Senhor, usa-me. Repita comigo: Senhor, usa-me. Eu sou a pedra de construção. Valha-se de mim, Senhor. Tem um outro aspecto das chaves, que Jesus entrega as chaves. Se eu preciso da primeira leitura. A primeira leitura é algo que explica porquê das chaves. A leitura é do profeta Isaías. Nós estamos falando do reinado de Ezequias, no século 8 antes de Cristo. Está prestando atenção, meu filho? É um entra e sai nessa igreja hoje que ninguém aguenta. Se aquieta, povo de Deus. Ezequias, século 8. Ele tinha um primeiro ministro que se chamava Senab. Este homem era um homem corrupto. O que ele começou a fazer? Usar a máquina, o poder que ele tinha para beneficiar os seus, para pisar no povo, e ele estava construindo uma casa de mármore. De repente a história chegou até o rei. Qual era o gesto que se fazia para tirar a autoridade? Dois gestos: tirava o manto e tirava o cinto. Então, por ele ser um péssimo administrador, corrupto, ele foi destituído do cargo e é tirado a chave. Ele escolheu Eliaquim. Qual foi o gesto de colocá-lo na posição de primeiro-ministro? Coloca-se o manto, coloca-se o cinto e dá a chave do palácio, que diz ali que colocava no ombro. Por quê? Porque as chaves eram grandes. Quando a pessoa recebia a chave do rei, está dizendo que ele está autorizado em abrir a porta para as pessoas que vão visitar, fechar as portas para aqueles que vêm como inimigo. Ele é responsável de abrir a dispensa e dar de comer aos comensais, ou fechar a dispensa e dizer: chega. Isso é a primeira leitura. Agora você entendeu. Quando Ezequias dá a chave a Eliaquim, diz: trate meu povo como um pai. Está escrito bem claro: trate meu povo como um pai. Ora, quando Jesus dá a chave do reino dos céus a Pedro, o judeu já entendeu. Jesus estava instituindo

0: assumindo Pedro como o chefe dos apóstolos. E não adianta, não adianta aqui querer mudar. Eu não sei como os nossos irmãos separados podem dizer que a nossa igreja não é a igreja fundamentada na pedra fundamental, que o Papa é uma usurpação do poder. Não é. Hoje é o Papa Leão, e desde Pedro é essa sucessão apostólica que recebeu a chave. Não é para condenar, está embutido nessa entrega da chave Pedro como bispo de Roma, e o bispo de Roma, lembremos, é o Papa. Pedro, que por Mateus, Marcos e Lucas, sempre quando vão citar os apóstolos, quem é o primeiro a ser citado? Pedro. Isso mostra a primazia. Pedro, ele é empossado, mas não é o exercício do poder como um poder autoritário, não é um poder para a corrupção, não é um poder como o outro para puxar a sardinha para o seu prato. É o poder serviço, é o poder de lavar os pés, é o poder de perdoar na misericórdia, é tratar o povo como pai. Então há uma diferença muito grande. Esse é o significado bonito das chaves. Quem vê um paramento papal, ou mesmo num confessionário, às vezes, no nosso confessionário tem duas chaves: o poder de ligar e desligar. Isso não é e não deve ser entendido como um abuso, mas isso é para mostrar que nós precisamos de comunhão. Nós temos que ser igreja comunhão. Voltando atrás, onde Jesus é o único Senhor, onde Jesus é o Messias, onde Jesus é o nosso Redentor. Lhes pergunto, depois de tudo isso, quem é Jesus para você? E já vem uma segunda pergunta: como está a tua ligação com a igreja? Ah, padre, a minha ligação com a igreja, ó, eu vou levando. Para mim, missa na televisão está bom. Então eu já falei, o dia que você estiver com muita fome, assista um comercial de churrascaria e mate a sua fome, meu filho. Não substitui a vida na igreja. Por isso que a segunda leitura vem falar com muita clareza nesta linha de pensamento, que muitas vezes a gente não entende. Por isso eu falei que nem Pedro entendeu tudo, mas respondeu movido pelo Senhor. Às vezes nós temos que nos dar conta na nossa pequenez. Gente, nós somos tão pequenos. Quando eu penso, quantos milhares de anos o homem já existe? E a gente mal lembra do nosso pai. Se a gente não olhar na foto, vamos ser honestos, foge o rosto. Da avó, foge o rosto. Por que eu sou daqueles que eu vou na peregrinação e peço para as pessoas: imprima, porque se você deixa no celular, você não olha mais. E você às vezes olhando, por isso que é importante você ter o teu porta-retrato do teu casamento. Não é para mostrar o quanto você era bonitinho quando era bonitinha, é para você passar e ter a lembrança: puxa, eu casei. Por que eu estou contando isso? Porque nós somos tão pequenos diante do mundo, que nós não entendemos o que Deus quer, completamente não. Quantas coisas na nossa vida, que você fala: meu Deus, eu me curvo à tua providência, eu aceito por um ato de fé, Eu não entendo, olha o exemplo de Maria. Eu não compreendo tudo, mas eis-me aqui. Por isso a segunda leitura até vai dizer de Pedro, até vai dizer dos grandes da Bíblia: nem tudo compreendemos e nem tudo entenderemos enquanto estivermos nesta terra. Mas fé não é acreditar sem ver, esperar sem possuir. Então sejamos homens de fé, a dizer: Senhor, aí fecho com o que foi no meu diaconato, da minha ordenação, foi tudo posso naquele que me fortalece. Mas no meu diaconato foi esta frase: Senhor, Senhor, completai em mim a obra começada. Pela fé, nós temos sempre que dizer, repita comigo: Senhor,
1: Senhor,
0: completai em mim,
1: completai em mim,
0: mesmo que eu não entendo,
1: mesmo que eu não entenda,
0: a obra começada,
1: a obra começada.
0: Você tem certeza que você falou isso? Tem certeza? Então você vai repetir de novo com de pé: Senhor,
1: Senhor,
0: completai em mim,
1: completai em mim,
0: a obra começada,
1: a obra começada.
0: Amém.
1: Amém.
0: Creio
1: em Deus Pai Todo-Poderoso, Criador do céu e da terra, e em Jesus Cristo, seu único Filho, nosso Senhor, que foi concebido pelo poder do Espírito Santo, nasceu da Virgem Maria, padeceu sob Pôncio Pilatos, foi crucificado, morto e sepultado, desceu à mansão dos mortos, ressuscitou ao terceiro dia, subiu aos céus, está sentado à direita de Deus Pai Todo-Poderoso, donde há de vir a julgar os vivos e os mortos. Creio no Espírito Santo, na Santa Igreja Católica, na comunhão dos santos, na remissão dos pecados, na ressurreição da carne, na vida eterna. Amém.
0: Devemos com confiança as nossas preces a Deus, dizendo: Senhor, escutai-nos e fortalecei a nossa fé todos.
1: Senhor, escutai-nos e fortalecei a nossa fé.
2: Para que a Igreja, sustentada pela fé de Pedro, permaneça firme na proclamação de Jesus como Messias e Senhor, rezemos.
1: Senhor, escutai-nos e fortalecei a nossa fé.
2: Para que os doentes, desanimados e por aqueles que vacilam na fé, para que encontrem em Cristo a força e a esperança necessárias, rezemos.
1: Senhor, escutai-nos e fortalecei a nossa fé.
2: Para que possamos responder com convicção à pergunta de Jesus: e vós, quem dizeis que eu sou? Testemunhando com a vida que Ele é o Senhor, rezemos.
1: Senhor, escutai-nos e fortalecei a nossa fé.
2: Para que fiéis leigos, fortalecidos pelo Espírito Santo, assumam com alegria sua missão de testemunhar Cristo no mundo, na família, no trabalho e na sociedade, rezemos.
1: Senhor, escutai-nos e fortalecei a nossa fé.
0: Desculpa provocá-los. Quem é Jesus para você? Responda. Ah, preguei até agora, é o Messias. Quem é Jesus para você? É o
1: Messias.
0: Então agora reze e diga: Senhor, completai em mim a obra começada.
1: Completai em mim a obra começada.
0: Faça a sua prece. Onde você sente que Deus precisa trabalhar mais na tua vida? Qual área da tua vida que está precisando mais de uma modelagem de Deus? Olha o que eu usei a palavra: moldagem, modelagem de Deus. Qual área da vida? Senhor, por mais que sois o meu Rei, Senhor e Salvador, essa área da minha vida está confusa, está frágil. Trabalhai, Senhor. Fortalecei, Senhor. Atendei-nos, ó Pai. Nós vo-lo pedimos por teu Filho no Espírito Santo.
1: Amém. 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

0: orai, irmãos e irmãs, para que, trazendo ao altar a alegria e a fadiga de cada dia, nos disponhamos a oferecer um sacrifício aceito por Deus Pai Todo-Poderoso.
1: Receba o Senhor por tuas mãos este sacrifício, para a glória do seu nome, para o nosso bem e de toda a sua santa igreja.
0: Senhor, pelo único sacrifício do vosso Filho,

0: Senhor esteja convosco.
1: Ele está no meio de nós.
0: Corações ao alto.
1: O nosso coração está em Deus.
0: Demos graças ao Senhor e nosso Deus.
1: É nosso dever e nossa salvação.
0: Na verdade, é digno e justo, é nosso dever e salvação dar-vos graças sempre em todo lugar. Senhor Pai Santo, Deus Eterno e Todo-Poderoso, vós nos concedeis a cada momento o que mais nos convém e conduzis a vossa igreja por admiráveis e diversos caminhos. Vós não cessais de ajudá-la com a força do Espírito Santo, para que sempre fiel ao vosso amor, jamais deixe de invocar-vos na tribulação, nem se esqueça de louvar-vos na alegria com Cristo Senhor nosso. Por isso, associados aos coros dos anjos, nós vos louvamos com alegria, dizendo a uma só voz:
1: Santo, Santo, Santo, Senhor Deus do Universo, o céu e a terra proclamam a vossa glória. Hosana nas alturas, bendito que vem em nome do Senhor, hosana nas alturas.
0: Na verdade, ó Pai, vós sois santo e fonte de toda a santidade. Santificai, pois, estes dons, derramando sobre eles o vosso Espírito, a fim de que se tornem para nós o corpo e o sangue de nosso Senhor Jesus Cristo.
1: Enviai o vosso Espírito Santo,
0: estando para ser entregue, abraçando livremente a paixão. Jesus tomou o pão, pronunciou a bênção de ação de graças, partiu e deu aos seus discípulos, dizendo: Tomai todos e comei, isto é o meu corpo, que será entregue por vós.

Do mesmo modo, ao fim da ceia, ele tomou o cálice em suas mãos e, dando graças, novamente entregou aos seus discípulos, dizendo: tomai todos e bebei. Este é o cálice do meu sangue, o sangue da nova e eterna aliança, que será derramado por vós e por todos para a remissão dos pecados. Fazei isto em memória de mim.

0: mistério da fé.
1: Anunciamos, Senhor, a vossa morte e proclamamos a vossa ressurreição. Vinde, Senhor Jesus.
0: Celebrando, pois, o memorial da morte e a ressurreição do vosso Filho, nós vos oferecemos, ó Pai, o pão da vida, o cálice da salvação, e vos agradecemos porque nos tornastes dignos de estar aqui na vossa presença e vos servir.
1: Aceitai, ó Senhor, a nossa oferta.
0: Suplicantes vos pedimos que, participando do corpo e sangue de Cristo, sejamos reunidos pelo Espírito Santo num só corpo.
1: O Espírito nos una num só corpo.
0: Lembrai-vos, ó Pai, da vossa Igreja que se faz presente pelo mundo inteiro e aqui convocada no dia em que Cristo venceu a morte e nos fez participantes de sua vida imortal, que ela cresça na caridade em comunhão com o Papa Leão, com o nosso arcebispo José Antônio Peruzzi e seus auxiliares, bispos do mundo inteiro, presbíteros, os diáconos e todos os ministros do vosso povo.
1: Lembrai-vos, ó Pai, da vossa Igreja.
0: Lembrai-vos também na vossa misericórdia dos nossos irmãos e irmãs que adormeceram na esperança da ressurreição e de todos os que partiram desta vida, acolhei-os junto a vós na luz da vossa face.
1: Concedei-lhes, ó Senhor, a luz eterna.
0: Enfim, nós os pedimos, tende piedade de todos nós, dai-nos participar da vida eterna com a Virgem Maria, Mãe de Deus, Mãe de Guadalupe, São José, seu esposo, apóstolo, São Pio de Pietrelcina, Santa Mônica, Santo Agostinho e todos os santos que neste mundo viveram na vossa amizade, a fim de vos louvarmos e glorificarmos por Jesus Cristo, vosso Filho. Por Cristo, com Cristo, em Cristo, a vós, Deus Pai, Todo-Poderoso, na unidade do Espírito Santo, toda honra e toda

0: com fé e confiança, rezemos juntos a oração que o Senhor nos ensinou.
1: Pai nosso, que estais nos céus, santificado seja o vosso nome. Venha a nós o vosso reino. Seja feita a vossa vontade, assim na terra como no céu. O pão nosso de cada dia nos dai hoje. Perdoai-nos as nossas ofensas, assim como nós perdoamos a quem nos tem ofendido. E não nos deixeis cair em tentação, mas livrai-nos do mal.
0: Livrai-nos de todos os males, ó Pai, dai-nos hoje a vossa paz. Ajudados pela vossa misericórdia, sejamos sempre livres do pecado, protegidos de todos os perigos. Enquanto vivendo a esperança, aguardamos a vinda do Cristo Salvador.
1: Vosso é o reino, o poder e a glória para sempre.
0: Senhor Jesus Cristo, dissestes aos vossos apóstolos: eu vos deixo a paz, eu vos dou a minha paz. Não olheis os nossos pecados, olha a fé que anima a vossa igreja. Dai-lhe segundo o vosso desejo a paz, unidade. Vós que sois Deus com o Pai e o Espírito Santo.
1: Amém.
0: Aos que estão neste santuário, a você que nos acompanha pelos meios de comunicação, que a paz de Jesus esteja com todos vocês.
1: O amor de Cristo nos uniu. Cordeiro de Deus, que tirais o pecado do mundo, tende piedade de nós. Cordeiro de Deus, que tirais o pecado do mundo, tende piedade de nós. Cordeiro de Deus, que tirais o pecado do mundo, dai-nos a paz.
0: Com vossos frutos, Senhor, saciais a terra inteira. Da terra fazeis brotar o pão e o vinho que alegra o nosso coração humano. Eis o Cordeiro de Deus que tira o pecado do mundo.
1: Senhor, eu não sou digno de que entreis em minha morada, mas dizei uma palavra e serei salvo.
0: Eu não sou de fazer comentário neste momento, mas hoje, quando o ministro, quando você vier para receber a Eucaristia, os ministros vão até você, receba essa comunhão junto nesse amém. Completai em mim a obra começada. Repita.
1: Completai em mim a obra começada.
0: Deus escuta.
1: Cantemos.

0: voltar e dizer: meu primeiro amor é Jesus. 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
1: Jesus.
0: Cantemos.

Senhor, nós vos pedimos, realizai plenamente em nós a obra redentora da vossa misericórdia. Em vossa bondade, levai-nos a tão alta perfeição, que reconfortados por vossa graça em tudo possamos

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Inabalável, com fé, a tempestade vai passar. De pé. Meu primeiro amor é Jesus. Vai lá.

0: objetos. Levante os objetos, abençoai, Senhor, esses objetos, como foram feitos para honrar vosso diletíssimo Filho, nosso Senhor Jesus Cristo, que na terra tenhamos a intercessão e no futuro a glória eterna. Por Cristo, Senhor nosso.
1: Amém.
0: O Senhor esteja convosco.
1: Ele está no meio de nós.
0: Abençoe-vos, Deus Todo-Poderoso, Pai, Filho, Espírito Santo.
1: Amém.
0: Foi bom estar aqui?
1: Foi.
0: Viva Nossa Senhora de Guadalupe.
1: Viva.
0: Viva Jesus das Santas Chagas.
1: Viva.
0: Cantemos.
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2: 20 horas e 2 minutos.

Chuva de bênção, de misericórdia, povo de Deus. É dia de Crescendo na Fé. Aqui, Padre Kleber, seu evangelista, já com você. Programa musical, Palavra de Deus, e a gente vai assim nessa alegria. Seja bem-vindo, seja bem-vinda. Quem está lá no meu site, Padre Kleber, seu evangelista, .org.br. As pessoas vão lá dando feedback de como é que está. Gente, vamos de música, vamos começar já com tudo assim nesse programa de evangelização. Vamos começar? Graça Pai, Fábio de Melo canta para você. Padre Fábio de Melo.

Pode ser que você hoje também necessite ser olhado por Deus com olhos de amor. Eu sei que não é fácil a gente conviver com os nossos defeitos, mas desafie-se. Desafie-se a pensar que Deus ainda acredita em você. E se Ele ainda acredita, quem sou eu para duvidar agora?

0: Paz.
1: É, você ouviu Graça Pai com o Padre Fábio de Mello. E nós vamos com esse programa de evangelização, já trazendo para você uma música do meu CD. Você que é apaixonado pela evangelização, gosta de pregações do Padre Clébio Evangelista, já entrou no YouTube para conhecer as minhas pregações lá? Já visitou o site do padre? Já tem o CD musical ou ainda não? Filho, tem que adquirir. Inclusive o padre lançou o livro Depressão, Esse Mal Tem Cura. E olha o que tem de gente dando feedback de que esse livro foi libertador. A depressão tá aí. A depressão tá batendo a porta de muita gente. A tristeza, a angústia está chegando. Vamos curar a depressão com esse livro? Você pode adquirir lá, tá? E vamos de música. Aqui, agora com o padre Clébio Evangelista. É comigo mesmo. Essa linda canção com a Jaqueline Conze. Em teus rios.

A gente vai ouvindo essas canções e vai sentindo tanto, tanto, tanto a presença de Deus. É ou não é verdade? Quando Deus age, gente, quando Deus fala no nosso coração através de uma música, a gente começa a ter o processo da cura interior, cura espiritual. E eu quero pedir desde já, Senhor, para todos aqueles que talvez estejam vivendo uma fase de angústia na vida, uma fase de tristeza. Essa água que nós pedimos é a água viva, é a água que jorra do peito aberto de Jesus. Por isso, eu peço de modo muito especial por aqueles que estão sofrendo alguma tribulação espiritual muito forte. Tá? Daqui a pouquinho o padre vai voltar com você. Tem muita música boa hoje, tem muita coisa boa. Daqui a pouquinho o padre volta. E desde já eu quero pedir, Senhor, que através desse programa, toda canção, toda música que aqui for tocada, todo direcionamento espiritual seja justamente para aqueles que mais necessitam. Convide o vizinho, fale para alguém que o padre Clébio Evangelista está com o programa Crescendo na Fé, que com certeza tem muita gente precisando. Tá? Nós vamos encerrando agora com o padre Marcelo Rossi, Faz um Milagre em Mim, daqui a pouquinho já estamos voltando.

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2: 20 horas e 14 minutos.
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Queremos celebrar a vitória do Senhor. Estamos aqui, Senhor, para celebrar o seu amor. Programa Crescendo na Fé. É assim. A gente fica muito feliz quando a gente recebe aqui um retorno das pessoas que estão adquirindo CD, livros de evangelização. Você que entra no site do Padre Kleber Evangelista.org.br, lá tem a loja virtual. Né? Faça como muitas pessoas estão fazendo, através do programa Crescendo na Fé, vão gostando das canções, vão ouvindo falar do livro e, é claro, vão desejando essas coisas de Deus, né, gente? Isso é muito importante, tá? Você está com o programa Crescendo na Fé e aqui no programa Crescendo na Fé não falta música. Quão grande és tu!

Essa canção eu acho linda, linda, linda. Quão grande és tu, oh Senhor meu Deus. Eu também fico maravilhado, Senhor, com tantas coisas que o Senhor nos faz. Eu costumo dizer que quem tem a sensibilidade espiritual, hein, filho? Filho, presta atenção no que o padre vai dizer. Quem tem a sensibilidade espiritual, percebe quando Deus está agindo. Agradeça a Deus sempre, sempre, sempre por aquilo que Ele te dá, por aquilo que Ele faz na tua vida, tá? Por isso que eu digo assim, que a música fala, né? A música, ela canta aquilo que é real, aquilo que a gente está vivendo. Nós vamos agora com mais uma música do meu novo CD, Quem é que não conhece essa canção? Sabe que eu costumo dizer assim, que quando a gente agradece ao Senhor, quando a gente louva o Senhor pelos benefícios que Ele nos dá, a graça do Senhor é no mínimo em dobro para cada um de nós. Por isso, Senhor, eu gostaria muito de que esse teu filho agora pudesse te louvar. Tantos caminhos a gente acaba andando e a gente só encontra um caminho. Essa música ela começa dizendo assim: toda a minha vida procurei por ruas e lugares que passei à espera de um milagre de amor e só encontrei no Senhor. Vamos ouvir essa linda canção?

Ô, Jesus amado, essa canção fala da alma, né, gente? Do meu novo CD, viu? Essa linda canção que você ouviu agora. Lembrando que aqueles que querem o CD do Padre, é só entrar no site, ir lá na loja virtual e adquirir os produtos de evangelização. Não esqueça do novo livro, Depressão, esse mal tem cura. Tá bombando, bombando, como diz o jovem. Esse livro é para adolescente, para jovem, para adulto, para todo mundo esse livro. Quem é que nunca teve acesso à tristeza, angústia e talvez até chegando à depressão? Infelizmente é a verdade. Quem é que nunca passou por problema e você sabe administrar seus problemas? Ah, filho, o Senhor quer que você administre, que você de fato seja usado e ousado por Deus. Tá? Daqui a pouquinho o Padre vai voltar com você. Tem mais, Crescendo na Fé, então, hoje.

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É, você ouviu Ser Livre com o Padre Reginaldo Manzotti aqui no programa Crescendo na Fé. Você está com o Padre Kleberson Evangelista. E olha, deixa eu contar que no final do programa tem aquela bênção especial. Todo programa o Padre dá uma bênção. E você talvez esteja precisando hoje dessa bênção. Sabe, quando um padre estende as mãos, pode ser do estúdio da rádio como eu estou aqui, mas estende a mão, essa bênção pode gerar para você cura e libertação, porque é o próprio Jesus que, através do padre, concede a graça. Você crê nisso, filho? Que através de um sacerdote, de um padre da igreja, o Senhor pode agir? Ô Senhor, eu te louvo e te bendigo porque através desse programa eu quero, filho, desejo ardentemente que você faça parte dessa evangelização com a gente, tá? Entra lá no site, conheça as pregações do padre, visite a nossa obra de evangelização, tá?

padreclebersevangelista.org.br. Padre Zezinho, ele é o padre que... pai da música católica. Ele é o patriarca da música católica. E é quem é que nunca ouviu falar dessa canção? Um certo Galileu.

Linda, linda, linda canção, né, gente? É Jesus, não morre mais, ele ressuscitou. Uma canção que se tornou um hino da igreja. Eu tive o prazer de conhecer o padre Zezinho no encontro dos padres cantores do Brasil, que aconteceu em Aparecida, há uns anos atrás. Lá estava o padre Reginaldo Manzotti, inclusive, padre Antônio Maria, tantos padres cantores. Eu estava lá e tive a graça de conhecer, numa humildade, sabe, uma sabedoria, gente. Uma sabedoria, quando o padre Zezinho abre a boca, é muita sabedoria. E com certeza você que gosta do padre Zezinho e tantos outros padres e cantores, reze pelos padres que estão na evangelização. Porque às vezes a gente que está à frente, a gente que está dando a cara para bater, sabe, às vezes somos até mais apedrejados, mais questionados, porque estamos na frente, estamos na mídia. E tantos padres que estão, né, passando por tribulações, problemas sérios do ponto de vista psicológico, afetivo. Temos que rezar pelos padres, sim. Né? Temos que rezar. Daqui a pouquinho o padre vai voltar com você. E não se esqueça que nós temos hoje uma bênção especial. Já colocou o copo com água, carteira de trabalho, chave do carro e da casa aí? Não? Então coloque, porque daqui a pouquinho o padre vai voltar com bênção especial para você. Tem mais crescendo na fé daqui a pouquinho para você.

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1: 20 horas e 40 minutos.
2: Senhora do Carmo. Madrinha da obra Evangelizar. Por tuas mãos recebemos o escapulário como sinal de proteção, amor e cuidado. Queremos agradecer pelas graças recebidas e por seu sim que nos trouxe a salvação. Mãe, protetora do amor e da paz, protegei-nos como protegestes a Jesus. Mãe do Escapulário, cheia de graça e esplendor, rogai por nós, por nossas famílias e pela obra. Evangelizar é preciso. Amém.

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1: É o programa Crescendo na Fé, dando graças a Deus por tudo aquilo que o Senhor nos dá. Você acabou de ouvir Dou-te Glória, é do meu primeiro CD musical, essa linda canção. Inclusive gravei um clipe, você que quer lá no YouTube, foi na região de Matinhos do Paraná, na praia de Matinhos. O padre gravou esse clipe lá naquela pedra grande que tem em Matinhos. Lindo, lindo ficou o clipe. Inclusive essa semana eu estava dando uma olhada lá naquele clipe, relembrando que momento bonito foi aquele. Sabe que enquanto o padre estava cantando, até um testemunho, uma onda veio e passou assim, lavou aquela pedra como um todo, sabe? E a gente cantando essa linda canção, parece que foi um momento de tanta unção lá na Praia de Matinhos quando a gente gravou. Se você quiser ter acesso, vai lá no YouTube e coloque Dou-te Glória, clipe Padre Kleberson Evangelista, tá? Dou-te Glória, clipe Padre Kleberson Evangelista, você vai ver lá a linda gravação que nós fizemos lá na Praia de Matinhos, esse clipe oficial, foi lindo, lindo, lindo. Vamos de Dunga agora? Tenha fé.

Você ouviu agora com o Dunga, Tenha Fé. E essa canção fala uma grande verdade. O que que nós somos sem a fé? O que é que, aonde é que nós chegamos sem a fé? Nós precisamos ter fé e precisamos redobrar a fé, sobretudo quando estamos passando por momentos de dificuldade, momentos de frustrações. Filho, filha, tenha fé, tenha fé. Acredita que aquelas pessoas que se foram, por mais que façam falta, elas estão com Deus. E como é gostoso saber que essas pessoas estão com Deus. Estão bem, estão bem. Eu creio, Senhor, todos aqueles que partiram estão bem, estão com Deus. E que o Senhor possa pegar você no colo, filho. Filho, pegar você no colo. Nós vamos nos preparando já para essa bênção que o Padre quer dar para você, mas antes eu preciso que você ouça essa canção.

Oh, Senhor, Tu és maravilhoso, Senhor, porque essa canção nos prepara para recebermos a Tua bênção. Sentimos o Teu colo, sentimos a Tua paz. E quero pedir que tudo aquilo que não provém de Ti se afaste da vida desse Teu filho e dessa Tua filha. Oh, Pai, tem copo com água, carteira de trabalho, chave do carro e da casa, tem roupas na frente desse rádio para ser abençoado. E que essa bênção possa trazer tanta luz para esse teu filho. Que ele testemunhe depois, ouvir o programa Crescendo na Fé e sentir a bênção do Senhor através daquela unção. Um padre estendendo as mãos para expulsar demônios se tiver aí. Para devolver alegria onde há tristeza. Saúde onde há doença. Eu creio, tu és médico dos médicos. Pela intercessão de São Rafael, padroeiro da paróquia, o qual eu trabalho como pároco, na região da cidade industrial de Curitiba. Oh, Pai, pela intercessão de São Rafael, médico do corpo e da alma, esteja na porta dos hospitais agora, esteja ao lado do leito desse filho que está internado. A minha bênção, em nome do Pai, do Filho e do Espírito Santo. Amém. Oh, filho e filha de Deus, que alegria poder estar com você nesse programa, rezando, cantando junto com você. Fique na paz, que Deus abençoe.

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6: 20:55.
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o que a vida espera de você. Não é sobre o que você espera da vida, mas é sobre aquilo que você deve realizar. Aquilo que você tem nas suas mãos para entregar como oferta. No Evangelho de hoje, nós vamos encontrar o céu inteiro. E São Bernardo, fazendo uma profunda reflexão, vai dizer: nós esperamos o sim de Nossa Senhora. Diante do anúncio do anjo, o céu, os patriarcas, os profetas, nós esperamos o sim da Virgem Imaculada. O céu inteiro espera o seu sim. Eu sou a irmã Maria Raquel, do Instituto Hesed, e para mim é uma alegria, há tantos anos, viver este encontro diário com Deus, poder sentar aqui, convidar você e juntos fazermos essa experiência que transforma, transforma vidas, transforma famílias, reorienta toda uma vida, porque há poder na palavra de Deus. Seja muito bem-vindo. Em nome do Pai, e do Filho, e do Espírito Santo. Amém. No sexto mês, o anjo Gabriel foi enviado por Deus a uma cidade da Galileia chamada Nazaré, a uma virgem prometida em casamento a um homem chamado José. Ele era descendente de Davi e o nome da virgem era Maria. O anjo entrou onde ela estava e disse: alegra-te, cheia de graça, o Senhor está contigo. Maria ficou perturbada com essas palavras e começou a pensar qual seria o significado da saudação. O anjo então disse-lhe: não tenhas medo, Maria, porque encontraste graça diante de Deus. Eis que conceberás e darás à luz um filho, a quem porás o nome de Jesus. Ele será grande, será chamado Filho do Altíssimo, e o Senhor Deus lhe dará o trono de seu pai Davi. Ele reinará para sempre sobre os descendentes de Jacó, e o seu reino não terá fim. Maria perguntou ao anjo: como acontecerá isso, se eu não conheço homem algum? O anjo respondeu: o Espírito virá sobre ti e o poder do Altíssimo te cobrirá com sua sombra. Por isso, o menino que vai nascer será chamado Santo, Filho de Deus. Também Isabel, tua parenta, concebeu um filho na velhice. Este já é o sexto mês daquela que era considerada estéril, porque para Deus nada é impossível. Maria então disse: eis aqui a serva do Senhor, faça-se em mim, segundo a tua palavra. E o anjo retirou-se. Palavra da salvação, glória a vós, Senhor. Hoje eu quero meditar com você e quero pedir ajuda então de São Bernardo, um homem profundamente mariano. Eu vou partilhar este texto, essa homilia de São Bernardo, com você, que é profundíssima. Eu peço que você escute com atenção, deixando que essas palavras caiam profundamente no teu coração e aí se enraizem. E você possa experimentar, a partir desta meditação, o mover de Deus. Essa palavra tem poder para te mover, para tirar você dessa estagnação, dessa paralisia. Essa palavra tem poder para te fazer decidir e decidir conforme a vontade de Deus. Essa palavra tem poder de te libertar das algemas espirituais que hoje te acorrentam. Há poder nesta palavra. Escute. Ouviste, ó Virgem, que vais conceber e dar à luz um filho, não por obra de homem, mas do Espírito Santo. Não é obra de um homem, é obra de Deus, é obra do Espírito Santo. O anjo espera a tua resposta. Já é tempo de voltar para Deus que o enviou. Também nós, Senhora, miseravelmente esmagados por uma sentença de condenação, sim, pecamos, caímos. O céu então fechou-se para nós. Nós também miseravelmente, esmagados por uma sentença de condenação, esperamos a tua palavra de misericórdia. São Bernardo está sendo a nossa voz aqui, dizendo: não é só o anjo que está esperando, Maria.
A humanidade inteira, eu também estou esperando a tua resposta. Eu também preciso do teu sim. Eis que te é oferecido o preço da nossa salvação. Se consentes, se disseres sim, seremos livres. Todos somos criados pelo Verbo Eterno, mas caímos na morte. Com uma breve resposta tua, Senhora, seremos recriados e novamente chamados à vida. Com a breve resposta